não sei quantos aqui precisam, querido, mas eu creio que o Deus da restituição está nesse lugar. Quantos creem que o Deus da restituição está aqui, querido? Se você crê, levante as suas mãos, amado. Levante as suas mãos e comece a clamar a Ele, querido. Comece a clamar, levante um clamor nesse lugar. Porque Ele é poderoso para fazer muito mais na tua vida do que você sonha, do que você pensa, do que você imagina. Se você crer, senta a tua mão comigo. Vamos declarar, oh, que Ele é poderoso para fazer infinitamente.

0: será num nível muito maior daquilo que se perdeu, querido. Será num nível muito maior do que se perdeu. Será pelo menos 7 vezes mais. Virá de restituição sobre a tua vida no nome de Jesus. Sabe por quê? Levanta a mão comigo, diga. Porque eu tenho.
1: Muito bem, tá na hora do nosso intervalo. Daqui a pouquinho tô de volta. Volto já já.
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1: 9:17.
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1: Olha aí, pra você de boa conectada aqui curtindo o nosso som, sejam bem-vindos ao nosso Top Gospel Brasil. Bom, durante a semana a gente medita em 2 Coríntios capítulo 5, versículo

Eis que surgiram coisas novas. Se você está em Cristo, vai surgir coisas novas, meu irmão. Deixa as coisas que já passaram. Vai surgir, permanecer firme. Vai surgir coisas novas na sua vida. A realidade da nova criação, amém? Então fica aí que a gente vai tocar mais louvorzão.

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0: Tá na sua, tá na nossa rádio. Oba, vamos dar um tempinho, volto já.
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2: 9:31.
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8: Olá Brasil, está no ar o Central de Notícias e vamos aos destaques desta hora.
9: Pesquisa Genial Quest mostra que 7 em cada 10 brasileiros apoiam o fim da escala 6x1 de 6 dias de trabalho para um de descanso. O levantamento ouviu 2.004 pessoas acima de 16 anos em todo o país entre os dias 8 e 11 de maio. 68% dos entrevistados apoia a mudança, 22% são contra e 7% não sabem ou não responderam. Em dezembro, 72% eram favoráveis à redução da jornada. Se a redução vier com corte no salário, o apoio cai para 60%. A redução da jornada sem diminuição do salário é debatida por comissão especial na Câmara dos Deputados. A proposta de emenda à Constituição altera o parágrafo 13 do artigo 7º para reduzir a jornada de 44 para 40 horas. E uma cachorra desaparecida é encontrada presa dentro de uma parede no Paraná. Pandora estava sumida há 10 dias em Guarapuava. O resgate foi feito por moradores em uma casa em construção no bairro Morro Alto.
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0: De boa! Tudo bem, pessoal? Tranquilo? Oba! Vamos que vamos então por cá, fazendo companhia para você que está conectado, curtindo nosso programa. Parabéns aí você que faz aniversário hoje. Vamos curtir, louvor, aumenta.

maravilha, hora do nosso intervalo, daqui a pouquinho tô de volta. Já, a gente volta, porque, terça-feira, né, dia 19 de

0: de família, claro. Volto já já.
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2: 9h45.
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0: E aí, pessoal, tranquilo? Maravilha, né? Vamos que vamos.

olha só, não é religião, é isso, nada disso. E a igreja, ou seguir regras não salva, meu irmão. A salvação exige habitar em Cristo Jesus. Amém. Glória a Deus. Condição essencial de estar em Cristo Jesus é tudo isso. Daqui a pouquinho eu falo mais. Eu falo o terceiro ponto pra você que tá ligadão aí curtindo o nosso programa. Aumenta, chega na última sequência.

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0: fora, a um membro fora do corpo, né? E isso acaba acontecendo o quê? Que o membro fora do corpo, ele morre. Amém? Então valeu, gente. Obrigado pela companhia. Amanhã, se Deus permitir, a gente tá de volta. Forte abraço. Tchau, tchau.
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3: 9:59. 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
3: 10:01.
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16: De volta, e pra falar que Solange Almeida lançou São João. A cantora Solange Almeida acabou de lançar o conteúdo integral do audiovisual São João, projeto que celebra uma das épocas mais emblemáticas da cultura nordestina, as festas juninas. Ao todo, são 16 faixas entre regravações e inéditas. Gravado em abril no Mirante do Passo, em Recife, o DVD contou com a participação de vários convidados, todos ligados ao forró e à cultura nordestina. Tato do Falamansa, Elba Ramalho, Luiz Fidelis, Eliane, Santana, Lara Amélia e Flávio José. O projeto marcou um momento importante na carreira da cantora, que apostou em um trabalho voltado à valorização do forró, em suas várias vertentes, e das tradições de São João. O DVD representa a concretização de uma ideia que surgiu durante a pandemia. Tirei finalmente o projeto do papel. Vou sair no São João, cantando esse repertório lindo, resgatando músicas e cantores maravilhosos participando comigo, disse Solange. Vale a pena conferir, hein? Daqui a pouquinho eu volto com mais notícias do mundo da música. Até já!
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21: Fala, minha gente linda, apaixonada. É terça-feira, 19 de maio de 2026. Um abraço forte para você, minha amiga, meu amigo, porque a partir de agora está no ar o Encontro Central, o encontro de apaixonados, de amores de verdade. Eu sou o Ailton Moreno, quero abraçar você e desejar que você viva intensamente esse nosso encontro de emoção, de sentimentos bons e de canções. E ainda bem que a gente não perde a mania de acreditar que o melhor está por vir, que sempre vale a pena recomeçar, que ainda existe bondade no próximo, que a luta um dia acaba, que a decepção não mata, que o coração aprende a perdoar e que acreditar em Deus faz toda a diferença para a nossa vida ser melhor. E acima de tudo, saber que vivemos para amar e ser amados. E encontramos alguém que nos faz feliz e nos proporciona a alegria de viver intensamente. Por isso, convido você para começarmos o nosso programa com canções. Na primeira parte tem lançamentos, tem músicas para a gente recordar, tem tanta coisa boa para dividir. E na segunda parte do programa, a gente já viaja lá no tempo com a saudade, com a recordação, com músicas românticas que fazem bem para quem ama e se apaixona. Amores apaixonados, começando nosso Encontro Central, e aí a gente já recorda por aqui uma canção muito bonita do Elton John.

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Hora da gente fazer aquele intervalo, é pequenininho. Eu já volto trazendo mais canções, emoções e os sentimentos bons que não param no nosso Encontro Central. Volto rapidinho.

0: 10h32.
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4: Olá, Brasil. Está no ar o Central de Notícias. E vamos aos destaques desta hora. Uma operação interestadual contra crimes de estupro de vulnerável mobilizou equipes policiais em Pernambuco, Mato Grosso e Mato Grosso do Sul na manhã da segunda-feira, 18 de maio. Ao todo, 18 mandados de prisão preventiva foram expedidos durante a ofensiva batizada de Operação Marco Zero. Em Pernambuco, uma das cidades incluídas na ação foi o Recife. A operação também teve alvos em Cuiabá e Campo Grande. A ação foi coordenada pela Polícia Civil e ocorre em referência ao Dia Nacional de Combate ao Abuso e à Exploração Sexual Infantil, lembrada em 18 de maio em todo o país. As autoridades não divulgaram os nomes dos investigados nem detalhes dos casos apurados. Segundo a polícia, a medida tem como objetivo preservar as vítimas e garantir o andamento das investigações. De acordo com a Delegacia Especializada de Defesa da Criança e do Adolescente, as investigações reuniram provas consideradas consistentes para fundamentar os pedidos de prisão preventiva encaminhados à justiça. Dois laboratórios brasileiros iniciaram voluntariamente o recolhimento de lotes de medicamentos para colesterol e também de corticoide para tratamento de inflamações. A informação foi confirmada pelo Diário Oficial da União nesta segunda-feira, 18.
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Olá, meus amores apaixonados. Estamos voltando com o nosso Encontro Central. Como é bom estarmos juntinhos para vivenciar as canções, as emoções, os melhores momentos de amores. Deixe os outros serem quem são. Nós não podemos obrigar ninguém a mudar, mas sim oferecer uma atmosfera mental positiva, na qual eles possam mudar se quiserem. Entretanto, não nos cabe fazer a transformação por alguém, para eles e por eles. Todo mundo está aqui para aprender as próprias lições. E se fizermos o trabalho dos outros, eles simplesmente terão que refazer o que foi feito, por não terem tomado a iniciativa. Tudo o que podemos fazer é amá-los e assim deixar que sejam quem são. Saiba que a verdade está sempre neles e que eles poderão mudar assim que quiserem. A vida é assim. Você muda, eu mudo. Todos nós passamos por estágios desta vida. O mais importante é saber amar, viver e ser feliz. Mais uma canção linda para a gente ouvir no nosso Encontro Central.

Gente, essa canção bonita que acabamos de ouvir, chamada Desfez em Mim, do Raimundo Fagner. O Fagner cantou essa canção lindíssima, composta por Maicon Sullivan e Paulo Massadas, lá nos anos 80. Saudades e recordações que fazem parte de nossas vidas. E assim a gente vai partilhando, vai dividindo esses encontros maravilhosos de amores. Vamos ouvir outra canção? Quem canta pra gente agora é o Dalto, Espelhos d'Água.

falando ao coração dos apaixonados. Nosso encontro central, aqui na trilha sonora do seu rádio. Venha viver intensamente, venha partilhar intensamente todas as noites aqui do seu rádio, curtindo as melhores canções. É hora de ouvir canções que falam ao coração.

0: Hora da gente dar aquela pausa pequenininha, mas já volto com o Encontro Central, Encontro de Amores, na trilha sonora do seu rádio.
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2: 11:04.
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Olá, meus amores, apaixonados e apaixonadas. Estou voltando com o nosso encontro central na trilha sonora do seu rádio, trazendo mais canções. Vou abraçando você, desejando que tudo de bom aconteça em sua vida, porque amar, se apaixonar, é vivenciar coladinho, coladinha com quem a gente ama.

0: Ouvimos Captain Tennelly cantando pra gente dentro do Encontro Central. Você tá apaixonada aí, meu amigo? Tá apaixonada, minha amiga? Tem mais canções pra gente.
1: Bem...

O amor e as paixões fazem parte de nossas vidas, né? Como essa Paixão de Mulher, cantada por Paula Fernandes. Antes nós ouvimos também uma linda canção que foi o Roberto Carlos e a Sophie Charlotte. Agora é hora de você, apaixonada e apaixonada, curtir com a gente uma canção do Gilberto Gil, Não Chore Mais.

0: 11:31.
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3: Olá, Brasil, está no ar o Central de Notícias e vamos aos destaques desta hora. O governo Lula decidiu que os DETRANs deverão exigir exame toxicológico para a obtenção da primeira carteira nacional de habilitação para motos e carros. A exigência foi retomada pelo Congresso Nacional em dezembro de 2025, após ter sido vetada pelo presidente, mas ainda não foi regulamentada pelo Conselho Nacional de Trânsito. Os DETRANs deverão checar o resultado negativo do exame no Registro Nacional de Condutores Habilitados antes de emitir a permissão para dirigir. A lei foi aprovada em junho de 2025 e estabeleceu a exigência para as categorias A e B. Antes, o exame era necessário apenas para motoristas profissionais. O governo havia vetado a medida sob o argumento de que aumentaria os custos para emitir a habilitação. E a Caixa já renegociou 820 bilhões de reais em dívidas no novo Desenrola Brasil, lançado em 4 de maio. A iniciativa oferece descontos de até 90%, juros menores e possibilidade de usar o FGTS para pagar o débito.
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3: Olá, meus amores apaixonados. Estamos voltando com o nosso Encontro Central. Como é bom estarmos juntinhos para vivenciar as canções, as emoções, os melhores momentos de amores. Sabia que somos um barco no meio do oceano da vida? E também somos o comandante dessa embarcação? E cada um decide o momento de levantar a vela e acelerar, ou baixar e esperar. Mas o mais importante é saber que as consequências do que acontece são resultado das decisões, dos caminhos que escolhemos nessa viagem. Por isso, minha amiga, por isso, meu amigo, reflita antes de fazer as escolhas, para poder você encontrar o caminho certo para ser feliz.

todos nós passamos por estágios desta vida. O mais importante é saber amar, viver e ser feliz. Mais uma canção linda para a gente ouvir no nosso Encontro Central.

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Meus amores apaixonados, é final do Encontro Central desta terça-feira. Como foi bom vivenciar, partilhar as músicas, as canções, os sentimentos bons. Amanhã, quarta-feira, eu e você vamos estar juntinhos aqui para falar de amor através do Encontro Central. Fiquem com Deus e até amanhã.

0: Meia-noite e um.
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3: De volta pra falar do Dominguinho Volume 2, hein? Já tá disponível. Depois do impacto do primeiro álbum do projeto Dominguinho, que acabou por vencer o Latin Grammy no ano passado, João Gomes, Mestrinho e JP aprofundaram a proposta e entregaram um trabalho ainda mais expressivo. Como afirmaram, trata-se de Dominguinho Volume 2, que chegou às plataformas dos últimos dias. Assim como o volume anterior, o repertório mescla gêneros que vão do forró ao samba, do piseiro à MPB. Gravado no emblemático Pelourinho, em Salvador, o projeto incorpora o peso simbólico de um dos cenários mais representativos da cultura nacional. O espaço atua como elemento narrativo. Entre casarões coloniais e ladeiras históricas, o álbum capta a pulsação da cidade e a transforma em som. O resultado é um registro vivo e orgânico, atravessado por memória, ritmo e identidade, marcas que ecoam em cada faixa. Com 12 músicas e produção musical assinada pelo próprio trio, o disco reafirma a força do encontro como linguagem criativa. Vale a pena conferir em volume 2 de Dominguinho, de João Gomes, Mestrinho e JP. Fique ligado, amanhã eu volto com mais notícias do mundo da música. Até lá, tchau!
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5: Olá, Brasil, está no ar o Central de Notícias e vamos aos destaques desta hora.
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5: O presidente Lula e o ministro da Saúde, Alexandre Padilha, anunciaram um pacote de 2 bilhões e 200 milhões de reais para ampliar o acesso a tratamento contra o câncer pelo Sistema Único de Saúde. O montante é o maior já registrado na rede pública de saúde. Serão ofertados 23 medicamentos oncológicos de alto custo para 18 tipos de câncer, beneficiando 112 mil pacientes. O pacote inclui o financiamento de cirurgias robóticas oncológicas e a ampliação do acesso à cirurgia de reconstrução mamária. Para o câncer de próstata, o SUS passa a contar com financiamento permanente da cirurgia robótica, com investimento de 50 milhões de reais, podendo beneficiar 5 mil homens. Um vereador é alvo de investigação por esquema de armas na Bahia. Durante a operação foram apreendidos 3 armas de fogo, uma carabina de pressão 137, munições, 11 aparelhos celulares e um veículo.
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13: 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Que o Espírito Santo ilumine os seus pensamentos e que seu poder haja por eles em toda parte. Eles em toda parte. Ilumine os seus pensamentos e que seu poder haja por eles em toda parte. Sobre vós, que ele se compadeça de vós e vos dê a paz. Em nome do Pai, do Filho e do Espírito Santo. Amém.
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15: Boa noite, meus amados. Ou boa noite não, né? Bom dia, tudo bem com você? Vamos começar muito forte essa madrugada de quarta-feira. Tá preparado para essa madrugada? Eu sou Alberto Júnior, convido todos para ficar junto comigo até às 3 da manhã, participando. Quando eu disse que a madrugada vai começar forte, já começamos com o padre Reginaldo Manzotti e a música. Pelo nome, As Muralhas Vão Cair. Qual muralha que você precisa derrubar na sua vida?

evangelizar, sinal de Deus em todo lugar. Padre Marcelo Rossi com Zezé de Camargo e Luciano Maria, mãe de todos nós. Quarta-feira, obrigado Deus por mais um amanhecer, que hoje eu tenha paz na mente, leveza no coração e sabedoria para viver um dia de cada vez. A Rogelma está em Nova Friburgo, Rio de Janeiro, participando aqui da nossa programação, mandando a sua mensagem sempre carinhosa, e você também está convidado para participar. É só enviar aí a sua mensagem no Evangelizar o WhatsApp. 41, prefixo de Curitiba, 98718-9950.

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Padre Antônio Maria com Rio Negro e Solimões. Agradecimento. 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Música.

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3: Que após cada desafio dessa quarta-feira, você descubra aprendizado, crescimento e que Deus venha transformar lutas em vitórias e depois você contar e dar aí o seu testemunho.
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3: Sinal de Deus em todo lugar. Felipe Duran, viva a vida.

0: Danilo Diba, nosso amigo aqui também na madrugada evangelizar. Tudo tem um porquê. Nós não vamos entender agora, tá? Às vezes você que está me ouvindo nesse momento está passando por uma fase difícil. Nós não vamos entender no começo, mas depois que passarmos por essa fase, você vai agradecer a Deus. Beto, você não sabe o que eu estou passando. Eu não sei o que você está passando, mas eu posso te dizer que, como o título da música fala, tudo tem um porquê. Nada acontece sem, sabe, o Deus planejar algo para mim e para você. Nada sai. Às vezes, nós recuamos, né, para a gente dar uma olhada. Quando você dá uma recolhida, você dá um passo atrás, você espera, aí Deus abre seus olhos e você começa a enxergar o porquê. O problema é que nós queremos, quando, né, nós temos pressa, nós queremos resolver da nossa forma. E quanto mais nós queremos resolver da nossa forma, mais, sabe aquela areia movediça? Quanto mais você tenta sair dali, mais você vai se afundando. É a mesma coisa no processo da vida. Se você colocou nas mãos de Deus, Ele vai fazer tudo para que você chegue do outro lado e chegue bem. Não é chegar do outro lado arrebentado. Não. Ele vai tratando cada... Porque são fases. Ninguém pula de fases. Quando a gente pula, a gente vai ter que voltar. É isso que as pessoas não entendem. Ah, eu vou para um atalho. Aí você vai para o atalho. Só que lá na frente, você vai ter que voltar pelo caminho que Deus traçou para você. Para você e para mim. Então, tudo tem um porquê. Você pode não entender nesse momento, mas lá na frente você vai entender e vai agradecer. Ouça o que eu estou dizendo. Hoje você está chorando. Eu já chorei também. Já fiquei desesperado. E agora? O que, que eu vou fazer? Aí Deus fala ao seu coração: calma. Eu sou o Senhor, o seu Deus. Eu estou contigo. Nada vai acontecer. Então pode descansar e agradecer a Deus pela bondade dele.
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0: Bom dia, estamos aqui na madrugada de quarta-feira, Mariana, hoje dia 20 de maio de 2026. Temperatura agora em Curitiba, 12 graus. E você é o nosso convidado especial, participando aqui da programação da madrugada. Eu sou o Beto Júnior.
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0: E você junto comigo até as 3 da manhã. E mandando a sua mensagem também. Estou esperando a sua mensagem no Evangelizar o Whats.
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0: Sinal de Deus em todo lugar. Um peregrino e Gabi Ribeiro. Tem um manto me esperando.

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1: Bom dia! Vamos fazer o seguinte nessa quarta-feira. Vamos perder menos tempo complicando as coisas e ganhando mais tempo em sendo feliz. A vida já é complicada e ainda a gente fica complicando mais ela ainda. Ah, vamos ser felizes, vamos aproveitar cada momento. 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Sinal de Deus em todo lugar. Padre Rodrigo Papo com Padre Sérgio Bedin, Noites Traiçoeiras.

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1: Como é que tá aí?
2: Também quero saber, como é que você está nessa madrugada de quarta-feira, Mariana? Tá tudo bem com você? Olha, Beto, gostaria muito de conversar, desabafar. Posso mandar minha mensagem? Claro, fique à vontade. Aqui é o espaço para você conversar com a gente na madrugada da Evangelizar. 41, prefixo de Curitiba, 987189950. 419-8718-9950. Você vai participando. Gente, tem momentos que nós precisamos desabafar. Mas você já procurou tantas pessoas? Por isso que eu sempre falo, aqui eu deixo sempre, né, para você buscar aí, né, o padre da sua paróquia, para você conversar. Cuidado com quem você vai abrir o seu coração. Às vezes as pessoas não estão querendo nos ajudar. Elas estão querendo informações para depois usar contra nós. Infelizmente, eu tenho que falar isso. Dói no coração, né? Saber que às vezes nós confiamos tanto em pessoas e aí elas, né, aproveitam do nosso momento para espalhar o que está acontecendo na nossa vida. Então, se você for contar para alguém, veja bem se essa pessoa vale a sua confiança, tá? Vê se essa pessoa não sai espalhando. Se ela conta de outras pessoas, vai contar da tua vida também. Então, já é um sinal aí para você ficar em silêncio. Se você não tem um amigo ou uma amiga ou alguém que você realmente, né, confie, procure lá o padre, converse com ele. Padre, olha, eu estou passando por essa situação, estou passando por esse momento. O que o senhor me aconselha? Troque ideias, converse. Porque isso ajuda, meu amado. E aí ele vai, com a sabedoria do Espírito Santo, mostrar uma saída para você. Ou ele vai dizer, espera que eu vou buscar em Deus. Olha, muitas pessoas querem uma resposta imediata. E não é assim que funciona. Às vezes Deus fala, espera, espera. E às vezes o padre vai falar isso para você, espera. Porque ele vai pedir para que Deus o oriente, porque nem sempre, quantas vezes nós já ouvimos o padre Reginaldo Manzotti, as pessoas trazendo um problema, ele fala, espera um pouco, filha, eu vou te dar uma resposta, porque sabedoria, porque nem tudo nós podemos responder na hora em que as pessoas precisam, só Deus sabe a hora e o momento certo. Então tenha paciência, vai lá, converse, busque, trabalhe. Se você está sentindo algum incômodo na sua saúde, busque o médico também. A gente tem que andar juntos. A nossa fé, mas também a gente não pode descuidar da nossa saúde. Se Deus deixou os médicos, mas a mão de Deus é poderosa, sim. Ele pode todas as coisas. Mas se ele deixou os médicos, deixou os médicos para nos ajudar, para nos, né, orientar. E quando você ouvir um médico falando algo para você fazer, faça. Ele sabe, ele estudou, gente. Ou mania que, né, as pessoas têm de querer confrontar o médico e tal. Se você ficou em dúvida com aquele médico, vai em outro. Então, é simples. É muito simples a vida. Nós é que temos essa, né, nós gostamos de complicar. Ainda mais, né, estou falando aqui na madrugada. Como a gente está explodindo por nada. Então, eu acho que quando nós queremos conversar com as pessoas, primeiro nós temos que ter respeito. Nós temos que buscar, mas como isso está distante das pessoas? O mundo está assim? Não, se o mundo está assim, eu também tenho que me contaminar com o mundo? Não, eu não preciso me contaminar. Eu vivo aqui, mas eu não preciso me contaminar com ele. Eu não preciso ser igual. Não estou falando que você tem que ser melhor que os outros, não é isso. Mas eu tenho que dar exemplos. Né? Como que eu vou dar exemplo? Se eu, né, me deixo contaminar pelo mundo. Aí as pessoas vão dizer, mas você não fala que Deus é isso, Deus é aquilo. Mas, primeiro problema você já está caído aí. Então por isso que você busca, né? O padre vai te orientar. Se tiver que procurar um médico, você procura um médico. Precisa contar para as pessoas? Você está procurando ajuda? Precisa abrir a boca? Precisa colocar nas redes sociais? para depois as pessoas ficar, ó, aquele que fala assim, não, você tadinho, olha e tal, não é nada, só que essa informação. Quem vai resolver essa situação é você com Deus. É você e Deus. Deus e você, tá? Aí Deus, aí ele vai colocando o médico que a gente precisa, ele vai colocando as pessoas que a gente precisa. Por isso que eu falo do padre, porque o padre está preparado para poder te orientar e te ajudar. Então busca, se você está precisando, busca, porque, olha, é o sinal que Deus está dando para alguém que está ouvindo, né, a programação e está passando por um momento complicado. Ah, mas eu, um chazinho que eu tomo está... Olha, eu não tenho nada contra chazinho. Não é isso que eu estou dizendo. O chazinho é bom, maravilhoso e tal. Só que tem momentos que a gente precisa tomar remédios. A gente precisa. Então, se nós precisamos, nós vamos buscar quem? Nós vamos buscar o vizinho? Nós vamos buscar um parente que não é médico? A não ser que for um médico, mas ele também não vai passar, né? Porque ele vai falar, não, você vai buscar um outro que já conhece teu caso e tal. Então procura o padre, procura, sabe, o médico, para você ter uma vida melhor, uma vida abençoada. Gustavo Mioto, você ouviu aí, Impressionando os Anjos.
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2: Começar um novo dia com leveza, esperança e o coração fortalecido faz toda a diferença. E aqui na madrugada da Evangelizar, cada canção chega como um abraço de Deus, trazendo conforto,
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2: serenidade e coragem para continuar aí a nossa caminhada. Sinal de Deus em todo lugar, na quarta-feira, Mariana, o líder da obra Evangelizar é Preciso, Padre Reginaldo Manzotti, com Doce Mãe de Guadalupe.

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0: Deus te garante. Deus te garante. Se ele garante, fique em paz com você. Vai chegar um milagre na sua vida. Você ouviu aqui na Madrugada Evangelizar, Padre Evaldo Trevisão, Cálice.
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7: Em meio às dificuldades da nossa vida, elevemos o coração à Santa Virgem Maria. Alegra-te, Maria, pois um dia acalentavas maternalmente a Jesus pequenino. Mais adiante, o acalanto de tua fé confortava Jesus no Calvário. Deus jamais se esqueceria de tanto amor, de tanta fidelidade. Assim, no dia de tua morte, ó Maria, o acalanto de Deus junto ao túmulo te faria acordar no céu. Diz o livro Cântico dos Cânticos: levanta-te, minha amiga, vem, formosa minha. Voltou o tempo das canções. O teu corpo puríssimo, ó Virgem cheia de graça, que fora o sacrário vivo do Filho de Deus, não podia ser entregue à corrupção, como sucede ao comum dos mortais. Por isso, já dizia o profeta Isaías, das aflições do seu coração sairá para ver a luz, e dessa visão se há de saciar. Também João Evangelista proclamará no Apocalipse: salve a cidade santa, a nova Jerusalém, pronta como uma esposa que se enfeita para o seu esposo. E tu, Maria, cantarás eternamente a misericórdia do Senhor. Voltamos ao profeta Isaías para ouvir: exulto de alegria no meu Deus, e a minha alma estremece jubilosa no Senhor, porque me revestiu de salvação e me cobriu com um manto de justiça. Assim, felizes, nós rezamos: Ave Maria, cheia de graça, o Senhor é convosco. Bendita sois vós entre as mulheres e bendito.
8: 2:05.
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7: Bendito seja Deus nos seus anjos e nos seus santos. Bendito seja o Senhor que elevou ao céu a Imaculada Virgem Maria. Vivemos na alegria e na esperança, do jeito da Santa Virgem Maria.
0: Bom dia, sejam bem-vindos aqui na Madrugada da Evangelizar. Nós estamos na madrugada de quarta-feira mariana, 20 de maio de 2026.
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0: Temperatura agora em Curitiba, 13 graus. Eu sou Alberto Júnior, convido todos para ficar junto comigo até às 3 da manhã. Sinal de Deus em todo lugar.

0: Evangelizar, sinal de Deus em todo lugar. Você ouviu aí, Frederico, voa alto, que hoje, essa quarta-feira, quarta-feira Mariana, você vem a voar alto, alto, alto.
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0: Que esta madrugada seja um tempo de descanso para a mente, paz para o coração e fortalecimento para a alma. Porque quando colocamos Deus à frente da nossa caminhada, até os desafios mais difíceis se transformam em oportunidades de crescimento e superação. Sinal de Deus em todo lugar, Rosa de Saron, minha triste imperfeição.

0: Evangelizar, sinal de Deus em todo lugar, Zezé de Camargo e Luciano. No dia em que eu saí de casa, você que tá aí no seu trabalho, tem muita gente trabalhando e só mandando assim a mensagem: Beto, aqui no trabalho, mas estou acompanhando aí a programação. Agradeço a todos vocês por também divulgar a nossa programação, né, para que possamos chegar em mais pessoas e todos serem abençoados. Sempre nosso encontro aqui na nossa madrugada evangelizar, agradecendo aos nossos associados, porque quando você faz a sua doação, você nos permite estar aqui 24 horas por dia, sempre renovando as forças, orando, rezando por você, apresentando uma outra visão, né? Porque às vezes quando a gente tem um problema, a gente só tem uma visão, mas aqui a gente faz aquela reflexão profunda e então convida todos para estar junto com a gente, para participar aqui da nossa madrugada.
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0: Na vida, não perca tempo reclamando. A paz que você busca vem de dentro, dentro de você.
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0: É aí, ó, que você precisa criá-la dentro de você para ser feliz.
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0: Sinal de Deus em todo lugar, Celina Borges, Chagas Abertas.

levantar-me-ei e irei a meu pai, e dir-lhe-ei: meu pai, pequei contra o céu e contra ti, já não sou digno de ser chamado teu filho. Estava ainda longe quando seu pai o viu, e movido de compaixão correu-lhe ao encontro, lançou-se-lhe ao pescoço e o beijou.

para dizer que tem um Deus lá em cima que é dono de todas as coisas, que cuida de cada um de nós. Dor a gente tem sim, lutas a gente tem sim, mas a gente tem muitas vitórias. Por isso não desista do amor, não desista daqueles que te amam, porque se você crê em Deus, você já é um vencedor.

0: Evangelizar, sinal de Deus em todo lugar. Fechamos aqui a madrugada com o líder da obra Evangelizar é Preciso, o padre Reginaldo Manzotti, inabalável. Nosso encontro na madrugada de quinta-feira eucarística, depois da novena das Santa Chagas, com o padre Reginaldo Manzotti. Que a sua quarta-feira mariana seja uma quarta-feira muito especial e abençoada.
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0: Olá a todos os telespectadores da TV Evangelizar, meu nome é Ronaldo Casagrande, vice-presidente do Instituto Casagrande e estou aqui para mais uma prosa educativa, este podcast que é uma parceria entre o Instituto Casagrande e a TV Evangelizar. E hoje vamos ter um papo extremamente interessante que com certeza você que está aí me assistindo agora, você vai ver o quanto que isso, esse assunto que nós vamos discutir hoje tem impacto em você, nos seus familiares e talvez especialmente nos seus filhos, que nós vamos conversar muito a respeito disso. E a minha convidada de hoje é uma grande amiga que eu conheci aí nas jornadas da educação, é a professora Denise Cavallini, que é uma especialista no assunto de autoconhecimento, na área de emoções, escreve materiais nesta área, trabalha há 15 anos diretamente com Augusto Cury, que todos conhecem, então ela é muito da linha do que o Augusto Cury nos escreve. Então, primeiro, Denise, obrigado aí por aceitar o nosso convite para estar aqui nessa prosa educativa.
1: Ah, Ronaldo, é um prazer imenso ter a oportunidade de prosear aqui de uma maneira tão gostosa, né? E falando sobre um assunto que é tão maravilhoso, né? Então, é um prazer estar aqui compartilhando com todos vocês que estão aqui nos ouvindo, né? Que estão participando aqui conosco e compartilhar esses conhecimentos que fomos aí trabalhando ao longo de tantos anos, né? E tendo a oportunidade de compartilhar em diversos contextos, quer seja em palestras, cursos, montando materiais, como o Ronaldo disse, né? Então, é um privilégio poder falar sobre esse assunto.
0: E foi muito legal a curiosidade, como eu conheci mais de perto a Denise, porque tem um sistema de ensino que foi fazer um trabalho de comemoração de 15 anos da sua história, e ela fez eventos no Brasil todo, e eu fazia uma palestra sobre inteligência artificial e logo depois a Denise fazia sobre a área de emoções, que é o assunto um pouco do que nós vamos conversar hoje. E eu sempre fazia a palestra, não conseguia assistir a Denise porque eu tinha o voo logo na sequência. E depois, um dia acabou coincidindo e eu falei, nossa, vou ter que fazer parceria com essa mulher aí, porque ela domina muito esse assunto e fala de uma forma tão gostosa, né? E estamos fazendo vários trabalhos juntos e hoje tenho o privilégio da Denise estar aqui em Curitiba para estar conosco aqui nesse, gravar esse podcast aqui conosco. Mas vamos lá, Denise, nós vamos falar muito hoje sobre emoções, autoconhecimento. Todos que com certeza estão aqui nos assistindo já ouviram falar de emoções, né? Mas as pessoas muitas vezes não sabem exatamente conceituar a emoção, mas mais do que conceituar, talvez é sentir as emoções. Me fala um pouco sobre isso, Denise.
1: É uma dúvida muito, mas muito recorrente, Ronaldo. Inclusive pais, professores mesmo, profissionais da educação ou da saúde, que muitas vezes se confundem com essa análise ou mesmo com essa busca, né, por entender conceitos. E as emoções, né, o Dr. Augusto Cury até tem uma fala muito interessante, ele tem tornado essa discussão mais ampla nos últimos meses, que é realmente assim, existe uma inteligência emocional? Né? Porque a emoção, por si, ela não é inteligente. Pelo contrário, ela não passa pelo crivo da análise, da ponderação. É algo que é mais primitivo, né? Então, assim, você elaborar essa questão exige do ser humano, efetivamente, um trabalho mais sistematizado. Por isso, a importância hoje de termos uma educação socioemocional, né? E por que uma educação socioemocional? Justamente para que a gente possa elaborar melhor a emoção para aprendermos a conviver de uma maneira mais saudável, né? Emocionalmente e mentalmente, né? E justamente dentro dessa concepção de que, por exemplo, se você pega a tristeza...
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1: Uma raiva. Por quê? O primeiro impacto da raiva, por exemplo, que é uma... Acho que é uma emoção mais fácil da gente poder compreender.
0: Todo mundo já sentiu.
1: E, ao mesmo tempo, sabe que, muitas vezes, é imediato. A raiva aparece e você se comporta. Então, assim, não existe aquela ponderação. Por que estou sentindo isso?
0: Agora, Denise, desculpa te interromper. Quando você falou, vem a raiva, aquilo é imediato. Eu acho que eu queria pegar até um pouco antes, que nós, já que estamos falando, conceituando emoções, o que de fato que é emoção? É algo que acontece no teu cérebro? Porque assim, você cita raiva, tem pessoas que ficam com raiva e ficam tremem. Tem pessoa que tem raiva sua, né? O que que acontece efetivamente, biologicamente, com uma emoção?
1: Quando você entra nessa questão, por exemplo, existem gatilhos. São várias situações que podem despertar em você uma emoção, né? Não é algo que você acorda e já está sentindo, né? Teve algum porquê dessa emoção surgir, né?
0: Então,
1: alegria,
0: tem gatilhos. Que dispara essas emoções.
1: E você compreender esse processo, quais são esses gatilhos, é um dos itens mais importantes que a gente chama de automapeamento, que é você aprender a se automapear em termos de características, em termos de emoções. Porque, assim, o próprio filme... Vou usar o filme divertidamente, Ronaldo, porque é um filme muito interessante, que ele tem uma análise que eu gosto, assim, bastante de puxar. No filme Divertidamente, a impressão que passa... Porque é um filme maravilhoso. Ele nos auxilia muito a ilustrar para a criança como as emoções elas se consolidam ali. Só que, no meu entendimento, ele traz dois erros crassos. O primeiro é em personificar as emoções como se fossem pessoas, né? Assim, tem uma caracterização mais personificada. Eu, se fosse fazer algum filme nesse sentido, eu colocaria uma figura amórfica, por exemplo, como uma energia, sabe? Por quê? Não há essa personificação. A alegria, por exemplo, dá a impressão de ser uma menina, uma jovem.
0: Até porque a emoção, ela não é algo que ela é permanente em você, né? Ela dá um pulso e baixa, não é?
1: E em outras situações também, olha, que além dessa observação importantíssima que você está trazendo, ela não é pura. Porque muitas vezes, por exemplo, você pode ver até no próprio filme, Divertidamente, alegria não tem uma emoção pura, ela não é só alegria. Ela fica preocupada, ela fica irritada.
0: Daí desaparece a alegria naquele momento.
1: Ela pode, assim, se mesclar. Então, no meu entendimento, o ideal seria se o filme pudesse trazer, assim, por exemplo, a alegria azul, tá? E, de repente, a raiva
0: vermelha.
1: Que quando é a mesma, quando ela se misturasse, ficaria um tom de roxo. Você tá entendendo? Que tipo assim, ó, eu tô alegre.
0: Porque elas não convivem, na verdade, simultaneamente todas contigo,
1: não,
0: né?
1: Não. E ao mesmo
0: tempo...
1: Tem horas
0: que você não tá sentindo raiva,
1: exatamente,
0: por exemplo.
1: E não necessariamente a tua alegria, ela é pura. É essa a importância. A gente entendeu que aquele filme ali, ele tem a intenção de explicar de uma maneira mais clara possível para as crianças. Só que poderia ter sido melhor ainda nesse sentido.
0: Você falou dois problemas, né?
1: E o outro problema é a inexistência de um eu, o avatar. Um avatar da personagem, da Riley lá, ou de qualquer outro personagem, que tivesse um avatar do eu. Porque ali dá a impressão de que as emoções transitam, elas mesmas se autogovernam. Sendo que, na verdade, quem governa e quem deveria estar no controle
0: sou eu.
1: É o eu. Porque é o eu, como o Dr. Augusto Cury fala, é o eu que tem a responsabilidade de dar um choque de lucidez. O que é o choque de lucidez? É você confrontar. Por quê? Porque a mente, ela muitas vezes é tomada por certos instintos, certas situações ou certos gatilhos, que se por acaso você não assume o controle, são essas emoções que assumem o controle sobre você. Por exemplo, numa situação de trânsito.
0: Até foi bom que você colocou essa questão, que aconteceu comigo depois que eu comecei a estudar basicamente mais sobre esse assunto, Denise. Você acorda, às vezes, mais cedo e começa a pensar um monte de coisa que não são pensamentos bons, né? Tenho esse problema, tenho aquilo. E daí a pouco eu paro pra pensar, falei, mas isso aqui é minha mente que tá criando. Ele tá me preocupando antecipadamente, que é uma coisa que talvez não exista.
1: Perfeito.
0: Né? Que tá criando um monstro dentro de mim, que não faz parte de mim aquilo ali.
1: Perfeito. Por isso a importância da tomada de consciência sobre o teu estado emocional, que é o que você tá fazendo. Eu acordo, eu sou sugado, puxado para certas emoções. Por quê? Eu lembro da minha conta bancária, eu lembro do medo,
0: insegurança.
1: Eu lembro que hoje vai ter uma tempestade, aquilo já me desperta uma certa ansiedade. Então, assim, são vários flashes que vêm ali que, se por acaso eu não assumo o controle, aquilo assume o controle do meu dia. Aliás, do meu dia, da minha família, das minhas relações, e acaba atrapalhando todo o processo. Porque quem está no controle já não é o meu eu. É a emoção.
0: Mas, Denise, eu entendo isso, né? Mas não é uma coisa também tão fácil, né? Não é fácil de você, parece... deixa eu assumir esse controle. Não é o meu pensamento. Porque às vezes a gente deixa o nosso pensamento, que também tem relação com as emoções, ele tomar conta e você fala, não, sai daqui, né?
1: Exatamente.
0: Sai longe de mim.
1: Exatamente.
0: E você assumiu o controle da situação.
1: Vou citar um exemplo básico, tá? Semana passada eu estava vindo de Cuiabá para São Paulo e eu estava cansadérrima, mas muito cansada. E aí atrás de mim sentou uma mãe com um filho. O filho sentou na poltrona atrás de mim e a mãe do lado. E o filho começou a chutar a poltrona. Mas chutar, sabe? Com força. E aí xingava e brigava assim, de maneira grosseira com a mãe. Menino de 5 anos, né? De maneira grosseira com a mãe. Aí ele começou assim, esse avião vai cair, né? E você começa a perceber que quem tem medo ali por perto, já fica tenso. Tinha uma senhora do lado, né? A poltrona do meu lado estava vazia. Eu estava atrás dele, né? Na frente dele, aliás. A poltrona do meu lado estava vazia. E a senhora do lado começou a suar. Você percebe que a pessoa está tensa, porque a gente...
0: E a gente tem mais medo mesmo, né?
1: E a gente aprende a visualizar essas reações, né? E aí, esse menino, assim, impaciente o tempo inteiro, né? O primeiro gatilho meu é o cansaço, a falta de paciência já, porque eu queria dormir. Ronaldo, eu tava morrendo de sono. A vontade era virar pra mãe e falar pra mãe, pelo amor de Deus, cuida dessa criança, né? Sabe, mas você sabe que ninguém pode dar o que não tem. Se a mãe já não estava ali dando conta, ela ficava assim para o menino o tempo todo. Filho, eu vou deixar você com seu pai da próxima vez. Então, assim, o que, que ela fazia? Ela dava um indicativo para o menino que eu não dou conta de você. Numa linguagem não verbal, era isso que ela estava passando. Ao mesmo tempo, ela não estava sabendo trabalhar a emoção desse menino. Porque por que ele estava ansioso desse jeito? Aí, assim... algum motivo estava levando para que ele tivesse aquele comportamento. E aí, assim, nessa questão, eu poderia muito bem, Ronaldo, chegar e falar assim, virar para trás e falar, olha, pelo amor de Deus, se por acaso eu não tomar conta dessa criança, eu vou ter que chamar a aeromoça. Não, o que eu fiz? Levantei, olhei para a criança e falei para ela, falei, você não quer sentar do meu lado? Aí ele pegou e falou assim, quero, né? Eu perguntei para a mãe. Falei, ele pode sentar comigo um pouquinho? Ela falou, pode, já tinha... já estávamos no ar já, né? Aí ele pegou, veio, sentou do meu lado e a gente começou a brincar com a mão, sabe aquelas brincadeiras de mão? Brincar com a mão, depois eu comecei a fazer brincadeira de o que, que eu estou pensando, né? E aí, com essa brincadeira, nós voamos uma hora e vinte sem o menor problema. Você entendeu? Então, assim, O que que significa essa questão de você aprender a detectar a emoção? Esse menino estava ansioso, ele estava nervoso. Na verdade, assim, o medo dele era justamente, o que que vai acontecer comigo? Era a primeira vez que ele estava voando.
0: E a mãe, possivelmente, não consegue ter essa percepção.
1: Não tem, por quê? Porque também vem aquela questão, nós não fomos trabalhados dentro dessa percepção.
0: Denise, tá muito bom o nosso bate-papo, mas nós vamos aguardar só um pouquinho, vamos para um intervalo rápido e nós já voltamos a falar sobre esse assunto.

0: Olá, estamos de volta aqui para mais um bloco aqui do Prosa Educativa aqui na TV Evangelizar, em parceria com o Instituto Casa Grande, falando sobre emoções, autoconhecimento, com a minha convidada, que é a Denise Cavallini. Denise, falamos sobre basicamente o que vem a ser emoção, né? Tanto o aspecto físico, como isso provoca no teu organismo e tudo mais. Mas você está falando que as pessoas não têm dificuldade de compreender mais sobre isso. E a escola, eu acho que ela tem... E aí eu não falo só da nossa escola, talvez você possa discorrer um pouco mais da escola mundial. Nós não fomos preparados para isso, né? Nós mesmos, eu muitas vezes falo, as pessoas comentam, né? Puxa, hoje eu não estou me sentindo muito bem, eu estou com um negócio aqui dentro, mas a pessoa não consegue expressar se aquilo é medo... Se é ansiedade, se é insegurança, o que ela está sentindo? Ela fala, não estou bem. E é isso, acho, né, Denise? A gente não aprendeu a reconhecer emoções.
1: Exatamente, Ronaldo. Infelizmente, para vocês pais que estão nos assistindo, pais, professores, é uma pergunta muito importante e recorrente que eu sempre coloco, né? Nós aprendemos a trabalhar sobre as nossas emoções? Nós aprendemos a conhecer um pouco mais sobre essas questões? Não.
0: Né? Nem em casa, nem
1: casa,
0: na escola.
1: Exatamente. E os nossos pais também não nos ensinaram, por quê? Porque eles não aprenderam.
0: Não reconhecem a dele?
1: Não reconhecem. Né? Então, assim, o que nós estamos fazendo hoje dentro da educação, trazendo essa possibilidade de discussão, de automapeamento das emoções, é revolucionário. Porque se nós formos analisar dentro da linha do tempo, em termos de conhecimento humano, nós sempre fomos trabalhados para conhecer do lado de fora. O solo, o subsolo, a profundeza dos mares. Nós falamos sobre planetas que nunca pisaremos.
0: Outros continentes
1: que talvez nunca visitaremos. Mas nós não falamos dos solos da memória, que é onde nós pisamos todos os dias... E muitas vezes nós não somos convidados a compreender esse GPS do eu, essas avenidas, essas vielas, esses bairros da memória que a gente tem. Onde você guarda os dias mais felizes da sua vida? Onde você guarda os dias mais tristes? Como que você acessa essas memórias? Como você se sente quando você acessa essas memórias? Muitas vezes a gente não sabe sobre isso. E o processo de autoconhecimento, ele precisa primordialmente nos conduzir a pensar, a nos projetarmos para dentro. Porque se você analisar, tem até aquele livro que chama O Menino, Cavalo, a Toupeira. Agora eu não me lembro o nome do autor, mas tem um trechinho que ele fala assim, ó, não é estranho que a gente aprenda tanto do mundo de fora, quando tudo que acontece no mundo acontece do lado de dentro. Olha que...
0: Profundo.
1: Profundo. É um livro de criança.
0: Que tudo,
1: né?
0: Tudo que acontece, acontece na nossa percepção.
1: E principalmente é a nossa percepção que impacta os relacionamentos. É o intrapessoal, o estar dentro de nós, que faz com que a gente se relacione de maneira saudável ou não. Vou citar um exemplo. Eu sou obesa e não tenho problema nenhum com obesidade. Faço apologia alguma à obesidade, mas também não tenho problema quanto a isso, né? E, assim, desde pequena, eu sempre tive acima do peso. Sempre estive. Assim, procurei fazer tratamentos de todas as formas possíveis, né? E exercício físico, meu irmão é dono de uma academia. Exercício físico de todas as formas. E não emagreço, eu não tenho essa questão, essa facilidade para emagrecer. E é uma coisa interessante porque, desde pequenininha, minha mãe me ensinou uma questão que, assim, com a simplicidade dela, Ronaldo, com toda a singeleza dela, é de uma sabedoria imensa. Porque, quando eu entrei na escola, eu já sabia ler e escrever. Então, eu tinha 6 anos de idade e as crianças ao redor vinham assim atrás de mim. Gorda, baleia, saco de areia, né? Que era aquela... E aquilo, assim, num primeiro impacto, eu nunca tinha vivido aquilo, né, de ser agredida verbalmente. Nossa, eu chegava em casa, eu ficava chorando. Mas eu não queria que a minha mãe soubesse que eu estava passando por isso. Eu sempre fui modelo de inteligência, aprendizado. Eu não queria ser modelo de insucesso. E aí eu não falava. E aí um dia minha mãe, assim, uns 4, 5 dias depois que estava acontecendo isso, minha mãe percebeu essa situação. Ela chegou e falou assim, Denise, o que está acontecendo, filha? Eu falei, mãe, os meninos que vêm atrás de mim vêm me chamando de gorda, de baleia, de saco de areia. Ela pegou e falou assim para mim, vem cá, senta aqui comigo. Você é gorda? Eu falei, sou. Ela falou, então eles estão errados de te chamar de gorda? Eu falei, não. Ela falou, então por que você está achando ruim de te chamar de gorda? Olha, ali ela me ensinou o que, que significa você elaborar a percepção do outro sobre você. Porque por que, que eu estava me incomodando? Se por acaso eu sou, qual o problema de ser? E, você entende que assim, ó, tem muito a ver com a autoestima.
0: É, de você não se aceitar.
1: Não se aceitar. Você entende? Porque assim, ó, na verdade eu nem entendi o que, que eles estavam falando. Eu só entendi que era, aquilo que eles estavam falando era uma coisa positiva. Você entende como é que a criança, dentro dessa elaboração, ela precisa de um adulto que compreenda esse processo de emoção para ajudá-la a percorrer esse caminho do lado de dentro de maneira segura. Ela falou assim para mim, ó, você é baleia? Não. Então, por que você está achando ruim que eles estão te chamando de baleia, Denise? Você é saco de areia? Não. Você é a rolha de... Não. Então, por que você está achando ruim de ser chamada disso? Aí ela falou, agora amanhã, aí é outra percepção da minha mãe, de compreender que eles estavam fazendo aquilo, muito provavelmente, porque se sentiam inferiorizados, porque eu sabia ler e eles não. Então, como ela já conhecia essa questão que eu tinha falado para ela, o que, que ela falou? Ela falou assim, amanhã você vai levar uma lancheira e vai convidar esses meninos para lanchar com vocês debaixo da árvore. Ou seja, se tornaram nossos amigos, meus amigos, meu amigo, irmão, amigo do meu irmão, e é meu amigo até hoje. Você está entendendo que assim, ó, a maneira como a gente aprende a se relacionar, nós adultos, aprendemos a nos relacionar com as adversidades, vai ser imprescindível para a gente também ensinar os nossos filhos a lidar com isso.
0: O que você está querendo dizer, Denise, é... Bom, eu acho que todo mundo que está nos assistindo já percebeu a importância disso, mas para você ajudar o teu filho, ajudar o teu aluno, você precisa primeiro se conhecer.
1: Perfeito, é isso. Entende? Porque isso não significa, Ronaldo, não significa conhecimento acadêmico.
0: Quando eu estou falando, exatamente, é um autoconhecimento, você conhecer suas emoções.
1: Exatamente, porque assim, ó... É por isso que eu te falo que esse trabalho de educação socioemocional dentro das escolas que a gente tem feito, que eu, assim, de maneira privilegiada, eu iniciei com o Dr. Augusto Cury lá atrás, em 2010. Né? Então, nós estamos nesse ramo há 15 anos desenvolvendo esse trabalho dentro das escolas. E esse trabalho é primordial, porque ninguém nasceu com um manual, um referencial... de como educar o filho. Não temos.
0: Agora, Denise, como que uma pessoa, quem está nos ouvindo, às vezes é pai, como que ele faz? Porque aquilo que eu falei, as pessoas, nós não aprendemos a reconhecer nossas emoções, né? E eu li muito material, é um assunto que eu passei a gostar uns anos para cá, e até tem muitas dicas de você parar ao longo do dia e parar e pensar, o que, que eu senti hoje? Até anotar, né?
1: Perfeito.
0: Tem muitas dicas, anota o que você sentiu.
1: Isso.
0: Hoje de raiva. Hoje eu senti medo, hoje eu senti angústia, hoje eu senti felicidade. Porque nós temos emoções que são positivas e tem emoções negativas, certo?
1: Perfeito.
0: E as duas são importantes.
1: Perfeito.
0: Certo?
1: Perfeito. Porque, assim, é a mesma coisa a ansiedade. De maneira geral, nós somos levados a pensar a ansiedade como algo positivo ou negativo?
0: Negativo.
1: Negativo, mas ela é positiva também. Porque a ansiedade também, ela nos impulsiona a fazer coisas.
0: E nos deixa alerta.
1: E assim, você vai ser impulsionado. Ou para estar alerta, ou para desenvolver algum projeto, uma ação. Você entende? Porque assim, se a gente vivesse naquela apatia, aquela calma, aquela coisa, isso seria muito monótono. Então, assim, a ansiedade, ela dá uma apimentadinha dentro da vida. O grande problema é quando ela alcança nível alto, entende? Quando ela extrapola as condições, porque o eu não sabe controlar. E aí, assim, ó, Denise, como que controla a ansiedade? Por exemplo, lá no filme Divertidamente, a alegria faz a função que deveria ser do eu. Porque a alegria faz uma questão, quem assistiu o filme e quem não assistiu, eu convido para assistir para poder perceber essa questão. Tem um momento que a ansiedade, ela perde o controle, ela começa a potencializar. Então, ela gera o pânico, ela começa a gerar a síndrome do pânico na menina. Ela começa a ter sudorese, que é a descarga emocional que você estava falando, né? Então, assim, mexe com toda a parte hormonal, toda a parte circulação, taquicardia, aumenta toda a respiração. Então, aumenta todas as questões físicas, né? E aí, o que acontece? Ela vai potencializando isso. Aí, a alegria chega e ela começa assim, ansiedade, para! Você tem que parar! Você não está vendo o que você está fazendo? Para! E aí, quando a alegria faz isso, a ansiedade vai parando. Na verdade, quem deveria ter essa função ali dentro é o eu. O eu deveria aprender a se questionar. Por que eu estou pensando isso? Por que a ansiedade está assumindo o controle? É dar um choque de lucidez. É você parar e olhar. Por que eu estou sentindo medo disso? Uma questão do voo, né? Já tô dentro do voo. Vou e volto, vou e volto, vou e volto, vou. Voo nunca caiu.
0: Por que eu tô sentindo medo?
1: Por que eu tô sentindo medo? Você entendeu? Né? Então, assim, o medo é compreensível. Mas quando ele fica potencializado, aí ele se torna um problema. Né? Então, quando você perde o controle daquela emoção, aí ela assume o controle sobre você. Entendeu? Então, nos relacionamentos, todos isso acontece. Por exemplo, se eu estou irritada com meu filho e eu começo a discutir com ele sobre aquela questão naquele exato momento, o que acontece? Eu já estou irritada, a minha irritação, ela potencializa, ela vai aumentando, aumentando, aumentando, até, de repente, eu agredir verbalmente, até fisicamente, uma pessoa que eu amo. Por quê? Porque eu não soube controlar. Quem assumiu o controle foi a emoção. Olha para você ver. Sendo que se eu aprendesse ao dar um choque de lucidez, quando eu começo a entrar nesse espiral de subir, subir, subir, subir a temperatura, eu começo a falar, pera, para. Denise, volta para o foco. O que você está fazendo? Por que é que você está pensando desse jeito? Você pode pensar de outro jeito? Dá para deixar isso daqui desse jeito e depois a gente discute sobre isso? Que é você dar um choque de lucidez naquele momento.
0: Denise, nós estamos encerrando aqui na TV Evangelizar. Passou rapidinho esses minutos aqui. Mas quero lembrar que este bate-papo continua aqui na TV Casa Grande Educação, que é o canal do YouTube do Instituto Casa Grande. Então, aqui embaixo você tem o endereço. Tá interessado nesse bate-papo? Eu vou continuar agora com a Denise. Vem para cá que eu continuo esse bate-papo com a Denise. Mas passo aqui para a Denise se despedir agora para quem não vai nos acompanhar aqui no Instituto.
1: Gostaria de convidar vocês a estarem conosco nessa análise, nessa discussão, né, tão importante, porque eu acredito profundamente que somente fazendo esse autoconhecimento, aprendendo a fazer essa autoanálise, esse automapeamento, é que a gente vai aprender, de fato, a transformar a inteligência em sabedoria.
0: Obrigado, Denise. Obrigado a todos vocês. Até o próximo sábado. Valeu. Tchau, tchau.

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0: Olá a toda a comunidade do Instituto Casagrande, da TV Evangelizar. É uma alegria estar novamente aqui com vocês para mais uma prosa educativa. Esse podcast desenvolvido aqui pelo Instituto Casagrande em parceria com a TV Evangelizar. Sempre trazendo temas aí de extrema relevância para quem é educador, para quem é pai, para quem é pessoa, né, Zair? Eu estou aqui com o Zair, convidado de hoje, educador físico, Zair Neto. E nós vamos bater um papo hoje sobre atividade física. Primeiro, obrigado, Zair, por aceitar o nosso convite de estar aqui conosco hoje.
1: Obrigado, Ronaldo. É um prazer a gente poder compartilhar com assuntos relevantes aí para a comunidade, né? Melhorar a qualidade de vida, a saúde da população e trazer informações úteis para o dia a dia da sociedade mesmo. Então, é muito bom estar aqui trocando ideias, compartilhando conhecimento e aprendendo também com vocês aí.
0: Então, Zair, essa questão de atividade física, né? O que eu sinto, veja se eu estou errado, eu percebo que hoje existe uma preocupação muito maior das pessoas com esse cuidado, fazer a educação física ou fazer atividade física para a melhoria da saúde, porque um tempo você percebia muito aquela questão de melhorar o corpo, ficar com o corpo mais bonito e tudo mais, mas hoje tu vê, principalmente em academias, coisas de pessoas mais velhas que não têm essa preocupação e que no passado não tinha, né? Como que é isso? Hoje se percebe mais esse movimento, essa preocupação da sociedade dessa questão de ter um cuidado melhor com o corpo, pensando isso numa longevidade, de uma melhor qualidade de vida?
1: Ah, com certeza. Na verdade, a gente teve um grande divisor, né? Que foi a pandemia, né? Então, a pandemia, ali em 2019 até 2022, as pessoas levaram um choque, realmente, né? Porque observou-se com aquele movimento, que infelizmente foi muito dolorido para toda a sociedade, que a atividade física ela melhorava a imunidade das pessoas. Então, a partir desse período que a gente teve aí, as pessoas começaram a buscar mais atividade física voltada à qualidade de vida, voltada à saúde, não tanto à performance e não tanto à estética. É claro que a gente tem muito ainda, né, performance estética, mas o grande volume hoje está muito preocupado com a sua saúde, seja a saúde mental, seja a saúde funcional do dia a dia, ou seja, melhorar as questões fisiológicas do coração, diabetes, metabolismo de gordura. Para quê? Para você ter uma vida mais tranquila, uma longevidade maior, né? Então, a atividade física hoje, ela nos dá essa certeza que a gente pode ter uma qualidade de vida melhor. Não é garantia, mas aliada a alguns outros fatores, como alimentação, a questão do estresse, poder selecionar o tipo de coisas que você tem para fazer no seu dia a dia, esse combo aliado à atividade física, ele vai dar uma sustentação muito bacana para as pessoas terem uma qualidade de vida melhor. Eu falo que é uma qualidade de vida funcional, ou seja, por exemplo, você citou a longevidade, né? As pessoas hoje buscam atividade física para ganhar um pouco mais de força muscular, né? Para evitar quedas, né? Por exemplo, o idoso que não trabalha muito a sua musculatura e vai perdendo, né, a massa muscular, que a gente fala que é a sarcopenia, né, que depois dos 40 anos a gente já começa a perder massa muscular, a atividade física retarda isso. A perda é menor, consequentemente você resgata um pouco mais de força. Então, um idoso, um exemplo, está andando na calçada. Hoje as nossas calçadas nem todas são adequadas com piso, tem depressões, tem um buraquinho ali, uma pedrinha solta ali. Se você tiver uma força muscular, você mesmo que você pise em falso, você consegue recuperar o seu equilíbrio e evita uma queda. Porque hoje a gente tem alguns percentuais bem alarmantes com relação à fratura, né, de colo de fêmur, por exemplo, devido à osteoporose, devido à falta de força, né? Então, às vezes, o problema não é nem a fratura, é os efeitos colaterais que essa fratura...
0: Eu fiquei sabendo esses dias aí, não sei se você sabe, uma das causas de morte em idosos, uma das principais, que você falou do fêmur, né?
1: Isso.
0: Que eu não sabia que era uma das principais causas de morte, né, de fratura de fêmur.
1: Sim, e não é pela fratura, porque hoje, por exemplo, hoje tem próteses, né? Vai para a mesa de cirurgia, põe uma prótese, vai ficar melhor do que estava antes. O problema é o efeito. é os trombos que dá na circulação o efeito traumático da fratura, que pode levar a um AVC, pode levar a um problema cardíaco mais sério. Então, a consequência da fratura que é o problema, né? Então, hoje, quando um idoso ele tem uma fratura de fêmur, o fisioterapeuta já está lá no dia seguinte, na UTI, junto com esse idoso, fazendo um movimento com a perna, para ativar o sistema circulatório, porque o grande problema é os problemas circulatórios resultantes da fratura. Então, a atividade física ela ajuda bastante nessa prevenção, né?
0: Agora, é uma coisa legal que eu vejo, né, Zair? Como eu falei, antigamente as pessoas... vou pegar da geração dos meus pais. Não se falava em academia ou atividade física. Não. Mas eles tinham uma prática já regular, porque eles andavam muito.
1: Exatamente.
0: Né? E hoje, tu pega a nova geração, tu fica boa parte do teu tempo no trabalho sentado, fazendo na frente do computador. A geração antiga, vamos pegar a geração aí de 30, 40 anos atrás, não, eles não faziam uma atividade direta, mas indiretamente eles estavam sempre se exercitando, né?
1: É, não tinha nem Uber, né? Hoje você pega o Uber, você vai pegar o Uber na porta da tua casa, você vai andar 10 metros. Antigamente o ponto era 1 quilômetro, 500 metros da tua casa, você tinha que andar, subir o ônibus, ficar de pé no ônibus, às vezes estava cheio o ônibus, tinha que manter o equilíbrio no ônibus, descia, ia fazer as compras no mercado, muitas vezes carregando a sacola. Então, veja, era uma atividade natural que você fazia e que hoje foi perdendo isso. Isso é preocupante até com as crianças, né? Porque antigamente as crianças tinham mais liberdade, né? Hoje a gente tem a questão de segurança, a questão de mobilidade, poucos espaços para atividade física. Hoje as crianças...
0: Um atrativo ficam... muito para a parte digital, de tela.
1: Nossa,
0: e tudo mais.
1: Nossa, é muito tela. Então, são desafios que a gente tem aí de políticas públicas mesmo, né? Para a gente resgatar esse movimento humano, né? Que a gente acaba perdendo com essa evolução tecnológica, essas facilidades de mobilidade e tal, que, consequentemente, acabam prejudicando a questão da atividade física, né, do corpo. Porque atividade física é movimento, né? Gerou gasto calórico, você vai estar ativando o seu sistema muscular. E hoje é muito controle remoto, né? Você está muito sentadinho no sofá, você pega o elevador, pega o carro, pega o Uber, vai para o teu trabalho, fica sentado, come sentado, volta... Gasto calórico praticamente baixo. E a gente tem muito ultraprocessado, né? As pessoas acabam...
0: mais aí.
1: Muito sódio. Então, não tem mais aquela comidinha feita com temperinho de casa, que é muito bacana e muito saudável, né? Então, as pessoas acabam ganhando peso e isso acarreta problemas sérios de diabetes tipo 2, problemas cardíacos. Hoje, a doença que mais mata no mundo são problemas de ordem cardiovascular, né? Então, é um problema sério de saúde pública mesmo.
0: Mas é uma coisa legal que eu vejo hoje, falando já de pessoas idosas, mesmo esses equipamentos que tem em praças, parques, né? Sempre que você passa lá, tu vê o pessoal se exercitando. Então, hoje, queira ou não, eu vejo que ele desenvolveu muito. E eu não sei, você falou bastante da pandemia, mas... Já é uma cultura que vem até de mais tempo, né? Da pessoa pensar na necessidade dela praticar uma atividade física.
1: Sim, ela precisa, né? E hoje a gente vê nos parques as pessoas caminhando, né? A Organização Mundial de Saúde recomenda para você sair do sedentarismo pelo menos 150 minutos de atividade por semana. Então daria aí 5 dias, meia hora, 30 minutos... de atividade. Agora, de caminhada, né? Então, vai no parque, vai andar, separa 40 minutos...
0: Mas sobre isso que eu queria falar. Na verdade, Zair, eu faço natação há 15 anos, né? Foi um esporte... Na verdade, quando eu era criança, eu praticava muito esporte, até vir morar em Curitiba, daí eu fiquei um período praticamente sem fazer nada. Tentei academia, eu era aquela pessoa de fazer 3 meses de academia e parar. 3 meses de academia e parar. E me encontrei muito na natação, no tênis, que eu gosto, eu jogo menos, não tem essa periodicidade... E sempre quando eu comecei a dor nas costas, as coisas tipo, eu fui 2, 3 vezes no médico, ele falou, tem que fazer musculação, né? Depois de uma idade, você precisa fazer musculação. Então, é uma pergunta que eu faço para você, Zair. Simplesmente essa caminhada que eu vejo muita gente, principalmente pessoas depois de 40, 50, vou caminhar, ela é suficiente ou realmente você precisa fazer uma musculação, fortalecer o músculo?
1: Na verdade, a musculação vem a estimular outras capacidades físicas, né? Que a gente costuma dizer que é o sistema muscular propriamente dito. A caminhada, ela vai trabalhar ali a sua barriga da perna, sua coxa e tal, mas não tão em um exercício de força muscular. Você vai trabalhar mais a parte circulatória, que é importante para metabolizar gordura e melhorar o seu sistema cardio. Por que o médico recomenda a musculação? Por causa da perda da massa muscular, que é a questão da sarcopenia. E a massa muscular ativa, você melhora o quê? O teu metabolismo basal. Se a gente fizer uma conta rápida, uma hora de caminhada, você vai gastar lá, dependendo do teu peso corporal, vou chutar aí 800 calorias, 700 calorias. Uma sessão de musculação, você vai gastar 400 calorias, né? Mas o efeito que você vai ter da
0: porque
1: musculação...
0: Não é essa caloria, né?
1: Ele vai deixar com o teu músculo mais ativo, com mais tônus. E aí, essa soma de atividades que você faz no seu dia a dia, porque para manter toda essa máquina muscular ativa, você vai gastar mais calorias. Então, a musculação ela é muito boa, porque além de metabolizar a gordura, não durante a atividade, mas a gente fala que é o EPOC, né? Que é depois, você continua ainda... consumindo energia, né, depois da atividade, e além de fortalecer tua musculatura, ganha força, evita quedas. Então, se você conseguir combinar o exercício aeróbico, que a gente fala que é a caminhada, a pedalada, a natação, com exercícios que impliquem um pouquinho mais de impacto e força, ou mesmo a musculação, é o ideal para a qualidade de vida.
0: Agora, Zair, essa questão, de certa forma, você está dizendo que exercícios aeróbicos, como caminhada, por exemplo, que grande parte faz, o correr, ele é necessário, mas talvez não seja suficiente.
1: Não seja suficiente. O bom é você fazer um trabalho, um plus, né? Para você melhorar...
0: Tá. Agora, esse plus, que seria essa musculação, necessariamente a pessoa tem que buscar uma academia ou ela consegue fazer isso de uma forma livre, como ela faz uma caminhada?
1: Hoje a gente tem várias opções. A gente tem Ronaldo, a gente tem outras opções. Por exemplo, a gente pode fazer atividades funcionais. O que é atividades funcionais? Eu estar em casa, por exemplo, um idoso, e fazer algumas sequências de agachamento com um apoio na cadeira, fazer algumas elevações plantares, ou tentar
0: escada.
1: Então você pode buscar alternativas, inclusive tem alguns programas até online, com profissionais mesmo de educação física aí, que podem orientar, e de forma até gratuita.
0: Isso é chamado de... eu faço...
1: É treinamento funcional.
0: Então, se hoje uma pessoa que está aí nos assistindo em casa, por exemplo, e queira fazer isso que nós estamos falando, se ela procurar hoje no YouTube, por exemplo, treinamentos funcionais,
1: consegue,
0: na própria casa ele consegue fazer.
1: Consegue.
0: Porque às vezes tem pessoas que estão num apartamento, não querem sair, exatamente. Uma coisa assim, no próprio prédio da escada, do prédio para fazer.
1: Às vezes é bom, a gente fala que o bom de você buscar outros espaços é a questão da sociabilização, né? Para motivar um pouco mais. Agora no inverno, tal, para você sair de casa e tal. Mas existem essas opções, né? Que são os treinamentos funcionais, que vão ajudar bastante. A gente, até eu estava falando, o pessoal mais antigo já deve ter escutado esse termo, calistenia, né? E que o pessoal do exército fazia muito, né? Os polichinelos, você lembra? A flexão de braço. Hoje voltou essa onda da calistenia. Por quê? A calistenia também trabalha muito a questão muscular, que são os exercícios, flexão, agachamento, polichinelo.
0: Corda, que às vezes
1: corda
0: pega,
1: de
0: né?
1: Puxar. Então, são adaptações de exercícios sistematizados que não necessariamente usam peso, não precisa ir na academia e dão excelentes resultados também, porque ele também trabalha um pouco de cardio, além de você trabalhar um pouco de força também, né? Você está fazendo polichinelo, pulando corda, etc e tal, você consegue fazer alguns movimentos também. Isso também é disponibilizado em meios online também. Então, há muita opção para você sair do sedentarismo e buscar uma atividade que você tenha prazer. Às vezes dançar também é legal, fazer um yoga. Tem pessoas que se encontram nesse tipo de atividade, né? Então, buscar alguma coisa prazerosa, né? Porque o útil é agradável, né? Você tem essa sensação de bem-estar. Porque a atividade física, ela libera alguns neurotransmissores interessantes, né?
0: Sobre isso que nós vamos falar daqui a pouquinho, Zé, que essa questão me interessa bastante. Então vamos rapidinho aqui para um intervalo, gente. E já já voltamos aqui com o Zair Neto falando aí sobre os benefícios da atividade física. Então, fique com a gente e já já estamos de volta.

0: Olá, estamos de volta aqui com o Zair Neto falando sobre atividades físicas e o benefício dessas atividades para o nosso desenvolvimento. Zair, nós falamos um pouco no bloco anterior aí sobre os benefícios, principalmente mais nessa questão que todo mundo percebe, né? Ah, tem que fazer atividade física para melhorar o teu condicionamento, para melhorar a musculatura, mas vai muito além disso, né? E a primeira coisa que eu gostaria de conversar contigo é sobre essa questão dessa conexão que tem entre a atividade física e o desenvolvimento cerebral. Eu gostaria que você falasse um pouco mais a respeito disso, porque com certeza é um tema que muita gente não sabe.
1: É, exatamente. Os estudos mais recentes aí, Ronaldo, mostram que o estímulo muscular proporcionado pelo músculo, pela atividade física, ele tem liberado alguns, a gente fala que são alguns neurotransmissores, né? Então, é aquela sensação de bem-estar. Então, a pessoa, às vezes, ela está até com uma preguiça, né, de fazer atividade física. Eu costumo citar o exemplo do Drauzio. O Drauzio, ele é maratonista, médico e tal, e ele fala, eu corro maratona, mas eu não acordo com vontade 5 horas da manhã de correr. Eu acordo, eu tenho que me dispor a correr, colocar o tênis e começar a fazer atividade física. Mas ele fala que depois que ele faz atividade física, ele se sente realizado. Isso o que que é?
0: Olha, as pessoas que precisam... A corrida eu vejo muito isso, né? Isso. A corrida tem essa questão muito forte.
1: Isso, energiza o corpo, você se sente bem. Isso são os neurotransmissores, né? A endorfina, que a gente fala, que é um neurotransmissor de satisfação. Ó, oh, eu consegui fazer atividade, já estou com a minha meta cumprida, estou me sentindo bem, até eu produzo melhor no meu trabalho, eu vou dormir melhor, eu tenho sono melhor, eu não fico tão estressado. Então, essa ação que o exercício promove no nosso sistema nervoso central é muito importante. A gente também tem alguns estudos que a gente costuma dizer que ele melhora as conexões sinápticas, ou seja, as rotas dos nossos cérebros. Ele não vai recuperar neurônio, então ele pode ajudar em uma neurogênese. O que é uma neurogênese? É você melhorar conexões sinápticas. O que é conexões sinápticas? São rotas. É que nem você aprender a dirigir, né? No começo você tem um pouco de dificuldade, não consegue controlar a embreagem, na subida. Depois que você aprende a dirigir, você cria toda essa rota.
0: Faz automático.
1: É automático. Você já está conversando, está no celular, parou na subida, no sinal de acidente, né? Mas quando você começa a dirigir, você sua frio, né? Na rampinha lá, o carro vai vir para trás ou bater. Então, essas rotas, né, são automatizadas na gente. E o exercício, ele promove novas rotas metabólicas. Isso melhora o quê? A nossa saúde neurológica. E os estudos mostram que isso pode ajudar em processos degenerativos cerebrais no futuro, na longevidade. Então, já está demonstrando todo esse benefício que o exercício tem. Tem um outro que a gente costuma dizer que o músculo, esses estudos mais recentes, eles mostram que o músculo ele também está produzindo algumas citocinas que ativam o sistema nervoso central, que é a gente fala que é o BNDF, né, que é um neurotransmissor, né, que ajuda essa conexão do neurônio, ele melhora essa velocidade de resposta do neurônio. Porque tudo velocidade de resposta e conexões. O nosso cérebro é uma teia de aranha, ele é várias teias, né? E essas conexões são muito complexas. E o exercício ele promove novas rotas, ajuda muito na saúde mental, sono, humor das pessoas. Às vezes as pessoas estão mal-humoradas, estressadas no trânsito e tal. Vai fazer exercício físico, talvez você libere um pouco mais de energia, consiga dormir melhor, recuperar, porque o sono é muito importante também, e o exercício estimula isso.
0: Por quê?
1: Porque o sono é onde você consegue...
0: Não, mas por que a atividade física melhora essa questão? É o cansaço que faz dar o sono ou não?
1: O cansaço... Porque daí você ativa alguns processos neurológicos que o teu organismo precisa se repousar para poder reconstruir determinadas inflamaçõezinhas, porque o exercício físico ele promove rupturas do músculo, pequenas inflamações, mas isso é benéfico, porque do sono, os hormônios, a testosterona, a progesterona, o cortisol, eles vão, com uma alimentação adequada, eles vão reconstruir essa massa muscular e você vai estar melhor para uma nova sessão. O músculo vai estar mais forte, um pouquinho mais, melhor condicionado. Então, o sono ele é muito importante porque esses hormônios eles agem durante o sono. Então, você melhorando esses neurotransmissores, você já vai dar o estalo para o teu organismo descansar. Existem também alguns estudos, e isso é importante que a gente fala, que eu costumo dizer que descanso é treino também, porque tem pessoas que passam do limite no exercício. E aí não é legal, porque se você fizer muito, a gente fala que é overtraining. Sabe aquelas pessoas que querem fazer muito exercício e muito forte, cada vez mais forte, e não dá tempo do corpo se recuperar? Isso não é bom. Porque daí ele começa a produzir um hormônio que a gente fala que é cortisol, que é um hormônio que corrige pequenas inflamações no corpo, mas quando você faz muito exercício, você aumenta muito a taxa desse cortisol e ele prejudica o sono. Daí você não consegue dormir legal, você não recupera o teu músculo de uma forma adequada e você vai tendo problemas de humor, de nervoso, porque você não recuperou e você não dormiu legal e ainda você pode ter risco de lesão. Uma distensão, uma ruptura de ligamento. Então, o exercício ele tem que ser muito bem controlado.
0: Agora, né? Tu falou em humor, né? Um outro aspecto. A gente está falando de alguns benefícios da atividade física. A questão da saúde mental. Você já citou somente isso e eu gostaria que explorasse mais. Porque hoje a gente sabe o problema sério que existe de saúde mental na sociedade, né? Pelos estresses do dia a dia, enfim. Tem vários motivos, várias pesquisas que mostram que hoje você tem uma população com uma saúde mental muito mais prejudicada mundialmente do que era a questão de 20, 30 anos atrás, né? Como que a atividade física ajuda para isso? De que forma que ela contribui para essa? As pesquisas que mostram que hoje você tem uma população com uma saúde mental muito mais prejudicada mundialmente do que era a questão de 20, 30 anos atrás, né?

0: e melhora a depressão. Não estou dizendo que ela é um remédio para isso, mas ela é um instrumento que vai ajudar nessa construção dessa saúde mental, porque é multifatorial, né? Existem vários fatores que estão envolvidos aí, né, nesse jogo todo. Mas o exercício, ele promove essas alterações neurológicas na questão de você conseguir resgatar alguns processos neurológicos importantes como eu poderia classificar assim, de descarregar como tipo um fio terra mesmo, algumas situações que estão te impactando negativamente. Problema de sociabilização, de rejeição, problema de estresse, problema de dinheiro, são vários fatores que podem acarretar. Então, o exercício é um momento que você tem, através desses neurotransmissores que são liberados, de você se desconectar um pouquinho disso e você conseguir resgatar. Por isso que os estudos mostram que chega a melhorar significativamente. Tem um estudo aí de 2015 que eles fizeram uma revisão sistemática com 90 artigos, e esses 90 artigos mostraram melhora na depressão e na ansiedade nas pessoas que estavam fazendo atividade física, comparada com pessoas que não fazem atividade física. Então, essa questão neurológica, você consegue, desconectar um pouquinho da sua realidade através da ação desses neurotransmissores, né? A gente fala que tem a dopamina, a endorfina, a adrenalina, eles até citam como o hormônio do amor, né? A pessoa consegue perceber um pouquinho diferente as coisas, como elas acontecem. Isso ajuda muito na questão da depressão. Então, esses neurotransmissores são os melhores remédios que o exercício estimula para você corrigir essas questões do dia a dia e você começar a desligar um pouco dessas coisas e começar a refletir. E também tem a questão da sociabilização. Por isso que eu falei que, às vezes, no módulo anterior, a gente falou: ah, eu começo a fazer sozinho, sozinho, mas às vezes eu posso cansar de fazer sozinho, né? Então, às vezes, grupos de corrida, grupos de dança, de yoga, essas comunidades, eles estabelecem algumas metas. Ah, vamos viajar para fazer alguma atividade, uma prova, uma competição. Isso vai tudo
1: Qual é a
0: melhorando,
1: dica que
0: né?
1: você dá? Você já começou das dicas, só para nós fecharmos, já estamos chegando ao nosso tempo aqui. Quer dizer, pessoa que está às vezes nos assistindo em casa, né? Geralmente eles falam: ah, eu não tenho tempo. Agora, as pessoas que não fazem atividade física, não, é que não tenho tempo, né? A gente
0: Exatamente.
1: sabe que tempo é prioridade, depende do que você coloca como prioridade. Mas o que uma pessoa poderia, às vezes, estar tá lá sentada em casa e falar: puxa, legal, mas como é que eu começo?
0: Olha, você vai ter que sair da inércia primeiro, né? Você tem que ter uma motivação. Mas você tem que colocar pequenas metas no
1: Mas hoje tem
0: começo.
1: muito esses clubes, né? Como você falou,
0: Clubes,
1: que.
0: tem da Rua da
1: Sistema
0: Cidadania,
1: S,
0: tem Sistema
1: tem.
0: S, tem muita atividade sendo ofertada hoje para a sociedade e para a comunidade. A pessoa vai ter que buscar. Eu costumo dizer
1: E
0: que a
1: leva
0: gente.
1: ainda a socialização como um
0: Claro,
1: efeito
0: claro.
1: colateral.
0: Eu acho que as pessoas têm que começar com pequenas metas. Não adianta você querer dizer: ah, eu vou correr uma maratona. Não, eu vou começar a caminhar meia hora por dia. Eu vou começar a fazer um grupo de dança, ou um yoga, ou uma aula de alongamento de ginástica na minha Rua da Cidadania, ou num programa no meu bairro.
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1: Concerto para violino e orquestra em Mi menor, opus 64, de Felix Mendelssohn Bartholdy. Movimentos: Allegro molto appassionato, andante e Allegretto non troppo, Allegro molto vivace. Solista: Jelena Špitková. Nova Orquestra Filarmônica, conduzida por Milan Poronek.

0: Nós ouvimos o concerto para violino e orquestra em Mi menor, opus 64, de Felix Mendelssohn Bartholdy. Solista, Jelis Pitkova. Nova Orquestra Filarmônica, conduzida por Milan Poronek.
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2: Concerto para piano número 2, em Si bemol maior, de Ludwig van Beethoven. Movimentos, Allegro con brio, Adagio e Rondò molto allegro. Com a Filarmônica de Viena, sob a direção de Zubin Mehta.

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1: 5:01, bom dia. Aqui Clube FM 101.5, a rádio da família. Conosco, emissoras irmãs que integram a Rede Evangelizar de rádios. Rádio Evangelizar FM 99.5 Curitiba, Evangelizar FM 103.1 Lapa, Rádio Lumen FM 96.7 Curitiba, aplicativo da obra Evangelizar é preciso, e emissoras irmãs que retransmitem a nossa programação por todo o Brasil. Muito prazer, eu sou Juliano Costa, estou aqui para começar mais um dia ao seu lado. Hoje, quarta-feira, 20 de maio de 2026. Já ficaram para trás 140 dias deste ano, restando 225 para o ano acabar. Hoje é dia do pedagogo, dia do técnico.

0: e também do auxiliar de enfermagem. Dia Mundial das Abelhas. Dia do Comissário de Menores. Dia da Metrologia. E também dia de aniversário da cidade de Palmas, no Tocantins. Palmas, que é a capital mais jovem do país, instituída no ano de 1989. Então, Palmas, no Tocantins, completa mais um ano. Como eu falei, eu sou Juliano Costa e nas férias do Adilson Arantes eu te faço companhia desde o começo do dia. 419-8860-1015 é o Clube Whats. É por onde você participa. É por onde você manda a sua mensagem. É por onde você nos ajuda também nesta manhã de quarta-feira. Em Curitiba, agora 12 graus, 7 décimos. Máxima de 20. Teremos um dia nublado hoje na capital ecológica, a capital dos paranaenses. São 5 da manhã, 3 minutos. Vamos aos destaques, o que vai ser notícia no Jornal da Manhã, da edição desta quarta-feira, 5 e 3. Flávio Bolsonaro admite que visitou o dono do Banco Master após banqueiro ser preso em 2025.
1: Eu estive com ele mais uma vez após esse evento, quando ele passou a usar o monitoramento eletrônico, ele não podia sair da cidade de São Paulo. Eu fui sim ao encontro dele para botar um ponto final nessa história.
0: Disse o senador e pré-candidato à presidência pelo Partido Liberal. Deputado Mário Frias tem áudio vazado de conversa com Vorcaro. Ele havia divulgado nota à imprensa afirmando que filme sobre Jair Bolsonaro não tinha dinheiro ligado ao banqueiro.
2: Só te agradecer, meu irmão. Vamos mexer com o coração de muita gente, vai ser muito importante pro nosso país, tá? Preciso de vez em quando te falar como as coisas vão andando, tá?
0: Perito da Polícia Federal, suspeito de vazar dados sobre investigação do Banco Master, é alvo de operação. Serasa e Correios firmam parceria para o novo Desenrola 2.0. E cuidado com o golpe, também no Desenrola 2.0, Receita Federal emite alerta sobre site falso. Exportações de carne de porco batem recorde em abril. Governo federal cria programa de 30 bilhões de reais para motoristas de aplicativos e taxistas. Três homens são presos em Araucária por violência doméstica. E prefeito Eduardo Pimentel liga para ganhadores contemplados pelo programa Nota Curitiba para informar prêmios de 50 mil, 100 mil e 200 mil reais. No futebol também teve rodada neste meio de semana. Bola rolando pelas competições sul-americanas. A gente atualiza para você. 5 e 5, bom dia.
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0: Confirmando 5 e 5, você está na Clube FM, nas emissoras que integram a rede Evangelizar de rádios. Vamos atualizar as condições do tempo nesta quarta-feira. A massa de ar frio segue atuando sobre o Paraná. O tempo permanece estável em grande parte das regiões. Entre a Serra do Mar e o litoral, a circulação dos ventos do oceano. As condições são favoráveis para registros de chuviscos ocasionais. E também na região norte, áreas próximas à divisa com São Paulo, há possibilidade de chuvas fracas. O destaque do dia é por conta das temperaturas, com o amanhecer gelado entre o oeste, sudoeste, centro-sul e sul do estado, setores que apresentam condições para a formação de geada no amanhecer. No período da tarde, a sensação de frio persiste em todas as regiões paranaenses, com termômetros não passando dos 22 graus. Amanhã o cenário muda.
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0: Com temperaturas amenas, o amanhecer continua com condições favoráveis para a formação de geadas pontuais entre o sudoeste e o sul paranaense. Na faixa leste, a circulação dos ventos do oceano mantém maior cobertura de nuvens e possibilidade de garoa ocasional. Atualizando as condições em algumas cidades do estado, em Curitiba, 12 graus 7 décimos, a mínima prevista para hoje era de 12, a máxima de 20, tempo nublado, sensação térmica é de 13 graus. Não deve chover em Curitiba nesta quarta-feira. Em Londrina agora faz 16, a máxima é de 22, o dia fica com muitas nuvens. Em Maringá, nesse momento, 14 graus, máxima de 21, céu claro na cidade Canção. Em Ponta Grossa, quase 14 graus agora, 13,9, máxima de 19, dia nublado nos Campos Gerais. Em Foz do Iguaçu, faz 6 graus e 8 décimos agora. A mínima prevista pelo CIMEPAR era de 9. A máxima não deve passar dos 19, céu claro, na fronteira com Foz do Iguaçu. Em Guarapuava, 9 graus 8 décimos, 19 de máxima, céu claro, na região central do estado. Em Paranaguá, agora 17 graus 4 décimos, sensação térmica de 17. O dia fica parcialmente nublado com pancadas de chuva e a temperatura não passa dos 22 graus no litoral do Paraná. Agora 5 e 8, bom dia.
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0: E a gente atualiza para você condições também das rodovias. Ontem a PRF e, na verdade, a Via Araucária informou, não é? A via totalmente interditada no sentido Porto Amazonas, na PR-427, na Lapa, isso no final da tarde, mas já foi liberada, tá bom? E também a PRF, ontem teve uma situação na BR-277 no final da manhã, mas não influencia em nada hoje, no dia de hoje, para você motorista que desce para o litoral na cidade de Morretes. Vamos atualizar as condições das rodovias que cortam também Curitiba. Nesse momento, as estradas que passam por Curitiba e região metropolitana, para você começar o seu dia bem informado, caso você precise pegar a estrada. Em São José dos Pinhais, BR-376, região do São Marcos, visibilidade é muito boa. Muito boa, condições de trânsito normais. Na Serra do Mar também a visibilidade é boa. Diferente de ontem, que apresentava uma chuva fina nesse começo de dia, hoje, no quilômetro 040 em Morretes, por exemplo, a pista está seca. Choveu de madrugada, teve uma garoa ali, uma serração, mas agora a pista está seca, condições normais de trânsito. Assim como na BR-277, quilômetro 82, no Jardim das Américas e, consequentemente, na chegada ao Jardim Botânico. A mesma situação se repete na saída do Parque Barigui e em Campo Largo, a visibilidade muito boa, o que é muito importante para os motoristas nesse começo de manhã. 5 da manhã, 10 minutos, 5 e 10. Começamos a girar as informações para você que está ligado aqui no Jornal da Manhã. Nós vamos juntos, tá? Até às 6 da manhã, depois das 6 às 8, na Clube FM, começa o Bom Dia. E aí a Fabiana Vantucci chega para me auxiliar, ficar ao meu lado aqui nas ondas da Clube FM. As emissoras que integram a rede evangelizada de rádios, elas continuam com suas programações normais. 5 e 10. A Polícia Civil do Paraná apreendeu nesta terça-feira 2,3 toneladas de maconha durante uma abordagem realizada na PR-280 na cidade de Palmas, região sudoeste do estado. Duas pessoas foram presas em flagrante durante a ação. Após informações de inteligência, os policiais localizaram um caminhão cargueiro e realizaram a abordagem do veículo. Conforme a delegada Franciela Alberton, durante a visita, os policiais encontraram diversos fardos de maconha escondidos sob uma carga de milho. Um motorista do caminhão, de 35 anos, e a esposa, de 32, receberam voz de prisão e foram encaminhados juntamente com o veículo e a carga para a unidade da Polícia Civil do Paraná. Após a conferência da carga, foram contabilizados 142 fardos, contendo diversos tabletes de maconha, totalizando 2.389 quilos da droga, explicou a delegada. O entorpecente apreendido está avaliado em aproximadamente 5 milhões de reais e será destruído após autorização judicial. Os dois presos foram encaminhados ao sistema penitenciário. Estão presos, portanto, essa situação ocorrida na cidade de Palmas, aqui no sudoeste do Paraná. 5:12 agora, bom dia, 5:12. A Polícia Civil do Paraná divulgou o retrato falado de um homem suspeito de crimes de estupro e furto contra uma jovem. O crime aconteceu no dia 7 de novembro de 2024 na Praça Senador Correia, no centro de Curitiba. Conforme as investigações, a vítima caminhava em direção ao terminal Guadalupe quando foi abordada pelo suspeito. O homem puxou a jovem para o interior de um portão e, mediante ameaça com um canivete, obrigou a vítima a praticar atos sexuais sob o vão de uma escada. Após a agressão, ele fugiu levando a mochila da vítima. De acordo com a delegada da Polícia Civil, Janaína Garcia, a divulgação do retrato falado ocorreu após avanço das investigações e a realização de novos procedimentos técnicos junto ao Instituto de Identificação do Paraná. A elucidação definitiva deste caso depende diretamente do apoio dos cidadãos. Diante do tempo decorrido, a colaboração da comunidade torna-se nossa principal via para localizar o suspeito. Solicitamos que qualquer pessoa que reconheça os traços fisionômicos descritos ou tenha informações sobre o indivíduo, denuncie imediatamente com a garantia de sigilo absoluto, destacou a delegada. Segundo a Polícia Civil, o suspeito é um homem pardo, com cabelos pretos, curtos e crespos, olhos esverdeados, aproximadamente 1,70m de altura, idade em torno de 30 anos e uma pequena cicatriz abaixo do olho. A técnica de confecção de retratos falados é realizada pelo Instituto de Identificação do Paraná através de papiloscopistas policiais. É utilizado um software em qual são mostradas páginas com rostos, olhos, nariz e boca para quem está descrevendo o suspeito. Após unificar todas as peças, a imagem é exportada para um programa de edição para equalizar os tons de pele e incluir acessórios caso a vítima aponte que eles serão necessários na identificação, como bonés ou roupas com características específicas. No final, o descrevente indica qual o grau de similaridade entre a representação facial humana e a imagem que estava querendo descrever. Se você viu esse homem, se você conhece ele, sabe quem é, entre em contato com a Polícia Civil pelo telefone 197 ou pelo 181 do Disque Denúncia. As denúncias são anônimas e você não tem sua identidade divulgada. Seguimos 5:14, 5:14. A Polícia Civil do Paraná prendeu 3 homens envolvidos em crimes de violência doméstica e familiar contra a mulher. As capturas aconteceram nesta terça-feira, na cidade de Araucária, região metropolitana de Curitiba. 2 ocorrências foram registradas no bairro Costeira e 1 na área rural. No primeiro caso, a equipe policial foi acionada após a vítima relatar ter sido agredida fisicamente pelo companheiro, um homem de 32 anos, durante uma discussão ocorrida dentro da residência do casal. Na segunda ocorrência, a prisão aconteceu em razão do descumprimento de medida protetiva de urgência. Mesmo ciente das restrições impostas, o suspeito, de 23 anos, desrespeitou a ordem judicial e manteve contato indevido com a vítima. Já no terceiro caso, um indivíduo, também de 23 anos, inconformado com o término do relacionamento, invadiu o imóvel onde a vítima se encontrava e passou a ameaçá-la na presença do seu filho. Após os fatos, ele foi localizado e preso em flagrante pela equipe policial. Os 3 suspeitos foram encaminhados ao sistema penitenciário. Estão presos também à disposição da justiça. 419-8860-1015 é o nosso clube Whats, é por onde você participa nesta manhã, manhã de quarta-feira, mais uma manhã que se inicia. Temperatura agradável em Curitiba, capital do Paraná. Você segue participando, mandando sua mensagem, entrando em contato com a gente. E os pedágios Free Flow, o modelo de pedágio Free Flow gera dúvidas e vive momento de transição no país. Os detalhes com Bruno Moreira.
7: Em meio a um momento de expansão nas rodovias brasileiras, o sistema de pedágio eletrônico Free Flow ainda gera dúvidas entre muitos motoristas, principalmente para quem não usa a tag. Recentemente, uma deliberação do Conselho Nacional de Trânsito suspendeu por 200 dias as multas de evasão de pedágio Free Flow acumuladas até abril deste ano e criou um período de transição. Esse é o modelo que elimina as cancelas físicas e faz a cobrança automaticamente por meio de pórticos, com câmeras e sensores, sem parada do veículo. O diretor de Relações Institucionais da Sem Parar, Humberto Filho, explica as principais mudanças.
8: Como você passa em movimento, o pagamento para quem não tem tag é feito posteriormente. Então a pessoa tem que se lembrar de quitar esse pagamento em até 30 dias e de entrar numa plataforma. Quem tem tag não tem essa dificuldade, já tem o pagamento lá unificado e centralizado numa única plataforma. O governo reconheceu que havia um gap de informação. As pessoas não sabiam, ainda não sabem direito o que é Free Flow e não sabem direito como pagar e nem qual é o prazo.
7: Os motoristas têm até 16 de novembro deste ano para pagar os débitos de pedágios Free Flow sem multas, inclusive os antigos. Nesse período, o pagamento do pedágio cancela as multas já emitidas. Quem já pagou a multa e quitou os débitos de pedágio pode pedir ressarcimento. Humberto Filho reforça que mesmo com o período de transição, o uso da tag segue como a principal forma para o pagamento do pedágio.
8: Se o cara passa em 4 concessionárias diferentes com Free Flow, ele vai ter que lembrar quando passou para não perder esse prazo de 30 dias e entrar em 4 aplicativos ou 4 sites diferentes das concessionárias para quitar esse pagamento de forma pulverizada. Eu diria que a tag funciona como um anti-esquecimento. Quem tem tag não precisa se preocupar com nada. Ele vai passar por diversas rodovias, com diversos operadores diferentes. Ele vai passar por tudo no final do mês. Ele vai ter uma fatura consolidada com todas as passagens lá para ele poder quitar de forma automática com isso tudo.
7: Mais informações sobre o sistema Free Flow estão disponíveis no blog da Sem Parar. 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Produção e reportagem, Bruno Moreira.
0: Obrigado, Bruno Moreira. Agora 5:18. Bom dia.

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0: isso.
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2: Voltamos, 5h20, virando ponteiro agora, 5h21. Bom dia para você, ótima manhã. Você que está ligado aqui na Clube FM, nas emissoras irmãs que integram a Rede Evangelizar de rádios. Juliano, aqui é o Jota de Colombo. Cadê o Adilson Arantes? Está em férias, Jota. Está em férias. O Adilson Arantes volta dia 2 de junho. Até lá é comigo, Juliano Costa. Vou por aqui, vocês aí também do outro lado ajudando. Deixa eu ver quem mais está aqui. Juliano, ligadinho em tudo que fala de Curitiba, viu? Abraços a todos. Tô ligado aqui no Ceará. Eita, coisa boa, Marcão. Serralheiro. O Valdeci da Sorriso também. Manda um abraço pro Sandro Vinícius aí, o Rogério do Terminal do Centenário, Juliano. Vamos trabalhar, rapaziada. Vamos trabalhar. Rapaziada, já tá em QAP, já tá ligado. Alô, Juliano, passando para confirmar a audiência, é o Augusto. Augusto tá na região da Colônia Murici, em São José dos Pinhais. Juliano, Adilson, Sandro Vinícius, manda um abraço aí pro Valdeci Melo. Ei, rapaziada, perdeu o WhatsApp um do outro, daí eles mandam mensagem pela rádio aqui. Um abraço para você, valeu, bom trabalho, viu? Tamo junto, Sandro. Para fechar esse giro aqui, mais três, deixa eu ver aqui, ó. O Vanderlei tá em Morretes, 17 graus em Morretes, Juliano, valeu. Juliano, boa quarta-feira para vocês, Vera e Amauri no centro de Curitiba. E aqui tá quente, Juliano. Jaqueline em Timon, na cidade de Timon, Maranhão, 34 graus. Que isso, Jaqueline? 34, é, minha conta aqui de cabeça tá exatamente o dobro do que tá aqui em Curitiba. Pra você ter uma ideia. E o Luciano do Ostenac indo ao trabalho, dando carona também pra gente nesta manhã. Vamos girando, a informação não para. A Advocacia Geral da União defendeu nesta terça-feira a inconstitucionalidade da Lei da Dosimetria, que prevê a redução das penas de réus condenados por atos antidemocráticos, incluindo o ex-presidente Jair Bolsonaro. O parecer foi solicitado pelo ministro Alexandre de Moraes, que suspendeu a aplicação da lei até a decisão final da Corte sobre a constitucionalidade da norma. Em manifestação enviada ao Supremo Tribunal Federal, a AGU também defendeu que suspensão da aplicação da lei seja mantida. Segundo o órgão, a promulgação do texto pelo Congresso representa um retrocesso institucional e os atentados contra a democracia devem receber resposta firme diante da gravidade das condutas. Nesta segunda-feira, em nome da mesa do Senado Federal, a Advocacia da Casa enviou ao STF manifestação pedindo a derrubada da suspensão da lei e o indeferimento das medidas cautelares apresentadas por partidos políticos e entidades civis. O Senado defende que não cabe ao STF invalidar normas penais pelo simples fato de discordar das opções de política criminal adotadas pelo Congresso. A Advocacia da Casa defende ainda que a lei da dosimetria é constitucional, não descriminaliza condutas, não extingue punibilidade, não anula condenações nem elimina antecedentes. Pelo menos três ações contestam no STF a decisão do Congresso, que no mês passado derrubou o veto do presidente Lula ao projeto de lei da dosimetria. As ações foram apresentadas pelas federações PSOL Rede, PT, PCdoB e PV e pela ABI, Associação Brasileira de Imprensa. O plenário do STF deve julgar o caso neste mês. 5 horas 24 minutos, 5h24. E vamos falar de Desenrola. Desenrola, programa Desenrola 2.0, mais uma oportunidade para renegociar as dívidas com o Desenrola 2.0. A Serasa e os Correios firmaram parceria para facilitar acesso ao programa. Fabiola Altran tem os detalhes.
3: Pessoas endividadas agora terão mais uma oportunidade para renegociar os débitos. A Serasa e os Correios firmaram uma parceria para um novo Desenrola 2.0. O objetivo é facilitar o acesso ao programa para quem tem preferência por atendimento presencial ou tem dificuldade nos canais digitais. As dívidas poderão ser negociadas nas mais de 10 mil agências dos Correios em todo o país. De acordo com a Serasa, mais de 7 milhões e 700 mil contas em atraso do Desenrola poderão ser pagas com descontos de até 90%. É possível renegociar novas dívidas contratadas até 31 de janeiro deste ano e e as que foram contraídas entre 90 dias e 2 anos, tanto as de cartão de crédito quanto de cheque especial e crédito pessoal. Os descontos variam de 30% a 90%, com até 48 meses de prazo para quitar e até 35 dias para pagar a primeira parcela. Podem participar do Desenrola 2.0 brasileiros com renda de até 5 salários mínimos. Fabiola Altran.
2: Obrigado, Fabiola Altran. E com oportunidade do Desenrola, também os criminosos aproveitam. Criaram um site falso idêntico ao do programa de renegociação de dívidas para aplicar golpe na internet. Milena Abreu e as informações sobre mais um golpe. Presta atenção. Agora 5h26.
0: Atenção, você que está buscando renegociar suas dívidas pelo Desenrola 2.0, recém-lançado pelo governo federal. O Ministério da Fazenda emitiu um alerta sobre um golpe na internet que utiliza um site falso do programa. Criminosos criaram a página idêntica à oficial do governo para enganar os cidadãos, oferecendo a promessa de limpar o nome em até 5 dias, desde que a vítima pague uma taxa administrativa por meio de transferência via Pix. O governo federal esclarece e reforça que o novo Desenrola Brasil não cobra nenhum tipo de taxa para realizar a renegociação de débitos. No site fraudulento, os golpistas solicitam a consulta do CPF e utilizam um sistema de chat automático para coletar dados pessoais e informações sobre as dívidas do cartão de crédito. Para não cair na armadilha, a recomendação é que os interessados procurem diretamente os bancos e as instituições financeiras com as quais possuem as pendências para verificar as condições reais de negociação. O Desenrola 2.0 tem como foco principal atender pessoas com renda de até 5 salários mínimos, o que equivale a R$ 8.105. O programa também abrange estudantes com débitos no FIES, agricultores familiares, micro e pequenas empresas, além de servidores públicos, aposentados e pensionistas. Milena Abreu.
2: Obrigado, Milena Abreu. Com os detalhes, tem que ficar esperto, viu? Tem que cuidar. Cuida onde você põe seus dados e principalmente links que geram boletos ou faturas para pagamento via Pix. Se liga, viu? Se liga. Cuidado. 5 horas 28 minutos, 5h28. E o senador Flávio Bolsonaro, do Partido Liberal do Rio de Janeiro, pré-candidato à presidência da República, admitiu nesta terça-feira que se reuniu com o banqueiro Daniel Vorcaro depois que o dono do Banco Master foi preso pela primeira vez, isso em novembro de 2025, no âmbito da Operação Complice Zero. Segundo o senador, o encontro, após Vorcaro ter passado 10 dias detido por decisão do ministro André Mendonça, do Supremo Tribunal Federal, serviu para encerrar a participação do banqueiro na produção do filme que retrata a história do ex-presidente da República, Jair Bolsonaro, pai de Flávio. Na última semana, reportagens do portal The Intercept Brasil expuseram mensagens de áudio que o senador enviou a Vorcaro, pedindo-lhe dinheiro para pagar parte dos custos de produção da cinebiografia de seu pai. De acordo com o portal, o banqueiro teria acordado destinar R$ 134 milhões à produção, dos quais ao menos 61 milhões foram efetivamente liberados. Até o portal The Intercept Brasil tornar público que Vorcaro teria injetado dinheiro na produção, Flávio dizia não ter relações com o banqueiro. Com o vazamento dos áudios, passou a admitir o contato com Vorcaro, alegando que se aproximou do banqueiro em 2024, após o fim do governo Bolsonaro e antes de a Polícia Federal e o Poder Judiciário reunirem provas do que pode ser a maior fraude já cometida contra o sistema financeiro nacional no Brasil, causadora de potencial prejuízo de dezenas de bilhões de dólares. Flávio Bolsonaro deu uma entrevista coletiva e falou justamente sobre esse encontro com o banqueiro Daniel Vorcaro após ele ter sido preso pela primeira vez em 2025. Vamos ouvir.
4: Nesse momento é que nós vimos ali que deu uma virada de chave, nós entendemos melhor que a situação era muito mais grave. Em função disso, eu vou trago aqui para vocês, eu falei lá dentro para os deputados, mas já vi que a imprensa já divulgou. Eu estive com ele mais uma vez após esse evento, quando ele passou a usar o monitoramento eletrônico, ele não podia sair da cidade de São Paulo. Eu fui, sim, ao encontro dele para botar um ponto final nessa história. É dizer que se ele tivesse me avisado que a situação era grave como essa, eu já teria ido atrás de outro investidor há muito mais tempo e o filme não correria risco.
2: Segundo o produtor executivo e roteirista do filme, o deputado federal Mário Frias, do PL de São Paulo, quem apresentou Flávio Avorcaro foi o publicitário Thiago Miranda, dono da agência Maiti Miranda e suspeito de ter contratado influenciadores digitais para participarem de uma campanha organizada contra o Banco Central em favor do Banco Master. Em novembro de 2025, o Banco Central oficializou a liquidação extrajudicial de instituições financeiras do conglomerado Master. O próprio Miranda já confirmou a mais de um veículo de imprensa que intermediou o aporte milionário de Vorcaro no filme sobre Jair Bolsonaro. A versão foi confirmada ontem por Flávio Bolsonaro. Ao fim do anúncio à imprensa, o senador informou que solicitou à produtora do filme sobre seu pai que apresente uma prestação de contas transparente do orçamento da produção. O senador disse que também pediu que eventuais lucros futuros sejam colocados à disposição da justiça. São 5 horas e 32 minutos, 5h32, e por falar nesse mesmo tema, o deputado federal Mário Frias agradeceu em áudio ao banqueiro Daniel Vorcaro por apoio ao filme Dark Horse, cinebiografia do ex-presidente Jair Bolsonaro. A mensagem foi revelada pelo The Intercept novamente. E o áudio foi enviado pelo deputado por WhatsApp. No dia 11 de dezembro de 2024, às 6 horas da tarde, com mais 24 minutos, vamos ouvir.
5: Só te agradecer, meu irmão. Vão mexer com o coração de muita gente, vai ser muito importante pro nosso país, tá? Preciso de vez em quando te falar como as coisas vão andando, tá?
2: Vale lembrar que Mário Frias chegou a dizer em nota à imprensa que este filme não tinha um centavo sequer ligado ao banqueiro Daniel Vorcaro. 5h33, vamos em frente. O investigado, um perito criminal da Polícia Federal, na verdade, foi alvo nesta terça-feira em Rondônia da sétima fase da Operação Compliance Zero, que investiga fraudes no Banco Master. O investigado teria repassado à imprensa informações sigilosas sobre o início das investigações. Os dados foram obtidos a partir de análise de material apreendido durante uma das fases da operação. A Polícia Federal apura se o suposto vazamento das informações sigilosas e o eventual crime de violação de sigilo funcional. Foram cumpridos 2 mandados de busca e apreensão, além de outras medidas, como a suspensão do exercício da função pública do policial. As ações foram autorizadas pelo ministro do Supremo Tribunal Federal, André Mendonça, relator do caso, a pedido da Polícia Federal. Em nota, o STF informou que as diligências autorizadas possuem natureza específica e instrumental voltada à preservação da investigação, à prevenção de eventual reiteração delitiva e à coleta de elementos probatórios ainda pendente. Segundo o texto, as medidas não implicam qualquer direcionamento investigativo contra jornalistas ou veículos de imprensa, permanecendo preservadas a liberdade de atuação jornalística e a garantia constitucional do sigilo da fonte. 5 horas 34 minutos, 5h34. E com tudo isso, vamos às manchetes dos principais jornais pelo Paraná e pelo Brasil. Começamos com Curitiba, jornal Bem Paraná. Nem chuvas de outono aliviam seca que atinge todas as regiões do Paraná. El Niño pode elevar casos de dengue no Brasil, com pior cenário no sul e no sudeste. G1 Paraná. STF anula a condenação de deputado Zeca Dirceu por postagem em que afirmava que Deltan Dallagnol está inelegível. Só um vereador vai aí à Câmara de Nova Tebas e sessão dura menos de 20 segundos. Jovem tenta parar carro que desceu sozinho enquanto fazia chupeta e morre atropelado pelo próprio veículo. deputado do Novo, é relator de processo na CCJ que pode cassar mandato de Renato Freitas. É o destaque do portal Nosso Dia em Curitiba. Relator na CCJ de processo contra Freitas garante que fará análise técnica e sem ideologia. Diário Indústria e Comércio em Curitiba. Na capa, está lá com o IPVA zerado. O número de motocicletas cresce 20% no Paraná. Secretaria da Fazenda define setores que relatarão emissão de gases de efeito estufa. Veja onde encontrar o caminhão do câmbio verde nesta quarta-feira em Curitiba. E líderes do Japão e da Coreia do Sul se encontram e concordam em cooperar em segurança energética. Gazeta do Povo em Curitiba, caderneta da gestante do governo Lula, sugere aborto e cita pessoas que gestam. Uma reeleição de 140 bilhões de reais. Há meses da eleição, Lula lança crédito de 30 bilhões para motoristas de aplicativo e taxistas. Tribuna do Paraná. Vereador de Curitiba é denunciado por quebra de decoro durante homenagem. Universidade do Paraná investiga denúncias de assédio sexual envolvendo professor. Folha de São Paulo. Investidores estrangeiros retiram 8 bilhões de reais da Bolsa com incertezas sobre guerra no Irã e inflação. O Estado de São Paulo. Flávio Bolsonaro. Candidato foi soberbo. Irresponsabilidade ou burrice dos Bolsonaros. Clã ridicularizou aqueles que cogitaram alternativas fora da família para enfrentar um candidato forte como o presidente Lula. É o destaque do Estado de São Paulo. O Globo do Rio, cúpula do PL, vê prazo de 15 dias para avaliar viabilidade da candidatura de Flávio após conversas com Vorcaro. O Estado de Minas Gerais. Eduardo Bolsonaro chama aliado do PL de FDP por vazar Flávio com Vorcaro. O tempo em Minas Gerais. Cruzeiro empata com o Boca na Bomboneira e só depende de si para avançar na Libertadores. Correio do Povo, em Porto Alegre, entenda o que causa a epidemia de ebola e quais são os riscos para o Brasil. Gaúcha Zero Hora, também em Porto Alegre. Não há alternativa a não ser a adaptação. Varejo usa tecnologia e inteligência artificial para acompanhar novos hábitos de consumo. 5h38, essas são as manchetes dos principais jornais pelo Paraná e pelo Brasil nesta quarta-feira, dia 20 de maio de 2026.

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1: Voltamos, 5h41, agora 5h41, bom dia. 419-8860-1015 é o Clube Watts. Juliano, já estou com saudade do Adilson, viu? Ah, dia 2 ele volta, viu, Nath? A Nathaia do Tanguá tá ligada na Clube FM. Bom dia, Juliano, que Deus abençoe a todos nós, tá? É Lenir Baruf, amém, Lenir, estamos juntos também. Juliano, manda um abraço aí pra Xanxerê, 7 graus agora em Xanxerê, Santa Catarina, é o seu Maximino. Continuamos juntos, seu Maximino, ligado também em Xanxerê, Santa Catarina. Juliano, curtindo a melhor Rádio Clube FM. Legal. Deixa eu ver a Nelci Bueno, do Atuba, em Colombo. Também quem já passou por aqui, boa quarta, Mariana, para todos nós. Beijos para vocês todos. Vizinha aqui do... ouvinte do Algarve, em Portugal, a Sônia Souza. Ela acompanha pelo aplicativo da obra Evangelizar é Preciso, em Portugal. Tá na Europa, curtindo a Clube FM e o Jornal da Manhã nesse começo de dia. Muito bom. Bom, a gripe começa mais cedo esse ano e reforça a importância da vacinação. É isso mesmo, Carolina Cassola, 5h42.
2: A temporada de gripe começou mais cedo em 2026. Até o início de março deste ano, 26 estados já sinalizaram aumento dos casos de síndrome respiratória aguda grave, com mais de 16 mil casos identificados, segundo o informe do Ministério da Saúde. A Organização Pan-Americana da Saúde emitiu alertas recentes sobre uma possível temporada respiratória mais precoce ou mais intensa do que o habitual. Segundo especialistas, a vacinação anual contra a influenza continua sendo a forma mais eficaz de prevenção, mas muita gente ainda tem dúvidas sobre isso. Quem explica é a médica e sanitarista Melissa Palmieri, atual vice-presidente da Sociedade Brasileira de Imunizações Regional São Paulo.
3: Os vírus da gripe estão em constante mutação. Por isso, a vacina é atualizada anualmente para garantir proteção contra as cepas mais recentes. Assim, para se manter protegido, é necessário tomar a vacina a cada ano. E um recado importante aqui. Não quer dizer que se, por exemplo, o ano passado você atrasou e tomou em setembro, que você só pode tomar em setembro. Isso é um mito muito frequente. O momento ideal de vacinar é agora.
2: A vacina contra a gripe não causa gripe. Após a imunização, os efeitos mais comuns relatados são dor, inchaço e vermelhidão no local de aplicação, que costumam ser leves e desaparecer em 48 horas. Se você estiver com febre, é preferível adiar a vacina contra a gripe até se sentir melhor e estar com o sistema imunológico 100% recuperado. Isso também ajuda a não confundir com uma reação ao imunizante. A médica Melissa Palmieri relata a relevância da testagem rápida para o diagnóstico precoce.
3: A testagem rápida permite identificar se o paciente está com gripe ou outra infecção respiratória. Isso contribui para o início precoce de tratamento, reduzindo a transmissão e o risco de complicações, principalmente em pessoas vulneráveis que podem se beneficiar do uso de antivirais quando necessário.
2: No portal Fique Imune, da empresa Abbott, é possível esclarecer dúvidas e encontrar o local mais próximo para se vacinar. 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Produção e reportagem, Carolina Cassola.
1: Obrigado, Carolina Cassola. E por falar em vacinação, a Secretaria de Estado da Saúde ampliou o público-alvo da vacinação contra a influenza para abranger toda a comunidade escolar no Paraná. A medida é exclusiva para as ações itinerantes realizadas pelas equipes de saúde nas instituições de ensino públicas e privadas. Com a nova diretriz, a vacinação estará liberada para estudantes de qualquer idade e para todos os professores e trabalhadores da escola. A campanha de vacinação contra a influenza segue até o dia 30 de maio. O secretário de Estado da Saúde, César Neves, reforça a união de esforços entre as pastas do governo do estado. Vamos ouvir o secretário.
4: Estamos tendo muito êxito nessa parceria que já vem lá de trás da CESA com a Secretaria de Educação, com a vacinação das nossas crianças. E iniciamos nessa semana uma ampliação. Toda a comunidade escola será vacinada. A merendeira, os professores, os seguranças, os inspetores de alunos, enfim, toda a comunidade escola vai ter essa chance importante de botar a nossa carteirinha de vacinação em dia.
1: A ampliação do público é válida exclusivamente para o momento em que a equipe da saúde estiver realizando a ação vacinal dentro da instituição de ensino. Não muda na UBS. Os critérios de rotina nas unidades básicas de saúde permanecem os mesmos. Portanto, os novos públicos, estudantes e demais funcionários não devem procurar os postos fixos para esta vacina, pois o benefício está condicionado à ação escolar. A ampliação do público-alvo na ação escolar beneficia diretamente estudantes de qualquer faixa etária, abrangendo os ensinos infantil, fundamental e médio, além de todos os trabalhadores da educação das redes público e privada. Com isso, além dos professores, a proteção está estendida para auxiliares de serviços gerais, secretários, recepcionistas, equipes de apoio, segurança e demais trabalhadores que integram a rede de trabalho nas escolas. Muito bem. 5 horas 47 minutos, agora 5h47, você também segue participando. Eu li agora o destaque da Gaúcha Zero Hora em Porto Alegre, não é? Não há alternativa a não ser a adaptação, varejo, usa tecnologia e inteligência artificial para acompanhar novos hábitos de consumo. E também por falar em inteligência artificial, o perfil da Dona Maria nas redes sociais tem chamado a atenção. E também obrigado por uma guerra de narrativas. Norberto Notari tem os detalhes, 5h47.
5: Uma das provas de que a inteligência artificial será o grande desafio deste próximo período eleitoral atende pelo nome de Dona Maria. Mas não é uma pessoa, uma candidata, não. Mas sim um perfil feito por inteligência artificial que ganhou seguidores criticando o governo. Ela tem uma aparência de uma senhora na terceira idade, negra. No início, representantes da atual gestão federal tentaram derrubar a conta, mas a mesma voltou ao ar. Agora, páginas petistas promovem a versão dela defendendo as medidas do Palácio do Planalto. Ou seja, virou uma guerra de narrativas promovidas com IA. O cientista político Rodrigo Prando afirma que o episódio mostra mais uma vez a dificuldade do campo progressista em atuar no modelo novo de comunicação.
6: Por mais que o cenário econômico não seja um cenário ideal, ele está longe de ser, por exemplo, um cenário ruim. Mesmo assim, há uma dificuldade do governo em se comunicar com a sociedade brasileira. Então a gente tem uma discussão sempre relacionada à forma e ao conteúdo. O conteúdo são as políticas públicas, os projetos que são entregues à sociedade. Mas não basta ter conteúdo e entregá-los. É necessário a forma de se comunicar com a sociedade. E a comunicação hoje é uma comunicação que não é mais analógica.
5: Dito isso, o professor Rodrigo Prando faz um alerta importante.
6: A grande questão não é só a comunicação de um conteúdo. É um problema que existe, que é quando este conteúdo ele passa a ser repleto de fake news, pós-verdade, negacionismo e teorias da conspiração. E não há dúvidas de que nesta eleição a utilização de inteligência artificial com finalidades políticas ela ocorrerá em larga medida. Ainda que exista por parte do TSE regras mais rígidas em relação à utilização de inteligência artificial. Lembrando que a velocidade da tecnologia é sempre muito maior do que o regramento jurídico.
5: É inegável que a inteligência artificial tem sua importância nos dias de hoje e precisa ser valorizada. Mas quando o tema é informação, principalmente envolvendo o serviço público e a lei, é fundamental que haja valor científico ou verificação, para não cair em fake news. E para as eleições, algumas regras já vão ser colocadas em prática esse ano, como, por exemplo, a obrigatoriedade de se comunicar quando um conteúdo foi feito por IA. O professor de tecnologia Vivaldo Bretenitz dá dicas para discernir quando o vídeo foi produzido por inteligência artificial, já que na maioria das vezes tem grande semelhança com imagens reais.
7: Podemos observar inconsistências físicas. A inteligência artificial costuma ter dificuldade com anatomia complexa. Verifique mãos, especialmente o número de dedos. Verifique orelhas assimétricas, dentes excessivamente alinhados ou fundidos e reflexos nos olhos que não correspondem à iluminação do ambiente. Todos esses são sinais que indicam imagens geradas por inteligência artificial. Muitas vezes, o plano de fundo da imagem apresenta borrões ou objetos que se fundem uns aos outros de forma ilógica. Texturas de pele podem parecer excessivamente lisas ou estranhamente plastificadas em imagens de pessoas que foram geradas por inteligência artificial.
5: A expectativa é que o uso da inteligência artificial nas eleições avance não apenas com vídeos e imagens, mas também em campanhas segmentadas, produção automática de mensagens e monitoramento de comportamento nas redes sociais. Produção e reportagem, Norberto Notari.
1: Obrigado, Norberto Notari. Faltando 9 minutos para as 7 horas da manhã, faltando 9 para 7, você segue participando aqui no Jornal da Manhã. Vamos girando, faltando 9 para 7, confirmo mais uma vez. 2 homens foram presos nesta terça-feira em Cascavel, no oeste do estado do Paraná, suspeitos de envolvimento no latrocínio, roubo seguido de morte de um motorista de aplicativo na cidade de Chapecó, em Santa Catarina. O carro da vítima foi localizado durante as buscas. O caso começou a ser investigado após o desaparecimento do motorista do veículo e também do próprio veículo na segunda-feira, dia 18, no estado vizinho. O automóvel foi encontrado na região do bairro Cataratas, em Cascavel. Segundo informações da Polícia Militar, os suspeitos tentaram fugir ao perceberem a aproximação das equipes. Durante a perseguição, o motorista perdeu o controle do carro da vítima e bateu em meio a um milharal. Após abandonarem o veículo, os 2 homens tentaram escapar a pé, mas foram localizados durante o cerco montado pelas forças de segurança. Um dos suspeitos foi baleado e recebeu atendimento. O corpo da vítima também foi encontrado nesta terça-feira em Chapecó. A operação contou com apoio aéreo da aeronave Falcão 15 do Comando de Aviação da Polícia Militar. 5h52, faltando 8 minutos para 6 horas da manhã. Vamos falar de dinheiro, pagamento da segunda parcela do 13º já. É isso, Diego Brião?
8: O cronograma de pagamento da segunda parcela do 13º salário para aposentados e pensionistas do Instituto Nacional do Seguro Social, INSS, terá início no dia 25 de maio. A previsão é que o período de pagamentos do benefício se estenda até 8 de junho, conforme indica o calendário oficial divulgado pelo governo federal. Entre as alternativas de saque dos valores do 13º salário está a rede Banco 24 Horas, que é gerida pela empresa Tecban. O gerente de produtos e canais de distribuição da Tecban, Rodrigo Maranini, salienta a abrangência da rede e como informações sobre o benefício podem ser acessadas.
9: Com ampla capilaridade e presença em todo o país, a rede oferece mais conveniência e agilidade para que aposentados e pensionistas possam realizar os saques de forma simples e segura, próximo dos locais onde residem. Essa disponibilidade contribui para evitar deslocamentos longos, além também de facilitar o planejamento financeiro dos brasileiros em um momento importante do ano. Os beneficiários podem consultar essas informações diretamente nos caixas eletrônicos do Banco 24 Horas. Por meio da opção de consulta de saldo e extrato, é possível verificar o crédito e acompanhar as movimentações da conta.
8: Maranini também dimensiona a presença dos terminais da rede no país.
9: A rede Banco 24 Horas está presente em mais de 2.100 municípios de todo o Brasil. São mais de 150 instituições conectadas em um único ponto de atendimento, o que permite à população realizar diversas transações, dentre elas saque, consulta, pagamento e recarga de celulares, com muita conveniência e agilidade. Toda essa capilaridade fortalece a inclusão financeira ao levarmos serviços essenciais a regiões remotas, onde muitas vezes o acesso a agências bancárias é limitado.
8: A segunda parcela do 13º salário contempla mais de 35 milhões de beneficiários. O pagamento representa uma injeção de R$ 78 bilhões na economia nacional, considerando o montante total das 2 etapas do abono, conforme aponta a projeção do INSS. Produção e reportagem, Diego Brião.
1: Obrigado, Diego Brião, falando sobre a segunda parcela do INSS. Mais de 1 milhão de estudantes das redes estadual e municipal realizam entre esta terça e quarta, entre ontem e hoje, a primeira edição da Prova Paraná em 2026, em todo o estado do Paraná. A avaliação é realizada por turmas do fundamental entre o 2º e o 9º ano e entre os 3 anos do ensino médio e técnico. Segundo a coordenadora de avaliação da Secretaria de Estado da Educação, Dolores Folador, o objetivo e a expectativa da prova estão relacionados às estratégias para melhorar o ensino.
10: Mais do que uma avaliação, a Prova Paraná é uma ferramenta pedagógica estratégica para apoiar o trabalho das escolas. partir dos resultados, é possível identificar dificuldades de aprendizagem, orientar intervenções e aprimorar as práticas pedagógicas em sala de aula. Nossa expectativa é manter uma alta participação dos estudantes e fortalecer o uso pedagógico das avaliações nas escolas.
1: A prova para todas as turmas inclui conteúdos de língua portuguesa e matemática. Nos anos finais do ensino fundamental também são abordadas disciplinas como ciências, história, geografia e língua inglesa. Para estudantes do ensino médio e técnico, as matérias da avaliação incluem biologia, química, física, sociologia, entre outras ligadas aos itinerários formativos como programação e robótica. Aproximadamente 100 mil estudantes da educação especial vão fazer a prova este ano. A Secretaria de Estado da Educação, SEED, Paraná, disponibiliza métodos adaptados para cada necessidade, como versões da prova ampliada em Braille e até mesmo vídeos com tradução em língua de sinais, a Libras. 5h56 agora, faltando 4 minutos para 6 horas da manhã.

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1: 5:59, faltando um minuto para 6 da manhã em Curitiba. Nesse momento, a temperatura é de 12 graus, 9 décimos, sensação térmica de 13, não passa dos 20 graus hoje. A você que está mandando sua mensagem, a Adri está no Pilarzinho. Juliano, bom dia, manda abraço aqui para nós em Capão Bonito, São Paulo. Estou ouvindo desde as 5 horas da manhã, o Moacir de Apiaí. Muito bem, Moacir, obrigado. A Sandra também está aqui dando carona. Juliano, 6:08, viu? Tomar meu cafezinho tranquilo, Juliano. 6:08. Agora falta 6, Sandra. Tá na SIC. Eu falei que era 6:09. Olha, estou adiantado já, então. Bom, nesse momento nós separamos a nossa rede, as emissoras que integram a Rede Evangelizar de rádios. Cada uma passa a seguir com a sua programação normal. A Rádio Evangelizar FM 99.5 e a Lumen FM 96.7. Atenção, emissoras, separando.
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0: 6:01.
1: Ó Santa Maria. Boa tarde, queridos filhos e filhas. Nós estamos em plena semana da unidade dos cristãos, invocando os dons do Espírito Santo e unidade entre nós que seguimos ao mesmo Jesus. Por intercessão de Nossa Senhora e Santa Rita de Cássia, também colocando as nossas causas urgentes. Em nome do Pai, do Filho e do Espírito Santo. Amém. Ó gloriosa Santa Rita de Cássia, chamada Santa das Causas Impossíveis, advogada dos casos desesperados, auxiliadora da última hora, refúgio e abrigo da dor, que arrasta para o abismo do pecado e da desesperação, com toda a confiança no vosso poder, junto ao coração de Jesus, a vós recorro, Santa Rita de Cássia, nesta tarde, apresentando este caso difícil que dolorosamente oprime meu coração. Santa Rita de Cássia, acolha o meu pedido que agora faço com confiança e fé. Faça o seu pedido nesse momento.

0: Ó Santa Rita de Cássia, obtém a graça que desejo, pois sendo-me necessário, a quero. Porque sei que apresentada por vós a minha oração, meu pedido, vós que sois tão amada por Deus, certamente será atendido. Santa Rita de Cássia, leve nesta tarde a minha prece ao Sagrado Coração de Jesus. Nossa Senhora, que estivestes com os apóstolos na primeira novena da história, quando invocavam o Espírito Santo, esteja conosco, Mãe, pois também nós agora entramos no cenáculo e, como os apóstolos, pedimos: manda, Senhor, o Teu Espírito Santo sobre nós. Faça nosso coração arder de amor por Jesus. Manda Teu Espírito, Senhor, e que sejamos um só rebanho em torno de Jesus Cristo, um só pastor. Nossa Senhora, leve a nossa prece a Teu Filho. A mesma prece que apresentamos por intercessão de Santa Rita de Cássia. Que Teu Filho amado, nosso Senhor Jesus Cristo, único pastor, junto ao Pai, interceda por nós. Ave Maria, cheia de graça, o Senhor é convosco. Bendita sois vós entre as mulheres, e bendito é o fruto do vosso ventre, Jesus. Santa Maria, Mãe de Deus, rogai por nós, pecadores, agora e na hora de nossa morte. Amém. Certos de que nossa oração, por intercessão de Nossa Senhora e Santa Rita, chegará até Jesus, uma boa noite a todos. Amém.
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Olá, muito bom dia! Bom dia, bom dia! Sejam muito bem-vindos! Já estamos no ar por aqui com mais uma edição do nosso Alvorada Musical. Nesta manhã de quarta-feira, esse início de manhã de quarta-feira, estamos aí na meiota da semana já, meu povo. É, passando rapidinho aí os dias, né? Hoje, dia 20 já, né? 20 de maio. Estamos quase no finalzinho aí do mês de maio, mais alguns dias. O mês vai até 31 dias, se não me engano. Deixa eu dar uma olhadinha aqui no calendário. É, 31 dias, né? 31 dias aí, faltando então 11 aí para fechar o mês, né? Já se passaram aqui no nosso calendário gregoriano 140 dias, restando aí 225 dias pela frente, então, deste ano de 2026. Hoje também se comemora o Dia Nacional do Pedagogo, Dia Nacional do Técnico e Auxiliar de Enfermagem e Dia Nacional do Medicamento Genérico, né? São datas, então, que a gente destaca para você neste dia. Até às 7h30 da manhã, o seu amigo aqui te faz companhia, né? Diz que você fala, Matheus Flores. 7h30 então, muita música boa, muita moda sertaneja, moda raiz, a música gauchesca, as bandinhas e tudo que você gosta de ouvir, a gente roda por aqui, tá bom? Para você participar é muito fácil. Pega seu telefone 3525-1183 ou também você pode mandar o seu bom dia através aqui do nosso telefone WhatsApp. É o 469-9916-5518. Iniciando com modão raiz, Chico Rei Paraná, viola e cantador. Bom dia! Bom dia!

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1: 6:17.
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4: Olá, bem-vindo à nossa mensagem de esperança e encorajamento Pão Diário. Hoje vou ler o texto de Matt Lucas com o título Deus no passado e no presente, baseado no livro de Jeremias, capítulo 29, entre os versículos 8 e 14. Fazia anos desde que deixáramos a cidade onde começamos nossa família. Tínhamos ótimas lembranças de lá e uma visita recente trouxe-me memórias esquecidas. Jogos de futebol das crianças, a antiga casa, reuniões da igreja e o restaurante mexicano de nossos amigos. A cidade mudou, mas deixou lembranças suficientes para desejar visitá-la novamente. Quando os israelitas foram exilados, perderam o convívio com as pessoas, sua terra e cultura. Esqueceram-se de que isso ocorreu por se rebelarem contra Deus. Quando os falsos profetas lhe disseram que voltariam para casa dentro de 2 anos, o público foi receptivo. Era fácil ouvir as palavras astutas dos falsos profetas que prometiam um retorno breve para casa. Deus não tolerou esses bajuladores do passado e suas falsas promessas. Não se deixe enganar pelos profetas e adivinhos que há no meio de vocês. Deus tinha planos para seu povo dar o futuro pelo qual ansiavam. A situação era nova, desafiadora e difícil, mas Deus estava com eles e disse-lhes: "Se me buscarem de todo o coração, me encontrarão. Ele os traria de todas as nações para as quais os enviou, mas em seu tempo." A nostalgia nos prega peças e facilita o desejo pelo que já passou. Não perca o que Deus faz agora. Ele cumprirá suas promessas. Querido amigo, que dificuldade você enfrenta hoje? Como Deus se mostra fiel? Pense nisso. Eu sou Clarice Fogaça e essa foi a nossa mensagem do dia.
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10: Maravilha, 6:21. Você ouviu neste bloco aí a mensagem do nosso Pão Diário desta manhã. Também modão com os Monarcas, né? Sonhando na Vaneira. E a primeira aí com Chico Rei Paraná, viola e cantador. Lembrando, pessoal, daqui a pouquinho também tem as informações do Homem e a Terra chegando aqui na nossa programação. Você fica aí bem informado, a parte de tudo. E o pessoal também traz muitas novidades para você, amigo produtor rural. Não perca então, daqui a pouquinho, o pessoal de Curitiba chega a prosear bonito aqui na nossa manhã, né? Olha só, tem recadinho também do ouvinte aqui, né? Bom dia lá pra dona Diana, tá na audiência por lá, né? Diga lá, dona Diana.
11: Bom dia, Matheus Souza.
10: Bom dia.
11: A dona Diana do bairro Soleiro tá só ouvindo já todos os dias. Deus abençoe imensamente o dia de hoje, de sempre. Toca uma música pra mim aí com o Lourenço Dorival, pedido de um pai, conhecer meu esposo Gelson, meu primo João Três Pinheiro, todos meus filhos, todos vocês da rádio, todos que estiver escutando. E muito obrigado por atendida. E leiam um versículo aí para nós, todos. E vamos tomar um bom chimarrão. Muito obrigado.
10: Tá certo, dona Diana. Um abraço para a senhora aí. Um abraço para todo o pessoal, a família toda aí que nos ouve no bairro Solete, né? A Diana tá lá tomando aquele mate bueno, bem bonito, bem feitadinho lá, né? Lá daquele padrão de fundamento, né, dona Diana? E a mensagem que a dona Diana compartilha também bem bonita aqui, né? Vamos estar lendo aqui um trechinho dela. Ó, bom dia, que hoje seja um dia abençoado, cheio de coisas boas, novas oportunidades e motivos para agradecer. Que Deus cuide de cada detalhe, guie seus passos e renove suas forças para tudo o que precisar fazer, né? Amém, que assim seja, né, dona Diana? Deus nos abençoe sempre aí, né? Muito bem. Bom dia também lá pro meu amigo Sinão, tá na audiência também por lá, né? No pessoal do Vila Roma, meu abraço. Bom dia a todos aí. Se possível, Matheus, roda e o João Boiadeiro pra gente. Moreno e Moreninho, claro, a gente roda assim, amigão. Daqui a pouquinho sai essa moda boiando aí. Aquele abraço. Ótima quarta-feira. 6:24. Bom dia também lá pro meu amigo Valdecino de Oliveira. Estamos na escuta, hein, Matheus? Todas as manhãs. Um abraço lá pro pessoal de Pato Branco, né? Beleza. Agradecido aí pela audiência de vocês. Manda aí uma do Amado Batista, Matheus. Ofereço aí pra minha esposa Maria de Lourdes. Agradeço se for atendido aí. Claro, meu amigo. Daqui a pouquinho sai também tua indicação musical. Um abraço pra vocês. Uma feliz quarta-feira aí, tá bom? Chegando agora, Lourenço e Lorival.

Olá, meu amigo, minha amiga, compadre, comadre, estamos chegando aqui mais uma vez na sua casa, né? No seu trabalho, onde você estiver, trazendo para você, para sua família, para todo mundo que está por aí, mais uma nova edição do programa O Homem e a Terra, Serviço de Comunicação do IDR Paraná, que é o Instituto de Desenvolvimento Rural do Paraná, e a Par EMA.

Aqui na produção e apresentação estou eu, Amarildo Alba, conversando com você nesta quarta-feira de Lua Nova, 20 de maio de 2026. Dia Mundial da Abelha, Dia do Comissário da Infância e da Juventude, Dia do Pedagogo, Dia Nacional do Medicamento Genérico e Dia Nacional do Técnico e Auxiliar de Enfermagem.

0: Pois é, hoje, dia 20 de maio, também comemoramos o aniversário de criação do Serviço Oficial de Assistência Técnica e Extensão Rural aqui do nosso estado, que aconteceu no ano de 1956, né, com a criação do Escritório Técnico de Agricultura, que em 1959 passou a se chamar a CARPA, mudando para Imater em 77, e em 2019, né, junto com o IAPAR, com o CPRA e a CODAPAR, formou então o IDR Paraná, que você conhece hoje. Então, ao longo desses 70 anos, o nosso Serviço de Assistência Técnica e Extensão Rural fez história, né? Viabilizando o crédito rural para os produtores, numa época em que a gente não tinha as cooperativas, né? Nem as empresas de planejamento agropecuário que temos hoje, né? Então, a CARPA praticamente era o único órgão que podia elaborar aí os projetos de crédito para o agricultor acessar o banco, né? Buscar dinheiro, então, emprestado para conduzir as suas atividades, né? Isso bem lá no início dos anos 60, 70, 80. Foi também lá nos anos 50 e 60 que a CARPA, né, incentivou a formação das primeiras cooperativas aqui no nosso estado, né, colocando aí um profissional chamado assessor de cooperativismo, né, para orientar essas organizações que estavam surgindo naquela época. Muitos deles, por consequência, acabaram virando dirigentes, né, dessas organizações. E hoje, claro, né, faz um trabalho parecido, só que com as pequenas cooperativas, né? Temos aí 200 cooperativas espalhadas pelo estado todo e muitas delas atendidas, claro, hoje pelo IDR Paraná. Bom, e ainda destaco, né, o trabalho feito lá nos anos 80, o trabalho de manejo integrado de solos em microbacias, que segurou o processo de erosão nas regiões aí que se consolidavam como polos de produção de grãos, especialmente da soja, né? E mais recentemente, além de continuar levando novas tecnologias para o campo, de incentivar o trabalho associativo, a extensão rural virou um braço, né, do governo no campo, fazendo com que programas de apoio ao trabalho das famílias de agricultores, programas tanto do governo federal quanto do governo estadual, atinjam seus objetivos. Quer dizer, chegam de fato até o produtor e ajude ele a produzir mais, produzir melhor, cuidar do meio ambiente, ter mais renda e, claro, né, mais qualidade de vida também. Como disse, né? Lá no início, na metade do século passado, este Serviço Oficial de Assistência Técnica e Extensão Rural trabalhou praticamente sozinho, né? Hoje, claro, a realidade é outra. Temos departamentos técnicos das cooperativas e das secretarias municipais de agricultura, as empresas privadas, temos o Senar, etc. Todos também trabalhando com os produtores, né? Com as famílias de agricultores. O nosso diretor técnico de extensão rural, o agrônomo Paulo Eduardo Cipoli Pereira, tá agora chega aqui para contar para a gente, né, de que forma essa nova realidade aí, né, pode tornar ainda mais forte, né, a ação do próprio IDR Paraná, o próprio Serviço de Assistência Técnica e Extensão Rural Oficial.
1: De uma forma muito forte, que desde que começou a extensão rural, a gente trabalhou com parcerias, com organização. Eu acho que isso é cada vez mais necessário, mais forte, trazer os parceiros juntos e trabalhar em rede. Acredito que nós temos que entender que hoje o IDR Paraná tem uma função essencial, mas ela se torna cada vez mais forte a gente trazendo as federações, as cooperativas, a iniciativa privada para qualificar esse trabalho de assistência técnica e ampliar, né, atender mais produtores, mais famílias serem alcançadas no campo. Além disso, acho que um grande desafio que a gente se assume também é de levar condições de estrutura para os produtores no campo. Então, a gente está trabalhando Paraná Conectado para levar conexão, para levar informação e tecnologia para o campo. Estamos trabalhando estradas rurais para que a propriedade rural tenha uma qualidade de vida muito próxima ao que se tem na cidade. Esse é o desafio que a gente tem para manter as famílias, os jovens, as mulheres no campo.
0: E hoje, na condição de presidente em exercício, né, presidente interino aí do IDR Paraná, o agrônomo Richard Goba conta quais são os desafios, qual é a missão do Serviço de Extensão Rural Oficial do nosso estado aqui do Paraná, daqui para frente.
2: Eu vejo que a missão da extensão rural continua, e mais atual do que nunca. Hoje nós vivemos um novo limiar do desenvolvimento. Tudo aquilo que nós já falamos desde os primórdios, em que o desenvolvimento sustentável é composto do econômico, do social e do ambiental. E eu acho que o salto do econômico é notável. O salto do social é bom, é aceitável, mas temos muitas lacunas. E o salto do ambiental está por acontecer. Nós temos muito para fazer. Mencionar, por exemplo, o manejo de pragas e doenças. É uma avenida que está aberta aí para a gente reduzir o uso dos agrotóxicos de alto poder de dano. Nós temos tudo para fazer bons manejos nessa área. E, assim, eu diria a cereja do bolo, o solo agrícola como o produtor de água para a sociedade. Sociedade urbana e sociedade rural, mas principalmente a sociedade urbana, que é onde está a maior parte da população paranaense. E hoje nós já temos uma parceria muito consistente e que vai perenizar com a Sanepar, porque nós estamos trabalhando agora na perspectiva da propriedade rural como aquele espaço onde a água da chuva cai, infiltra e vai potencializar, vai valorizar, vai melhorar a qualidade e a produção de água nos mananciais, a qualidade e a quantidade. E isso vai acontecer por meio de técnicas agrícolas já bastante conhecidas, não vamos inventar a roda, mas técnicas agrícolas como o sistema plantio direto, os terraços para contenção de enxurrada, mas sobretudo as plantas melhoradoras de solo para melhorar a infiltração. Resumindo, nós queremos criar a nova consciência, o solo esponja, o solo que absorve, armazena água e vai fortalecer em quantidade e qualidade a água nas nascentes, e que é essa água que vai para as torneiras de toda a população paranaense, sobretudo a sociedade urbana. Então, só com isso, nós do IDR já nos vemos partícipes do desenvolvimento, sem falar na área social e em todas as cadeias econômicas do agro paranaense.
0: Você ouviu aí o agrônomo Richard Golbe, extensionista, presidente em exercício do IDR Paraná, que falou dos desafios, né, que a área de assistência técnica e extensão rural aqui do IDR Paraná tem daqui para frente, né, deve assumir daqui para frente. Fez essa análise, né, esse comentário neste dia 20 de maio, data em que a gente comemora 70 anos, né, de criação do Serviço Oficial de Assistência Técnica e Extensão Rural aqui do nosso estado, fato que aconteceu, como eu já disse, lá no ano de 1956. Bom, vamos terminando aqui o nosso trabalho de hoje, desejando a todos vocês uma ótima quarta-feira e até amanhã, quando estaremos aqui mais uma vez, né? Nesta mesma emissora, neste mesmo horário, né? Para trazer para você, aí para a família, para todo mundo, mais uma nova edição do programa O Homem e a Terra. Forte abraço, fiquem com Deus e até lá.
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Muito bem, 6 horas 49 minutos. É, voltamos por aqui. Damos sequência aqui com o nosso Alvorada Musical, falando para você agora aqui dos nossos patrocinadores. 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
6:54. 6:54, faltando 6 minutinhos para as 7 horas da manhã. Daqui a pouquinho a gente fala aí dos aniversariantes do dia. Daqui a pouquinho, logo mais às 7:30, também tem edição aí do nosso Bom Dia Marmeleiro, com muita informação para você aqui da nossa cidade, da região, do estado, do país e também do mundo, né? Você fica aí bem informado aqui nas manhãs da Cristal. Tem recadinho do ouvinte chegando também aqui? Claro, tem sim. Vamos atender aqui o pessoal agora. Bom dia lá para o seu Ademir Schmidt. Como é que você tá? De tudo certo, meu amigo? Tomando aquele mate amargo, bem boendo aí em Portita do Fogão a Lenha e ouvindo aí a Cristal, né? Obrigado e pela companhia, meu amigo. Ótima quarta-feira para você aí e para toda a família aí, tá certo? Bom dia lá para o Marcos Antônio Botega. Bom dia, meu amigo Marcos. Tudo certo? Abraço para a família Botega aí, seu Ruando, dona Marli, a Paula, pessoal todo aí sempre na audiência também aqui da nossa programação. Bom dia também lá para o meu amigo Marcelo. Tá lá na escuta, lá em Francisco Beltrão. Grande Marcelo, um abraço, meu amigo. Deus abençoe teu dia aí. Obrigado pela audiência. Daqui a pouquinho eu mando mais bons dias aqui para o pessoal. Já vamos atender aqui o pessoal na medida dos conformes, mas vamos trazer agora mais um modão. Chegando, Milionário e José Rico, Anjo Loiro.

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0: Muito bem, olha só, 7h05. Você ouviu aí Joaquim Manuel, Som de Cristal neste bloco, e também Anjo Loiro aí com o saudoso Milionário e José Rico, né? 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Sai daí.
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0: 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Esse é o nosso Alvorada Musical até as 7h30 da manhã. Falamos agora dos aniversariantes do dia. E os aniversariantes desta quarta-feira, 20 de maio, são Adilce Bednarski, Alex Júnior Groff, Delvira Mendes, Denise Hist, Elisandra Bakoff, Eloy Westfelder, Evandro Luiz Medinarski, o Mosca, né? Omar Pires, Gustavo Roque, Inês Botega, Ivonete Brandão, Janice Zukowski, Leandro Fortunati, Lúcia Moraes, Lúcia Lima, Lúcio de Lima, Lucimara Matiuzzi, Luan Debona, Marcelo Veiga e Soeli Schmidt Soligo. Então esses são os aniversariantes de hoje. Um feliz e abençoado aniversário para cada um de vocês, com muita saúde, muita paz, muitas alegrias, que Deus continue abençoando a vida de todos aí, né? São homenagens de toda a equipe aqui da Rádio Cristal.

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1: Muito bem, 7 horas 11 minutos, 7 com 11. Olha só, tem recadinho do ouvinte por aqui, hein? Bom dia lá pra dona Nilce Bueno. Bom dia, dona Nilce. Aquele abraço pra senhora, abraço pra toda a família Bueno aí. Uma boa quarta-feira pra vocês. Bom dia também lá pro seu Neri, rapaz. Diga lá, seu Neri, bom dia.
2: Bom dia, Gaúcho. Tudo tranquilo?
1: Tranquilo.
2: Manda uma música, pá. Capital de Renascença, família Oiça e Araújo.
1: Bom dia aí pra família Oiça, família Araújo, pessoal de Renascença. Grande abraço pra vocês aí, meu povo. Ótima quarta-feira, já separei uma buena aqui do Baitaca, é lá do fundo da grota pra vocês aí, tá bom? Pode ser, seu Neri? Então tá certo, já a gente manda aí, tá bom? Bom dia, também lá pro João Roberto Borges. Buenos dias, João. Tudo certo? Bom dia aí pro pessoal da linha Água Branca. Obrigado aí pela companhia. Abraço pra família Borges aí, né? Gurizada toda. Obrigado aí pela audiência. 7 com 12. Bom dia também lá pro seu Erni de Abreu, gaúcho. Bom dia, seu Erni. Tudo certo, meu amigo? Tá lá tomando aquele mate bueno, comendo aquele espinhozinho na chapa lá, seu Erni. É coisa boa de fundamento, né? Aquele abraço, então, para o senhor, para a família toda aí. Se possível, Matheus Roda e uma do Gildo de Freitas. Pode ser aquela Gostei lá do Paraná, tchê. Claro, a gente manda assim. Aquele abraço todo especial, então, aí. Obrigado aí pela companhia de todas as manhãs, tá certo? Bom dia também lá para o seu Antônio, para a dona Tere. Pessoal aí do Santa Rita, também ligadinho com a gente aí todos os dias, todas as manhãs aí, né? Tomando também aquele mate amargo. E em Fortita do Fogão Alenha lá, né? Ouvindo aí o nosso Alvorada Musical. Que bacana. 7 horas e 3 minutos, tem mais recado aqui? Tem sim. Bom dia lá também pro meu amigo William Coronete. Bom dia, William. Tudo certo? Tá na boleia do bruto, né? Puxando aí, buscando leitinho da mimosa. É, agora... O William falou que já encerrou as rotinhas aí, vai pro laticínio agora, descarrega lá o caminhãozinho e vai pra casa descansar um pouco, né? Madrugou hoje, né, William? Tá certo, meu amigo. Bom trabalho pra ti aí, obrigado e pela companhia. Daqui a pouquinho sai também aí Moda O Meu Reino Encantado aí com o Daniel, tá certo? Vamos trazer agora então Fundo da Grota com o Baitaca.

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0: Muito bem, 7 horas com 26 minutos e meio. 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Quero mandar um bom dia lá para a dona Nair, meu amigo Cambuzica, pessoal do bairro Passarela. Bom dia para vocês, meu abraço, obrigado e pela companhia. Boa quarta-feira. Bom dia também para o Wilson Martivic. Abraço, meu amigo. Abraço para a família Martivic do bairro Alvorada. Obrigado aí pela audiência. Bom dia também para a Gislaine Bilibil. Bom dia, Gislaine. Ouvindo a gente lá em Pato Branco, né? Um abraço para vocês. Que Deus abençoe a quarta-feira aí, né? Abraço especial também para minha mãe, Matheus, a dona Neca Bilibil, que está aí sempre na escuta da Rádio Cristal. Ótimo dia a todos. Obrigado, obrigado, tá, Gislaine, um abraço para ti, um abraço para a família toda, para dona Neca também aqui de Marmeleiro, né? Obrigado aí pela companhia de vocês. Bom dia também, deixa eu ver aqui mais um recado chegando, a Loreci, né? Bom dia, Loreci, diga lá para gente o recadinho.
1: Bom dia, Matheus, tudo certo?
0: Bom dia,
1: por aí?
0: Sim,
1: tudo certo. E aqui é Loreci de São Francisco, queria homenagear minha tia Josefa, do bairro São Miguel, em Francisco Beltrão, que está completando 110 anos hoje. E uma data dessa não é qualquer uma que faz, né?
0: Com certeza.
1: Ela merece as homenagens hoje. E peço a música com Tonico e Tinoco, Rainha do Paraná. Agradeço se for atendido.
0: Um abraço para você, minha amiga. Um abraço para todo o pessoal aí da linha São Francisco, né? Grande abraço. E parabéns para dona Josefa, né? Completando aí seus 110 aninhos de vida. Não é para qualquer um mesmo, hein? 110 anos de vida não é 110 dias, né, Loreci? Então, parabéns, dona Josefa. Que Deus te cuide, te guarde, te proteja e te abençoe com mais anos aí pela frente com a família, tá bom? Só homenagens da família aí, né? E também aqui da nossa equipe da Rádio Cristal. Deus abençoe a quarta-feira de vocês e obrigado aí pela audiência. Abraço também lá pro povão lá do bairro São Miguel, lá de Francisco Beltrão. 7h30, pessoal, vou ficando por aqui. Agradeço a companhia de todos, um forte abraço. Amanhã, bem cedinho, tem mais Alvorada Musical. Tchau, tchau.

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1: 7h34.
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4: Bom dia, um excelente meio de semana a todos. Quarta-feira, 20 de maio de 2026, no ar Bom Dia Marmeleiro. Abertas as inscrições de capacitação a mulheres empreendedoras. Site falso do Desenrola 2.0 rouba dados e dinheiro do cidadão. Destaques que você vai conferir no Bom Dia Marmeleiro.
5: Olá, muito bom dia para você, uma ótima quarta-feira. Estado aplica o Prova Paraná. Avaliação para 1.100.000 alunos da rede pública. Vacinação de trabalhadores e viajantes já está disponível em aeroportos do Paraná.
6: Olá, bom dia. Está no ar mais uma edição do Bom Dia Marmeleiro, desta quarta-feira, 20 de maio. Chocolate, Suíça surpreende com tradições e organização. Estados Unidos ampliam pressão sobre Cuba em meio a rumores sobre drones. Esses e outros destaques você ouve agora na edição do Bom Dia Marmeleiro desta manhã.
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4: Site falso do Desenrola 2.0 rouba dados e dinheiro do cidadão. Informações, Milena Abreu.
7: Atenção, você que está buscando renegociar suas dívidas pelo Desenrola 2.0, recém-lançado pelo governo federal. O Ministério da Fazenda emitiu um alerta sobre um golpe na internet que utiliza um site falso do programa. Criminosos criaram a página idêntica à oficial do governo para enganar os cidadãos, oferecendo a promessa de limpar o nome em até 5 dias, desde que a vítima pague uma taxa administrativa por meio de transferência via Pix. O governo federal esclarece e reforça que o novo Desenrola Brasil não cobra nenhum tipo de taxa para realizar a renegociação de débitos. No site fraudulento, os golpistas solicitam a consulta do CPF e utilizam um sistema de chat automático para coletar dados pessoais e informações sobre as dívidas do cartão de crédito. Para não cair na armadilha, a recomendação é que os interessados procurem diretamente os bancos e as instituições financeiras com as quais possuem as pendências para verificar as condições reais de negociação. O Desenrola 2.0 tem como foco principal atender pessoas com renda de até 5 salários mínimos, o que equivale a R$ 8.105. O programa também abrange estudantes com débitos no FIES, agricultores familiares, micro e pequenas empresas, além de servidores públicos, aposentados e pensionistas. Da Rádio 2, Milena Abreu.
6: Estados Unidos ampliam pressão sobre Cuba em meio a rumores sobre drones. A informação com Elcio Ramalho.
8: A relação entre Cuba e os Estados Unidos voltou a se deteriorar nos últimos dias após uma nova rodada de sanções anunciadas por Washington contra integrantes do governo e órgãos de segurança cubanos. A escalada acontece em meio à circulação de informações, ainda não confirmadas oficialmente, de que a Havana teria adquirido centenas de drones militares e discutido possíveis ataques contra a base americana de Guantánamo. Quem nos traz os detalhes é nossa correspondente em Nova York, Luciana Rosa. Olá, Luciana, bom dia. O que provocou essa nova escalada de tensão entre Cuba e os Estados Unidos?
9: A tensão aumentou depois que o site Axios publicou uma reportagem citando supostos relatórios de inteligência classificados, segundo os quais Cuba teria adquirido mais de 300 drones militares e discutido possíveis ataques contra a base naval americana de Guantánamo, embarcações dos Estados Unidos e até Key West, na Flórida. Até o momento, o governo americano não apresentou publicamente provas dessas acusações, mas o tema rapidamente ganhou repercussão em Washington e alimentou o debate sobre segurança nacional e sobre a política dos Estados Unidos para Cuba. A reação de Havana foi imediata. O presidente cubano Miguel Díaz-Canel afirmou que qualquer ação militar americana provocaria um banho de sangue com consequências imprevisíveis para a estabilidade regional. Em uma publicação nas redes sociais, ele declarou que Cuba não representa uma ameaça. O chanceler cubano Bruno Rodrigues Parrilla acusou os Estados Unidos de tentarem construir um caso fraudulento para justificar uma possível intervenção militar. Segundo ele, Cuba tem direito à autodefesa, como qualquer outro país, de acordo com a Carta da ONU e o direito internacional.
8: E Luciana Rosa, como o anúncio do possível indiciamento de Raul Castro amplia a tensão entre Cuba e os Estados Unidos?
9: A expectativa de um indiciamento do ex-presidente cubano Raul Castro é vista como mais um passo no endurecimento da política americana contra a Havana. Segundo a imprensa dos Estados Unidos, promotores federais devem apresentar acusações relacionadas ao episódio de 1996, em que aviões do grupo Brothers to Rescue foram derrubados perto de Havana, causando a morte de 4 pessoas. O anúncio deve ocorrer na próxima quarta-feira, dia 20, em Miami, durante uma cerimônia em homenagem às vítimas, em uma data simbólica ligada à independência cubana. Caso seja confirmado, o indiciamento representa uma forte escalada diplomática e política entre os dois países. A tensão já vinha aumentando desde a prisão de Nicolás Maduro, aliado histórico de Havana, e da ampliação das sanções americanas contra Cuba, que enfrenta hoje uma grave crise econômica e energética. O governo cubano acusa Washington de usar acusações políticas e medidas econômicas para pressionar a ilha e tentar provocar uma mudança de regime.
8: Agora, o que representam as novas sanções anunciadas nesta segunda-feira pelos Estados Unidos contra Cuba, Luciana?
9: O Departamento de Estado anunciou nesta segunda-feira uma nova rodada de sanções contra 11 integrantes da elite política e militar cubana e 3 órgãos centrais do aparato de segurança do país. Entre as instituições atingidas estão o Ministério do Interior de Cuba, responsável pela segurança interna e pelos serviços de inteligência, a Polícia Nacional Revolucionária, acusada pelos Estados Unidos de reprimir protestos, e a Direção de Inteligência Cubana. As sanções bloqueiam eventuais bens e interesses dessas entidades sob jurisdição americana e ampliam as restrições para empresas e instituições financeiras estrangeiras que mantenham relações com os alvos punidos. O governo Trump também deu prazo de até 5 de junho para que companhias internacionais rompam vínculos com empresas cubanas ligadas ao conglomerado militar Gaesa, sob risco de sanções secundárias. Marco Rubio afirma que os sancionados são responsáveis pela crise econômica cubana, pela repressão interna e pelo uso da ilha em operações de inteligência e segurança. Ele também avisou que novas medidas devem ser anunciadas nos próximos dias e semanas, sinalizando um novo endurecimento da política americana contra Havana.
8: Muito obrigado, Luciana Rosa, correspondente da RFI em Nova York, que participou do Linha Direta de hoje. Da Rádio França Internacional, em parceria com a agência Rádio Web de Paris, Elcio Ramalho.
5: Mais de 456 mil turistas de outros países visitaram o Paraná em 2026. Vitor Luiz.
10: O Paraná já recebeu 456.129 turistas estrangeiros neste ano. O saldo é referente ao acumulado dos quatro primeiros meses de 2026. Conforme informações divulgadas nesta terça-feira pela Agência Brasileira de Promoção Internacional do Turismo, Embratur, junto do Ministério do Turismo e Polícia Federal. Os dados mais recentes são relativos a abril, mês em que o Paraná recebeu mais de 60,5 mil viajantes do exterior. Com o acumulado atual, o estado representa cerca de 10% do volume total de chegadas de turistas internacionais ao país, que registra até o momento mais de 4,3 milhões de viajantes. O estado se mantém como o quinto maior portão de entradas internacionais no Brasil em 2026, atrás apenas do Rio de Janeiro, São Paulo, Rio Grande do Sul e Santa Catarina. Os turistas de países vizinhos foram os que mais visitaram o Paraná em 2026. O Paraguai enviou 204 mil viajantes ao estado. Com base em dados divulgados pela Embratur, levando em conta o ticket médio de gastos de turistas estrangeiros no Brasil em 2025 e o saldo desses viagantes no estado, o Viagem Paraná calculou que apenas turistas da América do Sul injetaram mais de 320 milhões de dólares na economia paranaense no ano passado. Repórter Vitor Luiz.
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5: Vacinação de trabalhadores e viajantes já está disponível em aeroportos do Paraná. Vitor Luiz.
10: Começou nesta terça-feira a ação de vacinação contra o sarampo, influenza, febre amarela e outras doenças nos aeroportos do Paraná. A estratégia é uma articulação do Governo do Estado, por meio da Secretaria de Estado da Saúde, a SESA, com a Agência Nacional de Vigilância Sanitária, a Anvisa. O objetivo é imunizar trabalhadores aeroportuários e viajantes que passam pelos principais aeroportos do Paraná. O agente aeroportuário Guilherme Ferreira de Souza foi um dos beneficiados com a imunização no aeroporto Afonso Pena.
18: Eu fiquei muito feliz porque, como a gente está lidando no dia a dia com várias pessoas e acabei tomando a vacina da gripe, eu me sinto até mais protegido. Então eu fiquei muito contente de ter isso próximo a mim. Já fui um dos primeiros a vir já para garantir ficar tudo certinho.
10: O secretário estadual da Saúde, César Neves, destacou a importância da ação Extramuros e da parceria com a Anvisa para alcançar a comunidade aeroportuária.
19: Eu quero fazer um chamamento e anunciar também uma grande parceria aqui da César com a Anvisa. Durante essa semana, faremos uma grande ação de vacinação nos principais aeroportos do estado do Paraná. Essa ação Extramuros tem um enfoque muito importante voltado para as vacinas da influenza e para as vacinas do sarampo. principalmente fazendo um chamamento aos viajantes que estão indo para o Hemisfério Norte assistir a Copa do Mundo, para toda a comunidade que está no ambiente dos aeroportos, da importância. É uma importância que nós falamos de forma reiterada, botar a nossa carteira de vacinação em dia e, principalmente, nos protegermos da sazonalidade do frio e dos viajantes que estão indo para o Hemisfério Norte, onde, infelizmente, tivemos casos de sarampo.
10: A Anvisa reforça que é fundamental que os trabalhadores que atuam em portos, aeroportos e fronteiras também estejam com as vacinas em dia. O esquema vacinal do sarampo varia conforme a faixa etária. Para mais informações, acesse paraná.pr.gov.br/AEN. Repórter Vitor Luiz.
5: Abertas as inscrições de capacitação a mulheres empreendedoras. Informações, Karina Chagas.
16: Estão abertas as inscrições para a quarta edição do Prêmio Missão Empreendedora. O programa da Pluxy, empresa de benefícios corporativos em parceria com a ONG Aliança Empreendedora, já impactou mais de 2.800 mulheres em todo o Brasil através de capacitação e apoio financeiro. A iniciativa é voltada a pequenos negócios que têm a produção de alimentos como fonte de renda total ou complementar. Juliana Nobre, gerente de sustentabilidade da empresa, destaca que a formação abre portas para a geração de renda e mais participação das mulheres em pequenos negócios.
20: Elas iniciam o negócio com aquilo que elas têm dentro de casa, que muitas vezes é uma habilidade na cozinha, ou então uma máquina de costura, ou interesse por artesanato, por exemplo. Mas conforme a capacitação chega, as mentorias, a orientação, o negócio dessas mulheres, ele expande, ele cresce, ele se estrutura, gerando maior previsibilidade de renda e, como consequência, também um aumento do potencial desse negócio de crescer, se desenvolver e poder alcançar novos patamares.
16: Durante o programa, as selecionadas recebem incentivo financeiro e mentorias com foco em gestão, educação financeira, marketing e vendas. Juliana destaca o impacto social e econômico de negócios liderados por mulheres.
20: A gente aprendeu que toda vez que a gente investe em um negócio que é liderado por uma mulher, esse investimento, ele não fica restrito a esse negócio, ele não fica parado ali. Ele vai além, ele alcança a família dela, a comunidade dela, e isso amplia o impacto desse investimento de forma exponencial.
16: O programa é dividido em três fases. Na segunda etapa, serão selecionadas 280 empreendedoras que terão acesso a uma capacitação mais aprofundada pelo WhatsApp. Entre elas, 10 empreendedoras de destaque receberão R$3.000, além de mentorias individuais com especialistas. As inscrições podem ser feitas até o dia 15 de junho pelo site pluxy.com.br/empreender. Repetindo, pluxy.com.br/empreender. Agência Rádio Web, produção e reportagem, Karina Chagas.
21: Chocolate Suíça surpreende com tradições e organizações. Reportagem Daniela Esperon.
22: Na série Curiosidades sobre as seleções da Copa do Mundo de 2026, este episódio vai falar da Suíça. E você vai pensar logo em quê? Chocolate, relógio, montanhas cobertas de neve. Mas o país europeu também guarda curiosidades e peculiaridades que ajudam a explicar por que ele é considerado um dos lugares mais organizados e admirados do mundo. A Suíça é cercada pelos Alpes e possui algumas paisagens mais bonitas da Europa. Cidades como Zurique e Genebra, é comum ver lagos cristalinos, transporte público funcionando com precisão quase perfeita e as ruas extremamente limpas. Uma das curiosidades mais interessantes é que os suíços levam a pontualidade muito a sério. Trens e ônibus costumam cumprir os horários certinho, com diferença de poucos segundos. O respeito às regras também chama a atenção. Até atravessar fora da faixa pode gerar olhares de reprovação. Um outro detalhe interessante e curioso é a diversidade cultural. Mesmo sendo um país pequeno, a Suíça possui 4 idiomas oficiais: alemão, francês, italiano e romanche. E dependendo da região, a língua e até alguns costumes mudam bastante. A culinária suíça é muito famosa no mundo inteiro. Aquele fondue que o brasileiro gosta, preparado com queijo derretido, virou símbolo nacional e costuma reunir famílias e amigos nos dias frios. E o chocolate suíço é considerado um dos melhores do planeta. E tem mais peculiaridades, viu? Muitos moradores possuem bunkers subterrâneos em casa ou nos prédios. Essa é uma tradição criada por questões de segurança durante períodos de guerra. O país também é conhecido pela neutralidade em conflitos internacionais e pela forte presença de bancos famosos mundialmente. A Suíça está na Copa do Mundo de 2026 e vai estrear diante do Catar em Santa Clara no dia 13 de junho. Agência Rádio Web com curiosidades das seleções da Copa do Mundo de 2026, Daniela Esperon.
5: Prova Paraná. Estado aplica avaliação para 1 milhão e 100 mil alunos da rede pública. Gustavo Vaz.
0: Cerca de 1 milhão de estudantes da rede estadual e das redes municipais de ensino participam da primeira edição deste ano da Prova Paraná, nesta terça e nesta quarta-feira. A avaliação aplicada pela Secretaria de Estado da Educação tem como objetivo acompanhar a aprendizagem dos estudantes e orientar ações pedagógicas nas instituições de ensino. Fazem a prova estudantes do segundo e do quinto anos iniciais do ensino fundamental e do sexto ao nono ano dos anos finais, além das 3 séries do ensino médio e da educação profissional e tecnológica. Além do diagnóstico pedagógico, os resultados ainda podem compor até 30% da nota do segundo trimestre letivo, conforme os critérios adotados pelas instituições de ensino em si. Segundo Dolores Folador, coordenadora de avaliação da Secretaria, a diversidade de componentes abordados na prova permite a definição de estratégias pedagógicas para diferentes áreas do conhecimento.
1: Mais do que uma avaliação, a Prova Paraná é uma ferramenta pedagógica estratégica para apoiar o trabalho das escolas. A partir dos resultados, é possível identificar dificuldades de aprendizagem, orientar intervenções e aprimorar as práticas pedagógicas em sala de aula. Nossa expectativa é manter uma alta participação dos estudantes e fortalecer o uso pedagógico das avaliações nas escolas.
0: Estudantes que fizerem a prova de matemática também são automaticamente inscritos na Olimpíada de Matemática das Escolas Estaduais do Paraná. Outra novidade é que, pela primeira vez, os resultados da Prova Paraná para os estudantes do segundo ano do ensino fundamental também são processados por meio do aplicativo Corrige. Além disso, cerca de 113 mil estudantes da educação especial da rede estadual também fazem a prova, parte deles com adequações específicas conforme o perfil de cada um. A avaliação mantém o conteúdo para todos, mas ajusta a forma de aplicação conforme o perfil do estudante, com modificações de formato, tempo adicional, apoio profissional e recursos específicos. Cláudia Saldanha, coordenadora pedagógica de educação especial da pasta, reforça a importância do respeito às necessidades de cada aluno.
2: Garantir a acessibilidade na avaliação é assegurar que todos os estudantes tenham as mesmas condições para demonstrar suas aprendizagens e assim respeitando as especificidades de cada um.
0: Nesta edição, 1.773 estudantes dos ensinos fundamental e médio fazem a avaliação com recursos especializados. Desse total, 57 alunos cegos fazem a prova em braille. 1.692 com baixa visão recebem versões ampliadas ou super ampliadas com ajustes de contraste e organização visual. E ainda, 24 alunos com síndrome de Irlen contam com adaptações de cor e luminosidade, incluindo o uso de lâminas coloridas. Estudantes surdos têm acesso a vídeos com tradução em Libras e outros 28 mil alunos realizam a avaliação com tempo adicional, apoio profissional, aplicação em ambiente específico, transcrição de respostas e também leitura assistida. Acesso a vídeos com tradução em Libras e outros 28 mil alunos realizam a avaliação com tempo adicional, apoio profissional, aplicação em ambiente

0: Os registram mínima de 12 e máxima de 19 graus. A umidade relativa do ar oscila entre 90% e 60%. Estrela, no Rio Grande do Sul, comemora aniversário com céu claro, sem previsão de chuva. Os termômetros registram mínima de 6 e máxima de 18 graus. A umidade relativa do ar fica entre 80% e 30%. Você ouviu a previsão do tempo para quarta-feira, 20 de maio de 2026. Com informações do IMET, o Instituto Nacional de Meteorologia, da Agência Rádio Globo em Brasília, José Carlos Andrade.
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Bom dia, queridos amigos. Vamos começar mais um dia na presença de Deus? Vamos lá, então. Nosso texto base está lá em Êxodo 25, versículo 10, que diz: Faça uma arca de madeira de acácia, com 1,10 metros de comprimento, 70 centímetros de largura e 60 centímetros de altura. A Arca da Aliança, já ouviu falar? Ela se encontrava lá no santuário, no tempo dos israelitas, que eles estavam peregrinando no deserto. Era o único móvel que ficava no compartimento santíssimo do santuário e que armazenava as tábuas dos 10 mandamentos, o pote com maná e a vara de Arão. Ela foi feita de madeira de acácia. Tanto a arca quanto os varais de madeira que serviam para transportá-la foram confeccionados com esse material e cobertos com ouro. Mas a gente pode pensar, por que acácia? Por que Deus foi específico para que construísse com essa madeira? Essa particularidade se chama atenção, pois a acácia é um arbusto feio, retorcido, espinhoso, cheio de nós, que cresce num lugar mais árido do deserto. Aquela madeira, aos olhos humanos, não servia para nada. Nem mesmo os insetos gostavam de estar nela. Afinal, a árvore, ela deposita em seu miolo uma substância que era indesejável para os predadores, tornando-a densa e difícil de ser penetrada. Deus não poderia ter ordenado a Moisés que fizesse a arca com um material mais fino, talvez, né? Se a gente fosse parar para pensar, por que ele não pediu que fosse feito de pinos, ou talvez um cedro do Líbano, mogno, jatobá? Afinal, né, ia guardar ali as tábuas do testemunho, no momento de revelar a Shekinah, né, que era a presença de Deus. Mas há uma coisa interessante, né? Por ser uma planta capaz de sobreviver aos lugares mais áridos do deserto, Deus sabia que a acácia era mais resistente. Apesar de, aos olhos humanos, ela não ter beleza nem nada que agradasse, apenas essa madeira dura, que suporta situações extremas adversas, seria capaz de aguentar uma vida nômade do povo de Israel. Ao longo dos séculos, a arca resistiu a guerras, tempestades de areia, sol escaldante e noites, né, de frio intenso. Deus sabia que se a arca fosse feita de outra madeira, madeira mais nobre, ela não resistiria às provas. Na vida, para cumprir determinadas funções, Deus escolhe pessoas como a madeira de acácia, resistentes às tempestades e que não se envergam diante da adversidade. Aos olhos humanos,

elas podem não ter tanto valor, pois não possuem beleza exterior e nem status social. No entanto, Deus vê nelas coração voluntário, corajoso, resistente aos ataques do mal. Lembre-se de que aparência, posição, títulos não têm valor algum diante de Deus. Para guardar o seu testemunho e revelar a sua glória, Ele escolhe pessoas comuns, como eu e você, cheias de espinho, de nós, mas que têm a disposição de ser usados por Deus. Que Deus te abençoe e que você seja usado por Ele neste dia para abençoar outras pessoas também. Vamos orar? Pai grandioso, nós agradecemos porque em Suas mãos podemos ser usados, podemos revelar o Teu amor, a Tua glória para outras pessoas. Não precisamos ter dinheiro, status, nada que neste mundo tem valor. Nós só precisamos de um coração sincero e disposto a Te obedecer e Te seguir. Nos use, Senhor, a cada momento desse dia, que possamos ser canal de bênção para outras pessoas. Em nome de Jesus. Amém.

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Já estamos chegando, já estamos no ar nesta quarta-feira, dia 20, hoje, 20 de maio. Tudo bem? Bom dia. O nosso café da manhã é com você a partir de agora pelas ondas sonoras da Cristal FM. Hoje, o meio de semana, amanhecendo friozinho de novo. Mas bora lá, né? Com a graça de Deus, com a proteção dele. Só gratidão por mais um dia, pela oportunidade que estamos tendo enquanto muitos não tiveram. Bora lá então, se joga neste mundão de Deus nesta quarta-feira, que você nunca deixe de ser você, porque é na sua essência que mora a força, que mora a beleza, que mora a verdade que te torna único. Não há nada mais valioso do que permanecer fiel ao que a gente é, né? Mesmo quando o mundo tenta às vezes moldar de outra forma, que você possa ser você mesmo. Esse é o maior presente que pode oferecer para si e para quem tem a sorte de caminhar ao seu lado. Seja você, seja sua essência. Bom dia. Mais.

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4: Manhã de quarta-feira, fez aí uns 5, 6 graus mais ou menos, foi friozinho de manhã e ainda continua frio, né? Demora para esquentar. E a máxima hoje não deve passar de 19, 20 graus por aí, com previsão de sol, né? Hoje é para ter sol, para dar uma esquentadinha. Agora estamos com 8 graus, mas a sensação térmica ainda é de 5. SAMU às voltas por aí, né? Rapaz, desde cedo o SAMU já em função na região, Pato Branco, Beltrão, acidente envolvendo motocicleta, automóvel. Rapaz, agora acabou de acontecer um outro acidente entre um automóvel e uma moto na rua São Paulo, em Beltrão. Já tinha acontecido um na Luiz Antônio Faída agora há pouco. Pato Branco também, um carro se chocou lá com a beira da pista. Eita! Vamos com calma, minha gente, muita calma, devagar, devagarinho, né? 8h14, Shopping Renascença, Shopping Marmeleiro. 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
4: Hoje é dia de conversa com a polícia, às 9 horas da manhã, as informações de segurança pública por aqui. 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Em Marmeleiro, no centro, Renascença, toda quinta-feira, depois do almoço, tem atendimento lá também. Tem alguém chegando aí? Pera lá, 8 da manhã com 17 minutos. As visitas chegam também aqui no nosso café. Nosso show da manhã de quarta-feira. Alô, alô, bom dia.
7: Bom dia, bom dia, tudo bem? Eu quero homenagear uma pessoa muito especial, mora lá em Renascença, Hortêncio Marques. Aqui é a Márcia que está falando. Peço a música Feliz Aniversário para ele, que Deus abençoe muito e muitos anos de vida. Que Deus prospere a vida dele.
4: Hortêncio, né?
7: Agradeço se for atendida. Aqui é a Márcia de Marmeleiro.
4: Obrigado, Márcia. Hortêncio Marques, né? Foi que ela falou aí. De Renascença, que está de aniversário. Parabéns, felicidade, saúde, paz, coisas boas.

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2: Olá, amores! Chegando por aqui hoje, quarta-feira, mais uma quarta-feira do mês de maio de 2026, né? Hoje, 20 de maio. 20 de maio é Dia Mundial das Abelhas, Dia Nacional do Medicamento Genérico. Aniversário hoje de palmas! Pra quem a gente manda os nossos parabéns. Dia do Comissário de Menores, Dia Nacional do Técnico e Auxiliar de Enfermagem. Hoje é Dia Mundial da Meteorologia também. É dia do pedagogo, nosso carinho, né? E você que faz aniversário hoje, a gente quer comemorar junto a ti, viu? Espero que esse dia seja de grandes alegrias, surpresas boas e que traga realizações de todos os seus desejos. Previsões astrológicas chegando, falando para você de Áries, Touro, Gêmeos e Câncer.
3: Áries, de 21 de março a 20 de abril.
2: Bom dia, arianos! Olha, você se conectará com o mundo interior nesta quarta-feira. Questões não resolvidas e sentimentos profundos pedirão a sua atenção. Ao longo do processo, será possível que queira enfrentar as limitações emocionais. Além disso, haverá um conflito entre o desejo de expansão e a necessidade de introspecção. Logo, procure encontrar o equilíbrio, tá bom? Para você, a cor é verde, número 3.
3: Touro, de 21 de abril a 20 de maio.
2: Touro, você se dedicará aos cuidados com o mundo interior. Será um dia favorável para acolher os medos e as questões inconscientes. Ainda hoje poderá se deparar com conflitos entre o desejo de crescimento e a necessidade de reconhecimento. Para encontrar o equilíbrio, deverá cultivar a disciplina e cuidar do bem-estar espiritual. Hoje sua cor é dourada, número 39.
3: Gêmeos, de 21 de maio a 20 de junho.
2: Gêmeos, seu foco se voltará às amizades e você poderá sentir certa cobrança nessas relações. Ainda nesta quarta-feira haverá chances de surgir uma tensão entre o que deseja conquistar e as limitações para que isso se concretize. O dia pedirá maturidade nos vínculos e disciplina para alcançar os seus objetivos. A cor hoje é cobre, número 27.
3: Câncer, de 21 de junho a 22 de julho.
2: Canceriano, sua intuição e as emoções estarão em alta hoje, o que tenderá a influenciar a sua carreira. Como resultado, você poderá se mostrar mais empático, né? E também sensível, conseguindo compreender melhor o outro. Apesar disso, existe a possibilidade de agir de forma emocional, deixando-se levar por carências e pela necessidade de aprovação. Por isso, fique atento. A cor é cinza, número 7. Voltamos rapidinho, trazendo previsões para Leão, Virgem, Libra e Escorpião.
0: Até já. Obrigado, Jane. 8h24, está na hora do chimarrão. 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
0: Piazada da obra lá tá levantando um poeirão aí, a poeira, isso é fumaça, hein, Piazada? Deve ter feito um fogo lá perto do muro de blocos para esquentar os dedos, a pedreiragem aí sofre. Para mandar um bom dia aqui pro Tampa Amarela e também pro Cid da Era do Gelo, que estão trabalhando lá, né, Lucas? Bom dia, então, o amigo do Lucas, o Tampa Amarela, e o seu amigo Cid da Era do Gelo. Bom trabalho para vocês aí na fabricação de muros, paredes, etc e tal, lidando na pedreiragem. O pessoal da construção civil não para nunca. Bom dia, bom trabalho.
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0: 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Chorei no sinal, aqui na voz de Ed Brito e Samuel. Um pouquinho.

0: Falando em fria madrugada, a dona Antônia disse que na beira da reserva, diz ela, lá onde ela mora, tem uma geada, que ela observou lá que está branquinho de geada. Eu acredito que em vários pontos aí houve formação de geada nesta madrugada. Para a próxima madrugada também vai ser fria madrugada, gelada. Deixa eu ver lá como é que vai ser a próxima manhã, quantos graus. Se hoje estava em torno aí de uns 5 graus a mínima, tinha geada. Amanhã vai ser de 5 também, né? 4, 5 também, possibilidade de geada amanhã. Sexta-feira, feriado municipal, tem previsão de chuva. É para chover uns 15 milímetros no feriado de Santa Rita de Cássia. O que, que vamos fazer, né? Deixa que chova. Para quem vai ficar em casa, para quem vai curtir o feriado, quem sabe com uma chuvinha, né? Para sexta-feira, previsão pelo menos de chuva para de tarde. 8h30 e a Farma Oferta, como está? 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
0: Momento do Mauro Conte, 8h31, Mauro Conte, direto de Curitiba, quarta-feira aqui.
2: Quarta-feira, muito bom dia para você que já começa o seu dia no Show da Manhã com meu amigo Valdecir Moraes. Eu sou Mauro Conte, direto de Curitiba para a Rádio Cristal, com as informações da capital do estado. Os Correios e a Serasa firmaram parceria para ampliar o acesso ao programa de renegociação de dívidas em todo o país. Agora, consumidores poderão consultar pendências financeiras e negociar descontos diretamente nas agências dos Correios, facilitando o atendimento presencial para quem tem dificuldade com plataformas digitais. A iniciativa faz parte do novo Desenrola e busca ajudar milhões de brasileiros endividados a regularizar a situação financeira com condições especiais de parcelamentos e descontos. E aposentados e pensionistas do INSS já precisam seguir novas regras para a contratação do crédito consignado. Entre as mudanças estão a redução gradual da margem de empréstimo, aumento do prazo de pagamento e novas exigências de segurança para evitar fraudes. As medidas também preveem o fim gradual do cartão consignado e buscam reduzir o superendividamento dos brasileiros. De Curitiba, Mauro Conte, com informações da Rede AERP.
0: Obrigado, Mauro. Ótima sequência de dia para você também e até amanhã. Te aguardamos aí.
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0: Hoje, dia 20 de maio, que já é hoje, lá no Alto São Mateus, às 7 horas da noite, vai acontecer uma pré-conferência de saúde. Então, o recado aqui, o convite para a população toda do município é da Secretaria de Saúde Municipal, convidando para a pré-conferência de saúde, que é um espaço importante aí para ouvir a população, para discutir melhorias, juntos construir ações para a saúde do município de Marmeleiro. Então, hoje, dia 20 de maio, lá no Alto São Mateus, no pavilhão da comunidade, às 19 horas. Alô, Alto São Mateus. Você que é da comunidade aí tem que participar, tá? Não é que é obrigado, mas fica o convite, é importante a sua participação. Convida todo mundo aí, as comunidades próximas, o pessoal aqui da cidade que queira também, todo mundo pode. A participação é muito importante, diz o Departamento de Saúde, para fortalecer a saúde pública do município. Nesta pré-conferência, então, hoje, 19 horas, 7 da noite, cedo da noite, bom, porque vai para casa mais cedo também, lá na comunidade do Alto São Mateus, no pavilhão da comunidade. 8:34, Paulo Motos, 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

0: vamos, 8:37 na hora oficial brasileira. Vamos vivendo o dia 140º do ano, o dia 140 de 2026, hoje, quarta-feira, 20 de maio. 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
5: Já estamos de volta, Leãozinho, bom dia! As suas emoções estarão mais profundas, o que favorecerá as transformações. Além disso, a sensibilidade ficará aguçada para assuntos relacionados à intimidade. Contudo, tenha cautela com a tendência a criar crises desnecessárias. Será um bom dia para explorar os próprios sentimentos, compreendendo ciclos que precisam de ajustes. A cor para você hoje é roxo, número 6.
6: Virgem, de 23 de agosto a 22 de setembro.
5: Virgem, a sua atenção se voltará para os relacionamentos e parcerias importantes, buscando conexões profundas e empáticas. Será possível que tenha mais habilidade para compreender e acolher os outros, o que trará união e harmonia. Entretanto, as oscilações emocionais poderão afetar o bem-estar das relações. Hoje, a cor é lilás, número 66.
6: Libra, de 23 de setembro a 22 de outubro.
5: Libra, hoje você se envolverá com as atividades da rotina. No entanto, será possível que as suas emoções interfiram no trabalho e no bem-estar, levando à oscilação de humor e mal-entendidos. Para melhorar o lado emocional, se dedique a encontrar propósito nas tarefas diárias e cuidar do corpo também, tá? Para você hoje, a cor é azul, número 17.
6: Escorpião, de 23 de outubro a 22 de novembro.
5: Escorpião, você tenderá a sentir tudo de maneira intensa. Além disso, a criatividade e o desejo de se divertir estarão em alta. Como resultado, poderá se apaixonar com mais facilidade. Porém, tome cuidado com a tendência a idealizações, pois elas possivelmente levarão a frustrações. Por fim, procure cuidar do amor próprio e nutrir uma boa relação consigo, tá? Marrom é sua cor para hoje, número 56. Já já a gente volta com previsões para Sagitário, Capricórnio, Aquário e Peixes.
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0: 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Oito e quarenta e dois, depois vamos falar da festa também, da novena de Santa Rita de Cássia, que está tudo sendo maravilhoso aí, né? Todo mundo participando, divertindo-se também. 9:17, daqui a pouco tem o Conversa com a Polícia, toda quarta-feira aqui.
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0: Os times de futsal de Marmeleiro, que estavam nos jogos escolares lá em Santa Isabel e Realeza ontem, os dois perderam nas quartas de final, como o Alan informou ontem de manhã, que estavam classificados. Do Colégio Estadual de Marmeleiro, o time de 15 a 17 anos perdeu para o Guilherme de Almeida de Santa Isabel de 5 a 3. Então, como era jogo mata-mata, foi eliminado então o futsal de 15 a 17 anos nas quartas do Colégio Estadual de Marmeleiro. O time do Telmo Otávio Miller, de 12 a 14 anos, perdeu para o Colégio Padre Anchieta de Salgado Filho por 5 a 0. Também está eliminado então dos jogos escolares do Paraná, lá de Santa Isabel do Oeste, os JEPs, fase regional. Mas fizeram bela participação. No Vanguarda Esportiva, meio-dia e 30, vamos ter aí um balanço também das demais equipes que participaram dos JEPs, Jogos Escolares, pelos colégios aqui de Marmeleiro. Agora, no fim de semana, tem o Bom de Bola, lá em Verê, times de futebol, o time de futebol sub-16 do município, e os times de futebol suíço 40+ e 50+ estarão lá em Verê. 8h45, 15 para as 9 da manhã, a Arrastec está dizendo que figurinha da Copa tem bastante lá, apenas R$7 o pacote com 7 figurinhas. 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
3: Já estamos de volta, trazendo previsões astrológicas para você de Sagitário, Capricórnio, Aquário e Peixe, as últimas de hoje, quarta-feira, 20 de maio. Sagitário, bom dia! Você dedicará bastante atenção aos assuntos domésticos, buscando refúgio no lar e nas relações íntimas. Devido à sua sensibilidade, o dia se tornará favorável para acolher o outro e buscar o apoio de que precisa. Todavia, as oscilações emocionais poderão despertar inseguranças e carências. A cor azul claro, número hoje 2.
4: Capricórnio. De 22 de dezembro a 20 de janeiro.
3: Capricórnio, você tenderá a estar mais comunicativo buscando novas informações e contatos. Ademais, a intuição estará bem aguçada, o que levará a compreensão e trocas sensíveis. De modo geral, o seu bem-estar emocional dependerá da harmonia encontrada nos diálogos, tá? Para você, a sua cor hoje é preto, número 7.
4: Aquário. De 21 de janeiro a 19 de fevereiro.
3: Aquário, nesta quarta-feira você voltará a atenção para os seus valores pessoais. Além disso, estará mais intuitiva em relação a finanças, o que favorecerá decisões alinhadas aos seus objetivos materiais. No entanto, cuidado para não se deixar levar pelas emoções, o que poderá levar a gastos desnecessários na tentativa de suprir carências. A cor hoje é pérola número 80 para você, Aquário.
4: Peixes. De 20 de fevereiro a 20 de março.
3: Peixes, sua sensibilidade e intuição estarão em alta, o que tenderá a afetar a forma como age e enxerga o mundo. Assim, poderá ter mais habilidade para compreender o outro. Contudo, tenha cautela com a propensão a fantasiar os acontecimentos. Para atingir a clareza necessária neste dia, será importante cuidar do bem-estar espiritual, tá? A sua cor para hoje é mostarda e o número de sorte 84. Ficamos por aqui, trazendo previsões astrológicas de volta para você amanhã, logo cedinho, viu? Então não esquece nosso encontro, estaremos por aqui. Beijo no coração, tchau, tchau!
5: Valeu, Jenny, até amanhã, mas bem cedo, né? Bem cedinho, com geada e tudo, estaremos aí. Que nada, 8h52, o... que é? O Lucas disse que é pra tocar uma música pra esposa Isabel, que tá na sintonia aí, pro pessoal que tá lavando o carro. Pé, rapaz, com essa manhã fria aí, água gelada. Aqui tá lavando o carro, então, boa lavagem de carro, né? E bom dia pra sua esposa, então, Isabel. Obrigado, Lucas. Pra quem também, pro Vanderlei, também mandar abraço aqui, bom dia. 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

0: Estamos chegando com o nosso Conversa com a Polícia de quarta-feira. Já estamos com as imagens também lá no Facebook. Áudio pela 92,9, um aplicativo na internet, Facebook. Você vai acompanhando tudinho a partir de agora, nesta quarta-feira, 20 de maio. Estamos aqui com o Subtenente Melo para a gente falar um pouquinho sobre segurança. Amanhã fria, não dá nem vontade de sair debaixo das cobertas, né? Mas o trabalho chama, né, Subtenente? Bom dia.
1: Bom dia, bom dia. Odecir, bom dia, ouvintes da Rádio Cristal. Prazer novamente estar aqui conversando um pouco com a nossa população acerca de segurança pública.
0: E já vou mandar um abraço lá pro Chiquinho, que está na sintonia lá, o Chico da linha São Francisco, que está mandando um bom dia para todos nós aí.
1: Ô, Chiquinho, grande abraço para o meu grande amigo aí. Tive o prazer de conhecer essa peça aí há 10 anos atrás e de lá para cá nossa amizade só se consolidou, né? Grande Chiquinho, uma referência lá na região do São Francisco, lá Anchieta. Obrigado pela audiência aí, Chico.
0: Deve estar lá pertinho do fogão, comendo pinhão, né? Tomando um café.
1: Ele é folgado, né? Aposentado, não precisa mais trabalhar, tá de boa.
0: Só administrando os capitais, né?
1: É, só administrando o capital. Pô, de rico homem lá.
0: Que beleza, que beleza. Bom, vamos falar então um pouquinho sobre assuntos importantes aqui. Subtenente, quero perguntar aqui sobre um redutor de velocidade que a empresa que cuida aqui a rodovia instalou aí próximo ao bairro Araucária. A Polícia Militar teve acesso, foi consultado ou não há necessidade, eles instalam como eles querem?
1: Na verdade, aqui esse trajeto aqui da CPneus até lá até ali no Araucária, na entrada da Araucária ali do Bandeira, é de responsabilidade do DR, então eles não consultam a Polícia Militar, a PM nesse sentido, né? A DR, o DR, eles consultam o DR, né? E eles organizam, sinalizam, colocam o redutor ou colocam radares de acordo com o que tem no contrato e também de acordo com... Eles têm engenheiro de tráfego, né? Isso que é uma coisa interessantíssima nessas empresas aí, inclusive a UDR, eles têm engenheiro de tráfego, que é as pessoas que estudam a questão de trânsito, né? Mas um pessoal já veio falar comigo, sobre o que que com meus policiais também, o que vocês acharam daquele redutor de velocidade? Eu acho uma coisa interessante, né? Eu acho coisa interessante, eu venho todo dia da Água Branca para cá trabalhar, faz um barulheiro, você se obriga, né? Não tem como passar corrido com aquele troço lá, demule o carro.
0: Mas eles andaram retirando, e

0: que refazendo ali ontem, né? Antes de ontem.
1: Mas tá, hoje de manhã eu vim, continua.
0: Tá funcionando.
1: Funcionando aquele redutor de velocidade. A minha maior preocupação que eu tive, a outras pessoas que vieram conversar comigo, é que a população não tem esse troço de ficar olhando muito para...
0: Para o chão.
1: Né, para o chão, né? Eles, o pessoal não olha muito a sinalização, seja vertical, seja horizontal, porque ali não tem sinalização horizontal no chão, né? Uhum. Só tem sinalização vertical, placa. As placas. Então o pessoal comentou comigo acerca da possibilidade de pessoas que não conhecem a região de acontecer um acidente de trânsito ali. Tipo, um veículo bater atrás do outro. E eu estive prestando atenção realmente. Então, que realmente há uma possibilidade, porque a gente que conhece, a gente já vem reduzindo, né? E isso começou no dia que fizeram, o pessoal já conversou comigo. Daí eu vim todos os outros dias, eu já venho cuidando do veículo que vem atrás de mim, eu já venho reduzindo a velocidade. E eu achei interessante hoje um carro que estava na minha frente, quando ele estava bem diminuído a velocidade, um cara aqui de Marmeleiro, ele apertou o alerta. Ficou piscando até ele atravessar aquele redutor de velocidade, porque ali é obrigado você diminuir, porque o barulho é muito grande. Talvez para caminhão não, né? Caminhão.
0: Eu não sabia, outro dia eu quase me arrebentei ali.
1: Ah, é, viu?
0: Passei a toda ali. Né?
1: Nós da cidade, a gente vai se acostumar com aquilo, mas a preocupação é com o pessoal de fora, porque é uma passagem, né? Então, a orientação para nós aqui da cidade, né, pessoal aqui, tu vai passar ali e já vai reduzindo a velocidade desde lá de cima, né?
0: Uhum.
1: Reduzindo a velocidade, quando vai passar essa interessantíssima, essa que o rapaz fez ali, que estava na minha frente, ligou o pisca-alerta. Se você tá, pelo menos você pode não olhar nas placas. Mal caro que está na tua frente, você olha, né? No sinal visual, tu acaba interpretando, tua mente acaba tendo. Por isso que as viaturas usam giroflex e tudo mais. O sinal visual, ele transmite mais rapidamente a mensagem, né? Os olhos veem, já vai para o cérebro e já toma uma atitude. Então, você que for passar ali para evitar de que um carro venha colidir na sua traseira, liga o pisca-alerta, né? E já vem reduzindo lá de cima. Porque, nem eu falei, para nós, a cidade, a gente vai se acostumar mais fácil. Você já pulou, né?
0: Mas pulou uma vez só, né?
1: Uma vez, agora não vai mais acontecer. Então, mas tomar esse cuidado, né, pessoal? Porque eu tomara Deus que não aconteça, mas o risco é iminente de acontecer ali de um veículo atrás do outro, né? Acabar colidindo e acidentes de trânsito nesse sentido. E daí o pessoal do Araucária perguntou, mas quando é que vai? Porque continua aquela problemática dos alunos ir para o colégio, de atravessar a cara do Bandeira para ir lá para o Araucária, né? No horário de pico, geralmente o horário de entrada de aula é uma confusão. Né? Eu oriento as pessoas a não ter atravessar ali, fazer o contorno, vir ali por trás do posto ali, tentar entrar ali, né?
0: Uhum.
1: Ali, uma mais para frente, até numa via aqui, nessa via secundária ali do Lui ali, fazer ali de entrar na mão certa. Né? E mesmo quando você vai sair, né? Tipo, então, tomar esse cuidado, fazer uma volta a mais para evitar. Porque realmente, o horário de fluxo ali, agora vai segurar os carros que vêm de lá. Mas os carros que vão daqui, sentido Beltrão, continuam o mesmo movimento. Então, a gente se preocupa mesmo, né, quanto a isso.
0: Placas de sinalização também nas ruas da cidade aqui estão sendo instaladas. O Departamento de Trânsito tem feito essa sinalização com placas também. É importante para a segurança pública em geral.
1: Até é interessante, né? Faz 10 anos que eu estou aqui em Marmeleiro e eu acho que faz mais ou menos uns 10 que mudou o nome dessas ruas 6, 8, esses desnúmeros, né?
0: Faz tempo.
1: E se você passar, tá ali os números ainda, Rua 6, rua, né?
0: Essa Rua 6, eu acho que foi uma das últimas aí que ainda era numerada, né? Que já faz um tempão que é a Rua... Assis Gabriel Bandeira, né? E alguns documentos ainda continuam com Rua 6.
1: Se tu passar, eu acho que até tem.
0: Acho que alguma placa ainda tem,
1: ainda
0: né?
1: Ainda tem alguma placa ainda dizendo Rua 6, Rua 8, né? Uhum. Até se você for pesquisar no Google Maps, aparece lá Rua 6, Rua 8 e tal, né? Uhum. Nos mapas que...
0: Perdão, é Rua José Vanir Pilate, né?
1: Aí, ó.
0: Assis Bandeira é só lá no bairro Jardim Bandeira. É interessante isso, porque essa rua ela começa aqui na Volvo ali e atravessa toda a cidade no Santa Rita. Quando chega no morro, ela termina, né? Uhum. E depois ela segue lá no Jardim Bandeira. Lá é Rua Assis Gabriel Bandeira, no Jardim Bandeira, até onde eu sei. E para cá, do Santa Rita até o centro, é a Rua José Ivanir Pilate.
1: É uma das coisas que a gente... duas coisas que eu sempre falei, e eu falei nas outras administrações, inclusive, é a questão da sinalização, seja vertical ou horizontal, tem que estar sempre pintando, gente. Isso aí é uma coisa que tem que estar sempre... Porque são tintas, então é que nem uma casa, ela vai com o tempo, ainda mais passando caminhão, carreta...
0: Chuva, sol.
1: Chuva, né? Sol direto. Então tem que estar sempre, constantemente, renovando a pintura de sinalização de chão, sinalização vertical e horizontal, né? Tem que estar sempre cuidando de placa que caiu, que poda de árvore. E essa questão das ruas com... Agora mudou o CEP também, né?
0: Sim.
1: É importantíssimo ter a rua com a placa... com o nome certo, de número a tal, a número tal, uhum, né? É, hoje em dia, para nós, da polícia, com essa questão do GPS, de Google, a gente lança lá, geralmente direciona certinho. Mas é, para as pessoas que não têm muito conhecimento, muito tato com isso aí, é importantíssimo, né? Você está sinalizando, e a cidade inteira precisa dessa substituição de placas, de vias. Lá onde que eu moro, acho que é o último loteamento que foi feito aqui na cidade, lá numa Vila Marine, lá todas as, já foi requisito para implantar o loteamento lá, instalar as placas com numeração e CEP. Só que era um CEP geral. Né? Agora teria que mudar, porque cada rua tem seu CEP. Mas para nós é importantíssimo. Mas aí você na pressa ali, você não consegue visualizar, você não tem o número a casa, mas aí tu sabe que é daquele número até aquele. Então, tu vai ter que achar a localização exata, né? Mas é importantíssimo. E eu vi que interessante a matéria até da administração municipal, que eles começaram por um bairro que era necessário há muito, que foi lá o Alto São Mateus do Xalito. Começaram a colocar as placas, numerar. Isso é uma função do Departamento Marmorense de Trânsito, e está sendo feito, é isso, é sinalização, é placa. Eu sei que as verbas decorrentes de multa é para essa finalidade específica, né? Então a gente fica muito feliz que está sendo implantado, e para nós, de segurança pública, é importantíssimo. Até para a pessoa estar num crime, né? Uhum. Se localizar quando liga, olha, é aqui na rua tal, às vezes não consegue, não é daqui, estou me envolvendo num acidente na rua tal aqui, então... No rua tal, número tal. Então fica muito bom. Muito
0: que não adianta você me dizer, ó, vem aqui no bairro Santa Rita, aqui, numa casa amarela, verde, perto do mercado. Não vai me adiantar nada, né? Você tem que passar a rua e o número pronto, né?
1: Já... rua e número tanto, que daí, tipo, até pro pessoal saber, quando passa a rua e número, o nosso sistema, ele gera uma localização. Então você aperta e vai reto lá. Uhum. Né? Então é muito mais rápido, né? Inclusive, se você for ligar no 190, eles vão pedir, eu preciso do número de rua. Às vezes, quando é uma ocorrência mais grave, eles avisam, vai deslocando lá. Né? Mas a rua com número e tal é muito importante, né? A localização. Até o aplicativo, quando você coloca rua e número, aparece um mapinha para você clicar em cima e dizer é aqui mesmo. Uhum. Então, hoje em dia, a tecnologia é assim mesmo.
0: É por isso que quando a gente faz aqui as propagandas, vamos dizer assim, né? Divulga alguma empresa, eu gosto sempre de citar exatamente a rua e, às vezes, entre ruas, né? Por exemplo, Avenida Macalli, entre a Padre Afonso e a Thelmo Miller. Quer dizer, a pessoa já vai gravando na cabeça, né? Qualquer rua, né?
1: A gente que conhece bem aqui, né? A gente vai gravando. Mas, ó, essa questão de sinalização viária aí é importantíssimo. Meu Deus, olha quantos anos, gente, para arrumar isso. É. Parabéns ao Rogério e a sua equipe de Matran que tiveram essa visão, mas isso aí é de anos que teria que estar arrumando, né?
0: Exatamente.
1: Mas pelo menos está sendo, graças a Deus.
0: Vai melhorando, né?
1: É, tudo tem que ser melhorado, né? Não pode retroagir, né?
0: Conversa com a polícia. Estamos com o subtenente Melo aqui, a dona Nilce Bueno está mandando aqui um bom dia, né? E mostrando aquele café com pão caseiro lá de fundamento, né? Que vontade, que fome que dá. É, vamos ter que falar do assunto, subtenente Melo, de novo, das motonetas, das motos elétricas, muita reclamação da população. O que a polícia militar tem feito sobre
1: todo
0: isso?
1: Todo dia tem um cristão que vai lá na polícia, eu falo com meus policiais acerca disso. A gente, na verdade, eu não sei o que o governo tomou essa liberação dessas motoquinhas aí, gente de Deus. E daí os pais compram pra piazada, e daí se um tem, o outro quer, né? Se um na escola tem, o outro quer também, né? Então daí, e a gente vai tocar novamente no assunto, né, pessoal? Essas motonetas propulsoras aí, elétricas, que a pessoa tem... É um veículo, é considerado um veículo, então ela tem que andar na via. Mas é no bordo da via, não é no meio. Esse dia eu estava vendo um vídeo de uma senhora com uma motoneta, não foi aqui, né? Não sei qual cidade foi. Ela no meio da BR, no meio da pista de rolamento. Não tem condição, né? Isso ali não tem, não é para essa finalidade. É no bordo da pista, é com não é em cima da calçada, é no bordo da pista de rolamento ali, no lado direito da pista de rolamento.
0: Se tem carro estacionado, um pouquinho do lado.
1: É,
0: né?
1: É costeando ali o carro estacionado, não no meio da pista. É considerado um veículo, para o Código de Trânsito Brasileiro, é considerado um veículo. Menor pode dirigir, pode conduzir, mas é considerado um veículo. Então é no bordo da pista de rolamento, tem que obrigatoriamente estar de capacete. Tem que estar, obrigatoriamente, estar de capacete e, obrigatoriamente, tem que ter a nota. Que lá vai a nota, vai a descrição da propulsão, da potência e tudo mais, para que se a polícia fiscalizar. O que nós podemos fazer? Se nós abordarmos um desses motinhos sem capacete, sem a nota, a gente vai fazer a apreensão e entregar no pelotão. Levar no pelotão. Daí o pai lá que vai lá tirar essa moto lá, daí vai ter uma conversa conosco. Então, pais, responsáveis, vocês têm essa obrigação. Pode deixar de dirigir? Pode. Mas, no tocante, essas questões mais típicas aí. Capacete e nota. e evitem de andar em via de rolamento dessas... Nossa, como é que vai andar num lugar desse, né? Uhum. O movimento que nós temos, essas vias principais, nossas avenidas, evitem de andar ali. Andem nessas vias secundárias, né? Esse dia, eu na frente do pelotão, lá me passou um piá lá com a motinha, com o garupeiro no meio da via, os dois sem capacete. Ah, já paramos, já, né, uhum, executamos, deixamos lá e fizemos buscar o capacete. Eu não entendo, tipo, a pessoa não tem formação em habilitação e me libera. Eu sou contra isso aí, sou contra totalmente, né? Não tem formação. A gente, quem é habilitado já faz cagar, imagine quem não tem noção nenhuma de conduzir um veículo automotor. Responsabilidade dos pais, eu não dou pro meu piá. Mas fica a critério de cada um fazer isso.
0: Certo. Com relação, já falando nisso de acidentes, subtenente, pelo tamanho da cidade de Marmeleiro, os acidentes que acontecem, está mais ou menos dentro do normal ou ainda não tem muito?
1: Eu acho que é demais pelo tamanho.
0: Muito acidente.
1: É muito acidente, muito acidente. Cara, nós temos em torno de cinco acidentes por semana aqui na nossa cidade, uma cidade desse tamanho, né? Uhum. E todos eles, sem exceção, imprudência. Ou de um ou de outro. Imprudência. Uhum. Né? Antigamente eu reclamava muito da sinalização, que não tinha sinalização. Hoje em dia a sinalização está boa. Então, nessa quesito, o cara não pode mais alegar, né?
0: Geralmente nos cruzamentos, né?
1: Nos cruzamentos, meu Deus do céu. Não, você vai virar, não sinaliza, vem outro e te embola. Uhum. Né? Então está tendo, pelo tamanho da cidade, está tendo muito acidente. E pior, pessoas da cidade. Que nem meu sogro sempre falava, lá em Marmeleiro eu ando de ré. Tipo assim, as pessoas têm aquela falsa percepção de, tipo assim, de eu sei, conheço a cidade, então eu ando da forma que eu quero. E às vezes não é assim, né? E daí os acidentes se dão. Acidentes em locais, vou dizer, que não tem fluxo de veículo.
0: Sim.
1: Tá dizendo, tá tendo acidente bastante aqui nesse trajeto da Dambre de Piva? Não, tá tendo, pô, dentro do limite é razoável. Nosso problema tá nos bairros Alvorada, Santa Rita, Bandeira, Copamar.
0: Fora Ipiranga, do centro, né?
1: Fora do centro, nesse que nem tu falou. No local ali que o cara descuida, vai sair e bate o carro, bate o veículo. Né? Até orientando as pessoas envolvidas em acidentes, se tu foi vítima do acidente, você tem direito a um monte de coisa. Além da pessoa reclamar se é o teu carro de trabalho. Tu tem direito a lucros cessantes e danos emergentes. Se tu vai ficar sem o carro, vai ter que pegar outro carro para ir trabalhar durante o tempo de conserto, a pessoa tem que pagar se tua despesa de locomoção, ou tem que pagar tua despesa do tipo assim, que você vai ficar parado. Né? Então, para vocês saberem, quando você se envolve num acidente, não é só tu pagar o carro. Tem muitas outras coisas envolvidas. E se a pessoa se machuca, tu tem que pagar as despesas médicas. Gente, é um capricórnio de dano. E as pessoas não sabem disso, né? Tu ficou parado, se incomodou, tu teve que levar para uma mecânica, levar para uma chapeação. A pessoa, a culpada do acidente, tem que pagar tudo. E muitas pessoas não sabem desse direito. Então, a gente sempre tenta expor que a pessoa que é a vítima do acidente tem muito direito para que talvez minimize e a pessoa tenha mais consciência no dirigir. Mas então, para quem se envolveu, foi vítima de uma terceira pessoa em acidente de trânsito, tem muito direito. Tem muito direito.
0: E uma dica para os entregadores também, que podem andar mais devagar, né? Por mim, não tem problema se a comida chegar um pouquinho fria lá em casa. Não tenha pressa.
1: Esse dia morreu lá um motoboy lá em Beltrão, né? Num acidente lá. Tipo assim, no final do dia, né?
0: Sim.
1: Beltrão é o caos. Aquele trânsito é o caos, né? Então, o pessoal, os motoqueiros aí, os
0: entregadores, motoboys, né?
1: Os entregadores, toma muito cuidado. Toma muito cuidado com isso. Porque eu sempre digo, o para-choque da moto... É as guampas do condutor, né?
0: Sim.
1: Não tem, né? A cabeça, né? Não tem. Ah, todo de capacete. Mas tem que ter capacete bom, tem que ter o jugular, né? Eu respeito muito nossos motoqueiros, né? A gente respeita muito, mas a gente sabe que é que nem essa pessoa piazadinha que anda com essas coisinhas aí. Uhum. Lembre sempre, pais, quando você dá uma motinha dessa para um filho. O para-choque da moto é a cabeça do condutor.
0: Muito cuidado.
1: Chega primeiro, né? Uhum. Chega primeiro o capacete. A cabeça chega primeiro em todo local. Toma muito cuidado.
0: Falando em acidente, eu quero tomar liberdade aqui, né? Eu não pedi autorização para a família, mas como já é bem publicado aí nas redes sociais também, pedi orações aqui para o Caco, né? O Cacão, Carlos de Oliveira, que acabou sofrendo um acidente aqui quase em frente à rádio nesta semana, né? Eu sei que ele está hospitalizado, né? Parece que vai ter que fazer aí alguma cirurgia na face, né? Algumas fraturas. Então, as nossas orações aí, acho que o senhor também acompanhou aí com os policiais.
1: Com certeza, né? A gente está acompanhando, né? Então, Deus ajudar, vai melhorar logo, vai estar conosco de novo aí. Uhum. forte novamente.
0: É, ele estava consciente, né, quando aconteceu o acidente ali, eu acho que ele bateu o rosto, né, num choque com a motocicleta. Sei que ele está hospitalizado, né, ontem já tivemos informações que ele está bem, né, mas vai ter que fazer alguma cirurgia, acho que na face,
1: porque o problema da
0: nariz, né?
1: É, o problema de você andar de moto é isso, né?
0: É, ele estava a pé, eu acho.
1: Não, eu digo, mas tipo assim...
0: Mas a moto acabou,
1: é isso, tipo assim, a pessoa que está de moto, ela tem que ter essa atenção, né, esse cuidado com... Você não...
0: Pedestre aparece, né?
1: E eu estava ontem, estava passando com meu filho, até lá em Beltrão, nós estávamos vindos e eu estava com o carro, fui buscar ele na aula, lá na União da Vitória, em Beltrão, eu passando e uma pessoa do nada atravessou a rua, em cima da faixa de pedestre. Mas o que, que eu sempre falei? Você tem a preferência, você não tem prioridade.
0: É.
1: Né? Preferência por quê? Quando você iniciou o trajeto, tu tem preferência, mas tu não tem prioridade. A prioridade é o veículo. Tu tem que, quando você começa a atravessar, daí tudo bem. Então tem que tomar esse cuidado, os motoqueiros tomar essa atenção, os caras de veículo transeunte tomar essa atenção. Principalmente em Santa Catarina é engraçado, né? Tu colocou o pé para os caras.
0: Para,
1: né?
0: Todo mundo.
1: Que coisa, eu acho interessantíssimo. E aqui você colocou o pé, o cara
0: acelera mais.
1: Acelera,
0: né?
1: Meu Deus, embola muita gente em cima da faixa de pedestre. Então, tomar muito cuidado, pessoal.
0: Conversa com a polícia, assuntos importantes. Daqui a pouco vamos dar uma olhadinha lá no WhatsApp, algumas mensagens que vão chegando sobre os assuntos aqui de segurança pública. É, subtenente, um assunto bastante importante que a gente já ouve comentários aí. É, se alguém vai fazer um evento, um comércio, uma indústria, enfim, uma instituição aí, precisa fechar aí parte de uma determinada rua. Como é que faz para fazer uma festa caipira, por exemplo, algum evento que a empresa vai fazer?
1: Coisas até que a gente, o pessoal vai me procurar eventualmente. Tem gente que faz por conta, gente, pessoal. Via pública não pode se fechar por conta. Tem que ter autorização da entidade responsável pela via. Né? Tipo, no ABR, aqui, nessa, que nem eu falei aqui da questão da CPneus para lá, sentido Beltrão. Ali é responsabilidade do DR da Polícia Rodoviária. Tu vai usar, e tem bastante indústria nesse pedaço, né? Então, se você vai usar aquele trajeto ali, tu tem que ter autorização da Polícia Rodoviária, do DR, para fazer, para trancar a via. Na cidade, você vai trancar uma via, seja na cidade ou no interior, vai trancar uma via para um evento. Todo mundo pode fazer o evento? Claro que pode. Mas você tem que ter autorização da Prefeitura Municipal do Dematran, ali do pessoal do Rogério e sua equipe. Não pode por conta, vou fechar uma rua e pronto. Não, você não pode. Tu tem que ter autorização de alguém. Tá? Senão você está cometendo um crime. Você fechar por conta uma via pública, você está cometendo um crime. Então, o pessoal tem que ter esse conhecimento. De hipótese alguma, você pode fechar uma via pública, que agora começa, né, as festejas e coisa arada. Então, a gente já está adiantando isso. Ah, eu quero fazer uma festa junina da minha família. Preciso trancar meia pista aqui da rua na frente de casa. Pode trancar? Pode trancar. Mas tem que pedir autorização para a Prefeitura Municipal. É a mesma coisa que o pessoal não respeita muito, mas tem também. É a questão de você deixar materiais de construção trancando a via pública ali. Não pode.
0: Caminhão que fica descarregando material
1: tem
0: também.
1: Tem que sinalizar.
0: Tem que sinalizar.
1: Tem que ter por cone, tem que pôr todas essas coisas, né? Não precisa autorização para você. Agora, se você vai deixar muito tempo lá um material, tipo assim, que tranca a metade da via, gente, não pode. Tem que ter autorização do Dematran. Né? Senão, o Código de Trânsito Brasileiro permite você autuar o dono da obra. Questão disso, aqui a gente leva muito no bom senso, na racionalidade. O pessoal é muita gente boa, né? Nossa cidade é cercada de pessoas de boa índole. Então não fica incomodando com isso. Mas você que tem que estar construindo tem que saber, não pode jogar lá e deixar ad eterno, né? Eternamente lá o material de construção na via pública. É a mesma coisa tu fechar, não pode fechar por conta, tem que ter autorização.
0: Muito bem, tá aí bem explicadinho então essa
1: até
0: dica.
1: Até se o pessoal está reclamando, tem alguma questão específica aí. Ah, tá aqui faz 200 anos que está aqui. Um material de construção na via pública aqui largado. Dê uma trampa a reclamar, né? Para o pessoal ir lá notificar, ó, tire daqui isso aqui, joga para dentro do lote.
0: Muito bem, 9h23. Subtenente Melo, uma pessoa perguntou aqui se um policial sem farda, ou seja, se ele está paisando, ele está de folga aquele dia, ele pode abordar alguém na rua, pode abordar um carro, uma pessoa? Como é que é esse procedimento?
1: Assim, nós, policiais militares, nós somos policiais militares 24 horas por dia. Se o policial está, eu estou de folga, eu vejo algo suspeito e eu estou armado, eu posso abordar essa pessoa me identificando como policial militar. Eu sou policial, mão na cabeça. Você pode identificar. Porque essa ação de abordagem é decorrente da atividade policial militar. Você não deixa de ser policial militar. 24 horas por dia você é militar. Até se você cometer um crime nessa questão, você, se for decorrente da atividade policial, você responde na justiça militar. Porque é decorrente da tua ação, né? Não importa se você... Ó, muitos policiais meus, por exemplo, para ter uma ideia, de casa até o serviço é considerado serviço policial militar. Mas muitos policiais meus vêm paisano trabalhar, né? Porque moram longe e tal, e eu opto. Se nesse transcorrer ele se envolver numa ocorrência, ele está em atividade de policial militar. Se ele é acionado a um vizinho, ó, cara, tem aquela pessoa suspeita, tu chega lá e aborda, é decorrente da atividade de policial militar. Pode abordar, ele tem autoridade para isso, desde que ele não cometa nenhum crime, ele se identificando como policial. Não tem, eu ando sempre armado. Eu já abordei muita gente lá no meu bairro, armado a paisano. Porque um vizinho diz, ó, tem um cara suspeito. Eu vou lá e abordo. Uhum. Né? E meus policiais, todos eles fazem isso. Abordagem. Não tem problema nenhum.
0: Muito bem. Assunto já respondido, então, por uma pessoa que ficou pendente aqui da semana passada. Vamos ver o que mais que o ouvinte pede aqui. É, os vizinhos fazem barulho desnecessário todo dia nas horas que vou descansar, até em outros horários. Agora já falei com eles, mas continua a mesma coisa. Virou a cara comigo e parece que faz para provocar.
1: Aquilo que eu falei. Não, tentou conversar. Não gerou efeito, não conseguiu resolver o problema, justiça, né? Uhum. Eu já falei outras vezes, o crime de perturbação de sossego público, ele ocasiona o crime, a pessoa responde pelo crime de perturbação de sossego público e ela responde civilmente pelo dano que ela causou para a pessoa. Se a pessoa não está conseguindo dormir, ela está tendo um dano, né? Está se incomodando psicologicamente, ela está tendo um dano. Então, a pessoa tem direito, além de representar criminalmente, entrar com ação cível pelo dano ocorrido. Eu digo sempre, é bom, se você não consegue resolver pacificamente, é bom tu ingressar, fazer um boletim de ocorrência e acionar a justiça, porque lá vai sentar você e a pessoa frente a frente e o juiz. É a tal da conciliação que eu já falei inúmeras vezes. Ali vão se acertar. Se não se acertar, você manda tocar para frente. A pessoa vai responder. Só forma em provas, né? Tu tá se incomodando com barulho? Filme, todo mundo tem celular. Filme o barulho, filme como se dá essa questão da perturbação do sossego. Mas não deixe de representar se tu tá sendo incomodado. Não vai mudar, né? E se você se sentir, não tô inseguro de fazer isso, contata um advogado da cidade, vai com o advogado na delegacia, pede um advogado para te orientar como proceder, como fazer ação civil. Não deixe, tá se incomodando, vai ficar passando o tempo inteiro, né? Uhum. Não, não. Quantas tragédias acontecem por causa de perturbação do sossego público? Você não aguenta, chega uma hora que você estoura, né? O limite teu, tu fica cego, só dá um.
0: Só ali, né?
1: Fecha teu. E tu acaba tomando uma atitude desnecessária.
0: O Carlos falou aí que o redutor de velocidade, ele acha que é muito alto aquelas costeletas. Seria interessante diminuir um pouco, né? Deixar mais baixas.
1: Olha aí, ó. É isso que eu digo, cada um tem uma percepção daquilo.
0: É.
1: Os caras fizeram aquele negócio. Se eu tivesse outro carreiro, eu ia por outro carreiro para não passar com o meu carro ali. Mas infelizmente não tem, né?
0: Se o pedestre for passar na faixa de pedestre, o carro parar e ali dá um acidente com o carro e vem outro carro e bate no carro que parou atrás.
1: Não,
0: o pedestre está errado ou o carro
1: não,
0: que bateu
1: não,
0: atrás?
1: Não, se o carro parou para tu ultrapassar, ele tá certíssimo o carro, né?
0: Se o outro bateu, o outro está.
1: O outro está totalmente errado, tem que responsabilizar o outro, né?
0: O pedestre não tem a culpa, né?
1: Não tem a culpa. Mas, ó, eu oriento sempre para os pedestres. Gente, espera calmar o movimento e atravessa. Porque do jeito que é a nossa cidade, gente, não tem, até nas faixas elevadas, né? Uhum. Os caras passam chutado, não tem capricórnio, ninguém respeita, eu nunca vi, gente.
0: O moto com escapamento aberto ainda tem na cidade, né? Tem.
1: A gente caçou um monte já, né? Mas continua tendo.
0: O subtenente Melo tem uma criança, ele está dizendo aqui que tem uma criança autista e tem vizinho com moto de trilha que fica acelerando o dia todo e as crianças ficam muito alteradas. O que fazer? Já acho que já respondeu antes, né?
1: É isso
0: antes,
1: que eu já,
0: né,
1: respondi anteriormente aí, né? Tenta conversar. A pessoa explica, né? A pessoa tem que ter bom senso. Autista sofre muito, né, com isso, né? Idosos. Então, por favor, converse primeiro. Se não houver jeito, representa criminalmente.
0: Aqui é de Francisco Beltrão, numa rua lá, acho que um cidadão bateu no poste, o poste caiu, diz que já são 2 meses que estão sem iluminação pública, e até quando vão ficar, já ligou 8 vezes e até agora não vieram trocar a lâmpada, que quebrou do poste, que provavelmente foi trocado o poste e a lâmpada ficou no escuro.
1: Viu, mas isso aí lá deles tem um setor, é que nem nós aqui, tem um WhatsApp lá da iluminação pública lá em Beltrão, chama lá, consegue o WhatsApp lá e chama.
0: Ela disse que ligou 8 vezes já e nada, né? Vai ter que fazer um...
1: Chama o vereador lá, né, para dar uma mão para vocês, do lado, certo, do lado do prefeito, certo, aí resolve. Tem que ter mais cuidado também, né, senão não consegue nada.
0: A pessoa está perguntando aqui se pode fazer matinê no dia 3 de outubro, que é dia das eleições, não, né?
1: Não,
0: nem,
1: não pode.
0: Nem brincando.
1: Até para o pessoal saber, posso entrar nessa questão de eventos aí, já que a gente está conversando?
0: Sim, vamos lá.
1: Quando você vai fazer um evento, você sabe que você tem que pedir autorização na prefeitura e tem que ter autorização da Polícia Militar também, tu não pode fazer por conta, né? Tá? Então, você tem que ter isso. Outra coisa interessante que muitas pessoas que fazem evento não sabem, e eu já falei para inúmeras pessoas isso, E quem assume o risco de fazer um evento, ele tem outras responsabilidades advindas disso. É, que nem tu fornecer um estacionamento gratuito para fazer o evento, tipo, qualquer local. Aquele estacionamento é responsabilidade tua. Qualquer dano que correr com os veículos lá dentro, é tua responsabilidade. Riscaram, bateram, roubaram um carro, é responsabilidade do organizador do evento. Não tem. Não tem, isso já é pacífico. Ah, coloca aquelas plaquinhas. Estacionamento gratuito, não nos responsabilizamos por tal, tal. Não adianta de nada. É que nem mercado, que nem loja. Tudo que você fornece de graça, tipo, você fornece estacionamento, aconteceu lá dentro, a responsabilidade é do quem forneceu. De bailes, de matinés e eventos, é a mesma coisa. Forneceu estacionamento gratuito, aconteceu qualquer coisa, é tua responsabilidade. É, aconteceu, eu sempre, tipo, isso que eu sempre digo, contrato de segurança. Por que contrato de segurança? É a mesma coisa de dar uma briga lá e alguém for lesionado, for ferido, for machucado. A responsabilidade é do dono do evento. A pessoa que foi lesionada, que foi machucada, que foi ferida, ela pode acionar a pessoa que organizou o evento para pagar danos morais, danos materiais, né, decorrente do machucado, ferimento, remédio. Pode acionar e que vai ter que pagar. Porque quando tu organiza um evento, você tem que dar tudo, principalmente segurança. Segurança para veículos, se tu fornece o estacionamento é gratuito, e segurança pessoal, para que não aconteça nada com as pessoas. Então tem que tomar esse cuidado. Criou, fez um evento, ninguém está proibido. Mas as regras são bem, bem pesadas.
0: Né? Antes de fazer um evento, procura se informar direitinho.
1: Se informar, né? E as pessoas que têm mais prática sabem disso. A responsabilidade é totalmente deles.
0: Subtenente, durante a semana foi tranquilo? A Polícia Militar está fazendo as abordagens?
1: Graças a Deus está sendo tranquilo. Foi preso aí uns contrabando aqui na cidade, mas isso é uma coisa corriqueira, né? Agora está bastante contrabando de vinho, né? Está começando a vir cigarro de novo. Meu Deus, como é que os caras... Né? A gente vê realmente que diminuiu bastante pessoas fumantes, né? Eu não vejo muito.
0: Bastante,
1: é. Tipo, ali policial, nós tem um fumante de 20 e poucos polícias das três cidades, tem um fumante. Diminuiu muito, né? Antigamente tinha muito mais gente. Mas mesmo assim continuam trazendo cigarros lá da Argentina e vinho. Mas, no mais, tranquilo. Fora as brigaceiras de sábado e domingo, que sempre dá, mas a população já está cansada de ouvir a minha opinião acerca da Maria da Penha e lesão corporal e brigaceira. Que agora estão se bebedando no vinho porque está frio e continuam brigando. Mas, graças a Deus, sem problema nenhum.
0: As demais questões que vierem aqui, a gente anota aqui para a próxima semana, né? Tem áudio aqui também que eu não vou conseguir ouvir agora, a gente anota aqui para quarta-feira que vem. Beleza, subtenente?
1: Beleza, e o pessoal que tiver alguma dúvida, está sempre aberto ali a Polícia Militar, muitas pessoas têm meu telefone também, tem o telefone 3525-1054, que está sendo usado, o pessoal ligue lá, tiver qualquer dúvida. Durante o dia estarei eu ali, ou estará algum outro policial, as portas estão sempre escancaradas ali para a população da nossa cidade e região. No mais, um excelente resto de semana para todos nós, Deus nos abençoe e nos guie. Santa Rita de Cássia, né? Sexta-feira feriado, então... Vão na igreja, vão rezar, pagar os pecados aí, pessoal.
0: Ao invés de fazer bagunça, né?
1: É, em vez de encher as guampas, vai na missa rezar.
0: 9h33, foi a conversa com a polícia, então, desta quarta-feira, com o subtenente Melo, diversos assuntos importantes, e a gente segue com a nossa manhã, o nosso café com você.
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Vamos segurar um pouco a música aí para daqui a pouquinho mais, né? Essa aí que é bonita demais, a melodia preferida, ela vai tocar mais daqui a pouquinho, porque eu preciso contar para você que está ligado com a Cristal nesta quarta-feira, da Aventura Pesca e Camping. 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Poupalar na Dambros e Piva. 9 da manhã com 36 minutos, 9h36, quero ver lá quem que está comigo aqui, a Ana Maria. Ah, está com saudade, Ana Maria, do ex. Feliz quarta para você também, muito obrigado. 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O grupo da terceira idade Nossa Senhora do Caravaggio da Água Branca está convidando para o matinê sábado, dia 23 de maio, no Salão dos Idosos do bairro Santa Rita. Vai ser aqui na cidade, então, o matinê dos idosos da Água Branca, com o grupo Estrela Azul, a partir das 14 horas. Ingresso só R$ 20,00. E os clubes de idosos de toda a região que participarem terão a visita devolvida pelo grupo Nossa Senhora do Caravaggio da Água Branca. Sábado, então, 14h, no bairro Santa Rita, matinê.

0: A nossa melodia preferida, 9h40. Ô Valdenir Bonkoski, bom dia, meu jovem. Aquele abraço. Bom dia, Maiara, tudo bem aí? Bom dia, Marli. Bom dia, Ana. Estamos juntos, todo mundo na sintonia. Bom dia, Janete. Aquele abraço. Bom dia, Hélido. Alô, Ana Maria, Salete, Paula. Meu amigo Carlos Guarda, tá de boa aí, Carlão? Ah, o Carlos Guarda na lida. Bom dia, Cristina, também tá na sintonia comigo aí. Bom dia, bom dia. 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
0: 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Tem um decreto da Prefeitura de Marmeleiro que diz... Ah, mas esse aqui é antigo, né? É antigo, um decreto lá, de muito antigo, mas... que diz que é feriado municipal, dia 25 de novembro, que é o aniversário de Marmeleiro, e 22 de maio, que é o dia da padroeira de Marmeleiro. Então, nesses dias, desde 1975, que foi assinado um decreto lá, em 1975, desde lá é feriado municipal, 22 de maio e 25 de novembro, certo? Então, não sendo ponto facultativo, é feriado. As empresas que abrirem seus estabelecimentos precisam seguir os seus sindicatos e convenções e buscar informações com seus contadores para informações sobre valores e pagamento, caso fiquem abertos nesta data, certo? A Associação Comercial de Marmeleiro está orientando, inclusive, os seus associados sobre essa situação. É feriado, então quem vai abrir, quem vai usar os trabalhadores, os funcionários, não colaborador, porque colaborador não cobra, né? Colaborador só colabora. Mas os empregados aí do comércio em geral... Os empregados que vão trabalhar, então, deverão ser pagos, né? Porque é feriado. Então, cada empresa que vai abrir o seu estabelecimento, a Cimar está orientando, que procure se informar com o seu advogado, né? Com o seu contador, direitinho para saber como é que procede, né? No dia em que é feriado e usar os empregados para trabalhar.
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0: 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Bom dia, Jussara. Um abraço para ti também. Bom dia, Arli. Flores para o seu dia. Que seja uma quarta-feira iluminada. Obrigado.
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0: 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Dona Noeli, bom dia para a senhora também. Ótima quarta-feira, estamos juntos. E a novena de Santa Rita de Cássia continua acontecendo com sucesso em Marmeleiro. Hoje já é a penúltima noite na Igreja Matriz, a partir das 19 horas. Hoje, dia 20, quarta-feira, o padre Clayton Bosque. O padre Clayton já passou por aqui em algumas outras épocas. E vai estar, então, celebrando hoje Clayton Bosque, que vem para ser o padre celebrante da novena, que tem o tema Santa Rita, amante do crucificado. Liturgia hoje, seminaristas, mercados, lanchonetes, lojas de materiais de construção, pré-moldados, funilarias, vidraçarias, eletricistas, pedreiros, pintores, engenheiros, arquitetos, comércio de bebidas, livrarias, restaurantes. Os ministros de todas as comunidades também estarão presentes hoje. Os cantos serão dos seminaristas e o ofertório de toda a comunidade, também especialmente das comunidades de quilômetro 18, São Brás e Pocinho. Hoje, então, oitava noite da novena, a quermesse continua acontecendo com muita música boa, com muita animação, com muita comida boa também, venda de churrasco para a festa do domingo, venda de kit cozinha também. E não tem hora para terminar ali a quermesse em frente à Igreja Matriz. Desde as 2:00 da tarde, já venda de pastéis também. Daí amanhã, a última noite da novena. Sexta-feira, a missa especial com a bênção da imagem, com a presença do Bispo Dom Edgar. Sábado, a missa de ação de graças. E domingo, a missa com a festa dos padroeiros, com a presença, né, desfile dos padroeiros vivos. A missa da festa às 10 horas e depois a churrascada aí no Centro Social da Matriz. 65 anos da paróquia Santa Rita de Cássia e a Matriz fazendo a grande festa com a novena da padroeira. 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
0: Bom dia, meu amigo Marcelo Momoli, né? O Chelinho, que é o auxiliar técnico do Jalcimir, no comando da equipe de futebol de Marmeleiro. O time treinou ontem, está se preparando agora para as oitavas de final. Aí a Supar está meio deixando a desejar aí, porque não está informando nós direitinho aí como é que fica a próxima fase. É porque tem um jogo ainda do dia 31, né, Marcelo? Tem que esperar aquele jogo lá, mas já podiam direcionar. Ó, o Marmeleiro tem a melhor campanha ou não tem, vai jogar com tal, né, ou não vai. Dia 7, o próximo jogo da equipe de futebol de Marmeleiro. Mas enquanto isso, os treinos acontecendo, fiquei sabendo que vai ter um costelão por aí também, para aqueles que têm o alvará de licença assinado, né? E tem uns que não têm o alvará de soltura, né, para poder ir nos costelões, nos carreteiros que acontece por aí, né? Eita, essa piazada, gente boa do time de futebol de Marmeleiro. É, então parece que vai ter um costelão dia desses aí, né? Então quem não tem ainda o alvará, que se vire aí antes do feriado, né? Se vire, arrumar o alvará para poder participar do costelão da equipe de futebol que disputa a Copa Sudoeste da ESUPAR, né? Eita, nós! Eu também tô convidado pro costelão, hein, o Marcelinho? Aí eu vou ter que dar uma conferida aí como é que tá o meu alvará também, né? Se tá em dia aí, tá com data de vencimento pós-costelão. 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Alô, Diles, bom dia. O que está saindo aí, Diles? Pintando as bolachas. Quanta bolacha. Aquelas bolachas de Natal, né? Não precisa nem ser Natal para sair bolacha decorada, ajeitada. Um abraço, Diles. Bom trabalho. Alô, Marlene Bonetti, como estão vocês aí? Está muito frio ou não? Imagino que deveria ter uma geada aí na linha Pocinho nesta manhã, hein, Marlene? Bom dia para vocês. É os meus...

Tá Modão das Antigas, dia sim, dia não. 9h55, bom dia, Ega, tudo bem aí? Como é que tá? Boa quarta-feira. Bom dia, Paula Botega, bom dia, Salete, bem-vindas. Bom dia, seu Ades Schmidt. O Ades que ontem os peixes não dormiram bem. O Garbinho andou por lá e os peixes estavam assustados essa madrugada, o Ades, que teve que ir lá jogar todo mundo pra dentro da água de novo, que os peixes estavam pulando fora do açude assustados. O que aconteceu, Garbinho? O Garbinho disse que tinha pego os peixes, né? Pegou quase todos, então não pegou todos. É que chegou a notícia e disse que o meu alvará tá liberado, né? Diz que eu já tenho o alvará, tô liberado. Opa, então tá em dia meu alvará, viu, Marcelinho? Então prepara lá. Sabe que tem uns que trabalham, né, Marcelinho? Tem uns que trabalham, tem uns que não trabalham, né? 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

9h57, né? Hoje foi mais corridinho aqui, como nós temos toda quarta-feira o Conversa com a Polícia, diversos assuntos importantes, aqueles assuntos que não foram possíveis colocar no ar hoje aqui, alguns questionamentos, algumas perguntas, a gente anota aqui para a semana que vem, certo? Na quarta-feira que vem, um novo Conversa com a Polícia. Beleza? Então vamos deixando o nosso abraço aqui, né? Para encerrar mais um show da manhã, mais um café que a gente serviu aqui com a sua companhia. Então que você nunca deixe de ser você, porque é na essência que mora a força, a beleza e a verdade que tornam você único. Não há nada mais valioso do que permanecer fiel ao que você é. Mesmo quando o mundo tenta moldar de outra forma, ser você é o maior presente que pode oferecer para si e também para quem tem a sorte de caminhar ao seu lado. Então seja sempre você. Muito obrigado pela companhia, fica bem, que os anjos bons te cuidem e siga na Cristal FM. Bom dia.

0: Louvado seja nosso Senhor Jesus Cristo, para sempre seja louvado. E louvada seja nossa Mãe Maria Santíssima, a Mãe de Pentecostes. Isso mesmo, querido povo de Deus, hoje, dentro da semana de oração pela unidade dos cristãos, nós pedimos a Nossa Senhora que seja a grande intercessora e que esteja conosco neste apelo, neste cenáculo, pedindo, Nossa Senhora, ajude-nos a implorar o derramamento do Espírito Santo de Deus sobre nós. Nossa Senhora, leve-nos a um cenáculo do Espírito Santo. Amém. Filhos queridos, povo amado, você sabe, nós teremos hoje o terceiro dia da novena de Santa Rita de Cássia. Terceiro dia, teremos a terceira catequese sobre o Espírito Santo. Lembrando que você tem o Padre Missão de Santa Rita, não esqueça, no YouTube, Padre Manzotti. Veja lá, os lugares de Santa Rita são muito marcantes. E lembrando também, não esqueça, que você pode mandar suas intenções. Eu estou caminhando, peregrinando para Fátima. Então mande as suas intenções, ainda em tempo, 0800-410-6060 ou pelo WhatsApp 41-3221-6060. Saúdo a todos pela Rádio Evangelizar, de onde tudo começa. As rádios irmãs, cujos nomes cito neste momento.
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0: Mãe de Pentecostes, leve-nos ao cenáculo. Saúda você pela TV Evangelizar. Sinal digital em todo o país, em várias cidades, canal aberto. Pelo YouTube, Padre Manzotti Oficial. Você percebeu quanto material temos no YouTube? Quanto material, além deste programa, quanta coisa nós temos lá disponível para você, o Padre Missão Santa Rita. Nós temos as catequeses mais amplamente faladas sobre o Espírito Santo. E também nós temos a oportunidade de você acompanhar tanta coisa nova. Aplicativos da Associação Evangelizar e Preciso, baixe no seu celular e todas as plataformas digitais. É em nome do Pai, do Filho e do Espírito Santo. Amém. Nossa Senhora, esposa plena do Espírito Santo, tendo-se aberta ao Espírito Santo, recebeste a graça de ser a mãe do Salvador. Mas Nossa Senhora, após a ressurreição, fostes vós que, chamando os apóstolos, estiveram na primeira de todas as novenas, no cenáculo, clamando o Espírito Santo, esteja conosco, Mãe. Mas agora, nós fazemos o que fizestes, nos debruçamos sobre o Evangelho do dia. Naquele tempo, Jesus ergueu os olhos para o céu e rezou dizendo: Pai Santo. Jesus, escute o Evangelho, ergueu os olhos dizendo: Pai Santo, guarda-os em teu nome. Guarda-os quem? Os apóstolos. Guarda-os quem? Os discípulos,

0: em nós. Jesus está pedindo: Pai, guarde os meus discípulos. Você é discípulo de Jesus? Sim, somos imperfeitos. Bem-vindo à humanidade, no caminho da santidade. Mas Jesus está dizendo: guarda-os. Guarda-os em meu nome. Agora, eu vou para junto de ti e digo essas coisas, estando ainda neste mundo, para que eles tenham em si a minha alegria plena. Pai, eles não são do mundo. Eu não te peço que os tire do mundo, mas que os guarde do maligno, Senhor. Obrigado por ter rezado por nós. Obrigado, Senhor, por ter, antes de ir enfrentado a cruz, rezado pelos discípulos, apóstolos e pela igreja que foi fundada segundo o teu desejo. Eu me sinto, Senhor, nesta oração, vai dizendo isso. Então eu peço, Senhor, livra-me do maligno. Livra-me deste maligno que está tentando me derrubar. Livra-me deste maligno que está me tentando fazer recuar. Livra-me do maligno que está me impedindo de rezar melhor. Peça, livra-me do maligno que não quer que eu reacenda o fogo do amor de Deus. Livra-me do maligno, Jesus, que está impedindo que o Espírito Santo haja em mim. Então eu peço, Nossa Senhora, teu filho rezou por nós, nos ajude, Nossa Senhora, neste cenáculo hoje, Mãe de Pentecostes, Nossa Senhora. Nossa Senhora de Pentecostes, Nossa Senhora que esteve com os apóstolos no cenáculo rezando, Nossa Senhora que juntou aqueles que estavam simplesmente esfarrapados, estavam desanimados, estavam envergonhados e os levou à oração. Leve-nos à oração, Mãe. Leva-nos à oração, Mãe. Leva-nos a esta novena, Mãe. E que nós, com a tua presença, Nossa Senhora, possamos receber o Espírito Santo. A hora chegou, Mãe. Aqui é o lugar. Nós estamos nesse cenáculo do amor. Maria aqui está. Mãe da Divina Graça, Mãe de Pentecostes, fica conosco durante todo este programa, durante toda esta semana de oração pela união das igrejas cristãs. Nesta preparação para Pentecostes, Mãe, nós te pedimos ardentemente, dai-nos um novo Pentecostes. Mãe de Pentecostes, ajude-nos, compense a nossa fragilidade, pega as nossas orações imperfeitas e leva teu filho Jesus. Venha sobre nós, fogo abrasador, derrama a tua unção. Batiza-me, Senhor. Ó Mãe de Pentecostes, intercede por nós, que as línguas de fogo possam batizar-nos de novo. Um batismo no Espírito Santo é o que pedimos, Senhor. Mãe de Pentecostes, peça a teu filho que derrama sobre nós a unção do Espírito Santo. Nossa Senhora, fique conosco durante todo este programa. E você vai colocando: Mãe de Pentecostes, peça que seja derramado sobre nós o fogo divino do vosso amor. Filhos amados, povo querido, nós só começamos o programa. Nós vamos para o primeiro intervalo, nós voltamos. Lembrando que nós estamos, que novena? Santa Rita de Cássia das Causas Impossíveis. Catequese do Divino Espírito Santo nessa semana especial, caminhando para Pentecostes, que é domingo. Voltamos já, volte comigo.
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0: amado filho e filha, eu já vou atender quem está na linha, mas antes eu quero dizer que nós estamos na 17ª prestação da Terra Prometida, da obra Evangelizar é Preciso, em Piraquara. E neste mês de maio, mês de Maria, eu quero tocar teu coração e dizer: ajude-nos. Eu imagino falando hoje de Nossa Senhora, que estava no cenáculo. Com certeza, a Terra Prometida será um cenáculo de oração. Nossa Senhora, que será a Senhora do lugar. Nossa Senhora do Carmo, a Senhora do lugar. Isso vem muito da Idade Média, que havia o Senhor no sistema feudal. E eles diziam que Maria era a Senhora do lugar. Vamos dizer que Nossa Senhora do Carmo será. E por isso eu digo, acesse o site livrouro.com.br. Você escolhe o valor, depois roda o seu cursor e você preenche, colocando o nome de sua família, o nome das pessoas, de uma graça que você já tenha recebido, 17ª prestação. Por favor, nós já estamos para o final do mês. Nos ajude, nós estamos para o final do mês. Nos ajude no Livro Ouro. Deixe o nome de sua família, uma graça recebida. E muito breve, esse livro virtual será um livro material e será colocado na pedra fundamental do oratório. Neste lugar que será, sem dúvida, um lugar de muita oração e de clamor para a efusão do Espírito Santo. Faça sua adesão ao Livro Ouro neste mês de maio, mês de Maria. Muito obrigado. Maria, que a paz de Jesus esteja com você.
1: Bom dia, Padre Reginaldo, sua bênção.
0: Deus abençoe, Maria. Você fala de onde?
1: Eu falo de Recife.
0: Recife, Pernambuco, tá certo. Como é que você me acompanha ali, querida?
1: Pela Rádio Recife FM, tá. Ou pelo YouTube.
0: Meu grande abraço à Rádio Recife FM, Marcelo Pitanga. Lembrando que também tem a Rádio Olinda, Ivanildo, da Obra de Maria. E lembrando que nós temos canal aberto, TV Evangelizar 47.1. Você já tentou sintonizar na sua casa?
1: Não, ainda não.
0: Então, filha, depois que você falar comigo, você vai tentar. Você vai no seu aparelho e tenta colocar lá com o controle 47.1. É sinal aberto, tá bom?
1: Tá bom, pode
0: deixar. Diga, minha querida, o que você quer partilhar?
1: Padre, eu gostaria muito de um aconselhamento seu.
0: Por favor.
1: É uma coisa que está me incomodando muito.
0: O que que é?
1: Eu não sei nem muito bem por onde começar, mas eu vou tentar ser breve.
0: Tá bom.
1: Eu estou com meu marido há 12 anos, nós somos casados há 12 anos, moramos juntos, na verdade.
0: Sabe, e já vou dizer, que não está certo. Mas isso, vamos lá, sei. Já é o começo, vai lá, continua.
1: Eu sei, estamos juntos há 12 anos, a gente tem um filho de 7 anos.
0: Tá.
1: Mas assim, ele é uma boa pessoa, ele é um ótimo marido, um bom pai, isso não tem a reclamar.
0: Tá.
1: Mas há uns 3 anos atrás, ele vem mostrando-se assim uma outra pessoa. Ele não é tão carinhoso, tanto com o nosso filho, tanto comigo. E a gente vem brigando muito de uns 3 anos pra cá.
0: Tá.
1: E a gente briga por qualquer motivo, qualquer coisa, besteira mesmo. E isso vai ficando muito difícil, porque às vezes ele fica até sem falar comigo dentro de casa, padre. E se eu não procurar ele, chegar para conversar, mesmo ele sabendo que ele está errado na maioria das coisas, ele não vem me procurar para a gente conversar e a gente fica sem se falar.
0: Certo.
1: Aí eu queria, assim, um aconselhamento seu, porque antes ele não era assim. E agora ele vem sendo assim, sabe? E aí depois que comecei a procurar mais a igreja daqui, da minha cidade, conversei com o padre da igreja.
0: Sim.
1: E aí, eu venho sempre estar buscando, sabe? Ouço o Senhor todos os dias, seu programa maravilhoso. Sou uma bênção na minha vida.
0: Tá.
1: E o padre me aconselhou em algumas coisas, mas eu queria muito, muito, muito falar com o Senhor também.
0: Tá bom. Filha, primeiro eu volto a dizer o que eu disse. Existe algum impedimento por que vocês não casaram?
1: Não, padre, então, aí a maioria, assim, que eu fico meio receosa, porque eu sempre falo pra eles, vamos nos casar, queria muito casar na igreja, e aí ele não quer, sabe? Não...
0: É. Então, aí já é um sintoma, tá? 12 anos já deu pra discernir bastante. 12 anos e um filho de 7 anos não justifica. Então, vai ter que mexer nisso aí, tem que fazer alguma coisa, porque é importante o casamento. Mas, agora, no momento, você precisava, filha, existe um princípio muito básico, que é que um barril de vinagre atrai menos mosca que uma colher de mel. Mas não adianta só ir no mel. Na verdade, pegar uma hora que vocês possam, distante do filho, e conversar, mas conversar muito amigavelmente. E uma pergunta, muito simples. Marido, você está contente comigo? Como você está se sentindo? E tentar, filha, no diálogo, mas não perguntas ofensivas. Dizer assim, eu estou sentindo isso. Estou sentindo que nós estamos distante, estou sentindo que há uma certa mudança, uma indiferença. Como você está se sentindo? E faça silêncio. Mas ele não vai responder. Fique em silêncio. Não fique argumentando muito. O silêncio dele, não é que ele não quer, talvez não queira dar resposta, é porque ele está achando a resposta. Não pode ser um monólogo. Depois, propor para ele e vocês dois fazerem um retiro de casais.
1: Eu já procurei lá na igreja e o padre da igreja aqui propôs isso, né? Mim, e eu já conversei com ele e ele simplesmente disse assim, para eu esperar o momento dele, que agora não é o momento.
0: Tá certo.
1: Vai ter um retiro agora em agosto. E aí ele fica falando, né? A gente não tem dinheiro para casar na igreja e essas coisas.
0: Não, tá tudo errado. Não, você vai dizer, eu falei com o padre Reginaldo e o momento é agora, meu marido. Vamos fazer esse retiro, independente de casar na igreja. Vamos só fazer o retiro? Casamento a gente pensa depois? Você entendeu? Vamos fazer o retiro. Casamento a gente pensa depois. Aí depois, filha, ser simples como a pomba, astuta como a serpente. Quem falou foi Jesus. Chegar para ele e falar assim, marido, se a gente fizesse um casamento só eu, você e uma testemunha, você aceitaria? Lá na frente, mas não é agora. O primeiro é fazer o retiro. Não fala de casamento. Vamos fazer o retiro, marido? Só isso. Lá na frente? Então, primeiro é o diálogo. Depois, propor o retiro. Só o retiro. Se ele falar, não vamos falar de casamento, vamos fazer o retiro. E quando você falar em casamento, sempre fala assim, ele fala, é caro, mas eu... Você fala, você sabia, marido, que existe casamento? Só nós dois, o nosso filho e testemunha? E o padre faz, não precisa nada de diferente. Começar a plantar essa semente da simplicidade do matrimônio. Que se, geralmente a pessoa pensa o casamento, um casamento pomposo, um casamento que tem que dar almoço, que tem que dar janta. Então, tentar tirar essa imagem dele. E terceiro, filha, terceiro, rezar muito de joelho dobrado. E é isso que você ligou. Você foi atrás do padre e rezar, fazer penitência e dizer, Senhor, eu vou vencer com a graça. Santa Rita me ajuda, Nossa Senhora me ajuda. É no joelho dobrado que você vai vencer. Ajudei você, Maria?
1: Eu sei, padre, mas às vezes eu me sinto tão certa e eu fico com medo de desistir.
0: Preciso ir para o intervalo, mas eu volto falando com você. Não é comum, mas volto. Fique na linha. Voltamos já.
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0: Ainda nesse bloco, nós vamos para a leitura de Jó. E na sequência, você vai saber que é a resposta de Jó ao segundo amigo que falou, que foi o Bildade. Mas agora eu estou com a filha de Deus de Recife, nós estávamos conversando, ela começou a chorar, eu não quis desligar. Por que que você se emocionou, filho? Você fica o quê?
1: Porque, padre, a gente quase separou agora, no finalzinho desse ano. É por conta que eu tento conversar com ele, mas parece que ele não quer mais, sabe? E aí a gente quase separou, mas aí a gente conversou, porque eu conversei com o padre daqui. E, enfim, a gente se acertou.
0: Filha.
1: A gente começou a ler o seu livro, Alma Ferida, Alma Curada.
0: Opa! Ajuda não é porque é meu livro, não. Não é porque eu faço propaganda por ele, não. Mas é um livro muito bom para o momento que vocês estão vivendo. Alma Ferida, Alma Curada. Estão lendo?
1: Então, a gente começou a ler e aí ele passou uma semana lendo e agora não quer mais.
0: Filha.
1: Tá só lendo sozinha, tá?
0: Às vezes é o jeito de falar. Às vezes, não estou dizendo que a culpa está em você.
1: Sim.
0: Mas você o ama. E com certeza ele o ama. É, às vezes, a casa não pode estar um clima pesado. Às vezes você conquista mais fazendo uma comidinha que ele gosta. Às vezes, você sabe que quando a brasa começa a apagar, se ela só esquenta se aproximar de outra. Entendeu?
1: Entendi.
0: Às vezes, fazendo uma comidinha, não fala nada. Não fala assim, ó, fiz uma comidinha especial para você. Faça. Às vezes, faz um carinho, mas ele não vai retribuir, faça. Às vezes a brasa está ficando com muita cinza em cima, e são pequenos gestos que vai ser o sopro. Vai no amor, na oração e no amor que você vence. Tá bom, Maria?
1: Tá bom.
0: Que Deus abençoe, não desista, filho. Por favor, até sugiro para você, escute depois do que nós conversamos no reprise, às 10 da noite, que às vezes na emoção você não entendeu direito. Escuta no reprise. 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
0: E hoje estamos Jó, capítulo 9, versículo 24, perdão, 14, 24. Então vamos lá. Jó, capítulo 9, do versículo 14 a 24. Contexto: ontem falou o segundo amigo de Jó, se você lembrar, o chamado Bildade, e fez uma argumentação, jogando a culpa nos filhos. Vamos ver o que Jó vai falar? É a resposta de Jó ao segundo amigo. Quem sou eu, então, para responder a Deus? Onde vou achar palavras para discutir com ele? O texto é bastante pesado hoje. Mais do que os outros, mais do que os outros. Pasmem. Ainda que eu tivesse razão, eu não responderia. Ele é meu juiz. Só posso pedir misericórdia. Não vou discutir com Deus. Mesmo que eu tivesse razão, eu não vou discutir. Jó já está a mil. Então só me resta pedir misericórdia. Ainda que eu chamasse ao tribunal e ele se apresentasse, não acredito que ouviria o meu caso. Deus me esmaga com uma tempestade e sem motivo aumenta minhas feridas. Nossa, padre, mas não é um desrespeito? Você poderia já estar se perguntando. Ora, filho, vou lhe dizer quantas vezes você rezou o salmo comigo e o salmista se queixava abertamente para Deus questionando Deus. É errado, padre? Não, filho. Oração é oração. Tem que ser verdadeiro. Mas tem um detalhe. Calme. Acalme teu coração. Versículo 17. Deus me esmaga com uma tempestade e sem motivo aumento a minha ferida. Ele não me deixa nem respirar e enche de amargura a minha vida. Farei uso da força? Deus é forte. Chamarei Deus ao tribunal? Ele faz uma pergunta e já responde. E quem obrigaria a comparecer? Sou inocente. Atenção, versículo 20. De novo, ele vai dizer: sou inocente e sincero. Aqui está a chave. Mas as minhas palavras me condenariam e me declarariam culpado. Versículo 21. Sou inocente, mas não me importo com isso. Estou cansado de viver. Versículo 20. Sou inocente e sincero, mas as minhas palavras me condenariam e me declarariam culpado. Sou inocente, mas não me importo com isso. Eu estou cansado. Cansado de viver. Para mim, é tudo a mesma coisa. Por isso, digo que Deus destrói tanto os bons como os maus. Atenção. Começa a reforçar uma teologia que até então não se tinha discutido. Para mim, é tudo a mesma coisa. Por isso, digo que Deus destrói tanto os bons quanto os maus. Se de repente uma desgraça mata pessoas inocentes, Deus ri. Forte isso. Muito forte. Você vai falar: Jó blasfemou. Ainda não. E nunca. Ele apenas usa imagens fortes. Deus entregou o mundo nas mãos dos maus e cobriu os olhos dos juízes com uma venda. E se não foi Deus quem fez isso, então quem foi? Esse é o argumento de Jó. Eu indico para você que aprofundado está esse tema no livro Inabalável, na página 81. Você já leu? Lê de novo. A seu modo, manteve firme no diálogo com o Senhor. Filho, nem sempre o diálogo é ameno. Nem sempre o diálogo dispensa furor. Às vezes o diálogo é em meio a muita testosterona, muita progesterona, é muita energia vital. Às vezes o diálogo acontece entre nós seres humanos com muita carga, nervosismo. Ora, se oração é diálogo com Deus, seria diferente? Eu vou para o intervalo e volto. Espero que você tenha acompanhando. Eu volto já, volte comigo.
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0: Mesmo, atenção povo de Deus, toca o sino sacristão. Mesmo sem compreender. Nem tudo a gente compreende, filho. Hoje, quarta-feira, Nossa Senhora não compreendeu tudo. Mesmo sem compreender o porquê da sua aflição. Jó, e isso é rezar, protestou, reclamou, abriu o coração e até mesmo discutiu com Deus, mas não renegou a sua fé. Senhor, a vida não está fácil. Difícil. As coisas estão difíceis. Criar uma família é difícil. Manter um casamento santo é difícil. O erotismo, a sensualidade invade. O tempo desgasta. Senhor, a vida não está fácil. Cada vez mais a pessoa pobre vai ficando pobre e dependente. E as pessoas ricas são impunes. Senhor, a vida não está fácil. E me permita, Senhor, nas minhas orações, e eu não vou mentir, que eu tenha consciência e eu possa me sentir à vontade de falar contigo, Senhor. E às vezes, eu vou estar tão aflito que eu falarei bravo contigo, Senhor, me perdoe. Talvez eu vou protestar. E pode ser, Senhor, que vou reclamar. Mas eu sempre vou falar contigo, Senhor. Eu vou ser sincero no meu coração. E talvez, Senhor, no momento de uma perda, de um luto, eu possa até discutir contigo. Mas eu nunca, nunca. E esta graça eu peço a ti mesmo, Senhor. A graça de nunca renegar a minha fé e meu amor a ti. Amém. Amém. Não falei para você? O texto hoje ia ser mais forte. Uma lição do que é rezar. Joseni, que a paz de Jesus esteja com você.
6: Bom dia, Pai. Benção, Pai.
0: Deus abençoe, minha filha. Eu estou respirando aqui de Jó. Você estava escutando?
6: Estou, sim.
0: Você fala de onde, querida?
6: Eu falo de Nova Serrana, Minas Gerais.
0: Meu abraço. E como você me acompanha?
6: Eu acompanho pela 96 FM.
0: Meu abraço, 96 FM. Diga lá, minha filha, por favor.
6: Padre, eu vou contar meu testemunho.
0: Por favor.
6: Eu fumava muito, aí parei de fumar. Graças a Deus, tá com 10 anos, eu fumei 40 anos.
0: Louvado seja Deus.
6: Agora eu vou contar as minhas meninas. Uma, com 13 anos, caiu na perdição das drogas.
0: Ô, Senhor.
6: E eu orando, pedindo de joelho, assistindo o programa do Padre, pedindo a Deus, foi libertado.
0: Ô, filho, louvado seja Deus.
6: Aí tem a outra. A outra começou a cair nesse mundo das drogas, foi presa. Graças a Deus foi pedindo, orando de joelho, assistindo o programa do Padre. E aí, graças a Deus, foi libertada também.
0: Amém.
6: Aí vou contar outro.
0: Diga.
6: Meu marido bebia muito, muito mesmo, era meio, sabe, meio agressivo quando bebia. Eu orando, pedindo de joelho, pedindo, chorando. Graças a Deus, tá com 10 anos que ele parou.
0: Ô, misericórdia.
6: Aí, padre, eu vou pedir pro senhor botar minha filha em oração, que ela tá fazendo o curso de enfermeira.
0: Tá. Então, filha, primeiro assim, ó, você contou, sim, e é bonito demais. Primeiro, a graça, você parou de fumar faz 10 anos. Uma filha, sim, que foi nas drogas e foi libertada, como você disse, foi na muita oração. A outra filha também foi para as drogas e tá livre. O marido que bebia era agressivo e 10 anos que não bebe mais. Então diga, Senhor. Jesus das Santas Chagas.
6: Jesus das Santas Chagas.
0: Muito obrigado.
6: Muito obrigado.
0: Por tantas graças recebidas.
6: Por tantas graças de bênção.
0: Graça recebida.
6: Graça recebida.
0: É graça testemunhada.
6: É graça testemunhada.
0: Toca o sino, sacristão.
6: Toca o sino, São Cristão, e tudo que tiver direito.
0: Isso, então chofar a corneta, sacristão, e o sino. Isso. Deus seja louvado pela Joseni. Joseni, você ia pedir oração. Você pediu para uma filha, né? Que ela vai fazer enfermagem, é isso?
6: É, isso mesmo.
0: Tá bom. Você quer dizer o nome dela ou prefere não?
6: É, Naeli.
0: Naeli, tá.
6: Aí eu queria pedir uma oraçãozinha, Paty.
0: Ah. Pra quem mais?
6: Pra mim, por causa que eu tô com gasto no pescoço. Perna na coluna.
0: Ah, então.
6: Aí pediu pra eu fazer a cirurgia, mas não tô com vontade de fazer não, padre.
0: Filha, é. Cirurgia hérnia, pescoço, quer dizer, na cervical e na coluna. Bem, eu sei o que não é fácil. Mas digo pra você, Joseni, você precisa confiar nos médicos. Você não pode viver com dor. E também não pode ficar só tomando anti-inflamatório.
6: Pois é,
0: você precisa ir no médico.
6: Mas eu senti, olha, que eu sinto bem melhor, padre. Nem assim, eu ando cansada, nem dói muito, sabe?
0: Mas, filha, você, quantos anos você tem?
6: Tenho 59.
0: Posso dar um conselho pra você?
6: Pode, padre. Toda Ave Maria. Que...
0: Antes...
6: Eu tava até correndo de falar com o padre dos armários. Tô muito feliz.
0: Que bom. O que eu queria falar pra você, filha, você precisava fazer uma fisioterapia. Você precisava fazer uma fisioterapia que, às vezes, essa dor vai embora. Sozinho não vai. Corpo parado...
6: Eu tô fazendo, padre.
0: Tá fazendo? Quantas vezes na semana?
6: É, 2 vezes por semana.
0: Por semana. É. E você lembra, é um fisioterapeuta? É fisioterapeuta? Fisioterapeuta?
6: É, eu faço, aqui eu faço, padre, é pela secretaria, prefeitura.
0: Isso, tá certíssimo, filha. Temos que aproveitar, a gente paga imposto para isso. Nós não estamos dando graça,
6: padre,
0: não.
6: Graças a Deus, eu sou muito feliz. O que eu peço, aí, graças a Deus.
0: É, não é
6: de... padre, eu tinha tanta vontade de falar, como o senhor, estou tão feliz. Tem 18 anos que eu assisto o senhor.
0: Ô, minha querida amada. Ó, você não me pediu, mas eu vou te mandar um terço, pode ser?
6: Pois eu ia pedir, mas ainda bem que o padre me lembrou.
0: Eu ofereci.
6: Obrigadão, um abraço bem gostoso. Eu vou aí, padre, se Deus quiser, falar pertinho com o senhor.
0: Ah, filha, que prazer falar com a senhora. Me senti amado, viu? Me senti amado. E obrigado, reze por mim nas suas orações, minha senhora.
6: Rezo, com certeza eu rezo. Eu tenho mais coisa para pedir, mas é muito, né, padre? Aí eu converso, peço com o senhor quando eu faço, se Deus quiser.
0: Tá bom, então fica na linha que ela vai pegar seu endereço e eu vou mandar um terço para a senhora, tá bom?
6: Oh, meu Deus, obrigadão.
0: Fica com Deus. E ó, vai na
6: fisioterapia. Amém. Vai vou na... levar mesmo, muito.
0: Tá bom. E ó, faça fisioterapia, viu? Vai na prefeitura, faça assim, que é preciso. Gente, tá aí, falei com a Joseni, e o que eu falei para ela é verdade. Não é que eles dão de graça, a gente paga imposto. O nosso imposto tem que ser revertido em alguma coisa, uai. Então aí, minha filha, faça, não é só enquanto tem dor, não. Se você puder, pede para fazer sempre. Corpo pede movimento. Meu grande abraço, tenho tempo de falar. Joseni, de Nova Serrana, Minas Gerais, pela Rádio 96 FM, Wagner Henrique, Dom Giovanni Luiz da Silva, de Divinópolis. Eu vou para o intervalo e eu volto. Volto com a novena e volto com a catequese do Espírito Santo. Você está gostando dessa semana? Eu estou adorando, gente. Sou suspeito, eu volto já.
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nós voltamos com as imagens do Padre Missão Santa Rita de Cássia. Está chegando o dia dela. Daqui a pouco nós temos o terceiro dia. Vai no YouTube, Padre Manzotti, põe de novo as imagens um pouquinho. Veja lá, gente, às vezes você não teve oportunidade e eu gravei com muito carinho. Inclusive, por favor, mande para os outros e se inscreva no YouTube. Se você se inscrever, você vai... Uma inscrição aumenta 3, mais ou menos. Por quê? Porque o próprio YouTube entende que é um conteúdo que vale a pena ser distribuído. Você não sabia disso, né? Por isso que eu fico, não quero seguidores. Na verdade, eu penso na evangelização, mas vai lá, se inscreva. Hoje é aniversário de Dom Adilson Pedro Buzin, da Diocese de Tubarão, Santa Catarina. A cidade de Palmas de Tocantins está fazendo aniversário, 37 anos, onde temos a TV Evangelizar, canal 17.1. Aniversário da Rádio Auxiliadora FM, Amambai, Mato Grosso do Sul. FM 102.7, Lagarto, Sergipe. Liberdade FM, Nipomuceno, Minas Gerais. Massa FM, Ji-Paraná, Rondônia. Nova FM, Porto Velho, Rondônia. Rolim FM, Rolim de Moura, Rondônia. E a TV filiada... Nicnec, provedor de internet, Cravinhos, São Paulo. Adilnet, Telecom, Nova Prata, Rio Grande do Sul. E hoje, aniversário do meu irmão querido José Giacomo Manzotti. Ele, que irmão querido demais, que Deus o abençoe, mora com a família em Maringá. Que Deus o abençoe, ele, os filhos, a esposa, um grande vencedor. Que Deus o abençoe sempre, meu irmão querido. Saúde, paz e muita, muita felicidade. Você merece. Você tem um coração enorme. Amado povo de Deus, e vamos juntos para o terceiro dia da catequese de nossas, do Espírito Santo. O Espírito Santo e Maria. Claro, quarta-feira, Maria tem uma relação única com o Espírito Santo. Foi pela ação do Espírito Santo que ela concebeu Jesus, tornando-se mãe do Salvador, segundo Lucas, capítulo 1, 35, cheia da graça de Deus. Maria foi preparada pelo próprio Espírito Santo para acolher em seu coração e sua vida o plano da salvação. Maria também está presente como discípula, reunida em oração com os apóstolos, esta imagem belíssima, antes de Pentecostes. E esse texto você encontra em Atos capítulo 1, versículo 14. Maria, cheia do Espírito Santo. Como diz Lucas, o Espírito Santo virá sobre ti e o poder do Altíssimo te cobrirá com sua sombra. Depois Isabel ficou cheia do Espírito Santo e exclamou: bendita és tu entre as mulheres. O Catecismo da Igreja Católica, 722, diz assim: o Espírito Santo preparou Maria com sua graça. Era conveniente que fosse Maria cheia de graça. O 723, por sua vez, em Maria, o Espírito Santo realiza as maravilhas de Deus. Lembremos, e hoje nós começamos o programa falando de Maria e Pentecostes. Maria estava presente quando o Espírito Santo desce na igreja. No dia de Pentecostes, o Espírito Santo manifesta a igreja tendo Maria como no meio dos seus discípulos. Por isso, reze comigo agora. Vinde, Espírito Santo, e dai-nos a graça de um novo Pentecostes. Vinde, Espírito Santo, fogo abrasador, e dai-me teu amor, tua luz, tua força, tua coragem. Derramai sobre mim os dons, reavivando a minha fé e o meu discipulado, no pronto seguimento de Jesus Cristo. Amém. Enviai o vosso Espírito, e tudo será criado, e renovareis a face da terra. Amém. E agora, o terceiro dia da novena de Santa Rita de Cássia. Ó poderosa e gloriosa Santa Rita de Cássia, chamada a ser santa das causas impossíveis, advogada dos casos desesperados, auxiliadora da última hora, refúgio e abrigo da dor,
que arrasta para o abismo do pecado e da desesperança. Com toda a confiança em vosso poder junto ao coração sagrado de Jesus, a vós recorro no caso difícil e imprevisto que dolorosamente oprime meu coração. Qual o seu pedido, filho? Humanamente impossível, mas Deus é o Deus do impossível. Santa Rita, peça essa graça, Santa Rita. Obtenha a graça, Santa Rita, que desejo, pois me é necessário e eu quero. Apresentada por vós a minha oração, meu pedido, por vós, Santa Rita, que sois tão amada por Deus, certamente serei atendido. Dizei a Nosso Senhor que me valerei da graça para melhorar a minha vida, os meus costumes e para cantar na terra e no céu a divina misericórdia. Santa Rita das causas impossíveis, rogai por nós. Santa Rita das causas impossíveis, rogai por nós. Santa Rita das causas impossíveis, rogai por nós. O Senhor esteja convosco, Ele está no meio de nós. Abençoai, Senhor, a água, a roupa dos enfermos, as fotos de família, por intercessão de Nossa Senhora do Carmo, Mãe do Santo Escapulário, Nossa Dinda, São Pio de Pietrelcina, Santa Rita, pelos méritos das Santas Chagas, abençoai, Pai, Filho e Espírito Santo. Amém. Ah, filho, como é bom ter fé. Você já pensou nisso? Escute essa música, peça para a Rádio Irmã tocar e acompanhe o clipe Como é Bom Ter Fé. Evangelizar é preciso.

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11 horas mais 4 minutos. Bom dia, estamos chegando aqui com o programa da manhã, programa Ayrton José. Hoje aqui no estúdio já, né? Mas ainda se recuperando da tal da H1N1, que não tá fácil, né? É já dia 20, né? 20 de maio, ano 2026. Já se passaram 140 dias no ano, faltando 225 para terminar o ano. A Elaine Dias está chegando com a agenda do rádio.

Olá, hoje é dia 20 de maio, hoje é Dia Mundial das Abelhas, dia do Comissário de Menores e dia do Pedagogo. Aniversariante do dia. Tem aniversário de Renato Teixeira, compositor e cantor brasileiro, Bartô Galeno, cantor e compositor, Lucélia Santos, atriz e cineasta, Padre Marcelo Rossi, padre católico brasileiro e Cauã Reymond, ator brasileiro. Nos fatos históricos, a gente lembra que em 1609 os sonetos de Shakespeare eram publicados pela primeira vez em Londres. Em 1983, primeiras publicações da descoberta do vírus HIV que causa AIDS na revista Science por Luc Montagnier aconteciam. Em 1996, o Iraque aceitava um rígido plano da ONU que previa a venda de exportações limitadas de petróleo. A gente volta amanhã com a Agenda do Rádio.

0: Pato Grande. Até lá!
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2: O tempo é bom no sudoeste do Paraná nesta manhã de quarta-feira, né? Estamos com 16 graus lá fora, aqui dentro no estúdio da Rádio Cristal, um pouquinho mais quentinho, 17.2. Hoje, Juline Pogorzelski, com a previsão do tempo para a região sul.
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4: A quarta-feira será de tempo seco e frio intenso em toda a região sul do país. A atuação de uma frente fria mantém o céu limpo no Rio Grande do Sul e em Santa Catarina. Já no Paraná, a previsão é de céu encoberto e muitas nuvens ao longo do dia. As temperaturas seguem baixas em toda a região. O destaque vai para Pinheiro Machado, no sul gaúcho, onde os termômetros podem marcar 3 graus, com a sensação térmica negativa. Na Serra Catarinense, em Cerro Negro, a mínima prevista é de apenas 2 graus. Entre as capitais, Porto Alegre deve registrar a mínima de 5 graus. Florianópolis terá a maior máxima da região, com previsão de até 20 graus. A umidade relativa do ar varia entre 50% e 100%. As informações são do Instituto Nacional de Meteorologia, o IMET. Juline Pogorzelski, o tempo e a temperatura.
2: Valeu, Juline, um abraço. E amanhã tem mais tempo e temperatura aqui na programação da Rádio Cristal. 11 horas e 8 minutos, 11 e 8. Vamos falar de esportes. Chegando, Valdecir Moraes com os resultados de ontem, Sul-Americana e Libertadores.
5: Bom dia também para todo mundo aí que acompanha a Cristal nesta quarta-feira, meio de semana com a Libertadores da América e com a Sul-Americana em andamento. Ontem, pela Sul-Americana, o São Paulo empatou com o Milionários em 1-1. Hoje, quarta-feira, o Santos enfrenta o São Lourenço às 19 horas. O Botafogo, fora de casa, enfrenta o Independente Petroleiro às 21 horas. O Grêmio, em casa, às 21 horas, pega o Palestino. O Vasco, fora de casa, enfrenta o Olímpia às 19 horas. E o Bragantino, fora de casa, enfrenta o River Plate às 21h30. São os jogos desta quarta-feira com os brasileiros pela Copa Sul-Americana. O Atlético Mineiro joga amanhã em casa contra o Cienciano. Semana que vem já tem a última rodada. O primeiro colocado de cada grupo se classifica direto para as oitavas de final e o segundo colocado vai para uma repescagem com os terceiros colocados dos grupos da Libertadores. A Libertadores tem hoje 21h30, o Flamengo jogando no Maracanã contra o Estudiantes. O Fluminense venceu ontem o Bolívar pelo placar de 2-1. O Cruzeiro empatou na Argentina com o Boca Juniors em 1-1. O Palmeiras joga hoje, às 21h30, em casa contra o Cerro Porteño. O Corinthians amanhã contra o Peñarol fora de casa. O Mirassol venceu o Always Ready fora de casa ontem na Bolívia por 2-1. São os brasileiros que também estão na Copa Libertadores. Dois brasileiros já classificados com antecedência, o Mirassol e o Corinthians. Vão para a última rodada já com as vagas garantidas para a próxima fase da Copa Libertadores da América. Nos Jogos Escolares do Paraná, em Santa Isabel do Oeste, os times de futsal dos colégios de Marmeleiro foram eliminados ontem nas quartas de final. O time do colégio Telmo Otávio Miller, 12 a 14 anos, perdeu para o Padre Anchieta de Salgado Filho pelo placar de 5-0. Na categoria 15 a 17 anos, o Colégio Estadual de Marmeleiro, também no futsal masculino, perdeu de 5-3 para o Guilherme de Almeida de Santa Isabel do Oeste pelas quartas de final dos Jogos Escolares do Paraná em Santa Isabel. E nesse fim de semana tem os Jogos Bom de Bola. Marmeleiro, representando o Departamento de Esportes, sub-16 futebol, Suíço 40+ e 50+, com jogos já a partir de sexta-feira, seguindo até domingo lá em Verê, nesta primeira etapa de classificação dos Jogos Bom de Bola. São algumas do esporte, bom dia e até logo mais no Vanguarda, meio-dia e 30.
2: Valeu, Valdecir, 12h30, ele está de volta aqui com mais informações do esporte na programação da Rádio Cristal. 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Telefone é WhatsApp 469-8406-2673. 11 horas e 15 minutos, 11h15, quem está assistindo a gente lá no Facebook já pode ver que tem gente diferente aqui no estúdio, né? Eu de máscara, mas a Michelle está aí, né? 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
2: Exatamente. 11 horas e 19 minutos, 11 e 19. Vamos conectar a Rádio Cristal com a Rádio França, direto de Paris, Rádio França Internacional. Putin e Xi Jinping reforçam relações entre Moscou e Pequim.
6: 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Ana Carolina Pelis.
7: Você ouve a RFI. Estes são os destaques desta quarta-feira, 20 de maio. O presidente chinês Xi Jinping e o líder russo Vladimir Putin reafirmaram nesta quarta-feira a força das relações entre as duas potências, apesar da turbulência internacional. Putin está na China para uma cúpula que marca o 30º aniversário de uma parceria estratégica entre as duas nações. Sobre a guerra no Oriente Médio, o líder chinês afirmou que uma retomada dos combates seria inoportuna. A China depende das entregas de petróleo e gás do Golfo. Já para a Rússia, a crise representa uma oportunidade. Em suas declarações, Putin insistiu em sua posição de fornecedor confiável de recursos para Pequim e usa a cúpula para avançar com o projeto de um gasoduto que conectaria as maiores reservas de gás natural da Rússia com a China. A Organização Mundial da Saúde alertou para a escala do surto de ebola na República Democrática do Congo, que pode se prolongar. Segundo a OMS, o risco de epidemia é alto nos âmbitos nacional e regional e baixo no âmbito global. A doença poderia ter causado mais de 130 mortes no leste do país, segundo o Ministério da Saúde, que analisa 543 casos suspeitos. O governo maldivo informou que foram recuperados nesta quarta-feira os corpos dos dois últimos italianos, entre os cinco que morreram enquanto faziam um mergulho na quinta-feira passada em caverna profunda no atol de Vanuatu, nas Maldivas. Um corpo foi recuperado no mesmo dia e os outros dois foram encontrados na terça-feira em uma caverna a 60 metros de profundidade. O mergulhador da Força de Defesa Nacional das Maldivas também morreu tentando resgatar os mergulhadores. Seul anunciou que um petroleiro sul-coreano atravessou o Estreito de Hormuz com sua carga de petróleo bruto nesta quarta-feira, em uma passagem facilitada por Teerã. Outros dois navios chineses também teriam atravessado o estreito. Pequim ainda não confirmou a informação. O tráfego na via navegável permanece praticamente paralisado. Sob pressão de Donald Trump, a União Europeia chegou a um acordo provisório na quarta-feira para implementar o tratado comercial concluído no ano passado com os Estados Unidos. Este acordo foi anunciado na madrugada de hoje pelo governo cipriota, que estará na presidência rotativa do bloco, após uma noite de intensas negociações em Estrasburgo entre representantes do Parlamento Europeu e dos Estados-membros. Rádio França Internacional, em parceria com a agência Rádio Web de Paris, Ana Carolina Pelis.
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2: Isso mesmo, sucesso. A notícia na hora certa aqui na Rádio Cristal, né? 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Telefone celular, WhatsApp 46904. 984144483. 11 horas, mais 30 minutos. É a hora da notícia. Chegando, Reginaldo Vicente.
14: 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A Receita Federal vai liberar na próxima sexta-feira, dia 22, a consulta ao primeiro lote de restituição do Imposto de Renda 2026. Conforme o fisco, a estimativa é que quase 9 milhões de contribuintes sejam contemplados no lote inaugural do Imposto de Renda, com um total de 16 bilhões de reais. Se confirmado, este será o maior lote já pago na história. O primeiro lote de restituição do Imposto de Renda deverá contemplar contribuintes com prioridade legal, como idosos e pessoas com deficiência. Contribuintes que utilizaram a declaração pré-preenchida optaram por restituição via PIX e ainda contribuintes que enviaram a declaração até o dia 10 de maio. O crédito das restituições está previsto para 29 de maio. Ao longo do dia, conforme o processamento de cada instituição financeira. O prazo final para entrega da declaração do Imposto de Renda se encerra no próximo dia 29, mesmo dia em que a Receita Federal libera a consulta ao primeiro lote de restituição.
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2: 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Deixa eu ver aqui quem está ligado com a gente no Facebook. A Geuci Salete Gerardi, o João de Soligo, a Isolete da Gorte, o Francisco Barbosa, a Zeni Vilmar Araldi, obrigado, desejando melhoras aí, né? É, já estão bem melhor do que ontem. Hoje já dá vontade de fazer alguma coisa. Ontem e segunda-feira, gente do céu, hein? Não recomendo para ninguém a tal da H1N1, né? É bicho feio. A Marlene Bonetti também curtiu a gente, o Moraizinho, né? Seu Valdecir Moraes também, curtindo a gente no Facebook. A Sônia Maders, também o Francisco Barbosa, já falei, né? Todo mundo ligado aí com a gente. O Erci Mendes também agora deu um joinha aí, a Matilde da Silva também. Obrigadão, hein, gente? Obrigadão. Vamos peleando. Não podemos se entregar para os homens, né? 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A Nilce Bueno, desejando melhoras aí pra gente. Obrigado, Nilson. Mauri Furlaneto também, bom dia, amigo. Abraço pra você também. Obrigadão aí pela companhia também. 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E foi feio, né? 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Vamos com o Gustavo Vaz falando que Tecpar e Adapar vão qualificar produtos hidropônicos com recursos do TAC assinado com o Ministério Público.
1: O Tecpar será parceiro da Adapar em um estudo voltado à qualificação da produção hidropônica no Paraná. O intuito é monitorar o uso de agrotóxicos nesse tipo de cultivo e assim gerar informações técnicas para aperfeiçoar a produção, orientar agricultores e direcionar políticas públicas. A execução será custeada por 3 empresas autuadas em decorrência de um inquérito civil do Ministério Público do Paraná. Nesta terça-feira, na sede do MP, os envolvidos assinaram 2 acordos de não persecução penal e um termo de compromisso de ajustamento de conduta que formalizam esse acordo. O termo é um instrumento jurídico no qual o infrator se responsabiliza por ajustar a conduta às exigências legais, assumindo responsabilidade financeira por custos de reparação de danos causados. E os acordos são uma alternativa à ação penal para crimes de menor gravidade. O diretor de tecnologia e inovação do Tecpar, Lanis Randall Prates Marques, enfatiza que o projeto de monitoramento é um compromisso com a saúde da população e a sustentabilidade no campo.
21: O Ministério Público do Paraná buscou o Tecpar para transformar um cenário de conflito em uma entrega técnica de excelência para a sociedade. Esse projeto é um compromisso com a saúde da nossa população e a sustentabilidade do campo. Estamos iniciando esse projeto piloto na região metropolitana de Curitiba, validando uma tecnologia que pretendemos expandir para todo o estado do Paraná. O Tecpar, em conjunto com a Adapar e o Ministério Público, provando que a técnica, quando aliada à vontade política, é um motor para a obtenção de alimentos seguros e uma agricultura sustentável.
1: Como laboratório público de referência em análise, o Tecpar e a Adapar já trabalham juntos em diversas ações que visam o controle e o monitoramento no uso de agrotóxicos no estado. Nesse projeto piloto, o objetivo é monitorar a presença de resíduos de agrotóxicos em diferentes espécies vegetais produzidas pelo sistema hidropônico na região metropolitana de Curitiba. O chefe do Departamento de Sanidade Vegetal da Adapar, Paulo Roberto de Paula Brandão, explica que atualmente não existem dados regionais sobre este uso e o programa visa suprir essa lacuna.
22: A ausência de dados regionais consolidados sobre a presença de resíduos de agrotóxicos em cultivos hidropônicos propiciou o projeto piloto articulado entre o Ministério Público do Paraná, o Tecpar e a Adapar, com o objetivo de monitorar a presença de resíduos de agrotóxicos em diferentes espécies vegetais produzidas sob o sistema hidropônico na região metropolitana de Curitiba, gerando informações técnicas capazes de direcionar a capacitação, a conscientização dos produtores e além de orientar as políticas públicas para a obtenção de alimentos seguros com a sustentabilidade ambiental.
1: O Tecpar será responsável pela prestação de serviços tecnológicos e por analisar os níveis de resíduos de agrotóxicos nesses produtos por meio das técnicas de cromatografia a líquido e a gás. Os custos vão ser pagos pelas empresas autuadas. A hidroponia é uma técnica de cultivo em uma solução de água com nutrientes sem a presença de terra. Nessa modalidade, os agrotóxicos são permitidos, mas em quantidade muito menor do que no cultivo convencional em solo. O projeto também propõe a criação de um certificado de boas práticas agrícolas na produção hidropônica. Repórter Gustavo Vaz.
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2: Já já os avisos, os comunicados de hoje aqui no nosso programa da manhã. Também tenho a cotação dos preços do mercado agrícola e mercado financeiro. 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Quem mais curtiu a gente lá no Facebook? A Veva Baldi, a Cleonice Lanferdini, a Lucy Capelin. Também curtindo a gente no Facebook, Rádio Cristal FM. Obrigado, hein? Hoje estamos de máscara aqui, né? Tem que se cuidar para não passar para os outros aqui, né? Diz que o contágio é de 3 até 7 dias. Começou no sábado à noite o trem aqui, né? Mas não se sabe quanto tempo antes, né? Então vamos ter que ficar uma semaninha aí de isolamento, de máscara e se prevenindo para não esparramar esse bicho aí. Porque, olha, a dor no corpo é terrível, né? É terrível. 11:53 Sabe aquela comidinha gostosa, né? Vamos do de baixo lá, Matheus, primeiro. 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A Ivone Langa Orlandi também está ligada com a gente. A Nilce Feltrin também dando bom dia. Bom dia para vocês aí, tudo de bom. 11h57, vamos conferir a cotação dos preços do mercado agrícola e mercado financeiro.
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2: A cotação dos preços do mercado agrícola para hoje, dados fornecidos pelo Deral, Departamento de Economia Rural, Secretaria de Agricultura e Abastecimento do Estado do Paraná. Núcleos regionais de Francisco Beltrão e Dois Vizinhos. Milho amarelo tipo 1, saca de 60 quilos, variando de 54 a 58, mais praticado 58. Soja industrial tipo 1, saca de 60 quilos, preço variando de 112 a 115, o mais praticado 114. Aumentou um real no mínimo e um real no máximo. O trigo pão PH 78, saca de 60 quilos, preço variando de 67 a 70, o mais praticado 68. O boi em pé, arroba 320 a 360, mais praticado 350. A vaca em pé, padrão corte, arroba, o mínimo é 305, o máximo 330, o mais praticado 320. No mercado financeiro, hoje o dólar sendo cotado aí na casa de R$ 5,04. Euro da Europa, R$ 5,85. Libra do Reino Unido, R$ 6,76. Amanhã a gente confere mais informações do mercado agrícola e mercado financeiro aqui na Rádio Cristal. 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Tem mais um comunicado aqui, atenção população de Marmeleiro. É hoje, gente, é hoje, dia 20, é hoje, dia 20, presta atenção. Secretaria Municipal de Saúde convidando toda a comunidade para participar das pré-conferências municipais de saúde, que é um espaço importante para ouvir a população, discutir melhorias e construir juntos as ações para a saúde do nosso município. Hoje, dia 20, será no Alto São Mateus, às 19 horas, no pavilhão da comunidade. Sua participação é muito importante para fortalecer a saúde pública do município. Participe das pré-conferências de saúde do município de Marmeleiro. Hoje, 19 horas, lá no pavilhão do Alto São Mateus. E olha, está acontecendo a maior de todas, né? A maior de todas as festas. A festa de Santa Rita de Cássia em Marmeleiro. Já começou São Mateus. E olha, está acontecendo a maior de todas, né? A maior de todas as festas.

né? E também, no dia da festa, vai ser feito o sorteio de uma rifa. São 12 prêmios. Primeiro é uma televisão Smart 55 polegadas no valor de R$ 2.990. Segundo prêmio, uma TV Smart 43 polegadas no valor de R$ 1.790. Terceiro prêmio vai ter um edredom King de R$ 900. Quarto, quinto, sexto, sétimo e oitavo prêmio é vale compra de R$ 500. O nono, o décimo e o décimo primeiro vale compra de R$ 400. E o décimo segundo prêmio é vale compra de R$ 300. Então compre a rifa da festa de Santa Rita de Cássia. É R$ 10 o número. R$ 10 o número. Daí na hora lá vão tirar lá os números, ver quem ganha, tá? E vai ter churrasco domingo. R$ 140 o espetão com 3 quilos de carne. Também vai ter o kit com maionese, repolho, tomate, pão e cuca. É só R$ 35, tá bom? E hoje segue a novena. Hoje é dia 20, é o oitavo dia da novena. Às 19 horas, hoje o tema será Santa Rita, amante do crucificado. O celebrante é o padre Clayton Bosque. A participação da liturgia com os mercados, lanchonetes, lojas de materiais de construção, pré-moldados, funilarias, vidraçarias, eletricistas, pedreiros, pintores, engenheiros, arquitetos, comércio de bebidas, livrarias, restaurantes, ministros de todas as comunidades. Cantos é com a equipe central. O ofertório com o quilômetro 18, São Brás e Pocinho. Participe então aí da festa de Santa Rita de Cássia em Marmeleiro. Vai até domingo, dia 24, quando vai ter a missa, às 10 horas, né? Com transmissão aqui da Rádio Cristal. Inclusive a programação da rádio vai ser alterada no domingo, dia 24. Meio-dia, 3 minutos. Meio-dia, 3 minutos. 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Vamos ver mais quem curtiu a gente lá no Facebook. A Cleonice Lanferdini. Também o meu...

Meu amigo e colega de trabalho aqui de longos tempos, né? Nilson César Risso. Tá bom? Obrigado, um abraço pra vocês aí, né, Nilson? Agora ali pelos lados de Palma Sola, né? É, lá no canhadão do frio lá, né? É bem mais frio do que aqui, Campurê, né, Nilson? Grande abraço pra você, tudo de bom aí. 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Meio-dia, 9 minutos, por hoje vamos ficando por aqui, agradecendo sua audiência, sua paciência no programa da manhã, programa Ayrton José. Amanhã a gente volta, se Deus quiser, ele há de querer. Tchau e benção. Chegando aí, momento da fé.

0: 12:09.
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0: Olá, bom dia você que está sintonizado conosco aqui na Rádio Cristão FM 92.9, o programa Momento da Fé da Paróquia Santa Rita e Santa Catarina de Alexandria, aqui de Barbeiro. Queremos saudar você que nos dá carona no seu carro, você que está na cidade, no campo, no seu almoço. Deus seja louvado por mais um dia que o Senhor concede a cada um de nós. E falando em dia, hoje nós celebramos dia 20 de maio de 2026. Estamos nos aproximando da festa de nossa padroeira Santa Rita na próxima sexta-feira. Estamos vivendo um tempo bonito, um tempo de festa, um tempo de novena, de preparação com as nossas comunidades. Quero agradecer imensamente todas as nossas comunidades que estão participando conosco da novena, vivendo esse tempo tão bonito. Ontem esteve conosco o padre Nelson Marócica, na segunda-feira o padre Nilzeu celebrou conosco, no domingo nós tivemos o padre Evandro, nós tivemos lá no sábado o padre Antônio, tivemos o padre Edson, que veio celebrar na sexta-feira, na quinta-feira celebrou o Frei Vilmar, no primeiro dia o Padre Nelson. E amanhã, né? Amanhã estará conosco o Padre Claito, quinta-feira o Frei Claudimir, Antônio Falkowski, aqui da nossa paróquia, e sexta-feira, dia de Santa Rita, então o nosso pastor, Dom Edgar, estará conosco para a sagração da imagem, a bênção. Meu irmão, minha irmã, você que está rezando a novena conosco, Deus seja louvado pelo seu sim, Deus seja louvado pela sua perseverança. Saúdo a todas as pessoas envolvidas na quermesse, as pessoas que preparam as comidas, as pastorais, a você que tem doado, a você que tem colaborado, as famílias que têm nos ajudado. Deus abençoe largamente e que Santa Rita interceda por cada um. Lembrando, né? Nesse final de semana, a nossa grandiosa festa, a partir das 9 da manhã, temos a carreata com os santos vivos. Você é convidado para ir na nossa carreata lá em frente ao Mercado Central, né? Nós nos encontramos, né, para viver esse momento em frente ali. O pessoal sempre sai em frente ao posto da Coaçu, lá, né? O posto Shell da Coaçu, onde nós sempre. E depois, às 10 horas, a missa transmitida aqui pela Rádio Cristal, às 10 horas da matriz. Você que não comprou ainda, adquira o seu churrasco, o seu kit, venha participar conosco da nossa festa, da nossa padroeira. São 65 anos de paróquia, 65 anos de evangelização. Por isso, convido você, aumente o volume do seu rádio, fique conosco, está no ar o programa Momento da Fé, na Cristal FM 92.9. Rainha do céu, alegrai-vos, aleluia, porque quem mereceis trazer em vosso seio, aleluia, ressuscitou como disse, aleluia, rogai a Deus por nós, aleluia, exultai, alegrai-vos, ó Virgem Maria, aleluia, porque o Senhor ressuscitou verdadeiramente, aleluia. Oremos, ó Deus, que vos dignasse alegrar o mundo com a ressurreição do vosso Filho, Jesus Cristo, Senhor nosso. Concedei-nos, o suplicamos, que por sua mãe, a Virgem Maria, alcancemos as alegrias da vida eterna. Por Cristo nosso Senhor. Amém. Meu irmão, minha irmã, nesse tempo oportuno, esse tempo de graça, com toda a nossa comunidade, com toda a igreja, então hoje nós celebramos São Bernardino. São Bernardino, nascido em Massa, Carrara, em 1380, esse santo toscano era descendente, né, de uma influente família italiana. Perdeu sua mãe quando ainda tinha 3 anos de idade e seu pai quando completou 6 anos. São Bernardino foi criado por suas tias, que sempre primaram por lhe dar uma educação rígida, sempre dedicou-se à fé em Nossa Senhora, que era devoto fervoroso. Tinha pouco mais de 20 anos quando decidiu seguir sua vocação e ingressou para a Ordem dos Franciscanos no convento de Colomboia, próximo a Siena. Os preparativos para o seu apostolado duraram cerca de 12 anos, que passou estudando as técnicas da oratória e de pregação. Seus sermões eram concorridíssimos e não raramente surtiam efeitos impressionantes nas pessoas. Foi um grande disseminador da frase Iesus Hominum Salvator, que significa Jesus Salvador dos Homens. Morreu aos 64 anos em 1444. São Bernardino, rogai por nós. Meu irmão, minha irmã, na nossa novena, vivendo esse tempo bonito, não é? Então hoje você celebra conosco a partir aí, nessa noite, a partir das 18h30, o terço. Hoje o tema Santa Rita, amante de Jesus crucificado, por isso Santa Rita traz esse crucifixo nas suas mãos. A nossa imagem, imagem que foi mandado fazer, traz justamente esse crucifixo onde Rita sempre teve diante dos seus olhos o Cristo, não é? Então, nessa noite, convidamos então os mercados, lanchonetes, lojas de materiais de construção, pré-moldados, funilarias, vidraçarias, eletricistas, pedreiros, pintores, engenheiros, arquitetos, comércio de bebidas, livrarias, restaurantes e ministros de todas as comunidades, né? As comunidades que estarão conosco, que é quilômetro 18, Nossa Senhora da Salete, São Brás e Pocinho. Amanhã, nono dia da nossa novena, com o tema Santa Rita, padroeira das causas impossíveis, Frei Claudemir celebra conosco a liturgia do Rajove, Cursílio, motociclistas, Interate, Rotaract e Rotary. Os cantos da equipe Girassol, ofertório das comunidades do Água Branca, que bebe a linha Itaíba. No dia da Santa, né? Nós vamos viver esse momento tão bonito com o nosso pastor Dom Edgar, que vai abençoar a imagem, né? A imagem será consagrada, né? Dom Edgar dará essa bênção e nós iremos coroar Rita com as flores, né? Preparando a coroa. No sábado, dia 23, então, nós vamos rezar as súplicas a Santa Rita. Teremos, né, a continuidade, a súplica de Santa Rita nós faremos no sábado, né? Então, lembramos todos aqueles que desejam, né? E também vamos ter esse momento. Então, a liturgia fica a cargo do Conselho Administrativo, os Conselhos de Pastoral, né? Que celebra, o celebrante sou eu mesmo, os cantos da Luciana e da equipe. E aí, no domingo, o celebrante é o nosso vigário paroquial, Padre Silvonei, a liturgia e os cantos a cargo da catequese, né? Então, convidamos todas as comunidades para estarem conosco. No sábado, melhor, no domingo, será feito o sorteio, então, da rifa, os 12 prêmios, onde vamos estar sorteando, né? Você e a sua comunidade, né? São os 12 prêmios doados pelo comércio local, e será feito também um sorteio de um celular para todos que ajudaram a vender um bloquinho, né? Você concorre, coloca o seu nome e você vai concorrer. Agradeço a todas as pessoas que estão participando da novena, festejando conosco. A nossa quermesse vai ter sábado à noite, né? Domingo, então, nós temos a grandiosa festa. Reserve sua mesa, reserve seu churrasco, convide seus amigos, traga sua família e vamos festejar esse tempo tão bonito da nossa novena. Que momento lindo que nós estamos vivendo nessa comunidade. Venha você e sua família, venha rezar, venha celebrar, venha meditar. Traga o terço, põe o terço no bolso e venha celebrar conosco, meu irmão, minha irmã. Na sequência, ouçamos a palavra de Deus. A palavra de Deus, o Evangelho de João, no capítulo 17, versículos 11 seguintes. Pai Santo, guardo-os em teu nome, que me encarregaste de fazer conhecer, a fim de que seja um como nós. Enquanto eu estava com eles, eu os guardava em teu nome, que me incumbistes de fazer conhecido. Conservei os que me destes, e nenhum deles se perdeu, exceto o filho da perdição, para que se cumprisse a Escritura. Mas agora vou para junto de ti. Dirige-te esta oração enquanto estou no mundo, para que eles tenham a plenitude de minha alegria. Dê-lhes a tua palavra, mas o mundo os odeia, porque eles não são do mundo, como também eu não sou do mundo. Não peço que os tires do mundo, mas sim que os preserves do mal. Eles não são do mundo, como também eu não sou do mundo. Santifica-os pela verdade. A tua palavra é a verdade. Como tu me enviaste ao mundo, também eu enviei ao mundo. Santifica-me por eles, para que também eles sejam santificados pela verdade. Palavra da salvação, glória a vós, Senhor. Caríssimos irmãos e irmãs, desejo a todos uma excelente e abençoada tarde. Participe, você que já vendeu o seu bloquinho de rifa, deixe na secretaria ao longo da semana para que a gente possa ir organizando o sorteio. O Senhor esteja convosco. Pela intercessão de São Bernardino, São Belarmindo, pela intercessão de Santa Rita, desça sobre ti a bênção do Pai, do Filho e do Espírito Santo. Amém. Temos todos uma ótima tarde, uma boa novena e até amanhã, se Deus quiser, com o programa Momento da Fé na Cristão FM 92.9.
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0: Meio-dia e 23.
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4: Olá, muito boa tarde para você. É uma ótima quarta-feira. Hoje é dia 20 de maio de 2026. Nosso Rádio Repórter começa agora nas ondas da Cristal. Os estudantes do terceiro ano do ensino médio da rede pública terão inscrição automática no Enem a partir desse ano. A medida anunciada pelo Ministério da Educação, por meio de uma portaria publicada nesta semana, tem como objetivo aumentar a participação dos jovens no exame e integrar os dados ao sistema de avaliação da educação básica. Com a mudança, as redes de ensino vão enviar as informações dos alunos diretamente ao governo federal. O estudante precisará apenas entrar no sistema para confirmar a participação, escolher o idioma da prova de língua estrangeira e, se necessário, solicitar atendimento de acessibilidade. Para absorver o aumento do número de participantes, o INEP vai ampliar os locais de prova em cerca de 10 mil escolas. A estimativa do Ministério da Educação é de que 8 de cada 10 alunos da rede pública consigam fazer o exame na próxima instituição onde já estudam. Para os estudantes que precisarem se deslocar para outros municípios, o governo informou que já estuda ações de apoio ao transporte. A Secretaria de Estado da Saúde ampliou o público-alvo da vacinação contra a influenza para abranger toda a comunidade escolar do Paraná. A medida é exclusiva para as ações itinerantes realizadas pelas equipes de saúde nas instituições de ensino públicas e privadas. Com a nova diretriz, a vacinação estará liberada para estudantes de qualquer idade e para todos os professores e trabalhadores da escola. A campanha de vacinação contra a influenza segue até o dia 30 de maio. De olho na Copa do Mundo, Paraná leva a vacinação contra o sarampo aos aeroportos também. O secretário de Estado da Saúde, César Neves, reforça a união de esforços entre as pastas do governo do estado. A ampliação do público-alvo, é válida exclusivamente para o momento em que a equipe de saúde estiver realizando a ação vacinal no interior da instituição de ensino. Não muda na UBS os créditos de rotina das unidades básicas de saúde permanecem os mesmos. Portanto, os novos públicos, estudantes e demais funcionários não devem procurar os postos fixos para esta vacina, pois o benefício está condicionado à ação escolar. Nosso Rádio Repórter hoje, quarta-feira, dia 20, vamos acionando o repórter Virgínia Alves. Pequenos negócios precisam redobrar a atenção com notas fiscais.
5: A emissão de notas fiscais já começou a mudar com a reforma tributária e pequenos negócios precisam redobrar a atenção para evitar erros, multas e problemas fiscais. Entre as mudanças estão novas exigências no preenchimento das notas, alteração nos códigos tributários e uma nova forma de apresentar os impostos cobrados sobre produtos e serviços. O analista de competitividade e especialista tributário do Sebrae Nacional, Edgar Fernandes, alerta que empresários devem ficar atentos na hora de cadastrar produtos e emitir documentos fiscais.
6: Todos os códigos tributários mudaram, tá? Então, na hora de emitir uma nota fiscal ou cadastrar lá o seu produto ou serviço, o empresário ele tem que observar qual é o código correto, tanto do item, né, que está sendo vendido, também correto da classificação tributária dele. Então, são diversos códigos e todos eles têm que estar no código correto, na classificação correta, para evitar tanto um valor de multa que pode ocorrer, como por ter uma tributação maior ou a menor.
5: Outra mudança importante é que os impostos sobre consumo passarão a aparecer separados do valor final do produto na nota fiscal. Segundo Edgar Fernandes, isso exige ainda mais atenção dos empreendedores durante esse período de adaptação.
6: O valor que vai ser colocado do produto ou serviço na nota vai ser o valor líquido do produto, tá? Os impostos sobre consumo não estão mais dentro desse valor, eles vão ficar por fora. Então vai ter lá o valor do produto X, seria R$400, e embaixo vai ter o valor da IBS e da CBS, que é mais X reais. Então tem que ficar bem atento com relação a tudo isso.
5: A reforma tributária prevê a substituição de tributos como PIS, COFINS, ICMS e ISS pelos novos impostos IBS e CBS. a implementação será gradual até 2033. O Sebrae disponibiliza conteúdos gratuitos, cursos e orientações para auxiliar os pequenos negócios durante a transição para o novo sistema tributário. Agência Rádio Web, produção e reportagem, Virgínia Alves.
4: A Receita Federal vai liberar na próxima sexta-feira, dia 22, a consulta ao primeiro lote de restituição do Imposto de Renda 2026. Conforme o fisco, a estimativa é que quase 9 milhões de contribuintes sejam contemplados no lote inaugural do Imposto de Renda, com um total de 16 bilhões de reais. Se confirmado, este será o maior lote já pago na história. O primeiro lote de restituição do Imposto de Renda deverá contemplar contribuintes com prioridade legal, como idosos e pessoas com deficiência. Contribuintes que utilizaram a declaração pré-preenchida optaram por restituição via PIX e ainda contribuintes que enviaram a declaração até o dia 10 de maio. O crédito das restituições está previsto para 29 de maio, ao longo do dia, conforme o processamento de cada instituição financeira. O prazo final para entrega da declaração do Imposto de Renda se encerra no próximo dia 29, mesmo dia em que a Receita Federal libera a consulta ao primeiro lote de restituição. As vendas de motocicletas no varejo mais que dobraram em 2025. No Paraná, o ano em que o governo do estado isentou o imposto sobre a propriedade de veículos automotores, o IPVA, das motos com até 170 cilindradas. No ano passado, foram comercializadas 140.563 motocicletas de baixa cilindrada no estado, 112,6% a mais do que as 66.110 vendidas em 2024. Em 2026, o mercado continua em alta. As vendas registradas nos primeiros 4 meses do ano quase alcançam o total registrado em 2024, com a comercialização 58.726 motocicletas entre janeiro e abril. O levantamento foi feito pela Associação Brasileira dos Fabricantes de Motocicletas, Ciclomotores, Motonetas, Bicicletas e Similares, Abraciclo, com base nos dados da Renavan. Os dados mostram a tendência de crescimento no comércio de motos desde a isenção do IPVA, ou que a isenção do IPVA entrou em vigor em janeiro do ano passado. Carolina Cassola, gripe começa mais cedo e reforça a importância da vacinação.
7: A temporada de gripe começou mais cedo em 2026. Até o início de março deste ano, 26 estados já sinalizaram aumento dos casos de síndrome respiratória aguda grave, com mais de 16 mil casos identificados, segundo o informe do Ministério da Saúde. A Organização Pan-Americana da Saúde emitiu alertas recentes sobre uma possível temporada respiratória mais precoce ou mais intensa do que o habitual. Segundo especialistas, a vacinação anual contra a influenza continua sendo a forma mais eficaz de prevenção, mas muita gente ainda tem dúvidas sobre isso. Quem explica é a médica e sanitarista Melissa Palmieri, atual vice-presidente da Sociedade Brasileira de Imunizações Regional São Paulo.
8: Os vírus da gripe estão em constante mutação. Por isso, a vacina é atualizada anualmente para garantir proteção contra as cepas mais recentes. Assim, para se manter protegido, é necessário tomar a vacina a cada ano. E um recado importante aqui. Não quer dizer que se, por exemplo, o ano passado você atrasou e tomou em setembro, que você só pode tomar em setembro. Isso é um mito muito frequente. O momento ideal de vacinar é agora.
7: A vacina contra a gripe não causa gripe. Após a imunização, os efeitos mais comuns relatados são dor, inchaço e vermelhidão no local de aplicação, que costumam ser leves e desaparecer em 48 horas. Se você estiver com febre, é preferível adiar a vacina contra a gripe até se sentir melhor e estar com o sistema imunológico 100% recuperado. Isso também ajuda a não confundir com uma reação ao imunizante. A médica Melissa Palmieri relata a relevância da testagem rápida para o diagnóstico precoce.
8: A testagem rápida permite identificar se o paciente está com gripe ou outra infecção respiratória. Isso contribui para o início precoce de tratamento, reduzindo a transmissão e o risco de complicações, principalmente em pessoas vulneráveis que podem se beneficiar do uso de antivirais quando necessário.
7: No portal Fique Imune, da empresa Abbott, é possível esclarecer dúvidas e encontrar o local mais próximo para se vacinar. 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Produção e reportagem, Carolina Cassola.
4: Muito bem, Carolina, muito obrigado pela sua informação. Edição de hoje, minha gente, está acabando. Edição de quarta-feira, hoje gelada, dia 20 de maio. Amanhã, quinta-feira, tem mais informações. Aquele abraço, que Deus nos proteja e nos guie sempre. Na sequência, Valdecir Moraes com o Vanguarda Esportiva. Tchau, tchau.
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0: 12:34.
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0: Boa tarde, amigos do esporte. O Vanguarda Esportiva já está no ar. Hoje, quarta-feira, vamos passar a limpo aí, passar os dados aí da Copa Libertadores, da Copa Sul-Americana, as demais informações em nível nacional e estadual, também as informações locais e regionais, com a Milktec nesta parceria legal de todas as tardes, Vanguarda Esportiva e a Milktec, que atende os produtores de leite. 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Bom, tivemos os Jogos Escolares do Paraná ainda acontecendo na cidade de Santa Isabel do Oeste, aqui da região, e a escola Entre Amigos da APAE de Marmeleiro ainda tinha um jogo para fazer nesta fase de classificação, hoje de manhã, né? O chamado paradesportivo, né? Então, a equipe da escola Entre Amigos fazendo bonito também no futsal masculino nos Jogos Escolares do Paraná. Outras informações que a gente tem dos Jogos Escolares, o Colégio Estadual de Marmeleiro, no futsal masculino de 15 a 17 anos, perdeu ontem nas quartas de final para o Colégio Guilherme de Almeida de Santa Isabel do Oeste. Então foi eliminado o futsal do Colégio Estadual nas quartas, perdeu de 5 a 3, de 15 a 17 anos. O time mais novo, daí do Telmo Otávio Miller, de 12 a 14 anos, perdeu para o Colégio Padre Anchieta de Salgado Filho por 5 a 0, também caiu fora nas quartas de final dos Jogos Escolares do Paraná, lá em Santa Isabel do Oeste. Também alguns jogos aconteceram na cidade de Realeza. No basquete masculino de 12 a 14 anos, o Colégio Telmo Otávio Miller de Marmeleiro terminou em terceiro no geral. Terminou o basquete masculino, 12 a 14, então em primeiro ficou Suplicy de Beltrão, segundo São Cristóvão de Capanema, terceiro o Telmo Otávio Miller de Marmeleiro, basquete masculino 12 a 14 anos nos Jogos Escolares. Tivemos o handebol feminino de 12 a 14 anos. Em primeiro ficou Humberto de Campos de Santo Antônio, em segundo Santa Cruz de Capanema e em terceiro o Colégio Estadual Telmo Otávio Miller de Marmeleiro. Então terceiro também para o handebol feminino, 12 a 14, o Telmo Otávio Miller de Marmeleiro. Vôlei de praia masculino, 12 a 14 anos, o Colégio Estadual de Marmeleiro ficou em sexto lugar no vôlei de duplas de praia, 12 a 14 anos. Campeão ficou o time José de Anchieta de Planalto. No vôlei masculino mais grande, de 15 a 17 anos, o Colégio Estadual de Marmeleiro ficou em quarto. Em primeiro ficou SESI de Beltrão, segundo Portinari de Ampere, terceiro Capanema e em quarto o Colégio Estadual de Marmeleiro. No vôlei masculino de 15 a 17 anos, vôlei de praia em duplas. No vôlei de praia feminino de 12 a 14 anos, o Colégio Estadual de Marmeleiro ficou em sexto no geral. Primeiro ficou Suplicy de Beltrão, sexto Colégio Estadual de Marmeleiro, 12 a 14 anos, vôlei de praia feminino em duplas. Vôlei de praia feminino também, só que mais grande, de 15 a 17 anos, Marmeleiro ficou em sétimo no geral. Campeão foi o Pérola do Oeste, Padre Reus. E em sétimo, o Colégio Estadual de Marmeleiro também no vôlei, lá nos Jogos Escolares do Paraná. Então foi uma boa participação. E ainda agora fica a expectativa para a escola Entre Amigos da APAE para a gente saber qual a posição que vai fechar com o futsal masculino paradesportivo Jogos Escolares do Paraná. No próximo dia 30 tem amistoso do Varonil de quilômetro 15 contra Dionísio Cerqueira em casa. No dia 30 tem amistoso da Aveba contra Itapejara do Oeste fora de casa. A Avemar tem amistoso marcado para este sábado dia 23 fora de casa contra a Seção Progresso de Francisco Beltrão. O campeonato de Bolão de Marmeleiro segue nesta semana, quinta e sexta, mais uma rodada do campeonato de Bolão. Depois dessa tem mais uma semana que vem, daí das 12 equipes saem as 8 para a próxima fase. Hoje na área de classificação, as 8 primeiras hoje são a número 9, a número 12, número 10, número 4, número 6, número 1, número 7 e número 3. São as 8 primeiras colocadas hoje na tabela do campeonato de Bolão Municipal. Então teremos mais rodada nesta semana. O Campeonato Municipal de Futebol Suíço segue nesse fim de semana, aqui em Marmeleiro, Futebol CEP. Teremos 8 jogos, 4 na AFM, à tarde, e 4 no Campo dos Fundos do Módulo Esportivo. Então vamos aos jogos que o Departamento de Esportes programou aqui. Às 13h45, lá na AFM, né, no Campo da Associação dos Funcionários Municipais. 13h45, Associação Esportiva BR e Boleiragem Marmoraria B. 14h45, Log 20 Transportadora e Esporte Clube Gralha. 15h45, Vande Lavacar JP3 FM Cel Casale Alumínios versus Tarugo Atlético Galácticos. 16h45, quarto jogo, Anjo da Guarda Vande Lavacar contra Esporte Clube Guarani Caveiras, turma da quarta. No módulo esportivo, Campo dos Fundos, também neste sábado, então, dia 23. Serão os seguintes jogos. 13h45, Tornearia Lúdica, turma da segunda, versus Comercial Marmeleiro. 14h45, Estrela Vermelha contra Renascer. 15h45, Danrigo Uniformes Marcelo Refrigeração contra Jack Pré-Moldados Brazaca Pneus. E às 16h45, São Jorge Silvac contra São Luís. Este é o Campeonato de Futebol Suíço, jogos para sábado, dia 23 de maio. Campeonato organizado pelo Departamento Municipal de Esportes. Campeonato de bocha em equipes, seguindo neste sábado, dia 23, no Grupo A, vão jogar Alvorada A e Itaíba A, na cancha da Alvorada, às 14 horas. No Grupo B, vão jogar São Brás e Alvorada B na cancha de São Brás, Itaíba B e quilômetro 6 na cancha da Itaíba, sempre às 14 horas, aos sábados, a sequência do Campeonato de Bocha de Marmeleiro. A Sudoeste Cup de Futsal, Marmeleiro está contra a Pérola do Oeste na semifinal. Na primeira partida, Marmeleiro venceu lá em Pérola do Oeste pelo placar de 3-1 na semifinal semana passada. E nesta quinta-feira, dia 21, portanto amanhã, às 20h30, no Ginásio de Esportes Vonei Pires, o jogo de volta, Marmeleiro e Pérola no futsal feminino. Então Marmeleiro tem essa vantagem de ter vencido a primeira 3-1, joga pelo empate para chegar à final desta Sudoeste Cup de Futsal. Então fica o convite, amanhã quinta-feira no Ginásio Vonei Pires, às 8h30 da noite, Marmeleiro e Pérola, Campeonato Regional de Futsal, a Sudoeste Cup de Futsal, Marmeleiro então participando da competição e estamos na torcida para que consiga aí fazer uma boa partida e chegar à final desta competição também o futsal feminino de Marmeleiro, time que é treinado pelo professor Jones. Teremos então a partir de sexta-feira, dia 22, lá na cidade de Sulina, o Bom de Bola. Marmeleiro vai com o Sub-16, já joga no dia 22 mesmo, sexta-feira, futebol de campo, às 9h15 da manhã. E vamos ter o futebol 40+, futebol suíço, daí o 40+, e o 50+, que jogam no sábado, às 8h30 da manhã já joga o 40+, e às 10h30 da manhã joga o 50+, no Verê, lá no estádio Vila do Mar e também no estádio do Presidente Kennedy. São os jogos do Bom de Bola, Marmeleiro participando lá, representando o Departamento Municipal de Esportes. Pela Copa Sudoeste de Futebol, Marmeleiro treinou ontem, né, fazendo os treinos assim que é possível, se preparando agora para o mata-mata. Agora, a partir de agora, jogos de ida e volta, valendo pontos, saldo de gols, para apontar quem avança de fase. E então Marmeleiro está aguardando agora o encerramento da primeira fase, que ainda tem um jogo para acontecer lá no dia 31, naquela chave que tem quatro times. Pelas nossas contas aqui, a ESUPAR não nos respondeu até o fechamento dessa edição do Vanguarda Esportiva, de como está, né, a classificação de momento, faltando aqueles dois jogos lá. Então, a princípio, o Marmeleiro tem a sua melhor campanha, vai aguardar então o encerramento daquele jogo lá para daí saber quem vai enfrentar, se realmente as nossas projeções aqui estão certas, né? Seria boa esperança do Iguaçu, mas enfim, vamos ficando aí no aguardo, né? Mas o certo é que dia 7 joga fora e dia 14 de junho joga em casa, jogos de ida e volta neste mata-mata da Copa Sudoeste de Futebol Prata. 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O Campeonato Paranaense de Futsal Chave Ouro tem hoje, dia 20, Campo Mourão e Cascavel. E ainda o Moarama, que vai jogar fora de casa por esta quinta rodada, só esses dois jogos hoje na Chave Ouro do Campeonato Paranaense de Futsal. Pela Liga Nacional de Futsal, pela sexta rodada ontem, Vasco 2, Vélez Camacuã 3, Esporte 4, Joaçaba 4 e o Chopinzinho conseguiu, dá para dizer, um bom resultado fora de casa, empatou lá no interior de São Paulo contra o Dracena em 2-2, Dracena 2, Chopinzinho 2. Hoje às 8 horas da noite tem Lages e São Caetano na Liga Nacional de Futsal, é a segunda divisão da Liga Nacional. Em primeiro está o Vélez com 16, segundo o Dracena com 13, terceiro São Lourenço 12 e em quarto o Chopinzinho já com 11 pontos na segunda divisão. Na primeira divisão, ontem terça-feira, Carlos Barbosa e Magnus de Sorocaba empataram em 3-3, único jogo ontem pela 7ª rodada da Liga Nacional de Futsal. Pela Copa do Brasil de Futsal, que é organizada pela Confederação Brasileira de Futsal, tem o jogo entre o Joinville e o Jaraguá marcado para hoje, às 20 horas. No primeiro, que o Joinville venceu por 3-2, tem a vantagem do empate hoje em casa contra o Jaraguá para avançar para as quartas de final da Copa do Brasil de futsal masculino. Copa Sul-Sudeste, hoje às 8 horas da noite, Novo Horizontino e Chapecoense. E daí na quarta que vem o jogo de volta pela semifinal. Quem passar vai para a decisão contra a Volta Redonda, o Avaí, que também fazem hoje o primeiro jogo. Então, Novo Horizontino de São Paulo contra Chapecoense de Santa Catarina. A semifinal hoje às 20 horas e mais cedo às 19, o Volta Redonda do Rio recebe o Avaí de Santa Catarina. Nós tínhamos dois times do Paraná que não se classificaram para a semifinal da Copa Sul-Sudeste, mas dois de Santa Catarina, Chapecoense e o Avaí, que podem se vencerem, se enfrentar na final desta primeira Copa Sul-Sudeste de futebol. A Copa do Nordeste tem as semifinais de ida hoje, Vitória e ABC no Barradão às 21 horas, Fortaleza e Sport no Castelão às 21 horas também. Depois, semana que vem, os jogos de volta, semifinais da Copa do Nordeste. A Copa Verde tem as semifinais também hoje, Paysandu e Nacional do Amazonas. E amanhã, Anápolis e Rio Branco do Espírito Santo, Copa Verde de futebol. Quem ganhar hoje de Paysandu e Nacional do Amazonas, depois tem o jogo de volta na quinta-feira, será o campeão da Copa Norte. E quem ganhar de Anápolis e Rio Branco do Espírito Santo será o campeão da Copa Centro-Oeste. Daí os vencedores farão a semifinal, a final daí da Copa Verde de futebol. Certo? O Campeonato Brasileiro de Futebol Sub-20 teve ontem a vitória do Palmeiras fora de casa sobre o Corinthians por 1-0. Palmeiras lidera o Sub-20 com 31, depois o Vasco com 28, Santos 23, Cruzeiro 21. Hoje tem Fluminense e Juventude, São Paulo e Criciúma, Cruzeiro e Vitória, Avaí e Cuiabá, jogos desta quarta pelo Brasileirão Sub-20 de futebol. A Copa do Brasil de Futebol Sub-17 tem hoje os jogos de volta pela semifinal, porque temos dois times do Paraná na semifinal da Copa do Brasil de Futebol categoria Sub-17. O Coritiba joga às 15 horas em casa contra o Atlético Mineiro, perdeu a primeira lá por 3-0, e o Atlético Paranaense joga em Minas Gerais contra o Cruzeiro às 19 horas. Na primeira foi 1-1 em Coritiba. Quem ganhar avança para a final da Copa do Brasil Sub-17 de futebol. Agora a Copa Libertadores da América. Dois brasileiros já estão classificados para a próxima fase, para o mata-mata das oitavas de final. A vitória por 2-1 sobre o Al-Ruwais Riad ontem garantiu o Mirassol nas oitavas de final. O Leão de Mirassol conseguiu a classificação com uma rodada de antecedência ontem à noite em Assunção, no Paraguai, onde foi o jogo do Riad. O time venceu por 2-1 e se junta ao Corinthians, como os dois brasileiros classificados já ao mata-mata. O Mirassol disputa uma competição internacional pela primeira vez em sua história centenária. Venceu 4 dos 5 jogos disputados no Grupo G. Ontem venceu então o Riad pelo placar de 2-1 lá no Grupo G. O Mirassol chega a 12 pontos. Depois o Lanús, que ainda joga hoje, tem 6. E a LDU tem 6, então ninguém mais tira essa classificação, porque os dois primeiros do grupo G também, né, dois primeiros de cada grupo se classificam para o mata-mata e o terceiro vai lá para um repescagem com os segundos da Sul-Americana. Então vamos ver cada grupo aqui da Libertadores. Pelo grupo A, o Flamengo joga hoje 21:30 contra o Estudiantes. O Flamengo tem 7 pontos, o Estudiantes tem 6. Então valendo aí a liderança do grupo hoje, 21:30 no Maracanã, Flamengo e Estudiantes. Também hoje jogam Cusco, Independente e Medellín. O Medellín tem 4, o Cusco tem 1. Aí depois a última rodada será semana que vem. No grupo B, o Coquimbo Unido ganhou do Tolima ontem por 3-0 e hoje tem Nacional do Uruguai e Universitário. No grupo C, o Fluminense ganhou ontem do Bolívar por 2-1 e amanhã jogam Lagoaíra e Independente Rivadavia. O Rivadavia tem 10 pontos, o Bolívar tem 5, o Fluminense 5 e Lagoaíra 3. Tem mais uma rodada, o Fluminense ainda joga mais uma depois semana que vem. No grupo D, o Cruzeiro empatou ontem com o Boca Juniors na Argentina em 1-1 e amanhã tem Universidade Católica e Barcelona de Guayaquil para fechar a rodada. O Cruzeiro tem 8, o Boca Juniors tem 7, o Católica tem 7 e o Barcelona 3. No grupo E, o Corinthians tem 10, o Platense tem 7, o Santa Fé 5 e o Peñarol 2. O Santa Fé ganhou ontem do Platense por 2-1 e amanhã o Peñarol contra o Corinthians. O Platense então só tem mais um jogo, pode chegar no máximo a 10 e o Corinthians já tem 10. Então já classificado também por antecedência. No grupo F, o Palmeiras joga hoje 21h30 em casa contra o Cerro Porteño. E o Júnior Barranquilla enfrenta o Sport Cristal. O Palmeiras tem 8, o adversário de hoje, o Cerro Porteño, tem 7, valendo então a liderança do grupo, esse jogo que o Palmeiras faz em casa hoje, 21h30. No grupo G, eu já disse, então, Mirassol 12, Lanús 6, LDU 6 e Al-Ruwais Real de 3. No grupo H, o Rosário Central ganhou do Universidade Central por 4-0. O Rosário tem 13 pontos, o Independiente Del Valle ganhou do Libertad por 4-1, foi para 10 pontos. Depois Universidade 6 e o Libertad 0. Então Rosário Central 13 e Del Valle 10, já classificados para a próxima fase por antecipação. Agora a Copa Sul-Americana. No grupo A, o América de Cali e o Tigre empataram em 1-1 e amanhã Macará e Alianza Atlético. O Macará tem 8, o América 8, o Tigre 6 e o Alianza 1. No grupo B, amanhã Atlético Mineiro e Cienciano, Puerto Cabello e Juventude. O Cienciano tem 7, o Puerto Cabello 6, o Juventude 5 e o Atlético Mineiro 4 pontos nesse grupo B. E a penúltima rodada. No grupo C, o São Paulo empatou em casa ontem com Milionários em 1-1 e hoje jogam Boston River e O'Higgins. O São Paulo tem 9 e o Milionários 8. O O'Higgins tem 7 e o Boston River nenhum. No grupo D, o Deportivo Cuenca e o Recoleta empataram em 2-2 e hoje às 19 horas Santos e San Lorenzo. Neste grupo, São Lorenzo 6, o Cuenca que empatou ontem tem 6, o Recoleta que empatou tem 5 e o Santos tem 3. Se o Santos vencer, vai para 6. Pode entrar aí na zona de classificação para a próxima fase, daí vai para a última rodada, dependendo de si. Grupo E, Botafogo 10, Caracas 8, Racing 4 e Petroleiro nenhum. O Botafogo enfrenta o Lanterna, o Petroleiro, hoje fora de casa, às 21 horas. E no mesmo horário, aliás, amanhã, daí Racing e Caracas. No grupo F, o City Torque ganhou do Riestra por 4-1. E hoje, às 9 da noite, o Grêmio recebe o Palestino. Neste grupo, o Montevideo City Torque tem 12, o Grêmio tem 7. O Riestra 4 e o Palestino 2. No grupo G, Audax Italiano 2-0 no Barracas. E hoje, às 19, Olímpia e Vasco. O Vasco tem 7, o Olímpia tem 7. Vale a liderança do grupo hoje, neste jogo aí no Paraguai, 19 horas. E por fim, o grupo H. Hoje, River Plate e Bragantino. Amanhã, Blooming e Carabobo. River Plate tem 10. O Carabobo tem 6, o Bragantino tem 6. Depois o Blooming com 1 ponto na lanterna do grupo H da Copa Sul-Americana de futebol. Então passado a limpo aí a Sul-Americana, também a Libertadores da América. Ontem saiu um campeão nacional, foi o Arsenal na Inglaterra. Demorou, mas voltou a ganhar a Premier League. Estava há mais de 2 décadas sem conseguir isso. Vice nas últimas 3 temporadas, o Arsenal de Londres conquistou o título sem jogar, sem entrar em campo. É que o Manchester City só empatou com o Bournemouth em 1-1 e o Arsenal não pode ser ultrapassado então na última rodada. O último título do Arsenal no campeonato inglês havia sido há 22 anos, na temporada 2003-2004, quando o Arsenal foi campeão invicto. A campanha de agora teve até o momento 25 vitórias, 7 empates e 5 derrotas em 37 rodadas, 69 gols marcados e 26 contra. O Arsenal soma agora 14 troféus de campeão inglês. Também está na briga pelo título da Champions League desta temporada. O time inglês que chegou invicto à final vai enfrentar na decisão Paris Saint-Germain em Budapeste no dia 30 de maio. O Arsenal nunca conquistou a Liga dos Campeões, então tem essa parada contra o atual campeão Paris Saint-Germain no outro sábado, dia 30. Mas ontem, então, sem jogar mesmo, não pode mais ser alcançado agora pelo Manchester City, que empatou só ontem. Arsenal, campeão inglês da temporada 25-26. 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De ontem, terça-feira, a Loto Fácil, concurso 3.689, dezenas da Loto Fácil 03, 05, 07, 08, 10, 11, 12, 13, 14, 15, 16, 18, 19, 20 e 23. Uma aposta de Pernambuco Paulista, da cidade de Paulista, Pernambuco, acertou 15 dezenas, leva R$ 4.220.000, estava acumulada a loto fácil. Em dois vizinhos aqui no sudoeste do Paraná, uma aposta com 14 números leva R$ 1.861,00. O próximo sorteio da Loto Fácil é o final zero. Hoje, o 3.690 tem um prêmio acumulado de R$ 7 milhões. Quina, concurso 7.029 de ontem, dia 19. Os números da Quina, 13, 14, 17, 20, 59. Ninguém acertou 5 dezenas, o prêmio da Quina já chega para hoje a R$ 13.500.000. Em Francisco Beltrão, numa lotérica de lá, teve uma aposta com 4 números na Quina, leva R$ 6.174. Time Mania, concurso 2.393, números da Time Mania de terça-feira, 19 de maio, 14, 27, 34, 46, 50, 60 e 7373, acumulando R$ 28 milhões para amanhã, próximo sorteio da Time Mania. O time do coração, o CRB de Alagoas, 11.559 apostas, R$ 8,50 para cada uma. Dia de sorte, também de ontem, terça-feira, concurso 1215, números 05, 06, 09, 10, 14, 21 e 23. 1 milhão e 700 mil acumulados, ninguém acertou 7 dezenas, próximo sorteio amanhã. Maio foi o mês da sorte, com 98.400 apostas, R$ 2,50 para cada uma. 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Chegando aqui então, o pessoal está nos informando sobre a PAI, né, que estava faltando o resultado lá dos Jogos Escolares. Muito obrigado, seu Danilo, né, obrigado, Leco, obrigado, Ricardo, pelas informações. O professor Roberto, que está com o time da PAI lá em Santa Isabel, nos Jogos Escolares, estava, né, porque já estão voltando para casa com a medalha de ouro no peito. Venceram o Barracão por 8-0 agora há pouco de manhã, e então vem para cá com a medalha de ouro. Parabéns ao time da Escola Entre Amigos, então. No paradesportivo, né, com as escolas especiais, escolas da APAE de toda a região, disputando os Jogos Escolares da Paraná Esportes, fase regional, e garantindo vaga para a próxima fase agora. Não sei se tem a macro ou já vai direto para a fase final, mas enfim, parabéns aos meninos então, o professor Roberto e os demais todos da Escola Entre Amigos, que estão trazendo então a medalha de ouro para cá, depois dessa conquista de 8-0 contra a equipe de Barracão na final dos Jogos Escolares do Paraná no paradesportivo. E assim finalizamos a edição de hoje do Vanguarda Esportiva. Obrigado pela companhia, boa tarde, siga na Cristal FM.
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5: Meio-dia e 58.
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9: Eu sou Humberto Ferretti e esse é o Giro Rural. O preço dos legumes subiu com força em abril na CEAGESP, a Central de Abastecimento de São Paulo, que trabalha com mercadorias de todo o país. Na média, o avanço foi de 6,11%. Alguns itens, porém, ficaram bem mais caros. Destaque para a cenoura, cuja cotação subiu 40%, puxada pela oferta menor, principalmente de produto de boa qualidade, uma vez que as chuvas prejudicaram várias plantações. quiabo, pepino comum e tomate carmen também estão entre os itens que subiram acima da média. As exportações brasileiras de carne de boi aumentaram com força em abril. Foram 252 mil toneladas, o maior volume já registrado nessa época do ano, indicam dados do governo. A maior parte seguiu para a China. Nos próximos meses, porém, o cenário pode mudar, uma vez que os chineses criaram limites para a compra de mercadoria brasileira, o que pode reduzir os embarques de carne. Aqui no país, o preço do boi gordo entrou numa tendência de queda, com a arroba vendida pouco acima dos R$ 340,00, no indicador CPEA Esalq. O frango é mais um dos produtos do agronegócio brasileiro com vendas para o exterior em alta. Nos quatro primeiros meses do ano, foram 1.940.000 toneladas, um recorde para o período. A demanda aquecida, inclusive de compradores estrangeiros, somada a uma oferta que não é das maiores, provoca aumento de preços. Dados do CPEA indicam que o quilo do frango congelado ou resfriado ficou cerca de 6% mais caro nos últimos dias no atacado, vendido na casa de R$
7: 7,60. 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

Tô chegando com a nossa tarde musical. A partir de agora, o Comunicação já está no ar. Quarta-feira, hoje é aquele dia, né? Tá tudo bem aí contigo? Friozinho, como é que tá? Temperatura hoje não tá ajudando muito aí para quem fica fechado, quem trabalha internamente em ambientes, passa um pouquinho mais de frio. Mas bora lá, porque muita gente nasceu só lindo, não nasceu rico, então tem que trabalhar, tem que produzir, buscar dinheiro, buscar o pão nosso de cada dia também. É claro que o dinheiro é importante, não é tudo, mas sem o dinheiro também não dá para comer, né? Não dá para se alimentar. Começando a nossa tarde musical, Comunicação pela Cristal FM. Boa tarde.

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2: 1:12, você que está se preparando já, ajeitando, arrumando a capa para encarar o trecho, para pegar mais uma tarde de trabalho. Tem muitos e muitos que já estão no serviço, né? Tem um pessoal da pedreiragem aí, alguns pedreiros da construção civil, que começam mais cedo do que o combinado, né? Até só engolir aí um feijão com arroz e já estão na lida de novo, começando mais cedo, mas já o radinho ligado aí na obra. Obrigado, boa tarde, boa quarta-feira para desbotar a saudade. Música.

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3: Devagar, devagarinho, vamos descendo a serra. O ponteiro ali engolindo os minutos, os segundos, os minutos. Como passa o tempo, rapaz, já estamos quase no meio do ano. Já estamos vivendo o dia 140 do ano novo. 225 dias, termina mais um ano. Quase metade já de 2026. Mas enfim, né? Vamos viver então cada dia, ou hoje primeiro. 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Ontem o Garbim falou aqui no programa que tinha ido na linha Itaíba visitar o açude do Ade, né? O Garbim tinha visitado o açude do Ade. E o Ade disse que foi dar uma conferida hoje, disse que tem peixe ainda. Que lá por Renascença já passou peixe, lá fugindo da Itaíba, motivo, diz ele, medo do Garbim. Será que o Garbim assustou os peixes, o Ade? Acho que nem tanto, né? Mas uma grande parte, talvez. 1h18, nosso WhatsApp é para você mandar a sua mensagem, 999-16-5518. Boa tarde para você.
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3: Estamos com 17 graus agora. 17 foi 5, 6 a mínima, a máxima não deve passar de 19, quem sabe 20. E aí a noite vai caindo lá para 13, 9, quando for na madrugada, em torno aí de 5, 6 graus de novo. E amanhã para chegar de novo a 18, 19, é o que tem. E para sexta-feira, previsão de chuva. É isso aí. Ah, o sol nasceu que hora hoje? Deixa eu ver se eu me lembro que hora o sol nasceu hoje. Acho que era 7h05 de novo, 7 horas e 5 minutos. O sol nasceu e ele vai embora às 17h51. Vai embora muito antes de muita gente que trabalha até às 18. 17 e pouco, então, um pouquinho antes das 18, né? Às 17h51, o sol vai embora hoje. Vai descansar e só voltar amanhã. 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O Ivanir Vial, boa tarde, meu jovem. Tudo certo? Nos conformes aí, não? Então, hoje tem a novena de Santa Rita de Cássia. Daqui a pouco vamos falar mais. E hoje é dia da pedreiragem. Se for todos os pedreiros que a gente sabe que tem aí, né? Se forem todos hoje, que hoje também a liturgia é pelos pedreiros, carpinteiros, pintores, etc. Todo mundo junto, né? Todo mundo entrar junto na procissão, né, Ivanir Vial? Daqui a pouco falamos mais.

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3: A Receita Federal atualizou os números sobre a entrega da declaração do Imposto de Renda até amanhã, aliás, amanhã, da última segunda-feira, dia 18, os sistemas do órgão computaram a entrega de 25.342.349 documentos. Isso representa cerca de 60% do total de 44 milhões de declarações que são esperadas até o final do prazo. Ou seja, praticamente 6 em cada 10 contribuintes que estão obrigados a declarar este ano já o fizeram, mas ao menos 19 milhões de pessoas ainda precisam acertar as contas com o Leão. Cerca de 65% das declarações enviadas até o momento têm valores a restituir e 20% precisam pagar imposto. Os demais não pagam e nem restituem este ano. Além disso, segundo a Receita, entre os pouco mais de 25 milhões e 300 mil documentos enviados, 1.410.027 foram retidas em malha fiscal, o que corresponde a 5,6% do total apresentado.
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5: Nossa tarde de quarta-feira, eu acredito que daqui a pouco vamos ter aí um buzinaço na cidade, quando chegar a delegação da Escola Entre Amigos da APAE, lá de Santa Isabel do Oeste, que acabou de conquistar o título dos Jogos Escolares Fase Regional, numa modalidade paradesportiva, né? São 2, 4, 5, 6, 7, 8, 9, 10, 11 alunos que estavam lá, né? E o professor Roberto comandando a equipe. Eu não sei o nome deles aqui, vou ver se o pessoal da APAE me passa aí depois, né, a relação da equipe que disputou os Jogos Escolares, trazendo então a medalha de ouro lá de Santa Isabel. Agora há pouco, venceram o Barracão por 8-0, já estão a caminho de casa, classificados já para a próxima fase dos Jogos Escolares, né? Parabéns a trabalho aí, né? Essa galera da especial e da Escola Entre Amigos, que faz bonito sempre por onde passa. E conquista corações, né? Com certeza. Nosso abraço, nosso carinho aí à Escola Entre Amigos e a todos os envolvidos aí também nesse segmento esportivo. 1:34, 34 minutos, outro dia alguém pediu para tocar aqui a música Funiculi Funicula. Não foi você ou Ivanir Vial? Não lembro quem é que pediu aí. Diz que é para tocar a música, então tá chegando aqui, ó. É a chamada Tarantela Italiana.

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1: Se por aí tá tudo igual, né? Aqui você saiba que não é igual a todo mundo, né? Aqui é diferente. É o nosso comunicação de quarta-feira, 1h38, a hora oficial brasileira. 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
1: Então, está acontecendo a novena de Santa Rita de Cássia, todas as noites casa cheia e depois a quermesse. A partir das 2h e pouco da tarde já começa a venda de pastéis, aí à noite tem os pastéis no Centro Social da Igreja Matriz. Pastel de carne, de pizza, chocolate preto e chocolate branco, R$ 7,00 cada pastel. E à noite daí, além do pastel, tem cachorro-quente, espetinho, polenta com codorna, caldos, quentão, vinho, doces, bolo, paçoca, pé de moleque, fritos e outros quetais aí, com preços aí a partir de R$ 4,00 até R$ 20, R$ 25, aí você vai comer muito bem. E à noite, então, tem música também, muita música ao vivo, muita animação aí em frente à Igreja Matriz para espantar o frio e ir embora. Hoje, a oitava noite da novena, quarta-feira, o tema Santa Rita, amante do crucificado, o padre Clayton Bosque vem para celebrar hoje. A liturgia, mercados, lanchonetes, lojas de materiais de construção, então convite aí para que, se você faz parte desses segmentos, apareça lá. Mercados, lanchonetes, lojas de materiais de construção, pré-moldados, funilarias, vidraçarias, eletricistas, pedreiros, pintores, engenheiros, carpinteiros, arquitetos, comércio de bebidas, livrarias, restaurantes. Também hoje a participação de ministros de todas as comunidades. Se todos os ministros vierem, vai dar um montão também de ministros. Ah, os cantos é da equipe central. A equipe central que vai fazer então o Ministério de Cantos para hoje. Ofertório quilômetro 18, São Brás e Pocinho, e das pessoas que queiram também levar algo para colocar no ofertório, material de higiene e limpeza, também alimentação, certo? 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Tem a rifa também de domingo, tem o kit cozinha. Lembrar que na sexta-feira é feriado, vai ter a missa especial do dia de Santa Rita, porque a novena termina amanhã, nona noite amanhã. Daí na sexta o bispo estará aí para dar a bênção especial na imagem nova de Santa Rita de Cássia. No sábado a missa em ação de graças, domingo a missa com os padroeiros vivos, às 10 horas daí com transmissão pela Rádio Cristal. Toda a programação é para você aproveitar a festa de Santa Rita de Cássia em Marmeleiro.
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4: Uma e 48, eu estava vendo aí uma mulher que foi visitar um vulcão lá no Chile. No dia do seu aniversário, uma chilena acabou caindo de uma altura de 600 metros e morreu. Aos 42 anos, ela participava de uma expedição a um vulcão. Mas aí eu fico pensando, né? Tem tanta coisa mais interessante para fazer, vai subir a 600 metros de altura para ver um vulcão, talvez em erupção ou não, né? Mas enfim, né? Os sentimentos, mas talvez uma morte que poderia ser evitada, né? 1h48, CTG laçando a tradição, te convidando para o torneio no próximo dia 30, torneio de 48, torneio de truco. 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CTG laçando a tradição. 10 minutos antes das 14h, água para não esquentar o radiador, né? E a música boa deixa por conta da Cristal FM pelos 92,9, no aplicativo, na Alexa, por toda parte aí tem Cristal chegando para você.
5: Oswaldir e Carlos Magrão.

Valdir e Carlos Magrão, que já não estão mais juntos, se houve uma separação da dupla já há um bom tempo. O Valdir seguiu com o grupo e o Magrão estava fazendo carreira solo até certo tempo. 6:56, os despachantes Pilate e Mauro, na Avenida Macalli. 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Daqui a pouco a agenda dos aniversariantes do dia. Eu ouvi alguma coisa que uma senhora de Francisco Beltrão estaria completando 110 anos hoje. Não tenho a informação completa, mas eu estava vendo aqui uma senhora chamada Dejanira Aguiar. Ela mora no Rio Grande do Sul e no documento de identidade dela, os dados revelam que ela nasceu em 18 de maio de 1912, em Santo Ângelo, que fica na região noroeste do Rio Grande do Sul. Mãe de 11 filhos, ela viu a família crescer ao longo das décadas e completou na segunda-feira, então dia 18, 114 anos. Dos 11 filhos, 5 estão vivos. Além deles, tem 20 netos e 10 bisnetos. Sobre trinetos, ela brinca que acredita ter, mas não sabe ao certo, né? Porque parte da família mora longe, diz a senhora. Não existe confirmação oficial sobre recordes de longevidade, mas ela pode estar entre as pessoas mais idosas do Brasil, com 114 anos completados na segunda-feira. Ela está num lar de idosos, onde ela vive há pouco mais de um ano, e aí teve uma festa com familiares, moradores da casa, as cuidadoras, teve música, teve churrasco, já que no Rio Grande do Sul o prato é churrasco, né, também para comemorar aniversário. Música antiga, música romântica, vinho. E questionada a dona Dejanira sobre o segredo para viver tanto, ela disse que tranquilidade, paciência e uma receita que ela segue até hoje. Diz que tem que fazer uma gemada. Olha a receita da dona Dejanira, de 114 anos. Fazer uma gemada, bater 2 ovos e tomar com vinho seco. Diz que não pode ser vinho suave. Quando o final do marido era vivo, eles tomavam todos os dias gemada com 2 ovos e vinho, vinho seco, vinho tinto. E outra dica da dona Dejanira é evitar preocupações excessivas, que não adianta se incomodar por qualquer coisa, levar a vida mais na brincadeira, uma vida mais leve. E ela deu um sorriso para o repórter e disse que namorar bastante também, diz que faz bem para a saúde, namorar bastante. Mesmo aos 114 anos, a idosa impressiona pela lucidez, ela lembra de detalhes da infância, da rotina, com bom humor, e sempre teve conta uma alimentação simples, saudável, baseada em comida de verdade. Ela comia pepino com casca, coisas da roça, ela disse, comia ainda tutano, tutano é aquela parte que vem dentro da canela do boi, né? Diz que pegava uma colherinha de dentro do osso e tirava o tutano e comia, né? Diz que gosta de carne, carne gorda, diz ela. Ela recebe visitas, né, dos filhos mais próximos, não toma medicamentos contínuos, apenas um remédio para dormir. E diz que não consegue dormir de roupa, nem durante o inverno. Azar, dona Dejanira, 114 anos. Então, está aí a dica, né? Não se preocupar com coisas extras demais, comer churrasco, tomar vinho, tomar gemada, comer gemada. Isso aí, levar a vida de forma mais leve. Esse é o recado da dona Dejanira, de 114 anos, do Rio Grande do Sul, tchê. 1h58, seguimos.

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0: Hoje, 20 de maio, a nossa agenda aqui, os aniversariantes: Sueli Schmidt Soligo, Marcelo Veiga, Luan Debona, Lucimara Matiuzzi, Lúcio de Lima, Lúcia Lima, Lúcia Moraes, Leandro Fortunati, Janice Zulkowski, Ivonete Brandão, Inês Botega, Gustavo Roque, Gilmar Pires, o Evandro Luiz Bednarski, o Mosca, de aniversário hoje. Alô, Mosca, o Evandro, parabéns. Eloy Wechenfelder, Elisandra Bakoff, quem mais? Delvira Mendes, Alex Júnior Groff, Adilce Bednarski também. Essa turma aí que está na nossa agenda, dia 20 de maio, se você quiser ajudar a deixar a nossa agenda sempre em dia, acrescentar, retirar, enfim, ajuda aí, certo? Manda a sua mensagem para cá pelo 999-16-5518. E aqui, como toca de tudo, às 2 da tarde com 5 minutos, tem o avião das...

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Aí o Stevie Wonder cantou: "Eu só liguei pra dizer eu amo você". Não é nada, nada de outras coisas, só são três palavras: "Eu amo você", ele diz na canção. Duas e 13. 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Como é que está o seu expediente aí? Muito trabalho, na lida, suando a camisa. Quem está por casa também de boa, tem muita gente que não trabalha muito de tarde, fica só curtindo, né, na curtição. Quem está pertinho do fogão também, o fogão a lenha, esquentando o ambiente, está bom demais. E outros que se esquentam só de trabalhar, né? E lava roupa, estende tapete, e lava calçado, e faz comida, e lava parede, e lava cortina. Não para nunca. A dona de casa, quem trabalha em casa, ou quem faz os serviços domésticos, sabe que é uma serviceira sempre, né? 2:14 e a gente faz companhia, a gente ajuda a trabalhar de longe. Boa tarde, Jusilei, está na sintonia também aí. Obrigado, Jusilei. Uma boa tarde.

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2: Tá certo, né? 2h18 agora, tarde calma, de quarta-feira ou não? Se andar aí pelo centro da cidade não tem nada de calmaria, né? Uma agitação só, é gente correndo, a gente andando, carro estacionando, um movimento louco, moto a toda velocidade, né? Com pressa sempre, tá desse jeito. Como é que é, seu Ado Schmidt? Diz que sobre a senhorinha lá que tem 114 anos, diz que para viver mais tem que namorar bastante. No tocante a essa questão, diz aqui o Ad Schmidt, diz que ele conhece uns amigos dele que jogam bocha, e ele que está dizendo aqui na frase, na matéria que ele escreveu aqui, diz que se dependesse dessa de namorar bastante para viver mais, diz que já estava morto desde os 35. 2h18, bora lá com uma boa música nas ondas do rádio. Quê? Ajudar a fazer o quê, Ad? Carregar o carrinho? Carregar um caminhão desse, né? Um carrinho de mão? Ah, no carrinho de mão eu sou bom até, né? Tenho prática, né? Tenho as manhas. Né? Fazemos qualquer serviço, né? Fazemos qualquer negócio. Não se entreguemos. Quem sabe, né? Quem sabe? Vamos ver. A hora que sobrar uma forguinha de tarde, aí nós vamos lá dar ajudar, né, Adi? Aproveitar para fazer um... Bom, deixa para lá. É uma história para outro momento, né?
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2: Agora vamos só curtir a... deixa eu mandar um abraço para as meninas da costura também, né, Marisa? Alô, Marisa! Castro e todas as meninas da costura aí estão atracadas no serviço, então estendemos esse abraço para todas as costureiras. A gente sabe que a cidade aí é bem provida, né? De costureiras, de facções, de fábricas de roupas. É uma cidade bastante ligada a esse setor de confecções, né? De costuras. Então um abraço para todas que estão com o radinho ligado, acompanhando a boa música.

0: gostou, Obrigado, Badarulho!
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2: 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Mandar um abraço muito especial hoje para você que é pedagoga, para você que é pedagogo. Hoje é o dia do pedagogo, celebrado todo ano em 20 de maio. Esses profissionais que dedicam a sua carreira à educação, à formação humana, ao desenvolvimento de processos de ensino e aprendizagem, reconhecendo então a importância do pedagogo na construção do conhecimento, no desenvolvimento de crianças, jovens e adultos, digamos, na transformação da sociedade por meio da educação. Certo? O pedagogo é aquele que trabalha na educação infantil, no ensino fundamental, na gestão, na coordenação escolar, na orientação educacional, que desenvolve projetos pedagógicos, na educação especial também, na educação inclusiva. Pode trabalhar em empresa, em treinamento corporativo, em hospital, em organização social, instituições culturais também, produzindo materiais educativos. Esse que estuda métodos de ensino, que acompanha processos educativos e cria estratégias para melhorar a aprendizagem. Parabéns então a você que é pedagoga, você que é pedagogo, hoje é o seu dia. E aproveitando para estender também o nosso abraço, hoje é dia do técnico e do auxiliar de enfermagem. Se você é técnico ou é auxiliar de enfermagem, também é para você o nosso abraço hoje. Você que auxilia os demais profissionais do ramo, né? Auxilia médicos, auxilia enfermeiros, é o dia do técnico em enfermagem, inclusive tem a semana da enfermagem, que começou lá no dia 12 e fechando então a semana com o dia do técnico e auxiliar de enfermagem. Abraços, parabéns e sucesso aí no caminho trilhado, né? No caminho escolhido, nesta profissão que ajuda a cuidar o ser humano, ajuda a cuidar da saúde. 2:25, a boa música por aqui, pelos 92,9. Boa tarde para você.

0: valeu, Matheus Calma, Simone Mendes.
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3: Os estudantes do terceiro ano do ensino médio da rede pública terão inscrição automática no Enem a partir deste ano. A medida anunciada pelo Ministério da Educação, por meio de uma portaria publicada nesta semana, tem como objetivo aumentar a participação dos jovens no exame e integrar os dados ao sistema de avaliação da educação básica. Com a mudança, as redes de ensino vão enviar as informações dos alunos diretamente ao governo federal. O estudante precisará apenas entrar no sistema para confirmar a participação, escolher o idioma da prova de língua estrangeira e, se necessário, solicitar atendimento de acessibilidade. Para absorver um aumento no número de participantes, o INEP vai ampliar os locais de prova em cerca de 10 mil escolas. A estimativa do Ministério da Educação é de que 8 de cada 10 alunos da rede pública consigam fazer o exame na própria instituição onde já estudam. Para os estudantes que precisarem se deslocar para outros municípios, o governo informou que já estuda ações de apoio ao transporte.
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4: Te acompanhando aí no expediente da tarde desta quarta, neste 20 de maio. Lembrar que sexta-feira é feriado municipal só em Marmeleiro. É feriado desde 1957. Tem um decreto que diz que é feriado 22 de maio, dia de Santa Rita de Cássia. Então é feriado, né? Feriado. Algumas empresas certamente vão trabalhar, vão abrir, vão ter que continuar, porque é feriado só aqui, né? E algumas empresas dependem também de outros municípios, né? Mas pela questão trabalhista, aí vai da negociação com cada funcionário, né? E ver aí com o seu contador também, né? O que faz, como é que paga, como é que não paga, tudo é combinável, né? Mas é feriado, feriado nacional, aliás, municipal, feriado em Marmeleiro, dia 22, sexta-feira. Depois deste, aí temos o ponto facultativo, que é dia 4 de junho, que é o dia de Corpus Christi. 2h34, até às 3, o Comunicação, uma boa música, para todos os gostos, para você também. Boa tarde, Samanta, felicidades aí pelo seu dia, então, né? Que Deus abençoe, muita saúde e obrigado pela sintonia na Cristal também.

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2: 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Boa tarde para você, 2h39.
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0: Bora. Vamos juntos, 2h45, você que está na estrada também, nos levando de carona, subindo, descendo, indo, ouvindo, onde quer que esteja, aquele abraço.

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4: O Dia Mundial das Abelhas, celebrado em 20 de maio, chama atenção para a importância dos polinizadores na produção de alimentos e na preservação da biodiversidade. Segundo relatórios internacionais, cerca de 75% das culturas agrícolas do mundo dependem da polinização animal. No Brasil, além da força na produção de mel, com mais de 67 mil toneladas produzidas em 2024, o país abriga uma das maiores diversidades de abelhas do planeta. O engenheiro agrônomo e coordenador de sustentabilidade da CropLife Brasil, Pedro Duarte, afirma que a presença das abelhas é essencial para garantir produtividade no campo e comida na mesa.
5: Hoje, falar de polinizador é falar de resiliência produtiva, segurança alimentar e acesso a novos mercados. O produtor rural está cada vez mais inserido em cadeias globais que demandam comprovação não só de sustentabilidade, mas de rastreabilidade e da adoção de boas práticas. A conservação de polinizadores ela deixa de ser um tema paralelo e ela passa a integrar de fato a estratégia produtiva da agricultura moderna.
4: As abelhas são fundamentais na fertilidade das flores, na reprodução das plantas e no equilíbrio dos ecossistemas, por meio do transporte de pólen. Na agricultura, esse trabalho de polinização é estratégico para a produção de alimentos, como frutas, oleaginosas e legumes. Dentro desse cenário, a CropLife Brasil anunciou a inclusão de indicadores de polinizadores ao painel Crop Data, como parte da agenda de sustentabilidade. Quem dá mais detalhes é o gerente executivo da CropLife Brasil, Renato Gomides.
6: O Crop Data, portal de dados da CropLife Brasil, acaba de lançar o painel de polinizadores, uma nova funcionalidade que reúne dados completos sobre a apicultura brasileira, produção de mel, comércio do produto e o atlas de apicultores do país. No ranking mundial, o Brasil ocupa a sétima posição, com 3% da produção global, praticamente empatado com a Argentina. Está atrás apenas dos países asiáticos. Em valor, o mercado totalizou R$1 bilhão em 2024.
4: O painel de polinizadores contém informações técnicas e científicas para aproximar produtores, pesquisadores e assistência técnica. Para mais informações, acesse o site croplifebrasil.org/cropdata. 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
7: Lançado pelo Ministério da Educação em março, o Cadastro da Educação de Jovens e Adultos, CADEJA, é uma plataforma nacional que une informações sobre a oferta e a demanda por vagas na EJA. O mecanismo permite que pessoas com 15 anos ou mais registrem o interesse em concluir os estudos de modo a facilitar o acesso à matrícula em todo o país. Com o CADEJA, entidades do poder público passam a contar com um instrumento inédito para identificar e organizar a demanda por EJA. Conforme analisa o gerente da Educação de Jovens e Adultos na Secretaria de Educação da Prefeitura do Recife, Bruno Oliveira, a articulação entre lideranças é essencial para fortalecer a política pública.
8: A gente vem atuando em diversas formas, desde ações pedagógicas que sejam atrativas, para que eles possam ter, além da escolaridade, também uma profissão e aumentar sua possibilidade de empregabilidade, que é algo que eles procuram muito quando vão para a EJA, e ver que, por mais que na vida deles, que eles tenham tido tanta dificuldade, tanta renegação como eles tiveram, aqui é uma oportunidade de eles terem um caminho e dar um novo significado para a vida deles.
7: A nova plataforma integra o Pacto Nacional pela Superação do Analfabetismo e Qualificação da Educação de Jovens e Adultos, Pacto EJA. O objetivo é ampliar a escolaridade de cidadãos como a pernambucana Marlene Maria da Conceição, hoje aos 70, que não concluiu os estudos no período regular. Para ela, a volta à sala de aula simboliza a renovação de esperanças outrora perdidas.
9: A gente tem uma professora, tem uma sala de aula maravilhosa. Eu fico agraciada quando eu vejo aquele senhorzinho com tanta dificuldade, mas quando chega naquela sala de aula, um sorriso. Então, eu tenho certeza que o EJA, ele veio realmente para superar o abandono dos idosos.
7: Com Cadeja, a meta é que a educação de jovens e adultos siga em franco fortalecimento. Desde 2025, já são mais de 200 mil estudantes em ações de alfabetização, além de 80 mil profissionais em iniciativas de formação. Agência Rádio Web, produção e reportagem, Joyce Santos.
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1: Muito bem, muito bem. Chegando aí na sua quarta-feira, meio de semana, 20 de maio 2026. Boteco 92, começando agorinha nas ondas da Cristal, né? Estamos juntos aí em mais uma super tarde. Meio de semana, com muita música, com muita informação, é claro. E você ouve só aqui nos 92.9 da Cristal FM. A mais central do sudoeste do Paraná, uma emissora do Sistema Celesc de Comunicação, que traz para você no dia a dia tudo que você precisa ouvir. Se tratando de rádio, né? Tempo bom em Marmeleiro. Daqui a pouquinho tem previsão do tempo, daqui a pouco tem informações do mundo da música com giro musical. Tem aquela resenha aí das tardes todas, né? Juntos que a gente passa. E é claro, sua participação valendo 999-16-5518 para sua mensagem de texto, seu áudio e também através do fixo o 3525-1183. Eu vou atendendo você até às 5 horas da tarde. Então manda seu alô aí, a gente quer saber de onde você está ligado conosco, o que está fazendo, conta aí para nós. A equipe da Cristão quer saber. Aumenta o volume do rádio, vem comigo. O Boteco está começando agora.
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1: Breno e Matheus, é novidade dos homens, ó. 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

0: Sinônimo aqui com Zé Henrique Gabriel, que se reinventa, né? O Zé Henrique Gabriel tinha separado um tempo aí. Voltaram, né? Com as releituras de músicas sertanejas, umas novidades, enfim, né?
1: Não sabe.
0: Cleito Borges, Porcelanato, também teve aí, teve Breno e Matheus, Virava Cowboy. As primeiras do Boteco de hoje, tá? Só um intervalinho rapidinho, já volto na sequência, comunicando com você.
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Muito bem, 3h25, o Valdecir está se preparando, né, Valdecir? Daqui a pouco, 3h30, como de costume, tem o nosso Cristal Notícias. San Marino chegando aqui, ó. Desejar, eu mando um abraço pro pessoal de Francisco Beltrão, que está na audiência. Nossa amiga Irma, muito obrigado pela companhia, Irma. Pode deixar que a gente vai repassar aqui o seu recado. Tudo de bom pro pessoal aí de Francisco Beltrão na sintonia. Agora tem Manhã de Verão. San Marino.

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3: A Secretaria de Estado da Saúde ampliou o público-alvo da vacinação contra a influenza para abranger toda a comunidade escolar do Paraná. A medida é exclusiva para as ações itinerantes realizadas pelas equipes de saúde nas instituições de ensino públicas e privadas. Com a nova diretriz, a vacinação estará liberada para estudantes de qualquer idade, para todos os professores e trabalhadores da escola. A campanha de vacinação contra a influenza segue até 30 de maio. De olho na Copa do Mundo, o Paraná leva a vacinação contra o sarampo aos aeroportos. O secretário de Saúde, César Neves, reforça a união de esforços entre as pastas do governo. A ampliação do público é válida exclusivamente para o momento em que a equipe de saúde estiver realizando ação vacinal no interior da instituição de ensino. Não muda na UBS. Os critérios de rotina das unidades básicas permanecem os mesmos. Portanto, os novos públicos, estudantes e demais funcionários não devem procurar os postos fixos para esta vacina, pois o benefício está condicionado à ação escolar. A ampliação do público-alvo na ação escolar beneficia diretamente estudantes de qualquer faixa etária, abrangendo os ensinos infantil, fundamental e médio, além de todos os trabalhadores da educação das redes pública e privada.
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0: Muito bem, a festa do Juninho aí com o Carlos e Jaders. Quem mais, quem mais?
1: Amanhã, lugar duvidoso.
0: Calema e Laana Prado. Xedama, TV e também, Maiara e Maraís, com a reza de mãe. 19 minutos para as 4 da tarde, né? 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

de volta pra falar do Dominguinho Volume 2, hein? Já tá disponível. Depois do impacto do primeiro álbum do projeto Dominguinho, que acabou por vencer o Latin Grammy no ano passado, João Gomes, Mestrinho e JP aprofundaram a proposta e entregaram um trabalho ainda mais expressivo. Como afirmaram, trata-se de Dominguinho Volume 2, que chegou às plataformas dos últimos dias. Assim como o volume anterior, o repertório mescla gêneros que vão do forró ao samba, do piseiro à MPB. Gravado no emblemático Pelourinho, em Salvador, o projeto incorpora o peso simbólico de um dos cenários mais representativos da cultura nacional. O espaço atua como elemento narrativo. Entre casarões coloniais e ladeiras históricas, o álbum capta a pulsação da cidade e a transforma em som. O resultado é um registro vivo e orgânico, atravessado por memória, ritmo e identidade, marcas que ecoam em cada faixa. Com 12 músicas e produção musical assinada pelo próprio trio, o disco reafirma a força do encontro como linguagem criativa. Vale a pena conferir em volume 2 de Dominguinho, de João Gomes, Mestrinho e JP. Fique ligado, amanhã eu volto com mais notícias do mundo da música. Até lá, tchau!

Reginaldo Vicente e o Boteco 92, aqui na sua Cristal FM.

0: dizendo assim: tem pessoas que chegam na nossa vida como se fossem anjos, não é mesmo?
1: Com certeza, amigos do Nova Geração.

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1: A emissão de notas fiscais já começou a mudar com a reforma tributária e pequenos negócios precisam redobrar atenção para evitar erros, multas e problemas fiscais. Entre as mudanças estão novas exigências no preenchimento das notas, alteração nos códigos tributários e uma nova forma de apresentar os impostos cobrados sobre produtos e serviços. O analista de competitividade e especialista tributário do Sebrae Nacional, Edgar Fernandes, alerta que empresários devem ficar atentos na hora de cadastrar produtos e emitir documentos fiscais.
2: Todos os códigos tributários mudaram, tá? Então, na hora de emitir uma nota fiscal ou cadastrar lá o seu produto ou serviço, o empresário ele tem que observar qual é o código correto, tanto do item, né, que está sendo vendido, também correto da classificação tributária dele. Então, são diversos códigos e todos eles têm que estar no código correto, na classificação correta, para evitar tanto um valor de multa que pode ocorrer, como por ter uma tributação maior ou a menor.
1: Outra mudança importante é que os impostos sobre consumo passarão a aparecer separados do valor final do produto na nota fiscal. Segundo Edgar Fernandes, isso exige ainda mais atenção dos empreendedores durante esse período de adaptação.
2: O valor que vai ser colocado do produto ou serviço na nota vai ser o valor líquido do produto, tá? Os impostos sobre consumo não estão mais dentro desse valor, eles vão ficar por fora. Então vai ter lá o valor do produto X, seria R$400, e embaixo vai ter o valor da IBS e da CBS, que é mais X reais. Então tem que ficar bem atento com relação a tudo isso.
1: A reforma tributária prevê a substituição de tributos como PIS, COFINS, ICMS e ISS pelos novos impostos IBS e CBS. A implementação será gradual até 2033. O Sebrae disponibiliza conteúdos gratuitos, cursos e orientações para auxiliar os pequenos negócios durante a transição para o novo sistema tributário. Agência Rádio Web, produção e reportagem, Virgínia Alves.
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5: Muito bem, tudo isso e muito mais. Agora 4 e 2, estou de volta aqui com Exalta Samba. 18 graus a temperatura. Pensamento positivo.
6: 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Senta.

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As notícias do mundo da música, pra falar da novidade de Thales Lessa, hein? Onde eu deixei de ser? Seguindo a liberação do material do projeto O Livro, do que se sente pro que se escuta, que acumula quase 80 milhões de streamings com 8 faixas já lançadas, o cantor e hitmaker Thales Lessa apresentou nos últimos dias mais uma música inédita, Onde eu deixei de ser. A faixa já foi disponibilizada nas plataformas. Assinada pelo próprio cantor, em parceria com Léo Souza, Kaique, Felipe e Matheus Félix, a canção mergulha nas dores de um término sem explicações, explorando o vazio deixado pela ausência e os questionamentos que ficam após o fim de uma relação. Com versos sensíveis e identificação imediata, a música traduz o sentimento de quem tenta entender em que momento deixou de ser importante na vida de quem amava. Vale a pena conferir Thales Lessa, Onde eu deixei de ser. Daqui a pouquinho volto com mais notícias. Até já!

0: sim, eu sou pagodeiro. 4h30. Você também, você está com a Cristal FM, mais central do sudoeste do Paraná. Hoje, quarta-feira, meio de semana. Hoje é vintão de maio de 2026. Temperatura 18 graus, né? A tendência de chuva na sexta-feira. Continua o registro de 21 milímetros para sexta-feira. Daí no sábado, algumas pancadas isoladas, né? Temperatura não vai passar dos 21 graus no final de semana. Nesse momento, 50% a umidade relativa do ar. Não tem previsão de chuva para hoje. Só o friozinho. Valdecir Moraes, da sala de redação, tem Cristal Notícias vindo aí.
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2: A partir desta quarta-feira, faltam 10 dias do fim do prazo para a entrega da declaração do Imposto de Renda Pessoa Física. Até ontem, dia 19, 40,3% dos contribuintes ainda não acertaram as contas com o Leão. Em 2026, o fisco espera receber 44 milhões de declarações. Tradicionalmente, o ritmo de entrega aumenta nas últimas semanas do prazo. Até as 18 horas de ontem, terça-feira, dia 19, em todo o país, haviam sido entregues 27 milhões e 100 mil documentos. No Paraná, era um pouco mais de 1 milhão 750, de um total estimado em 3 milhões de declarações. As vendas de motocicletas no varejo mais que dobraram em 2025 no Paraná, ano em que o governo do estado isentou o IPVA das motos com até 170 cilindradas. No ano passado, foram comercializadas 140.563 motocicletas de baixa cilindrada no estado, 112% a mais do que as 66.110 vendidas em 2024. E em 2026, o mercado continua em alta. As vendas registradas nos primeiros 4 meses do ano quase alcançam o total registrado em 2024, com a comercialização de 58.700 motocicletas entre janeiro e abril. O levantamento foi feito pela Associação Brasileira dos Fabricantes de Motocicletas, Ciclomotores, Motonetas, Bicicletas e Similares, com base nos dados do Renavan. Os dados mostram a tendência de crescimento no comércio de motos desde que a isenção do IPVA entrou em vigor em janeiro do ano passado.
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0: Banda Champion. Helena Pellens junto aqui também. Teve Zezé de Camargo e Luciano com Saudade Bandida. Mandou aí também César e Paulinho com o Tique-Tique Nervoso. Faltando agora 15 minutos para as 5 horas da tarde. Daqui a pouco tem o nosso noticiário, né? 5 horas em pontos. Na sequência tem o Chiquinho. O Chiquinho vai conduzindo o Mix da Saudade e o New World Gaúcho. Mas é logo mais. 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

Tô de volta aí pra falar do Primavera Sound 2026. Gorillaz, Lily Allen estão entre as atrações do Primavera Sound São Paulo 2026. O line-up completo foi anunciado, inclusive, tá? Essa será a terceira edição do festival em São Paulo. O evento será nos dias 5 e 6 de dezembro no Autódromo Interlagos. Os ingressos serão vendidos pela Ingresse. De acordo com a organização do festival, ainda serão revelados novos nomes com participações na agenda da cidade. Anota na agenda, dia 5 e 6 de dezembro, tem Primavera Sound em São Paulo. Fique ligado, amanhã eu volto com mais notícias do mundo da música. Até lá, tchau!

isso aí, o Léo Foguetes com Samira Show, TV, TV, mais duas, TV. Aliás, mais uma, né? Matheus Fernandes com o Diozinho, Baby, me atende. 5 para as 5. Aquele abraço pra tu que ficou comigo até agora. O Teco vai encerrando, vai ficando por aqui. Mas amanhã, quinta-feira, tem mais pra você. Que Deus nos abençoe e nos proteja sempre. Ótima noite de quarta-feira, continue com a gente. Daqui a pouquinho, depois das informações, tem Chiquinho vindo aí com Mix da Saudade. Tchau, tchau.

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2: A temporada de gripe começou mais cedo em 2026. Até o início de março deste ano, 26 estados já sinalizaram aumento dos casos de síndrome respiratória aguda grave, com mais de 16 mil casos identificados, segundo o informe do Ministério da Saúde. A Organização Pan-Americana da Saúde emitiu alertas recentes sobre uma possível temporada respiratória mais precoce ou mais intensa do que o habitual. Segundo especialistas, a vacinação anual contra a influenza continua sendo a forma mais eficaz de prevenção, mas muita gente ainda tem dúvidas sobre isso. Quem explica é a médica e sanitarista Melissa Palmieri, atual vice-presidente da Sociedade Brasileira de Imunizações Regional São Paulo.
3: Os vírus da gripe estão em constante mutação. Por isso, a vacina é atualizada anualmente para garantir proteção contra as cepas mais recentes. Assim, para se manter protegido, é necessário tomar a vacina a cada ano. E um recado importante aqui. Não quer dizer que se, por exemplo, o ano passado você atrasou e tomou em setembro, que você só pode tomar em setembro. Isso é um mito muito frequente. O momento ideal de vacinar é agora.
2: A vacina contra a gripe não causa gripe. Após a imunização, os efeitos mais comuns relatados são dor, inchaço e vermelhidão no local de aplicação, que costumam ser leves e desaparecer em 48 horas. Se você estiver com febre, é preferível adiar a vacina contra a gripe até se sentir melhor e estar com o sistema imunológico 100% recuperado. Isso também ajuda a não confundir com uma reação ao imunizante. A médica Melissa Palmieri relata a relevância da testagem rápida para o diagnóstico precoce.
3: A testagem rápida permite identificar se o paciente está com gripe ou outra infecção respiratória. Isso contribui para o início precoce de tratamento, reduzindo a transmissão e o risco de complicações, principalmente em pessoas vulneráveis que podem se beneficiar do uso de antivirais quando necessário.
2: No portal Fique Imune, da empresa Abbott, é possível esclarecer dúvidas e encontrar o local mais próximo para se vacinar. 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Produção e reportagem, Carolina Cassola.
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7: É isso aí, classificação mais do que livre, 17 horas 3 minutos, alô meu povo, um abraço, boa tarde, chegando com mais um Mix da Saudade, com as boas recordações, acionando os botões da nossa máquina do tempo, trazendo de volta o que foi e continua sendo sucesso. Boa tarde, cidade. Boa tarde, interior. Sudoeste, oeste, paranaense, extremo oeste, oeste, catarinense. De bem com a vida. Nesta quarta-feira, neste meio de semana, geladinho, geladinho. No sol, tá quente. Na sombra, um friozinho daqueles, viu? E promete vir com mais rigor, pelo menos amanhã, sexta-feira, nós temos previsão de chuva. Os mais entendidos dizem que amanhã é para dar outro geadão. Será? 17 horas mais 4 minutos, vem comigo, 469-9916-5518, é o nosso WhatsApp, canal de comunicação da minha, da sua, da nossa, Cristal 92,9. Começamos recordando com Paralamas do sucesso, Vital e sua moto.

Maravilha, tá aí, Herbert Viana, Paralamas do Sucesso, Vital e Sua Moto. São 5 da tarde com 7 minutos, recordando incríveis, o milionário.

0: A participação de Odair José, cadê você? 5 da tarde, 14 minutos, um breve intervalo, já voltamos.
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0: Sete horas com 15 minutos, 30 segundos. Você está com a Cristal 92,9 e o nosso Mix da Saudade de segunda a sexta-feira, das 17 até as 18 horas. E a pouquinho tem informações, tem edição Cristal Notícias. É já, daqui a pouquinho. 17 horas mais 16 minutos. Vamos seguindo aqui com o Mix da Saudade, trazendo a participação de Lulu Santos. Sossego.

De volta, são 17 horas com 5 minutos agora, 17:25, isso. Cristal 92,9, o Mix da Saudade, anunciando participação de Lobão, a Rádio Blá. Na sequência, tem edição Cristal Notícias, informações para

0: Aí a participação do Lobão, Rádio Blá, 5 da tarde com 30 minutos, Cristal Notícias no ar.
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2: Algumas informações esportivas nesta edição do Cristal Notícias. Pela fase de grupos da Libertadores, penúltima rodada, pelo grupo A, hoje 21h30, Flamengo e Estudiantes. Pelo grupo C, o Fluminense venceu o Bolívar por 2-1, jogo foi ontem, terça-feira. No grupo D, o Cruzeiro empatou na Argentina com o Boca Juniors em 1-1. No grupo F, o Palmeiras enfrenta o Cerro Porteño do Paraguai em casa, hoje às 21h30. No grupo G, o Mirassol venceu ontem o Always Read fora de casa por 2-1 e já garantiu classificação antecipada para a próxima fase da Libertadores. Pela Copa Sul-Americana, no grupo C, o São Paulo empatou com o Milionários, jogando em São Paulo 1-1 ontem. Hoje, quarta-feira, 19 horas, no grupo D, o Santos recebe o São Lourenço. No grupo E, o Botafogo joga contra o Independente Petroleiro na Bolívia. No grupo F, o Grêmio joga em casa às 21 horas contra o Palestino do Chile. No grupo G, o Vasco enfrenta o Olímpia no Paraguai às 19 horas. E no grupo H, o Bragantino joga na Argentina contra o River Plate 21h30 pela Copa Sul-Americana nesta quarta-feira. Quinta-feira, amanhã, às 20h30, a equipe de futsal feminino de Marmeleiro enfrenta Pérola do Oeste pela semifinal de volta da Sudoeste Cup de futsal feminino. No primeiro jogo, semana passada, em Pérola do Oeste, Marmeleiro venceu pelo placar de 3-1. Amanhã, às 20h30, joga no ginásio Vonei Pires, com a vantagem do empate contra a Pérola do Oeste para chegar à final da Sudoeste Cup de futsal feminino. No próximo sábado, segue o Campeonato Municipal de Futebol 7 em Marmeleiro, futebol suíço. 4 jogos serão disputados à tarde no Complexo Esportivo Wilson Henrique, no Campo dos Fundos, e 4 jogos no campo da AFM, Associação dos Funcionários Municipais. A partir de sexta-feira, Marmeleiro estará em Verê participando dos jogos Bom de Bola da Paraná Esportes, com o time de futebol de campo sub-16, e com os times de futebol suíço 40+ e 50+. O Arsenal da Inglaterra foi campeão da Premier League, o campeonato inglês, ontem sem jogar. Com o empate entre Manchester City e Bournemouth em 1-1, o Arsenal não pode mais ser alcançado na liderança do campeonato inglês, já que só falta mais uma rodada no final de semana. Quem poderia tirar o título do Arsenal era o Manchester City, que com esse empate fica fora da disputa. O Arsenal, depois de 22 anos, volta a conquistar o campeonato inglês. E o Arsenal ainda tem a decisão da Champions League contra o PSG no outro sábado, dia 30, em Budapeste.
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0: Segunda tarde, mais 34 minutos, 26 para as 18. 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Zé Ramalho e o Frevo Mulher.

Vira, você ouviu aí na voz do Bono, o Tchu, aqui na programação Cristal 92,9. São 17 horas com 43 minutos e meio. Aba, Mamma Mia.

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11 minutos nos separando agora das 18 horas. Daqui a pouquinho tem Hora do Gaúcho. Já, já, hein? Logo após as 18. 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

Aí, participação de Cindy Lauper aqui no Mix da Saudade. Faltando 6 minutos agora para as 18 horas, ponto final já no Mix. Daqui a pouquinho tem oração da Ave Maria e na sequência nós teremos o programa Hora do Gaúcho.

0: Produção Milícia da Imaculada.
1: Vivemos um tempo de grandes provações. Que, ao menos, saibamos tirar proveito dessa situação. Virão também as tempestades, mas quem ama sinceramente a Virgem Maria Imaculada passará a salvo, afirma Padre Kolbe. O maligno, sem cessar, procura corromper a obra de Deus, semeando a divisão no coração humano, entre corpo e alma, entre o homem e Deus, nas relações interpessoais e sociais e também entre o homem e a criação. Padre Kolbe ainda diz: escrevo tudo isto para que vos consoleis, vos fortaleçais para padecer, trabalhar cada vez mais pelas almas e reanimeis para glorificar a nossa Rainha e Mãe e, por meio dela, o bom Deus. Jesus oferece-nos a sua Mãe como um caminho para resistirmos às investidas do maligno que nos quer enfraquecer na fé. Não existe no mundo um lugar sem cruzes. Mas também, se estas não existissem, não teríamos nem ao menos a possibilidade de ganhar o paraíso. Assim, deixemo-nos guiar pela Imaculada com amor e invocando-a nas dificuldades e incertezas. Trabalhe em paz e em tudo confie completamente na Imaculada. Consagremo-nos a ela, esforçando-nos para atrair outros para o amor dela e através dela para Cristo. Sejamos instrumentos nas mãos daquela que foi concebida sem pecado. Amém.
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5: Alô, alô, meu povo, um abraço, boa noite. 18 horas, 2 minutos e meio, até as 19 horas, o melhor da música gaúchesca. Você vai conferir na Cristal FM 92,9. Boa noite, cidade, boa noite, interior. Boa noite, sudoeste, oeste paranaense, extremo oeste, oeste catarinense. Boa noite a você no mate amargo bem cevado, trabalhou que deu o dia. A você na hora extra aí, meu amigo, você que vai pro trabalho essencial daqui a pouquinho, meu amigo, minha amiga. Boa noite pra ti também, que agasalha bem, que a noite é fria, geladinha, geladinha. Pra quem tá lá no fogão a lenha, já jogou um punhadão de pinhão, tomando aquele mate, preparando o jantar que sai daqui a pouquinho. É hora do recolhimento, meu povo, 46 999 16 55 18. É o WhatsApp, canal de comunicação da Cristal 92,9. Vamos começar o programa mandando aquele abraço para dona Marlene Bonetti aí do Pocinho, que está ligadinha com o programa, já sabe que música que é, né, dona Marlene? Dona Salete Polita Halas, que gosta muito também desta música que eu vou rodar. Tá lá esperando o seu Valdir, se não chegou ainda, daqui a pouquinho chega. Daqui a pouquinho aquele mate amargo bem cevado, mas fogo no fogão a lenha já tem por lá também. Então, para dona Marlene Bonetti, para dona Salete Polita Halas, é o Teixeirinha, meu povo. Canta, canta, Teixeirinha.

Aí a participação do Teixeirinha, 18 horas mais 9 minutos, 18:09. Você está com a Cristal e o Hora do Gaúcho. Neto Fagundes, Origens.

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3: Cabe no bolso, mas será que cabe na sua vida? Cuidar do dinheiro hoje transforma o amanhã. Comprar bem é comprar o que faz diferença na sua vida. Evite promoções por impulso. Pense no valor do seu salário. 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
4: É você ligadinho na Cristal FM 92,9 e o programa Hora do Gaúcho. Meu amigo Simval aí de Francisco Beltrão, como é que está? Um abraço, boa noite. Lá no mate amargo bem cevado, Simval. Pediu aí o Santuário de Chucros, é Os Monarcas, 18 com 20.

0: Boa tarde, queridos filhos e filhas. Nós estamos em plena semana da unidade dos cristãos, invocando os dons do Espírito Santo e unidade entre nós que seguimos ao mesmo Jesus. Por intercessão de Nossa Senhora e Santa Rita de Cássia, também colocando as nossas causas urgentes. Em nome do Pai, do Filho e do Espírito Santo. Amém. Ó gloriosa Santa Rita de Cássia, chamada Santa das Causas Impossíveis, advogada dos casos desesperados, auxiliadora da última hora, refúgio e abrigo da dor, que arrasta para o abismo do pecado e da desesperação, com toda a confiança no vosso poder, junto ao coração de Jesus, a vós recorro, Santa Rita de Cássia, nesta tarde, apresentando este caso difícil que dolorosamente oprime meu coração. Santa Rita de Cássia, acolha o meu pedido que agora faço com confiança e fé. Faça o seu pedido nesse momento. Ó Santa Rita de Cássia, obtenha a graça que desejo, pois sendo-me necessário, a quero. Porque sei que apresentada por vós a minha oração, meu pedido, vós que sois tão amada por Deus, certamente será atendido. Santa Rita de Cássia, leve nesta tarde a minha prece ao Sagrado Coração de Jesus. Nossa Senhora, que estivestes com os apóstolos na primeira novena da história, quando invocavam o Espírito Santo, esteja conosco, Mãe, pois também nós agora entramos no cenáculo e, como os apóstolos, pedimos: manda, Senhor, o Teu Espírito Santo sobre nós. Faça nosso coração arder de amor por Jesus. Manda Teu Espírito, Senhor, e que sejamos um só rebanho em torno de Jesus Cristo, um só pastor. Nossa Senhora, leve a nossa prece a Teu Filho. A mesma prece que apresentamos por intercessão de Santa Rita de Cássia. Que Teu Filho amado, nosso Senhor Jesus Cristo, único pastor, junto ao Pai, interceda por nós. Ave Maria, cheia de graça, o Senhor é convosco. Bendita sois vós entre as mulheres, e bendito é o fruto do vosso ventre, Jesus. Santa Maria, Mãe de Deus, rogai por nós, pecadores, agora e na hora de nossa morte. Amém. Certos de que nossa oração, por intercessão de Nossa Senhora e Santa Rita, chegará até Jesus. Uma boa noite a todos. Amém.
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5: 18 horas 35 minutos agora, 18:35, e mais friozinho, né? A temperatura caindo. 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
1: De volta, 18:43. 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Alô, Marcos Fabris, a Madalena, como é que estão? Boa noite, ligado aí, já confirmou a audiência. Tá na audiência do programa o Marcos Fabris e também a Madalena. Tudo de bom para vocês aí no rancho pelos lados de Francisco Beltrão. E o gaúcho, sulino lá pro Marcos, o meu sistema.

0: Gaúcho Sulino, meu sistema.
1: Se possível, roda uma. Bem regional. Pode ser um cochilo missioneiro. Retruco da Marculina. Tamo ligado aqui na garganta. Alô, Paulão. Tô ligado. Já comemos, mas sempre é carpinho.
0: Opa, que beleza, né? Paulão, João Borges aí na Água Branca. Tudo de bom. Essa vai lá pro Mila do Mangueirão também, que tá mandando um abraço pro Fausto Silva e pros amigos Retruco da Marculina.

0: Muito bem, são 18 horas, mais 59 minutos e meio, meu povo amigo. É reta final do programa, lembrando a você que já já tem Voz do Brasil, depois tem Central do Sertanejo e às 20 horas e 45 minutos tem Jornada Esportiva, numa parceria com a Band Satsul, tem Grêmio e Palestino. 20h45, o jogo começa às 9 horas, mas a transmissão começa mais cedo. Um abraço, fiquem com Deus, me coloquem em suas orações e até amanhã.
1: O Paraguaia e Tiquira chegando.
2: Ilha, 19 horas.
3: Está no ar a Voz do Brasil. As notícias do governo federal que movimentaram o país no dia de hoje.
4: Olá, boa noite.
2: Boa noite para você que nos acompanha em todo o país.
4: Quarta-feira, 20 de maio de 2000.
3: Está no ar a Voz do Brasil. As notícias do governo federal que movimentaram o país no dia de hoje.
4: Olá.

0: é dela. A luta não é feminina, a luta é de ser humano.
1: E ainda, Brasil ganha mais de 500 mil novos professores prontos para a sala de aula.
2: Esse é o resultado da primeira prova nacional docente, Jéssica Gonçalves.
3: Com base nas novas regras para a educação à distância, o MEC informou que todos os cursos de licenciatura EAD não podem abrir novas matrículas e serão encerrados quando as turmas concluírem a formação.
1: Em menos de 24 horas, Move Táxi e aplicativos já tem mais de 160 mil motoristas inscritos.
2: O programa oferece 30 bilhões de reais em créditos para o financiamento de carros zeros, com juros mais baixos. Nasi Brum.
4: As condições de financiamento para homens e mulheres são diferenciadas. Pelo programa, as mulheres podem dispor ainda de 15 mil reais para comprar equipamentos de segurança.
1: Hoje, na apresentação da Voz do Brasil, Mariana Jungmann e Luciano Seixas.
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1: 100 dias de trabalho intenso dos três poderes, executivo, legislativo e judiciário, para combater a violência contra a mulher.
2: Hoje, todas essas esferas se reuniram novamente no Palácio do Planalto para fazer um balanço do Pacto Nacional Brasil contra o Feminicídio.
1: E o presidente Lula anunciou novas medidas que incluem a proteção das mulheres no ambiente digital.
5: Mais proteção à mulher no ambiente digital. O presidente Lula determinou que as plataformas digitais retirem conteúdos íntimos divulgados sem consentimento. E a partir de agora, plataformas digitais serão responsabilizadas, por exemplo, por publicar fraudes, tentativas de golpes e violência contra mulheres e meninas. A medida regulamenta o marco civil na internet. Os anúncios foram feitos no dia em que marca os 100 dias do Pacto Nacional Brasil contra o Feminicídio, firmado entre os três poderes, executivo, judiciário e legislativo. O presidente Lula destacou os avanços que o governo tem feito para combater agressões domésticas e o feminicídio e convocou toda a sociedade para aderir à luta.
0: Todo mundo tem que se sentir agredido quando uma mulher é agredida. Todo mundo tem que se sentir violentado quando uma menina de 12 anos é violentada. Todo mundo precisa trazer para si a responsabilidade de que a luta não é dos outros, a luta não é dela, a luta não é feminina, a luta é de ser humano.
5: Durante o evento, também foram sancionados projetos de lei que criam o Cadastro Nacional de Agressores, ampliam as determinações para afastamento imediato do agressor do convívio com a vítima, endurecem medidas contra criminosos que continuam ameaçando mulheres, mesmo após a prisão, e reduzem burocracias para acelerar a efetivação de medidas protetivas. A primeira-dama, Janja da Silva, destacou a importância do trabalho conjunto que o Pacto Brasil contra o Feminicídio desenvolveu.
6: Proteger a vida das mulheres não é pauta de um ou de outro grupo, de um único governo e de uma só instituição. É uma missão coletiva. Quando convocamos todos por todas, buscamos unir as múltiplas vozes que ecoam pela proteção da vida das mulheres.
5: Nesses 100 dias, o governo do Brasil promoveu um mutirão nacional que resultou em mais de 6.300 prisões de agressores, com 30 mil medidas protetivas acompanhadas e mais de 38 mil vítimas atendidas. Já as Casas da Mulher Brasileira realizaram 148 mil atendimentos neste ano e chegaram a 12 unidades em funcionamento no país. Além disso, mais de 6.500 agressores passaram a utilizar dispositivos de rastreamento e o Ligue 180 ampliou o atendimento para 24 horas por dia, por telefone, WhatsApp, e-mail e videochamadas em Libras. No primeiro trimestre de 2026, foram registrados 301 mil atendimentos. Reportagem Márcia Fernandes.
2: E a gente segue falando desse assunto porque nós temos conosco aqui no estúdio da Voz do Brasil a secretária nacional de enfrentamento à violência contra a mulher, Estela Bezerra.
1: Ela vai nos falar um pouco mais sobre as medidas assinadas hoje pelo presidente Lula na proteção dos direitos das mulheres. Boa noite, secretária, bem-vinda.
7: Boa noite, é um prazer imenso estar aqui com vocês.
1: Secretária, vamos começar falando dessa regulamentação do Marco Civil da Internet para ampliar a proteção das mulheres no ambiente digital. Um decreto assinado hoje pelo presidente determina que as plataformas retirem conteúdos íntimos de mulheres vazados sem o consentimento delas. Quais são os termos dessa determinação e como é que vai funcionar para que as mulheres consigam essa retirada rápido, urgente?
7: Olha, o decreto, ele...

0: imediato obriga as plataformas digitais a se corresponsabilizarem por esses conteúdos, fazendo com que as plataformas criem canais específicos de denúncia, retirem os conteúdos ofensivos até 2 horas, promovam e mantenham as provas e ainda divulguem o canal do 180 para que as mulheres possam ter acesso a outras informações. É o compartilhamento da responsabilidade dos conteúdos veiculados com as plataformas digitais.
1: E aí a expectativa, então, é que com essa responsabilização das plataformas que a senhora mencionou, elas se tornem mais proativas nesse processo, ou seja, elas próprias já façam esse monitoramento, já façam essa retirada e isso resulte em mais agilidade?
0: A proposta é essa, que tenha proatividade, corresponsabilidade. Se os meios de comunicação, que são concessões públicas, são corresponsáveis pelos conteúdos que veiculam, as plataformas digitais também o são. Eles têm tecnologias e filtram para aquilo que é necessário. Então, terá que ser também usar a tecnologia para a proteção das meninas e das mulheres. Isso também se estende às inteligências artificiais, que, por exemplo, retiram as roupas das pessoas, das mulheres e meninas, e que oferecem imagens falsas produzidas sinteticamente. Isso também será vedado pelo decreto.
1: Isso é um ponto que eu acho interessante a gente abordar. Elas também, então, vão ter que se responsabilizar quando há esse uso de inteligência artificial para simular uma nudez, por exemplo, que nunca foi feita, inclusive.
0: Exatamente. Hoje você tem plataformas que ofertam isso, retirar a roupa das pessoas. Isso é uma questão ética. Então, nós colocamos também no decreto que a inteligência artificial ela é vedada a esse uso e a plataforma é responsável pela veiculação dessas imagens falsas.
2: E os criminosos que fazem, que publicam esse tipo de coisa, também serão mais facilmente identificados? Porque as plataformas terão que guardar e fornecer, né, quando solicitadas, informações sobre a origem dessas publicações, né?
0: Sim, a tecnologia é capaz de rastrear absolutamente tudo, de onde é postado, como é reproduzido. Essas 2 horas, inclusive, elas são muito poucas. Em 2 horas você pode ter uma difusão, uma disseminação de informação muito grande. Portanto, ele vai ser obrigado a vedar essa difusão e também a apagar esses conteúdos. Eles vão ter que investir em tecnologias para isso, porque ele já investe isso em termos de mercado. Então, vai ter que investir também para a proteção das mulheres.
1: Agora, secretária, também foi sancionada hoje a lei que cria o Cadastro Nacional de Agressores. Esse cadastro, ele poderá ser acessado pelas mulheres, ele vai ser uma consulta pública ou ele vai ser de uso exclusivo de autoridades, por exemplo, para a polícia fazer investigações?
0: Isso ainda não está resolvido, isso vai ser regulamentado, né? Essa é uma lei que foi sancionada hoje, ela vai precisar de regulamentação e é necessário que a gente tenha muito zelo, muito cuidado com os conteúdos que vão ser utilizados. O que a gente tem compreensão é que esse cadastro vai reunir estupradores, feminicidas, agressores, tanto físicos como psicológicos, e esse cadastro de imediato será utilizado para investigação, mas há possibilidade de uso específico para usuários também. Isso ainda vai ter uma discussão na regulamentação da lei.
2: Outra preocupação, secretária, é com a proteção das mulheres vítimas de violência que denunciam seus agressores. Hoje também foram oficializadas medidas para oferecer mais segurança a essas mulheres. Que medidas foram essas?
0: Existem 2 situações muito preocupantes. Uma é aquela em que o agressor continua insistindo em ameaçar as mulheres. Acho que vocês acompanharam. Agressores que são presos e dizem vou matar e dentro do presídio continuam a agir para que essas mulheres tenham a vida atormentada e às vezes sejam vítimas de feminicídio. Então é um endurecimento das leis dirigida aos agressores que persistem em fazer ameaça, e a outra é o afastamento imediato do agressor do lar. Muitas vezes as mulheres ficam submetidas a voltarem para a residência. Existe 65% das mulheres, elas não têm só dependência emocional, têm dependência financeira, ou total ou parcial. E nesse sentido é preciso afastar o agressor do lar. Então, aumentaram as condições de afastar de imediato o agressor do lar.
1: Bom, para concluir, a gente não pode deixar de mencionar, né, secretária, que a gente está completando aí 100 dias do pacto entre os 3 poderes para esse combate ao feminicídio e à violência contra as mulheres. Queria que a senhora dissesse para a gente o que se pode destacar de avanços nesse período.
0: Olha, a gente avançou muito na ideia de responsabilização do agressor, de não naturalização da violência, porque quando a sociedade diz que um agressor fica solto ou não é punido, a gente está dizendo que ele está agindo comumente, né? Mas existe um grande destaque, né? É a articulação dos três poderes, onde o executivo, o legislativo e o sistema de justiça estão agindo coordenadamente, e ainda um desafio muito grande para a sociedade brasileira, que é a gente trabalhar com prevenção. Quando a gente falou em ambiente digital, a gente não está falando só de conteúdos criminosos, a gente está falando de conteúdo de ódio, de ideia de civilidade que está indo aí nessas rede pills ou pílulas vermelhas, né, que são inclusive com atores que são capazes de ir para a mídia para dizer mentiras, criando situações e factoides que dá a entender que as mulheres são agressoras. Então, nós vivemos um momento em que a prevenção, a ação nas escolas, nos meios de comunicação, nas instituições religiosas, precisam disputar um modelo de civilidade. E eu acho que o presidente Lula fez um movimento muito importante. Quando ele chama os homens para o centro do debate, ele desloca a questão. Então, tem dois deslocamentos. Os homens estão no centro do debate. Se são agressores, podem ajudar a resolver o problema. O outro é que a vergonha não pode ser da vítima. Então, nós estamos nessa construção de uma sociedade que tem um modelo civilizatório onde as mulheres precisam ser respeitadas e não executadas pelos seus parceiros íntimos. Porque a diferença da violência contra os homens e da violência contra as mulheres é justamente que o seu agressor faz parte da sua relação de intimidade familiar. E isso é insustentável.
2: Muito bem, nós conversamos com Estela Bezerra, secretária nacional de enfrentamento à violência contra a mulher. Muito obrigado por sua entrevista aqui à Voz do Brasil.
0: Eu que agradeço, Luciano.
1: E as empresas de tecnologia Google, Meta, TikTok, Kuai e Microsoft foram notificadas pela Advocacia Geral da União, que solicitou a colaboração no combate e na prevenção de fraudes digitais relacionadas ao programa Novo Desenrola Brasil.
2: A iniciativa tem como objetivo apoiar famílias brasileiras na renegociação de dívidas.
1: Na notificação encaminhada às empresas, a instituição destacou que os golpes digitais, além de explorarem a vulnerabilidade dos beneficiários, fragilizam a confiança em políticas públicas legítimas e representam um dano à credibilidade das ações estatais.
2: Motoristas por aplicativo e taxistas já começaram a se inscrever no Move Táxi Aplicativos para o financiamento de veículos novos.
1: O governo do Brasil acredita que o programa tem potencial para comercializar até 300 mil veículos em todo o país.
2: E o programa traz vantagens para as mulheres, como taxas de juros mais baixas e recursos para a compra de equipamentos de segurança.
3: Em menos de 24 horas, 164 mil motoristas se inscreveram para participar do programa Move Táxi Aplicativos. Podem participar motoristas de aplicativo com cadastro ativo há pelo menos 12 meses, com ao menos 100 corridas na mesma plataforma e taxistas registrados e em atividade. As condições valem para carros novos de até R$ 150 mil, reais, de montadoras habilitadas no programa Mover. O taxista Francisco Neto, de Brasília, acredita que assim todos saem ganhando.
4: Parece que é um projeto bom, né? Todo mundo ganha, né? Porque se a frota está renovada, é tendência que melhora para todo mundo.
3: Para fazer a inscrição no programa, basta acessar gov.br/movebrasil. Como conta o Wallace Moreira Lima, secretário nacional de Desenvolvimento Industrial, Inovação, Comércio e Serviços.
5: A partir desse link que o trabalhador se cadastra, ele já vai ter a informação em 5 dias se ele estar apto ao programa. E aí ele já vai saber que ele pode se beneficiar desse programa.
3: E as condições de financiamento para homens e mulheres são diferenciadas, como explica o secretário Wallace Moreira Lima.
5: Para as mulheres, terá uma taxa de juros menor, a carência para o homem e para a mulher são de 6 meses. Para o homem, o financiamento em até 60 vezes, mas para as mulheres em até 72 vezes.
3: Pelo programa, as mulheres podem dispor ainda de R$ 15 mil para comprar equipamentos de segurança. Para a motorista por aplicativo, Karine Trindade, uma oportunidade para as mulheres.
6: Para nós, é uma grande vitória, e para as mulheres, que vai ter os juros mais reduzidos também, e esse financiamento mais facilitado para todos os trabalhadores e trabalhadoras de aplicativo.
3: O total de crédito disponível para o programa é de R$ 30 bilhões por meio do Banco Nacional de Desenvolvimento Econômico e Social, BNDES. Os financiamentos devem ser efetivados a partir do dia 19 de junho. De acordo com o Ministério da Fazenda, esse prazo é necessário para definição de detalhes e informações aos bancos comerciais sobre o programa. Com locução de Nazi Brum, reportagem de Luciana Colares de Holanda.
1: Hoje, no programa Bom Dia Ministro, produzido pela empresa Brasil de Comunicação, Volney Queiroz, da Previdência Social, afirmou que o governo trabalha para reduzir a fila do INSS.
2: Entre as ações para reduzir as filas estão a realização de mutirões e a contratação de novos peritos.
1: Segundo o ministro, a fila de solicitações do INSS caiu mais de 500 mil nos últimos 2 meses e agora está no menor patamar em 16 meses.
7: O nosso desafio, a nossa tarefa é deixar essa fila abaixo de 1 milhão e 300, ou seja, 1 milhão e 300 é só o fluxo do mês, não tem ninguém esperando, e abaixo dos 45 dias. E nós estamos indo bem nessas duas categorias, digamos. Estamos avançando bem. Estou querendo zerar essa fila até o final desse ano.
2: A equipe de meio ambiente do governo do Brasil fez um alerta para os impactos de 5 projetos de lei em tramitação no Congresso Nacional, que, segundo o Ministério, se forem aprovados, vão trazer grandes prejuízos ao ecossistema no país.
1: De acordo com o Ministério do Meio Ambiente, os textos podem permitir, por exemplo, que uma espécie em extinção não faça parte da lista nacional oficial, se houver interesse econômico, reduz áreas protegidas e restringe punições de crimes ambientais.
2: Entre os pontos criticados está a proibição do uso de imagens de satélite para embargos remotos em áreas desmatadas. Segundo o presidente substituto do IBAMA, Jair Smith, grande parte das fiscalizações contra o desmatamento depende dessa tecnologia.
8: Hoje eu diria que 2/3 de todas as autuações que o IBAMA realiza, voltada à fiscalização da flora, combate ao desmatamento, né? Não só na Amazônia, nós temos um olhar específico para a Amazônia, mas também nós temos desmatamento nos outros biomas, né? Alguns muito sensíveis, que também são afetados por vários desses projetos de lei antiambientais.
1: O ministro do Meio Ambiente e Mudança do Clima, João Paulo Capobianco, informou que vai continuar atuando junto a deputados e senadores para discutir os projetos.
9: Continuamos atuando na Câmara, lá, debatendo, buscando o entendimento, mas está muito difícil, como vocês têm visto. Vamos atuar no Senado e vamos atuar após, caso isso tramite seja aprovado no Senado, vamos também trabalhar em relação a apresentar ao Presidente da República esses fatos para que o presidente possa analisar os encaminhamentos que deverá propor.
2: O Brasil ganha reforço de quase 500 mil professores considerados qualificados para o ensino.
1: É o que apontam os resultados da prova nacional docente realizada pela primeira vez no ano passado.
2: A avaliação integra o exame teórico do ENAD das licenciaturas, que avalia a formação inicial de professores.
1: O Ministério da Educação divulgou os dados hoje e anunciou mudanças nos cursos de licenciatura com base nas novas regras da educação à distância.
10: A primeira edição da prova nacional docente teve quase 1 milhão e 100 mil inscritos. Criada dentro do programa Mais Professores para o Brasil, a prova nacional docente não é obrigatória, mas pode ser usada por estados e municípios em concursos públicos e processos seletivos para professores. Ao todo, 1.530 redes de ensino aderiram à prova. Do total de participantes, 65% foram considerados proficientes. O ministro da Educação, Leonardo Barchini, destacou que a prova pode ajudar as redes públicas a melhorar a seleção de professores.
11: Temos quase 500 mil de professores proficientes e que estão à disposição das redes municipais e estaduais, e agora elas têm à disposição um instrumento poderoso que vai poder selecionar da melhor maneira possível.
10: Além da prova nacional docente, o Ministério da Educação divulgou os resultados do ENAD das licenciaturas 2025, que avalia a qualidade da formação inicial de professores. Entre os concluintes de cursos presenciais, 73% foram considerados proficientes. Na educação à distância, o percentual foi de 40%. 47%. Também houve diferença por tipo de instituição. Nas universidades públicas federais, a proficiência foi de aproximadamente 76%. Nas públicas estaduais, de 73%. Nas instituições privadas, o índice ficou em 46%. Segundo o MEC, 56% dos cursos avaliados ficaram com conceitos 3, 4 ou 5 no ENAD. O ministro da Educação, Leonardo Barchini, destacou o ineditismo dos dados e os desafios para a formação de professores no país.
11: Pela primeira vez temos resultados dessa magnitude. Com esse detalhamento, a gente vai instituir novas políticas e novas ações para que a gente possa melhorar em todas as áreas a formação de professores no Brasil.
10: Com base nos resultados e nas novas regras para a educação à distância, o MEC informou que todos os cursos de licenciatura EAD não podem abrir novas matrículas e serão encerrados quando as turmas atuais concluírem a formação. Os cursos presenciais também terão que se adequar. Até maio de 2027, deverão reduzir a carga horária à distância de 40 para 30%. Reportagem Jéssica Gonçalves.
2: A próxima edição da Prova Nacional Docente já tem data marcada. Será no dia 20 de setembro.
1: Nesta edição, o exame vai avaliar 21 licenciaturas e os resultados serão divulgados em dezembro.
2: Mais rapidez e segurança na hora de fazer check-in em hotéis e pousadas pelo país. Já está valendo a Ficha Nacional de Registro de Hóspedes.
1: A medida do governo do Brasil busca reduzir a burocracia, dar mais conforto aos viajantes e garantir segurança à rede hoteleira.
2: A ficha é obrigatória, 100% digital e conectada ao sistema gov.br.
12: O que antes era feito no papel, agora em formato 100% digital. A Ficha Nacional de Registro de Hóspedes agiliza a identificação dos turistas, evitando filas e reduzindo custos. A iniciativa preza pelo respeito à privacidade e cumpre a Lei Geral de Proteção de Dados. É o que garante o gerente-geral, Jean Nogueira.
13: É um sistema 100% seguro, né? Na verdade, a gente melhora o processo para evitar fraudes, né? A ficha digital, ela é conectada direto com gov.br, você acaba tendo um controle melhor, é uma segurança a mais para o hóspede e uma segurança a mais para
12: o
13: hotel.
12: O novo sistema passou a ser obrigatório desde 20 de abril. Ele parece com os check-ins de aeroportos. O registro digital pode ser realizado previamente ou na hora da hospedagem. Para a hóspede paulista Tayane Garcia, o check-in digital poupa tempo para quem tem pressa.
14: Tudo que dê para facilitar o teu dia a dia é sempre bem-vindo.
12: A plataforma não coleta dados sobre despesas do cliente e nem monitora pessoas. Serve apenas para registrar informações sobre o turismo e também apoiar a segurança pública. Um ganho para hóspedes e para a rede hoteleira, como defende Jean Nogueira.
13: Os dados que o cliente preenchia na ficha antiga, a gente tinha que mensalmente enviar para os órgãos competentes. Isso hoje é feito automaticamente.
12: No caso de turistas estrangeiros, a ficha disponibiliza módulos específicos em inglês e espanhol. O sistema é intuitivo e respeita os padrões globais de hospitalidade. Reportagem Cleide Lopes.
1: E essas foram as notícias do governo do Brasil.
2: Fique agora com o Minuto do TCU. Em seguida, as notícias do Poder Judiciário e do Congresso Nacional. Boa noite.
1: Boa noite para você e até amanhã.
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17: O novo ministro do Tribunal de Contas da União, Odair Cunha, tomou posse do cargo nesta quarta-feira, dia 20 de maio. A cerimônia foi realizada na sede do TCU, em Brasília, e teve a presença do presidente da República, Luiz Inácio Lula da Silva, o vice-presidente Geraldo Alckmin e diversas outras autoridades. Durante seu discurso, Odair Cunha relembrou sua trajetória e destacou que chega à Corte de Contas devido à sua história pública.
18: Hoje estou aqui porque fui escolhido pelo Congresso Nacional, por homens e mulheres eleitos pelo povo brasileiro. Recebo essa escolha não apenas como uma honra pessoal, mas também como um reconhecimento de que a experiência pública, a escuta e o diálogo podem contribuir para a missão dessa instituição.
17: O ministro ocupa a vaga deixada por Haroldo Cedrás, que se aposentou em fevereiro. Saiba mais em tcu.gov.br.
16: 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Você vai ouvir agora notícias do Poder Judiciário.
19: Presidente do STF e do CNJ anuncia avanços na concessão de medidas protetivas para mulheres.
20: STJ identifica habeas corpus com erros gerados por inteligência artificial e comunica caso à OAB.
19: Presidente do TSE destaca a atuação da Justiça Eleitoral no combate à fraude e à cota de gênero.
20: Boa noite, eu sou Marcela Luiza.
19: E eu sou Walter Lima.
20: Mais de 50% das medidas protetivas de urgência são concedidas no mesmo dia em que são requeridas e cerca de 90% são analisadas em até 48 horas.
19: O dado foi apresentado hoje durante cerimônia no Palácio do Planalto, que marcou os 100 dias do Pacto Brasil de Enfrentamento do Feminicídio entre os três poderes. Pablo Lemos.
21: O presidente do CNJ e do Supremo Tribunal Federal, ministro Edson Fachin, afirmou que os resultados iniciais demonstraram avanço na resposta institucional aos casos de violência doméstica e feminicídio.
22: Quando os três poderes caminham juntos, o Estado brasileiro é capaz de proteger quem mais precisa e é capaz de fomentar uma mudança cultural.
21: Fachin também destacou a implementação do Formulário Nacional de Avaliação de Risco, documento eletrônico que permite a tramitação digital dos pedidos de medidas protetivas.
20: Ministro do STJ identifica habeas corpus com erros criados por IA e determina a comunicação à OAB.
19: A defesa pedia a soltura de um preso preventivamente por tráfico de drogas em Minas Gerais. Fátima Uchoa.
23: O ministro Rogério Schietti Cruz apontou que no pedido havia citações fabricadas em série, fenômeno conhecido como alucinação de inteligência artificial, quando a ferramenta cria informações falsas com aparência de verdadeiras. O advogado admitiu o uso eventual da tecnologia, mas afirmou ter feito revisão técnica e jurídica do conteúdo. No entanto, para o relator, os elementos contradizem essa afirmação. Assim, Schietti determinou o envio de ofício à Ordem dos Advogados do Brasil para a Ciência dos Fatos e eventual adoção de medidas cabíveis. Mesmo com as falhas identificadas no habeas corpus, o ministro concluiu que a prisão preventiva estava devidamente fundamentada e negou a liminar.
20: Presidente do TSE destaca a atuação da Justiça Eleitoral no combate da fraude à cota de gênero.
19: Ministro Nunes Marques ressaltou novo pleito em Melgaço, no Pará. Fábio Ruas.
24: Melgaço elegeu 3 mulheres em eleições suplementares para ocupar cadeiras na Câmara Municipal. De acordo com Nunes Marques, a nova eleição teve como destaques a agilidade e a eficiência da apuração em um município marcado por extensas áreas ribeirinhas. O presidente do TSE reafirmou o compromisso da Justiça Eleitoral com a inclusão política das mulheres e de outros grupos da sociedade, o que, segundo ele, é uma verdadeira exigência democrática.
20: A Justiça do Trabalho segue em ação na Ilha do Marajó.
19: Durante a itinerância, juízes estão dando solução a várias pendências judiciais. Luma Soares.
25: Em Melgaço, a Justiça Trabalhista reforça o combate ao trabalho escravo contemporâneo e infantil, além de garantir um protocolo para julgamentos com perspectiva inclusiva. Num outro eixo de apoio aos moradores, houve doação de computadores e cursos de inclusão no mercado de trabalho. O mutirão do Justiça Itinerante vai até sexta-feira, dia 22.
20: MPF pede a suspensão imediata de leilões de energia elétrica que podem encarecer a conta de luz em pelo menos 500 bilhões de reais pelos próximos 15 anos.
19: Caso os órgãos não atendem à recomendação no prazo de 48 horas, o MPF poderá adotar medidas judiciais. Tatiana Castro.
26: A investigação do MPF aponta que os preços teto dos leilões, isso é, o valor máximo que o governo aceitaria pagar pela energia, sofreram um aumento repentino, entre 73% e 100%. Além da suspensão imediata do leilão, o MPF também pede que os órgãos refaçam os cálculos com base em premissas neutras e independentes. Caso os órgãos não acatem a recomendação no prazo de 48 horas, o MPF poderá adotar as medidas judiciais.
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20: Uma boa noite.
19: E até amanhã.
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1: Eu sou Paula Groba.
2: E eu sou Humberto Pinheiro.
1: E estes são os destaques de hoje do Jornal do Senado, que começa agora.
2: Senado aprova novo piso para médicos e cirurgiões dentistas. Texto segue para a Câmara.
1: Governo e Senado negociam MP para criar crédito especial a produtores afetados por desastres climáticos.
2: Plenário conclui votação de indicações para embaixadas, CVM e Corregedoria do Conselho Nacional de Justiça.
1: Boa noite.
2: Boa noite.
1: Médicos e cirurgiões dentistas poderão passar a ter um piso salarial nacional definido em lei. Uma proposta aprovada na Comissão de Assuntos Sociais fixa o valor inicial de R$ 13.662, com previsão de reajuste anual.
2: A proposta segue para análise da Câmara dos Deputados. Repórter Patrícia Oliveira.
3: Médicos e cirurgiões dentistas passam a receber um piso salarial de R$ 13.662 para uma jornada semanal de 20 horas. O reajuste de salário foi aprovado na Comissão de Assuntos Sociais. A proposta da senadora Daniela Ribeiro, do Progressistas da Paraíba, atualiza regras da legislação de 1961 sobre a remuneração dessas categorias. O senador Fernando Dueira, do PSD de Pernambuco, também determinou reajuste anual pelo IPCA, adicional de 50% para trabalho noturno e horas extras, além de intervalo de descanso de 10 minutos a cada uma hora e meia trabalhada. Dueira destacou que o congelamento do piso desde 2022 contribuiu para a precarização das relações de trabalho na área da saúde, além da dificuldade de profissionais permanentes em municípios pequenos e regiões remotas.
4: Ao fixar piso concreto com correção anual, contribui para reverter essa tendência. Para que as políticas de interiorização de profissionais produzam efeitos duradouros, em vez de depender exclusivamente de programas emergenciais e transitórios.
3: A proposta prevê ainda que o aumento das despesas de estados e municípios seja custeado por transferências do Fundo Nacional de Saúde. Se não houver pedido para votação no plenário, a proposta segue para análise da Câmara dos Deputados.
1: E seguiu para o plenário do Senado a ampliação de direitos para agentes de vigilância sanitária e agentes indígenas de saúde e saneamento. A proposta equipara benefícios já garantidos a outras categorias do SUS e reconhece o papel desses profissionais na prevenção de doenças e no atendimento a comunidades vulneráveis, muitas vezes em áreas remotas.
2: E uma sugestão legislativa transformada em projeto de lei pela Comissão de Direitos Humanos poderá reajustar em até 100% as bolsas do programa Mais Médicos. As informações com Rodrigo Rezende.
5: As bolsas pagas no programa Mais Médicos podem ter um reajuste de até 100%. Uma sugestão legislativa com esse tema, apresentada por meio do programa E-Cidadania, foi acatada pela Comissão de Direitos Humanos e Legislação Participativa e passará a ser analisada no Senado como projeto de lei. O relator, senador Zequinha Marinho, do Podemos do Pará, ressaltou que os reajustes das bolsas desde a criação do programa não acompanharam a inflação.
6: Efetivamente, quando da criação do programa, em 2013, as bolsas pagas eram formação de R$ 10 mil, supervisão de R$ 4 mil e a tutoria de R$ 5 mil. 13 anos depois, enquanto a bolsa formação é de R$ 14.161,63, as outras duas sequer tiveram os seus valores atualizados.
5: O projeto de lei que será discutido reajusta as bolsas para os seguintes valores: formação, R$ 20 mil, supervisão, R$ 8 mil e tutoria, R$ 10 mil. A partir da publicação da possível lei, os reajustes seriam anuais baseados no IPCA.
1: O presidente do Senado, Davi Alcolumbre, convocou uma sessão conjunta do Congresso Nacional para analisar vetos à Lei de Diretrizes Orçamentárias que impedem municípios inadimplentes com até 65 mil habitantes de celebrar convênios e receber recursos federais.
2: Segundo Alcolumbre, a votação poderá permitir o acesso de mais de 3 mil municípios a recursos federais. Ele afirmou ainda que a pauta foi definida após pedido apresentado durante a Marcha dos Prefeitos, organizada pela pela Confederação Nacional dos Municípios, realizada nesta semana em Brasília. A sessão do Congresso está agendada para esta quinta-feira.
7: Nós fizemos um compromisso, o Senado e a Câmara dos Deputados, para convocarmos uma sessão no dia de amanhã com apenas 4 dispositivos da LDO que tratam da derrubada dos vetos que viabilizam mais de 3.100 municípios brasileiros acessarem os recursos com convênios federais do Brasil.
1: E o Senado aprovou nesta terça-feira a indicação de 7 diplomatas para chefiar embaixadas e representações do Brasil no exterior. Entre os nomes aprovados estão os novos embaixadores do Brasil no Japão, Vietnã, Omã, Albânia, Belize e Bahamas, além do representante permanente do país na Organização das Nações Unidas, Ricardo de Souza Monteiro.
2: O plenário também aprovou indicações para a Comissão de Valores Mobiliários e para a Corregedoria do Conselho Nacional de Justiça. Otto Eduardo Fonseca Lobo foi aprovado para a presidência da CVM. Os indicados agora poderão ser nomeados pela Presidência da República.
1: E a Comissão de Assuntos Econômicos adiou a votação do projeto que cria uma linha especial de crédito para produtores rurais afetados por eventos climáticos e crises internacionais. Relator da proposta, o senador Renan Calheiros, do MDB de Alagoas, retirou o texto da pauta após pedido do Ministério da Fazenda para novas negociações.
2: A proposta prevê o uso de recursos do Fundo Social do Pré-Sal para financiar agricultores prejudicados por secas, enchentes e impactos econômicos de conflitos geopolíticos. O texto também estabelece juros diferenciados, prazo de pagamento de até 10 anos com 3 de carência, além de regras para atender produtores, cooperativas e associações em situação de calamidade ou com perdas na produção. Após reunião com a equipe econômica na tarde de hoje, Renan Calheiros afirmou que houve avanços nas negociações e sinalização de apoio do governo à medida.
8: Está tudo caminhando bem no sentido de se publicar uma medida provisória com critérios de enquadramento, de juros, de carência e de prazo de 10 anos para pagar. O ministro da Fazenda está fazendo da sua parte tudo absolutamente. Absolutamente tudo para que essa negociação seja concluída na próxima segunda-feira.
1: Enchentes, secas e ondas de calor cada vez mais intensas estarão no centro de um debate no Senado sobre mudanças climáticas. A discussão vai tratar dos impactos de fenômenos como o El Niño e das formas de prevenir e responder a desastres naturais.
2: Para o senador Esperidião Amin, do PP de Santa Catarina, o objetivo é trabalhar para reduzir perdas humanas, sociais e econômicas causadas por eventos climáticos extremos. A sessão está marcada para o próximo dia 28 de maio.
9: Reduzir danos significa salvar vidas, em primeiro lugar, e reduzir o impacto na economia, na sociedade brasileira, especialmente dos estados que venham a ser os alvos maiores desta possível calamidade climática, ou pelo menos desse transtorno climático, a nos prevenirmos.
1: Já o senador Cleitinho, do Republicanos de Minas Gerais, criticou a proposta que permite o parcelamento de dívidas de partidos políticos. O texto foi aprovado pela Câmara dos Deputados e deve ser analisado pelo Senado.
2: O parlamentar defendeu que o Congresso Nacional priorize medidas para melhorar a qualidade de vida dos trabalhadores. Segundo Cleitinho, o alto custo de vida tem dificultado o acesso da população a itens básicos. Ele também cobrou mais debates sobre a escala de trabalho 6x1.
10: Vim falar que não pode discutir essa questão do fim da escala 6x1. Pois tem que discutir sim. Traga a compensação, coloque na balança aqui, equilibra a balança, tanto para o empresário quanto para o trabalhador.
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2: Com edição de Paula Groba e trabalhos técnicos de Eliseu Caires, o Jornal do Senado fica por aqui. Acompanhe agora as notícias da Câmara dos Deputados. Boa noite.
1: Boa noite e até amanhã.
12: 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Câmara aprova mudanças nas regras de prestação de contas de partidos.
13: Plenário aumenta a pena para crime virtual contra crianças e adolescentes.
14: Deputados defendem a descentralização de recursos para os municípios.
15: Boa noite. Gilson Daniel, do Podemos do Espírito Santo, aproveita a marcha dos prefeitos em Brasília para defender a ampliação dos recursos destinados aos municípios. Ele assinala que é nas cidades que a população busca atendimento de saúde, educação e assistência social.
16: Gilson Daniel avalia que a Câmara precisa debater o financiamento municipal para desconcentrar verbas públicas da União e dos estados. O congressista reforça a importância das emendas parlamentares como instrumento de apoio aos mais de 70 municípios capixabas.
15: Gabriel Nunes, do PSD, defende solução definitiva para as dívidas dos municípios com o INSS, principalmente nas pequenas e médias cidades. O parlamentar aponta que, na Bahia, prefeituras enfrentam dificuldades para pagar suas obrigações sem comprometer os serviços oferecidos à população.
16: Gabriel Nunes pede que o Congresso enfrente a pauta diante do peso da alíquota previdenciária nos cofres das prefeituras. Ele propõe o retorno do índice de contribuição a 8%, com o objetivo de aliviar os gastos das pequenas e médias cidades baianas.
15: Daniel Tzerciak, do PSDB do Rio Grande do Sul, comemora a garantia da Agência Nacional de Transportes Terrestres de que este ano não haverá cobrança de pedágios nas BRs 116 e 392. O deputado afirma que o fim do antigo contrato de concessão interrompe um ciclo de tarifas elevadas.
16: Daniel Tzerciak considera que a pausa nas cobranças é necessária para estimular o desenvolvimento econômico, atrair investimentos e gerar empregos nos mais de 100 municípios da mesorregião da metade sul gaúcha.
15: Marcelo Nilo, do Republicanos, critica a gestão do governo da Bahia, afirmando que áreas como saúde, segurança pública, educação e geração de empregos enfrentam dificuldades. O parlamentar também questiona gastos com eventos institucionais diante de demandas sociais da população.
16: Marcelo Nilo relembra o rompimento político com o PT após décadas de aliança e faz críticas ao governo federal. Na visão do deputado, há insatisfação popular com as atuais gestões petistas na Bahia e no país.
17: Trabalho.
15: Benedita da Silva, do PT do Rio de Janeiro, reforça seu apoio à PEC do fim da escala 6x1. A deputada argumenta que a redução da carga horária melhora a produtividade por diminuir o esgotamento físico e mental que afeta os trabalhadores no país.
16: Benedita da Silva afirma que a mudança para o modelo 5x2 viabiliza períodos adequados para o descanso e para a convivência familiar. Ela critica o posicionamento contrário à PEC e classifica a jornada 6x1 como exaustiva para a classe trabalhadora.
15: João Daniel, do PT de Sergipe, defende o fim da escala 6x1 e afirma que a redução da jornada vai garantir mais qualidade de vida aos trabalhadores, com mais tempo para descanso, convivência familiar e cuidados com a saúde.
16: João Daniel também enaltece mobilizações sociais e sindicais em defesa da proposta e sustenta que a mudança pode fortalecer a economia e ampliar a valorização da classe trabalhadora no país.
15: Daiana Santos, do PCdoB do Rio Grande do Sul, defende a adoção da jornada de 5 dias de trabalho para 2 de descanso. Segundo ela, a proposta garante condições mais humanas e combate rotinas exaustivas enfrentadas por milhões de trabalhadores.
16: Daiana Santos critica medidas que condicionam a redução da jornada a mudanças em direitos trabalhistas, como cortes no FGTS e desoneração patronal. Para a deputada, a melhoria das condições de trabalho não deve servir como moeda de troca nas negociações do Congresso.
15: Fernando Mineiro, do PT do Rio Grande do Norte, defende o fim da escala 6x1 com redução da jornada semanal para 40 horas. O legislador sustenta que a mudança tem apoio da maioria da população brasileira por garantir mais tempo de descanso aos trabalhadores.
16: Fernando Mineiro critica a tentativa de mudança na PEC do fim da escala 6x1, que acrescenta o período de 10 anos para a implantação da escala 5x2. Ele pede que a sociedade e as centrais sindicais acompanhem a votação para pressionar o Congresso em defesa da redução do tempo de trabalho.
15: Marcon, do PT do Rio Grande do Sul, condena parlamentares da oposição que não apoiam a PEC do fim da escala 6x1. O deputado afirma que os trabalhadores precisam de mais tempo para cuidar da saúde, conviver com a família e ter acesso ao lazer.
16: Marcon critica a apresentação de uma emenda que prevê, em vez de reduzir a jornada para 40 horas, aumentar para até 52 horas de trabalho por semana. Na opinião do congressista, quem defende esse tipo de mudança trata o trabalhador como máquina, não como ser humano.
17: Votação.
15: Câmara aprova projeto que permite que o trabalhador empregado na safra agrícola continue a receber o Bolsa Família. O repórter Marcelo Larcher tem mais detalhes.
18: O plenário da Câmara concluiu a aprovação de um projeto que garante a continuidade do pagamento de benefícios sociais, como Bolsa Família, para o trabalhador que se empregar em atividade ligada à safra agrícola. Esse tipo de serviço varia de acordo com a atividade agrária e compreende o período entre o preparo do solo e a colheita. Os contratos para esse tipo de trabalho, de acordo com a lei de 1973, têm um período máximo de 2 anos. Acontece que as regras do Bolsa Família estão atreladas a um valor máximo de renda por pessoa. Esse limite foi definido em R$ 218,00 mensais, o que faz com que o trabalhador perca o direito se obtiver um trabalho com carteira assinada, como é o caso da safra. O argumento é de que algumas culturas agrícolas, como o café, o alho, a batata, a uva, a maçã e a cebola, têm elevada necessidade de mão de obra, o que faz com que o trabalhador prefira manter a Bolsa Família a trabalhar com carteira assinada. O projeto apresentado pelo deputado Zé Vitor, do PL de Minas Gerais, foi aprovado pela Câmara em 2024 e depois foi alterado pelo Senado. A proposta retornou para análise dos deputados e o relator, deputado Evair Vieira de Mello, do Republicanos do Espírito Santo, rejeitou a maioria das mudanças feitas pelos senadores. O texto original aprovado pela Câmara retira do cálculo da renda familiar, para efeito do recebimento de benefícios sociais, o salário recebido pelo trabalhador no contrato da safra. O Senado, por sua vez, optou por alterar a regulamentação do programa Bolsa Família para prever a reinclusão do beneficiário excluído no caso da média anual de renda da família superar o limite permitido. Para o relator, Evair Vieira de Mello, a mudança não garante a permanência do trabalhador safrista no Bolsa Família.
19: Entendemos que a proposta do Senado Federal, ela não aprimora significativamente a operacionalização do programa Bolsa Família, na medida em que continua a impedir a contratação de safristas, cuja condição, mesmo após a sua contratação, ainda é de vulnerabilidade social em face das peculiaridades inerentes à atividade agropecuária que é sazonal. O contrato de safra desempenha papel essencial para a manutenção da produção agrícola e da pecuária nacional.
18: O projeto que garante a continuidade do pagamento de benefícios sociais, como Bolsa Família, para o trabalhador que se empregar em atividades ligadas à safra agrícola, seguiu para a sanção presidencial e já pode virar lei. Da Rádio Câmara de Brasília, com informações de Antônio Vital, Marcelo Larcher.
17: Agricultura. Tiago de Joaldo, do Republicanos de Sergipe, cobra do governo a conclusão de estudos sobre possível prática de dumping na importação de leite da Argentina e do Paraguai. Ele afirma que a concorrência estaria prejudicando produtores brasileiros e tornando a atividade economicamente insustentável.
15: Tiago de Joaldo também pede ações do governo de Sergipe para fortalecer a cadeia leiteira local. Ele menciona, por exemplo, incentivos tributários, compras públicas de leite produzido no estado e apoio institucional aos produtores do sertão sergipano.
16: Dr. Flávio, do PL, exalta a exposição de produtos do agronegócio do Rio de Janeiro na Câmara, com a participação de produtores da região serrana e do norte fluminense. O parlamentar assinala que a divulgação de produtos regionais amplia mercados e fortalece a agricultura do estado.
15: Dr. Flávio pediu ainda a derrubada do veto presidencial ao projeto que reconhece o norte e noroeste fluminense como região do semiárido. Para o deputado, a medida vai facilitar o acesso ao crédito e ampliar investimentos para os produtores rurais da região.
17: Justiça.
16: Câmara aprova projeto que aumenta a punição para pedófilos quando o crime é cometido pela internet. O repórter Antônio Vital acompanhou a votação.
20: Deputados e deputadas aprovaram um projeto que aumenta penas para crimes relacionados a abusos sexuais de crianças e adolescentes em ambientes digitais, inclusive com o uso de ferramentas de inteligência artificial. A proposta considera a violência sexual de criança ou adolescente qualquer representação de atividade sexual ou nudez que envolva criança ou adolescente real ou fictícia. Isso vai valer para fotografia, vídeo ou imagem digital, mesmo que produzida, manipulada ou gerada com o uso de tecnologias digitais, inclusive inteligência artificial. A proposta também deixa claro no Código Penal que todos os crimes contra a dignidade sexual, como estupro e estupro de vulnerável, também serão caracterizados quando cometidos no ambiente digital. Todos esses crimes passam a ser considerados hediondos, o que significa mais tempo de cumprimento de pena em regime fechado. O projeto também torna crime o simples acesso a conteúdo de pedofilia na internet. Ou seja, isso será crime mesmo se a polícia não encontrar arquivos com conteúdo de abusos sexuais ou violência contra crianças e adolescentes armazenados no computador ou na nuvem do acusado. A proposta também aumenta em até um terço a pena para aliciamento de crianças ou adolescentes por meio de inteligência artificial ou filtros capazes de alterar a imagem ou a voz do criminoso para enganar a vítima. O agravamento da pena vai valer também no caso de perfis falsos em plataformas de jogos online, aplicativos de mensagens, salas de bate-papo e redes sociais. Segundo a relatora, a deputada Rogéria Santos, do Republicanos da Bahia, esse dispositivo foi inserido na proposta após o caso de um criminoso no Rio Grande do Sul que vitimou 127 meninas usando perfis falsos criados por inteligência artificial. Além do aumento de penas, o projeto legaliza a infiltração policial em investigações sobre redes de pedofilia na internet, em especial as chamadas rondas virtuais, com possibilidade, inclusive, de requisição de dados de conexão às plataformas sem a necessidade de autorização judicial. Isso poderá ser feito no caso de risco iminente à vida ou integridade física de crianças vítimas de abusos. Para a relatora Rogéria Santos, a proposta moderniza a legislação.
0: A proposição institui medidas modernas de enfrentamento e repressão aos crimes de violência sexual contra crianças e adolescentes no ambiente digital. Ao regulamentar a ronda virtual e os crimes praticados com o uso de inteligência artificial e da utilização de técnicas de mascaramento de endereço de IP, os números, senhoras e senhores, são alarmantes.
20: O texto também cria novo crime no Estatuto da Criança e do Adolescente, com pena de até 6 meses de prisão para quem deixar de comunicar ao Conselho Tutelar, ao Ministério Público ou à polícia casos de abuso sexual pela internet. A proposta garante ainda à criança ou adolescente vítima de violência sexual o direito ao atendimento psicológico e psicossocial especializado no Sistema Único de Saúde, o SUS, e o agressor será obrigado a cobrir todos os custos do tratamento, incluindo ressarcimento ao SUS. Para o deputado Osmar Terra, do PL do Rio Grande do Sul, autor do projeto, a proposta fecha portas que estavam abertas para os criminosos. O projeto, que aumenta apenas para crimes relacionados a abusos sexuais de crianças e adolescentes em ambientes digitais, inclusive com o uso de ferramentas de inteligência artificial, seguiu para análise do Senado. Da Rádio Câmara, de Brasília, Antônio Vital.
21: Educação.
15: Lincoln Portela, do PL de Minas Gerais, critica a decisão judicial que condenou um casal do interior de São Paulo por evasão escolar relacionada aos filhos. Ele questiona a medida e argumenta que a família estaria garantindo uma educação domiciliar às crianças.
16: O parlamentar também chama atenção para os índices de evasão escolar no país e defende prioridade no enfrentamento de casos de estudantes sem acesso à educação. Segundo Lincoln Portela, a situação exige foco das autoridades públicas e do sistema de justiça.
22: Segurança Pública.
15: O escolto do PT da Paraíba elogia a atuação da Polícia Federal no enfrentamento às organizações criminosas que se infiltraram no sistema econômico nacional. Ele argumenta que as investigações sobre fraudes financeiras devem prosseguir sem interferências políticas.
16: O escolto salienta que os órgãos de inteligência precisam seguir os rastros documentais de transações suspeitas envolvendo autoridades e empresários citados em CPIs. Na avaliação dele, esse é o caminho para fortalecer a segurança pública e a soberania do Estado brasileiro.
22: Eleições.
15: Câmara aprova mudanças nas regras de prestação de contas de partidos políticos. A repórter Daniele Lessa acompanhou a votação dessa mini-reforma eleitoral.
23: A Câmara dos Deputados aprovou o projeto que altera regras sobre prestação de contas, punições e funcionamento administrativo partidário, modificando diversos pontos da Lei dos Partidos Políticos. Relator da proposta, o deputado Rodrigo Gambale, do Podemos de São Paulo, argumentou que o projeto foi construído a partir das demandas dos líderes partidários, com o objetivo de dar mais segurança jurídica às legendas. Já os deputados contrários ao projeto destacaram que nenhum parlamentar subiu à tribuna tribuna para defender a proposta no plenário. O projeto proíbe bloqueios e penhoras automáticas sobre recursos do fundo partidário e do fundo eleitoral, exceto em casos de uso irregular reconhecido pela Justiça Eleitoral, ponto criticado pelo deputado Kim Kataguiri, do Missão de São Paulo.
3: E aqui eu faço chamo a atenção de todos os partidos que dizem defender o trabalhador. Esse projeto está dizendo o seguinte: se um partido contratar um trabalhador e ele der calote nas verbas trabalhistas, se o partido não pagar o INSS, se o partido não pagar o FGTS, esse partido não poderá ser penhorado.
23: A deputada Adriana Ventura, do Novo de São Paulo, criticou a falta de debate sobre o projeto, que foi divulgado publicamente apenas 30 minutos antes da votação. Ela reconheceu que a proposta simplifica a burocracia, mas classificou como aberração o trecho que suspende processos administrativos e judiciais dos partidos anteriores durante fusões entre legendas.
4: Um partido se alimenta de dinheiro público, se é sustentado com dinheiro público do cidadão brasileiro, faz um monte de irregularidade. Aí, o que que acontece? Tem uma fusão, então tem um partido podre que funde com outro partido. Tudo do partido podre não passa para o novo. Ele não assume responsabilidade nenhuma. Tudo é suspenso. Isso é grave, gente.
23: Segundo o texto, o novo partido responderá pelas dívidas das legendas anteriores, mas não sofrerá suspensão de recursos do fundo partidário por irregularidades em contas antigas que já foram julgadas. A deputada Fernanda Melchiona, do PSOL do Rio Grande do Sul, pontuou que os cidadãos não têm acesso ao prazo de 15 anos para pagarem suas dívidas, ponto que também está na proposta.
4: Digo mais, o aumento das parcelas em 180 parcelas é 15 anos. Para os partidos pagar. O pobre do povo pega ali no cheque especial, tem que pagar, se não é o juro, não sei o quê. Os partidos vão ter 15 anos, independente do valor.
23: O texto também prevê que em semestre eleitoral não poderá haver suspensão de repasses do fundo partidário ou do fundo eleitoral por irregularidades em prestações de contas anteriores. Outra mudança trata da análise das contas partidárias. O texto determina prazo de até 3 anos para julgamento dos processos de prestação de contas pela Justiça Eleitoral. Se esse prazo não for cumprido, o processo poderá ser extinto por prescrição. O projeto ainda cria regras para uso de aplicativos de mensagem por partidos e candidatos. As legendas poderão registrar números oficiais para envio de mensagens a eleitores, e essas contas não poderão ser bloqueadas pelas plataformas sem decisão judicial. A proposta, que foi chamada de mini-reforma eleitoral, vai ser agora analisada pelos senadores. Da Rádio Câmara de Brasília, Daniele Lessa.
22: Direitos Humanos.
16: Charles Fernandes, do PSD da Bahia, registra o Dia Nacional da Luta Antimanicomial, celebrado em 18 de maio. O parlamentar ressalta a importância da mobilização por um modelo de tratamento humanizado, digno e em liberdade para pessoas em sofrimento psíquico.
15: Charles Fernandes lembra que a data também marca os 25 anos da Lei da Reforma Psiquiátrica. O deputado defende o fortalecimento da rede de atenção psicossocial com a ampliação dos CAPs e das residências terapêuticas.
22: Saúde.
16: Otone de Paula, do PSD do Rio de Janeiro, cobra do Executivo Federal o recolhimento de um guia sobre pré-natal distribuído pelo Ministério da Saúde. Ele argumenta que o material descumpre o compromisso do governo de vetar políticas públicas que abordem a interrupção da gravidez.
15: Otone de Paula contesta as diretrizes do documento ao apontar que o texto oficial substitui as palavras mãe e gestante pela expressão pessoas que gestam. Ele reforça sua discordância com a destinação de recursos públicos para informativos que tratam do tema.
16: Segundo denúncia de Marangoni, do Podemos, de São Paulo, empresas de auditoria médica estariam negando procedimentos de saúde em larga escala. Ele cita o caso de uma empresa que utiliza algoritmos e planilhas controlados pelos próprios planos de saúde para tomar decisões.
15: Marangoni argumenta que a negativa de cirurgias e tratamentos sem análise médica individualizada desrespeita a lei do ato médico e o código de ética da categoria. O deputado defende uma CPI para investigar as operadoras e cobra a fiscalização mais rigorosa da Agência Nacional de Saúde Suplementar.
22: Últimas notícias.
16: As votações de hoje no plenário da Câmara começaram no meio da tarde. A edição de amanhã vai trazer informações sobre a pauta de projetos em discussão ao longo da semana.
15: Termina agora o Jornal Câmara dos Deputados com trabalhos técnicos de Everson Urani e apresentação de José Carlos Andrade e Luciana Vieira. Uma boa noite para você.
16: Uma ótima noite. A Voz do Brasil volta amanhã.
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6: 8 horas.
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2: E aí, tudo bem? Tô chegando na quarta-feira com as notícias do mundo da música pra falar da novidade de Thales Lessa, hein? Onde eu deixei de ser? Seguindo a liberação do material do projeto O Livro, do que se sente pro que se escuta, que acumula quase 80 milhões de streamings com 8 faixas já lançadas, o cantor e hitmaker Thales Lessa apresentou nos últimos dias mais uma música inédita, Onde eu deixei de ser. A faixa já foi disponibilizada nas plataformas. Assinada pelo próprio cantor, em parceria com Léo Souza, Kaique, Felipe e Matheus Félix, a canção mergulha nas dores de um término sem explicações, explorando o vazio deixado pela ausência e os questionamentos que ficam após o fim de uma relação. Com versos sensíveis e identificação imediata, a música traduz o sentimento de quem tenta entender em que momento deixou de ser importante na vida de quem amava. Vale a pena conferir Thales Lessa, Onde eu deixei de ser. Daqui a pouquinho volto com mais notícias. Até já!
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8: Olá, bem-vindo! Chegando por aqui, olha só, eu sou a Jane de Paula, né? Estamos juntos aqui nessa pegada sertaneja. Central do Sertanejo, trazendo sempre os maiores sucessos. Dia segunda a sexta-feira tem o nosso encontro por cá, viu? Hoje quarta-feira. Olha, baixa o nosso app, é bem levinho, tá? E você vai amar, tá assim, sempre juntinho com a gente, não perder nenhum horário nosso, combinado? Então vamos lá de modão sertanejo pra esta quarta-feira. A gente chega trazendo aí, ó, é sucesso! Simone Mendes canta Eu Menti. Eita, essa música é muito linda, é boa demais! Segura, peão! Simbora curtir!
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0: Olha só, teve sucesso! Cuida bem dela! Você nunca vai... Ah, essa música é muito linda, né, gente? Acabamos de ouvir por aqui Henrique e Juliano. E quem pediu esse sucesso com a gente foi a Fernanda. A Fernanda tá aí no centro, tá curtindo a nossa programação. Ela disse que liga o radinho lá, né? Não perde um momento só nosso. Isso mesmo, disse amar também música sertaneja, né? E quis recordar com a gente com essa música. Cuida bem dela, vou cuidar. E olha só, a gente volta bem rapidinho, viu? Fica aqui, não sai não, porque ainda tem muito modão pra gente curtir juntinhos.
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3: 8:28.
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3: 8:31.
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12: Olá, Brasil, está no ar o Central de Notícias nesta quarta-feira, 20 de maio de 2026. E vamos aos destaques desta hora.
7: Ailton Moreno, a voz padrão do rádio.
12: Um O plenário do Supremo Tribunal Federal decidiu que é constitucional a Lei 14.611/2023, conhecida como a Lei da Igualdade Salarial. Na mesma decisão, de forma unânime, os ministros validaram trechos do Decreto 11.795/2023 e da Portaria 3.714/2023 do Ministério do Trabalho e Emprego, que disciplinam a elaboração e a divulgação dos relatórios salariais. E uma mãe foi presa, suspeita de torturar o filho e mantê-lo amarrado em Goiás. O homem apresentava marcas e sinais aparentes de contenção prolongada nos punhos e tornozelos, extrema debilidade física e condições severas de falta de higiene.
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0: Chegando por aqui, eu sou o Desejo, e você é o que é? Paixão? Então tá, né? O Zé Felipe tá chegando pra cantar essa pra gente. E onde você estiver curtindo aqui a melhor sintonia, né? Nessa pegada sertaneja. Segura, peão! Bora curtir essa!

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0: Final do nosso programa. Obrigado pelo carinho seu aqui com a gente, viu? Valendo a sua sintonia. Beijo no coração. Agora não esquece, não. Amanhã tem encontro nosso aqui, viu? Neste mesmo canal, neste mesmo horário. Vamos estar juntinho trazendo só modão sertanejo. Tá gostando, tá? Tu que gosta de uma boa música sertaneja, vem pra cá com a gente. De segunda a sexta, Central do Sertanejo, que só traz modão. Tchau, tchau.
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2: 8h45.
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5: É uma estudada no palestino e não é cantinflagem, né? Como é o meu primeiro jogo no comentário aqui na Rádio Bandeirantes. Então, eu dei uma bela estudada no adversário do Grêmio, que tem o Guilherme Farré como seu treinador. Ele que é argentino, tem 45 anos.
6: Luiz Castro.
5: Vamos lá.
7: O jogo ganhá-lo, perante um adversário que na primeira ronda no qual obtivemos um ponto e gostaríamos de ter conquistado os três. Não foi possível, queremos fazê-lo hoje. Uma estrutura da equipa que nos permita chegar várias vezes à baliza do adversário e em algumas delas chegar a golo. É esse o objetivo do golo, sempre com segurança defensiva. A equipa está consciente disso, do que tem como objetivo para o dia de hoje, e espera um bom jogo da nossa parte. Quando nós jogamos sozinhos, aí fazemos o que queremos, mas do outro lado está um adversário que nos vai também condicionar aquilo que são os nossos objetivos. Agora, queremos ter um jogo ofensivo? Claro que sim, queremos ter um jogo ofensivo. E eu penso que os jogadores estão conscientes disso, que é preciso atacar bem, sem nunca perder aquilo que é o equilíbrio defensivo, porque muitas vezes atacar de forma descoordenada, lançar o caos na equipa, pode ser fatal para nós. Portanto, atacar com consciência de que a vitória é o nosso objetivo, sem pôr em causa aquilo que é o momento defensivo e a transição defensiva.
8: Sabemos a importância que esse jogo tem. E, como sempre, quando jogamos em casa, temos que ser agressivos, mas temos que focalizar-nos em nosso jogo e temos que fazer tudo para ganhar.
6: Falou aí Martin Bright White, antes falava o técnico do Grêmio, Luiz Castro.
9: Bom, vamos por partes, onde o Luiz Castro fala em atacar, né, com responsabilidade e depois manter o equilíbrio defensivo. Eu não sei se o time chileno vai atacar hoje o Grêmio, né?
5: Pois é, Gê, eu tava falando sobre isso, eu dei uma acompanhada no palestino e o técnico, o Guilherme Farré, ele chegou há pouco, né, ele foi, inclusive acho que ele estreou na partida contra o Grêmio lá no Chile, ou foi um dos primeiros jogos dele, ele tava chegando no time. E ele coloca uma característica nos seus times de ser realmente muito direto. Um time que não gosta de ter muito a bola, em dois, três toques, é um time que quer estar na cara do gol adversário. Então, o que eu imagino hoje do Palestino é um time que vai ficar atrás e vai tentar sair em velocidade. Como a gente falou, é um time misto. Não tem os seus principais jogadores. Tem um centroavante que é muito experiente, que é o Rony Fernandes. Tem 35 anos, é chileno. Está em fim de carreira, mas é muito técnico. Então, até por isso, eu acho que faz muito sentido essa leitura do Luiz Castro, Gia, porque o Grêmio vai ter que atacar, como eu disse, com muita paciência, porque vai ter um time fechado contra aqui na Arena, mas vai ter que cuidar também o contra-ataque. E é por isso que eu gosto dessa escalação com esses dois zagueiros, Luiz Eduardo e o Vieri. São dois zagueiros jovens, com velocidade, com capacidade de recuperação, justamente para parar esses contra-ataques. Então a ideia de jogo do Grêmio vai ser rodar a bola o mais rápido possível para conseguir furar essa defesa da equipe do Palestino. E já emendando na do Bright White, já, eu gostaria de ver o Carlos Vinícius. Não sei se é uma preservação do Luiz Castro visando a partida contra o Santos, não sei se é por uma questão de estar pendurado e poder perder a partida contra o Torque, ou uma simples preservação física. Eu acho que era jogo para o Carlos Vinícius, até para enfrentar um time mais fechado, ter a bola aérea é um recurso importante. Então, eu gostaria de tê-lo em campo entre os titulares, mas não dá para dizer que não é merecida essa chance ao Bright White, que vem desempenhando mais nos últimos jogos.
9: Jean, vamos aguardar
6: Vai, Théo. Com gols na Copa Sul-Americana, primeiramente, o Vasco sofreu a virada. O Olímpia vira com gol de Sandoval, agora Olímpia 2, Vasco 1. E na Vila Belmiro, o San Lorenzo empata. Agora Santos 2, San Lorenzo também 2. Com esse resultado, o Santos agora é lanterna do Grupo D, com 4 pontos. E o Vasco da Gama vai para a segunda colocação do Grupo G. Dois brasileiros que tinham uma situação mais confortável vão se complicando na Sula.
9: É, que coisa, a gente abriu o jogo aberto com 2-0 aí para o Santos, né, Théo? E agora está sofrendo empate diante do San Lorenzo, jogando diante do seu torcedor. Até esse jogo é na Vila Belmiro, Théo? É isso, né?
6: Jogo na Vila e sem Neymar.
9: Perfeito, é. Neymar convocado agora vai se preservar para convocação, não, já para apresentação do dia 26 na Granja Comari. Aliás, tem a situação do Everton, né, que a gente tratou bastante. O Everton hoje vai fazer mais um jogo, depois tem o Santos e encaminha aqui contra o City Torque, foi muito aplaudido pelo torcedor, e depois é o Thiago Beltrame que deve receber a oportunidade contra o Corinthians, né, Sonda?
5: É, Gê, o Benfica até falou no jogo aberto, né, pincelou essa questão. Eu acho assim, se o Everton hoje, com o time do Grêmio, conseguir a vitória, então se o Grêmio vencer hoje, a partida contra o Torque ela vai ser muito importante. Eu escalaria o Everton nos três jogos em que o Grêmio vai poder fazer isso. Então hoje, contra o Palestino, contra o Santos e contra o Torque. Por quê? Porque são jogos importantes e o Grêmio tem que aproveitar. Tem um goleiro de seleção que vai disputar uma Copa do Mundo, ele precisa jogar. Agora, se o Grêmio não vence hoje o Palestino, Jean, aí dá para negociar, né? Dá para colocar o Thiago Beltrame contra o City Torque, porque vai ser praticamente um amistoso aqui na arena. Então tudo passa pelo jogo de hoje, mas eu usaria o Everton no maior número de jogos possíveis a partir desta possibilidade de tê-lo. É um goleiro muito experiente, vem um grande momento e não dá para negociar vitórias nos próximos jogos.
9: Esse é Leonardo Sonda, opinião no Futebol Bandeirantes. Aliás, Leonardo Boff, o torcedor vem chegando, tirando fotos, né? Aproveitando que o Grêmio está praticamente aí se despedindo, faltando 3 jogos antes da Copa, depois vai bater saudade. Então o pessoal está registrando esse momento nas arquibancadas da Arena, Leonardo Boff.
2: É, Gia, o torcedor chegando aos poucos, né? Vai fazendo uma festa bacana aqui na Arena, o setor da geral. É o que mais tem torcedores, junto com o Gramado Sul, né, que são as partes do estádio mais acessíveis. Mas aos poucos o pessoal vai chegando na Oeste, na Superior Oeste, também na Leste. Agora a gente começa a ver uma parte do público, mas uma noite muito fria em Porto Alegre e com poucos torcedores, né, Gia? A previsão vai bater os 10 mil torcedores, essa que é a previsão, mas não nada muito além disso.
9: É, segue chegando o torcedor aqui na arena, segue registrando, certamente vai pro Instagram ali, né? Depois é só partir pro arroba. Na sequência, a bola vai rolar na arena. Ia falar, Sonda?
5: Não, eu ia falar, Gia, que o pessoal, até da CBF, tá? Da Comebol, eles já são um pouco chatos, né? Tu publica uma foto,
9: poucos, né?
5: Às vezes tu acaba caindo na malha fina, né? No pessoal da Comebol, né? Tu publica uma foto do campo, até pro torcedor ficar ligado, porque até nisso eles podem encrencar, mas o público tá chegando. Daqui a pouco a gente vai ter uma arena, acredito que com um público melhor, né, próximo dos 10 mil torcedores, que é o que a gente vai ter. Não acredito num público maior, pelo que a gente já falou, do time que não engrena, da competição que não empolga, do frio que faz em Porto Alegre. Eu entendo perfeitamente o torcedor que preferiu acompanhar, por mais que o jogo seja do streaming, né, que dificulta um pouco mais, a transmissão não é dos principais canais de TV, então isso acaba sempre atrapalhando, mas o torcedor não está tão convencido de que vale encarar esse frio para acompanhar o Grêmio aqui na área.
9: Por falar em malha fina, tu já fez teu imposto de renda, Sonda? Agora até o dia 31, né?
5: É, tô fazendo.
9: Tá ligado, irmão. Tem que estar ligado. Para você também tem que ficar antenado, porque dia 31 termina o prazo. As equipes vão para o gramado. O time do Grêmio, uniforme tricolor com calções pretos, meias brancas. O time do Palestino, todo de branco.
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2: Leiro e capitão do Grêmio nesta ocasião. Linha defensiva de Pavon, Luiz Eduardo Vieri e Pedro Gabriel. Meio de campo de Leonel Pérez, Eric Noriega e Gabriel Meck. No ataque, Enamorado, Amuso e Martin Braithwaite.
9: 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Leonardo Boff escala o time do Palestino, o adversário do Grêmio aqui na arena.
2: Vamos lá, Gil. O Palestino com um time misto, colocando as suas atenções no campeonato chileno, onde no final de semana venceu por 5-1 e subiu duas posições. É o nono colocado no campeonato do Chile. Pérez é o goleiro, linha defensiva de Ian Alegria, Espinosa, Rocco e Leon. Meio de campo, Fernandes, Galegos e Montes. Ponta direita, capitão da equipe, Carrasco. Ponta esquerda, Dylan Salgado. E no comando do ataque, o camisa 9, Rony Fernandes.
9: 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Para fechar, Boff, arbitragem. Quem é que vem aí, velho? Acho que é do Paraguai, né? Esse quarteto aí junto com o VAR, é isso?
2: Olha, Gia, os três árbitros principais, o árbitro de campo Carlos Benítez, os auxiliares Roberto Canhete e José Vilagra, os três do Paraguai. O VAR é do Kevin Pasmino e esse é do Equador, então arbitragem sul-americana para a partida de hoje.
9: 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Na sequência, a gente vai ter o sorteio. O Grêmio agora vai em direção a geral para agradecer a presença do torcedor, que será importante hoje, né, Sonda, aqui no estádio do Grêmio Arena.
5: Certamente, será muito importante o torcedor, mas eu tenho duas preocupações em relação ao time que o Luiz Castro coloca. Uma observação, não coloco até como preocupação, em relação a como será o ataque do time do Grêmio. O Grêmio tem hoje dois laterais, volta a ter laterais e não alas, e isso faz diferença, porque o Pedro Gabriel e o Pavon vão ter mais obrigações defensivas, então certamente atacarão menos, mas quando atacarem, o que deve acontecer na maior parte do jogo, já que o Grêmio vai ter mais a bola, eles vão por dentro ou vão por fora, porque vão ter à frente Amuso e Enamorado. Então essa é a minha primeira curiosidade sobre a partida de hoje. E a outra é a preocupação em relação a Léo Pérez e Noriega. Uma dupla que não funcionou até agora com a camisa do Grêmio. Dois jogadores mais marcadores do que construtores. E hoje é um jogo para construir e não destruir. Então eu sinceramente não entendo esta opção por dois primeiros volantes para enfrentar o Palestino. Beleza, o Grêmio tem quatro jogadores à frente, mais ofensivos. Mas, eu repito, gostaria de ver o Thiago Augusto, Thiaguinho, ganhando uma oportunidade, recebendo esta confiança, esse voto de confiança do Luiz Castro para a partida de hoje. Até porque, repito, já falei isso na abertura do jogo aberto, o Grêmio não vai ter o Gabriel Meck e o Arthur, a princípio, para a partida contra o Santos. E não vai ter construção de jogadas. E o Thiago é o que mais se assemelha ao Arthur em termos de característica, eu gostaria de vê-lo em campo. Vamos ver o que essa dupla Noriega e Pérez pode produzir. Torcedor, acho que já sabe qual será a resposta, a não ser que uma grande surpresa aconteça aqui nessa noite.
9: Sorteio já realizado, capitão do Grêmio Everton, muito festejado, aplaudido pelo torcedor aqui na arena. O capitão do Palestino Carrasco, número 7. Agora as equipes estão no campo de jogo, no círculo central, com aquela campanha da Comebol. O árbitro também está por ali, o Carlos Benítez do Paraguai. Está tudo pronto para a bola rolar, faltando um minuto para as 9 da noite. O torcedor segue chegando aqui na arena, noite fria, 12 graus a temperatura em Porto Alegre. Mas é um público baixo ainda, não sei, o Leonardo Boff, se a gente vai bater 10 mil aqui na arena, não sei não, hein?
2: Olha, Jean, tá difícil, né? Quando a gente viu uma hora antes do jogo começar, o público ele era ainda muito baixo. Aos poucos, né, o torcedor vai chegando. A noite tá fria, o horário não é tão convincente pro torcedor, que nem o Sonda disse, né? Sair debaixo da coberta, vir aqui na arena, onde tem bastante vento, é frio, mas também não acredito que passe, se passar dos 10 mil, Jean. Não é muita coisa não, o público é baixo na noite de hoje.
9: É mais ou menos por aí, hoje tá bom, Leonardo Boff, tu que é de São Marcos, né, da Serra Gaúcha, pra tomar um bom vinho, né, uma sopinha,
2: hoje,
9: é mais ou menos
2: tu...
9: por aí, né.
2: Aí é o gabarito, cara, uma sopinha de anholine, bem quentinha,
9: bem tapadinho, senhor. Ouvindo a Bandeirantes, hein.
2: Só é com um a programa, Band ligada, né? na TV, ouvindo a Jornada Esportiva.
9: É um belo programa, vai apitar Carlos Benítez do Paraguai, o Grêmio à esquerda, direito Palestino, bola rolando na arena, saída de bola para o time do Palestino, abertura para Carrasco no círculo central, ele tentava a bola aqui na ponta esquerda para Leão, apareceu antes na marcação, Pavão, a bola está saindo, arremesso lateral para o time do Grêmio pelo setor direito, esta é a Bandeirantes com a Rede Band Satisul, Rádio Chamamento FM Campinas do Sul, Rádio Difusora Bento Gonçalves na Serra Gaúcha, Rádio Rede Mania, em Itaqui são emissoras que estão espalhando futebol Bandeirantes em todo o estado do Rio Grande do Sul, alta marcada no campo de defesa, pegaram o Leonel Pérez, o árbitro paraguaio, o senhor Carlos Benítez está paralisando e marcando uma falta para o time do Grêmio no campo de defesa, alta cobrada, Luiz Eduardo empurrando para Vieira, o seu companheiro de defesa, abrindo jogada pela ponta esquerda para Pedro Gabriel, ele domina a bola com a perna esquerda, volta para Luiz Eduardo, próximo à grande área de defesa do Grêmio, Luiz Eduardo abrindo para Pavon, marcado pelo Leão,